0: muito perigo a seleção da Espanha, impressionante. Oyarzabal meteu para a linha de fundo, que coisa, a bola desvia do zagueiro em escanteio para a Espanha bater.
1: Na desatenção do sistema defensivo, o craque Lamine Yamal fez a roubada de bola, serviu Oyarzabal, que na finalização teve o desvio do número 3 uruguaio, escanteio para a Espanha, o primeiro da partida.
0: Escanteio para a seleção da Espanha bater. Vem Baena para a cobrança de escanteio para a seleção espanhola. Vem levantamento na grande área. Escanteio cobrado, fechado na boca do gol. Alto sai para pegar. Faz boa defesa novamente do alto goleirão Muslera. Muslera sai jogando para a seleção do Uruguai. Abre a jogada pelo setor de esquerda. Campo de ataque. Tenta o toque de bola, não consegue. Ela volta Coutinho no toque de bola. Coutinho pelo setor de direita. Vem para o toque de bola. Lorente para Cucurella. Cucurella já abre pelo setor de esquerda. Vai para o toque de bola. Coutinho novamente no setor intermediário. Já domina novamente Cucurella. Prende o lance. Abre para a sua quarta zaga. Laporte. Laporte domina para a seleção da Espanha, 0-0, começo de jogo para Cucurella. Cucurella recolhe do campo de defesa, sai jogando novamente com Cubarsi. Cubarsi domina, Cubarsi prende a jogada, volta novamente com Laporte. Laporte domina pelo setor intermediário, vem para o toque de bola, Pedro e pede. A abertura vem para Pedro e Pedro e prende pelo setor de direita do campo de ataque para a seleção da Espanha para sair jogando. Ele abre no toque de bola de Laporte. Laporte recolhe pelo setor de esquerda, campo de ataque, enfia a jogada para Pedro e Pedro e domina pelo meio de campo, vem para a finta, tenta partir em velocidade, vem na marcação, capitão ganhou Valverde. Verde perdeu, recupera a seleção espanhola para sair jogando. Domina a Espanha pelo seu meio de campo, recolheu pelo setor de direita no campo de ataque, bom passe de bola. Olha o homem aí, Lamine Yamal domina para a seleção da Espanha. Ele ameaça a finta em cima da marcação. No primeiro deu tapa na bola, partiu para a linha de fundo de passagem, vem para o toque, soltou na direita, abriu bom lance à frente. Lorente recolhe, tenta o cruzamento, toca a bola com o Coutinho novamente para Lamine Yamal. Passe de bola saiu muito forte. O Pedro tentou, põe para fora, tiro de meta para o Uruguai bater.
1: Buscando Lamine Yamal nesta dobradinha do Barcelona, Pedri com um passe muito forte, linha de fundo, tiro de meta para o time uruguaio.
0: Se posiciona para ser jogando novamente a seleção do Uruguai. Vem para repor a bola novamente a seleção do Uruguai. 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A bola volta. Domínio do campo de ataque. Tenta descer a seleção do Uruguai com Cáceres. Cáceres tenta o toque de bola com o Bassi. Ele vem para a marcação. Ganha a jogada contigo do campo de defesa. Sai jogando aqui atrás no campo de retaguarda, já domina no toque de bola novamente a seleção do Uruguai, prende a jogada novamente Oliveira para Cáceres. Cáceres volta a jogada com Muslera levanta pelo comando de ataque, vem para o toque de bola, o árbitro está parando, já está marcada a falta em cima do Darvinha Muniz. Está parado o jogo, marcado falta para a seleção do Uruguai bater da circunferência central do gramado.
2: Ulisses, uma situação para a gente ficar de olho também com relação ao Valverde e o Baena, jogador da Espanha, porque em 2023 eles se envolveram numa confusão durante um jogo do Real Madrid contra o Villarreal. O Baena teria provocado o Valverde por conta de uma gravidez de risco da esposa do Valverde, que depois ficou esperando o Baena no estacionamento do Bernabéu e teria dado um soco no rosto do Baena. Virou caso de polícia na Espanha, inclusive com investigação, mas o Valverde foi inocentado, mas até hoje sai faísca.
0: A bola vem para o toque de bola, tenta descer pela esquerda no alto, sai para fazer a defesa, sai do gol tranquilamente para fazer a defesa o Nay Simón abre a jogada pelo setor de esquerda, toca na bola, Coutinho novamente com Cucurella, ele domina do campo de defesa, Cucurella prende o lance, abre a jogada na sua zaga central, toca novamente com o Barci, Cobarci domina pela quarta zaga, abre a jogada com o Laporte prende o lance novamente, recomeça a jogada curta, já domina do campo de defesa, tenta ser jogando novamente a seleção da Espanha, levantamento foi completamente errado, volta a seleção do Uruguai, domina pelo meio de campo, novamente olha novamente o Garte tenta o drible, depois do passe de bola houve a falta. Tá parada, falta bem, tem curta, caído, falta esquerda, ataque para a seleção do Uruguai bater.
2: Exatamente, falta do Merino por ali, né? Chegou firme, chegou por baixo, acabou atingindo o Bentancur. Agora na bola parada, quem sabe o Uruguai pode criar a primeira grande chance da partida, precisa da vitória a seleção celeste.
0: É falta novamente no campo de ataque para a seleção do Uruguai bater. Se posiciona para a cobrança de falta, vem para a cobrança a seleção do Uruguai, Max Araújo. Ele vem bater falta para a seleção do Uruguai. Placar do jogo de Uruguai 0, Espanha também 0. Nada decidido no grupo H. Espanha 4 pontos, 2 jogos. Uruguai 2 pontos, Cabo Verde 2 pontos e Arábia Saudita 1 ponto. Levantamento vem na grande área, subiu de cabeça, o goleirão saiu. Pegou, largou o goleiro, afasta a zaga da seleção da Espanha. Na porta vem para tirar. A bola volta contigo do campo de defesa, tapa. O Nay Simón ficou reclamando ali, pedindo falta. O juizão falou: nada disso. Esse negócio de goleiro ser intocável na pequena área, esquece, acabou,
3: hein? Esquece. Aliás, há poucas vezes eu vi um goleiro de mangas curtas, né? O Nice Simon, de mangas curtas, uniforme igual dos jogadores, só que o amarelo lindo, né? Aliás, esse uniforme branco da Espanha é espetacular.
0: A bola volta no toque, ele bola, recorde contigo na fama, que agosto é agosto, né? Domínio no campo de defesa, sai jogando contigo no campo de retaguarda da Espanha. Bola recuada com o Nice Simon. Simon sai jogando pelo seu campo de defesa, vem pro toque, ele bola pela sua carta, a zaga abriu novamente com o Cubarsí. Cubarsí, domínio do campo de retaguarda, vai pro toque, ele bola pra seleção da Espanha, apertado, vai pra cima da Arvin Munhoz. Ele tenta ganhar a jogada, não conseguiu, bola voltou pelo setor de esquerda, campo de ataque, Varela. Varela prende gira na direita, vem pro toque. Ele bola contigo novamente com o Cubarsí. Ele recolhe pelo seu campo de retaguarda, abre pelo setor de esquerda, vem pro toque novamente com o Laporte. Laporte 14, domina, gira a jogada com o Cubarsí. Ele prende o lance, vem buscar o lance aqui atrás, Pedri. Ele domina do campo de retaguarda, vem pra cima, tenta Rodri. Recolhe a jogada contigo pelo setor de esquerda, prende a bola novamente, Pedri. Tem Rodri aberto atrás, ele prefere o toque, ele bola contigo novamente. Recomeça a seleção da Espanha, levantamento vai ser feito à frente do comando de ataque. Bom passe de bola à frente, domina Lamine Yamal, sempre o homem do ataque. Tentou a finta, a bola sai. Desvia na marcação, escanteio para a seleção da Espanha bater.
1: Era o Lamine Yamal nesta disputa com o Sanabria. Tentou a jogada de efeito, foi desarmado. Linha de fundo, escanteio, camisa 19 na bola.
0: No futebol da Bandeirantes, Lamine Yamal vem para a cobrança de escanteio para a seleção da Espanha. 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Repito, grupo maluco, é a última rodada do grupo para os 16 oitavos. Continua para você em primeiro, Espanha 4, Uruguai com 2. Cabo Verde 2, Arábia Saudita 1. Vou dizer para você, grupo tenso. A bola foi levantada à frente, ouviu o desvio, novo escanteio. Tava pedindo tiro de meta a seleção do Uruguai, o árbitro está dando o desvio do jogador da seleção do Uruguai, por último tocou na bola, o Oliveira. Escanteio novamente para a seleção do Uruguai bater. Vem levantamento para dentro da grande área, para você ligado no microfone da Bandeirantes. Uruguai diante da Espanha, 0-0, no grupo complicado, última rodada do grupo. Domínio do campo de ataque, vem para o toque, bola contigo na intermediária, tenta o domínio, aperta o Uruguai, tenta ganhar o lance, não consegue. A bola volta tranquilamente, aqui atrás do campo de defesa, sai jogando o goleirão, o Nai Simon. O Nai Simon prende a jogada, ele tenta o giro, vem para o toque, bola pelo setor de direita, abriu jogada novamente, Coutinho. Corriente domina pelo campo de retaguarda, para ser o jogando, ele tenta o toque, ele bola curta pelo seu campo de defesa, prende a jogada, Coutinho novamente, recolhe pelo seu campo de defesa, recolheu novamente, ele toca, ele bola porte, a porte domina, ele vem pra finta em cima da marcação, domina porte, tenta o toque, ele bola com o Barci, ele tenta o toque, ele bola, recolheu Coutinho novamente no campo de defesa, para ser o jogando, Baena já pede lá do outro lado, a bola volta com a seleção da Espanha, que sai tocando bola no seu campo de defesa, abertura vem no campo de retaguarda, Lamine Yamal escancarado lá pelo setor de direita, abertura vem pelo setor de esquerda, campo de ataque, domina o Rodri. Rodri prendeu o lance, vem pro giro em cima da marcação, voltou com o Laporte. Laporte prende novamente para a seleção da Espanha, tentou um lançamento errado. Nas mãos do goleiro Muslera, que sai do gol para fazer a defesa.
1: Lançamento do Laporte buscando Oyarzabal, centroavante, muito forte nas mãos do goleiro uruguaio. Segue 0-0 em Guadalajara.
0: 0-0 é o placar do jogo. Domínio do campo de defesa da seleção do Uruguai. Já sai jogando no campo de retaguarda. Aprende a jogar, mas que bola devolvida, hein? O Lorente tá de sacanagem. Devolveu uma bola na fogueira pro seu companheiro. E vem pro domínio, tenta descer novamente. A seleção do Uruguai não consegue. Volta a bola pra seleção espanhola. Sai jogando com o Barci. Ele prende o lance no campo de defesa. Faz o giro em cima da marcação. Abre a jogada com o Pedri. Pedri já solta pelo setor de direito no campo de ataque com o Lorente. Lorente prende o lance pra seleção da Espanha. Faz o break na marcação. Prefere voltar na jogada. Volta curtindo no campo de retaguarda com Laporte. Laporte domina, prende, tenta enfiar a jogada para o comando de ataque, enfia, vem para o tapa, a bola com Pedro, e Pedro domina para Rodri, Rodri para Laporte, Laporte volta a jogar a Coutinho novamente, dominou Cubarsí. Cubarsí recomeça, ele vem para o toque de bola, Pedro, domina no campo de retaguarda, sai jogando novamente com Unai Simon. Unai Simon domina, ele abre a jogada com Laporte, Laporte estica a jogada pelo setor de esquerda, Cucurella, ele desce com a bola apoiada pelo setor de esquerda, campo de ataque, vem para o toque de bola, sai jogando novamente para a seleção da Espanha, lançamento vem, Bahia tentou o toque de bola para Lamine Yamal, Lamine Yamal chega na bola, lindo, domina pelo setor de esquerda, campo de ataque, vem pra cima da marcação, bem na marcação, Sanabria vem pra tirar, põe pra fora, lateral pra Espanha bater, no mano a mano, Sanabria levou a melhor, hein?
1: É sempre ele, Lamine Yamal, o grande foco da seleção espanhola, pra cima do lateral esquerdo uruguaio, que vem estando bem, conseguiu mais um desarme lateral para o time espanhol.
0: Lateral para a seleção da Espanha, batendo pelo setor de direito no campo de ataque, para você ligado na Bandeirantes, Lamine Yamal balançando para lá e para cá, em Pretzel.
3: No um contra um, hoje ele é simplesmente o melhor do mundo, mas está tendo a dificuldade com o Sanabria. O Sanabria esperto, não está dando bote rápido no espaço. Está aguardando o Yamal pegar a bola e vir para cima, e aí ele na parte física está marcando e está marcando bem. O jogo até agora aparelho, viu? Nenhuma defesa, só escanteios e o lance mais perigoso que se é que dá pra dizer com perigo, aquela bola solta pelo Nascimento.
0: E vem pro jogo Uruguai, mas tá impedido, hein? Vai dominar a bola, eu já tô, vou parar de narrar o jogo. Tô vendo aqui, tá muito na frente. O Darwin Nunes agora sim apontou o bandeira impedimento para a seleção da Espanha bater no campo de defesa. O tempo não para, Bandeirantes marca. Jogados para você conferir, 11 minutos e 30 de bola rolando o primeiro tempo de jogo, girando o placar da Copa do Mundo 2026. Você confere, Uruguai 0, Espanha também 0 na Bandeirantes. Quem fala é você, Agrela, como é que tá? Cabo Verde, Arábia Saudita do mesmo grupo.
4: Ulisses, 11 minutos desde que também é o primeiro tempo, Cabo Verde aperta, ao contrário do que fez contra Espanha e Uruguai. Toma as rédeas da partida, mas ainda assim não consegue tirar o zero do placar, portanto 0-0 no momento. Hoje mais cedo, França 4, Noruega 1, Senegal 5, Iraque 0. Ulisses.
0: 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Esse é o microfone de maior tradição do rádio brasileiro em Copas do Mundo. Domina vem pro toque, ele vai contigo na intermediária. Recolheu a seleção da Espanha, deu bobeira. Aí deu uma bobeira danada o Canóbio. Não bateu, a bola volta no toque de bola, tenta descer, mas o árbitro para. Tá parado o jogo, falta do Bentancur. É falta para a seleção da Espanha bater campo de defesa. Agora, o Canóbio chegou na entrada da área, bateu pro gol, perdeu a chance no gol.
2: Exatamente, né? O Canóbio que, aliás, marcou um dos gols no empate 2-2 contra a equipe de Cabo Verde, foi a novidade naquela partida e hoje mantido entre os titulares pelo Bielsa, mas agora acaba perdendo por ali o controle da bola e mesmo assim a Espanha entregou de novo a bola para o Uruguai que não aproveitou, o jogo segue 0-0.
0: 0-0 é o placar do jogo, tá marcada a falta para a seleção da Espanha bater no campo de defesa, falta cometida pelo Bentancur, é falta no campo de retaguarda para a seleção espanhola sair jogando. 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Neste momento, Espanha 5, Uruguai 3, Cabo Verde 3 e Arábia Saudita 2. Sai um gol aí, pode mudar muita coisa no grupo, hein, Alexandre Pretzel?
3: Exatamente, o Uruguai tá passando com esses dois empates. Então você fica olhando pro relógio e fica também perguntando no banco, como é que tá lá? Mas não pode perder pra Espanha. Vai lá, Uruguai.
0: E vem pro toque, ele vai tentando esse Canóbio, perde a jogada de novo, a bola volta com a seleção espanhola, que já tenta ser jogando no campo de defesa, prende a jogada curtinha novamente o Garte ganhou pra seleção do Uruguai, vem pro toque, ele vai soltou pelo setor de esquerda pra Valverde, prendeu pelo setor de ponta, vem buscar a jogada curtinha novamente, Darwin Munhoz domina, Darwin vem pro toque, ele vai tentou descer, erra o passe, domina no campo de defesa, tentou escapar a jogada, Varela toca de forma errada, mas mesmo assim a bola volta com a seleção do Uruguai, que vai cochilar, que vai perder o lance, vem pro domínio lá, Minamal tentou o domínio, foi puxado e seguro pelo calção. O árbitro mandou seguir, ele tomou um puxão no calção, lá Minamal.
1: Puxão claro do lateral esquerdo do Uruguai, o árbitro deixou o jogo correr, lá Minamal ficou reclamando e a bola segue rolando em Uruguai e Espanha.
0: Você ligado no futebol da Bandeirantes e vem pro toque de bola, tenta o toque de bola contigo novamente, vem pro toque de bola, recolhe no comando novamente, a seleção da Espanha tenta descer a abertura, vem pro setor de Rodri, ele domina, balança em frente ao seu marcador, tenta o toque de bola contigo no setor intermediário, abre o lance novamente, perde a jogada, recupera a seleção da Espanha, prazer jogando, Pedri ganha a jogada, solta contigo no meio, recolhe com Laporte já abre a jogada novamente com Cubarsí domina, empurra a jogada para Laporte prende pelo setor de esquerda, campo de retaguarda, tenta o toque de bola, domínio do campo de ataque, até o Darwin Darwin tá no campo de defesa para a seleção da Espanha, Darwin Nunes, domínio do campo de ataque, Lamine Yamal prendeu, entrada lateral da área, tentou cruzamento, estica a perna, vem pra pôr pra linha de fundo, tá parado o jogo, último toque na bola do Garte, escanteio pra seleção da Espanha bater pela direita.
1: Cruzamento que vem da perna esquerda do Lamine Yamal, o volante do Manchester United bem posicionado, mandou pra linha de fundo, afastou o perigo, mais um escanteio para o time espanhol.
0: Aí está paralisado o jogo, está marcado escanteio para a seleção, novamente na Espanha bater, se posiciona Lamine Yamal, vem para a cobrança de escanteio para a seleção da Espanha, cobrar Rodri quem vai chegando, vai saindo o Rodri agora, vem o Bahia bateu o escanteio, levantou na boca do gol, afasta o zagueiro, tira, abre a volta novamente com a seleção do Uruguai, tenta ganhar a jogada, o Curella vai para o domínio, aperta na marcação, a seleção do Uruguai, bola foi junta pelo setor de esquerda, campo de defesa, recolheu no comando de ataque, levantamento no meio, errado, partia do outro lado pela direita, livre, pedindo o Canóbio. Tentou inverter no meio de todo mundo essa bola, Preston.
3: Mas se passa também, era o Canóbio contra o Simão. Seria cara a cara, mas infelizmente a bola não passou. O time do Uruguai, viu? Ah, mas os jogadores queriam um time fechado. O Uruguai está com esquema de 3 atacantes, mas todo mundo retorna para marcar. Então a Espanha agora toca, mas não tem posição, não tem infiltração e depende de uma jogada individual do Yamal. Jogo absolutamente parelho nesse momento.
0: E vem para o jogo, domina pelo setor de esquerda, tenta o toque de bola, a seleção da Espanha para ser jogando, não consegue. A bola volta com o time do campo de ataque, a abertura foi feita pelo setor de direita, vem levantamento na boca do gol, bola tocada pela direita, Lamine Yamal, sempre ele no jogo, limpou, dominou, bateu para o gol, em cima da marcação, vem para rasgar a seleção do Uruguai. No bico da chuteira, tira de qualquer maneira, Oliveira tira, o Lamine Yamal está deixando a zaga do Uruguai enlouquecida, até agora... pouco efetivo, né, Preto? Isso é uma
3: sempre
0: verdade.
3: Sempre dois contra um, porque o Sanabria dá o primeiro bote e o Bittencourt fica na sobra, senão o Bittencourt é o Gart. Então todo mundo fechando o espaço dele, né? A Espanha tem mais posse de bola, mas o jogo até agora é um jogo abaixo do que a gente esperava. Não é um jogo de Copa totalmente decisivo, assim, pelo espírito dos dois times.
0: A bola volta do toque de bola, porque o empate é ótimo para os dois, né? Classifica os dois.
3: Desde o Uruguai com 3,
0: desde
3: eu acho.
0: É. Não, desde que o
3: desde que seja empate lá. Isso, desde que seja empate lá.
0: A bola volta do toque de bola contigo no campo de retaguarda, domina. Como é que tá? Cabo Verde, Arábia Saudita, hein, Agrela?
4: Ulisses, agora a Arábia Saudita começa a atacar um pouquinho mais em Houston. 16, quase 17 minutos do primeiro tempo. Pouco mais de posse de bola, Cabo Verde retraído. O empate, por enquanto, não serve para os cabo-verdianos nem para os sauditas, Ulisses.
0: Lamine Yamal domina pelo seu campo de defesa, tanto toque de bola contigo no setor intermediário para o seu jogando, recomeça novamente a seleção da Espanha, sai tocando no campo de defesa, a abertura vem com Pedri domina para a seleção espanhola, faz o break em cima da marcação, tenta o giro, tenta o toque de bola contigo pelo setor de direita, já recolhe a jogada novamente a seleção da Espanha, abertura com Laporte domina e de balanço em frente à marcação, no primeiro vai tentar o toque de bola contigo novamente pelo setor de esquerda, ele prende a jogada curta pelo comando de ataque, vai para a finta, tenta o toque de bola curto pelo setor de esquerda, recolheu novamente, já domina no campo de ataque, aperta na marcação, o árbitro está mandando seguir, recolhe a seleção da Espanha, desce o murro a seleção espanhola, a abertura foi feita no toque de bola pelo setor de esquerda, vem o Sarabia, demais o Sarabia marcando muito na mini Yamal, hein? Já ganhou duas pretas.
3: Sem espaço para o Yamal jogar, claro que o Yamal quando ele puxa para a perna esquerda e para o meio, o mundo se abre, né? Mas aí o Uruguai está fechando bem.
0: E vem para o jogo, tenta descer a seleção da Espanha, armou para bater, Oyarzabal armou para bater, chegou travando, tirando de qualquer maneira, que bico da chuteira, Salvador do Oliveira!
1: Uma triangulação que começa com Pedro e encontra Alex Baena, o número 15 deixa de primeira para Oyarzabal, tenta a finalização, bloqueada pela seleção uruguaia, pressiona a Espanha.
0: E vem pro jogo a seleção da Espanha, pressiona, vem pro toque de bola, chega Canóbio, toca na bola, põe para fora, escanteio para a seleção da Espanha, batendo pelo setor de esquerda, escanteio, pressão da Espanha, é o quinto escanteio da Espanha, hein, Mal?
1: E agora com Pedri pelo lado esquerdo, com a marcação dobrada, Canóbio consegue o desarme em linha de fundo, escanteio para o time espanhol.
0: Escanteio para a seleção da Espanha, batendo para você ligado na Bandeirantes desde 1950 em todas Copas do Mundo. 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E o árbitro falou pro Canobi, espera aí, você fez uma, duas, três. E o Canobi tá falando, fui na bola. E o Canobi não, fui na bola. O árbitro falou, tô de olho no C, meu filho. Se continuar fazendo falta assim, vai já tomar uma tarreta amarilha. Levantamento à frente do campo de ataque, o toque de cabeça para fora! Inacreditável o gol que perdeu o Cubarsí. Ele cabeceou, ao invés de cabecear pro gol, o último homem, não tinha ninguém na marcação, na pequena área, ele cabeceou para fora da pequena área. Linha reta, a linha do gol. Que chance perdeu a seleção da Espanha.
1: Parece mais que a bola cabeceou a cabeça do Cubarsí. Cruzamento no segundo pau, ele pega a mão na bola, facilitando a vida do Uruguai.
0: A bola volta do toque, ele para tenta o toque contigo novamente, recolhe Canóbio, ele vem para a finta, ganha a jogada para a seleção do Uruguai, tenta ser jogando no campo de defesa, a abertura vem no campo de retaguarda, prendeu o Gart faz o break da marcação, tentou soltar a frente para o comando de ataque, levanta a frente no comando, Canóbio tenta chegar na bola, vem com o Curela na marcação dele, eles se chocam, o árbitro manda seguir, e o Canóbio deu no meio do Cucurella, o Cucurella foi dar uma desperto com ele... E o Canobi chegou e deu no meio dele, porque o Cucurella foi fechar a passagem do Canobi, o Canobi deu no meio dele. E o Cucurella chegou a comer grama, literalmente, tá com a boca cheia de grama do tombo que tomou, hein?
2: E a arbitragem tava por ali, não quis nem saber, né? O jogo que segue mesmo após esse encontrão dos dois jogadores, na força do Canóbio ali para cima do Cucurella, que gosta desse tipo de jogo também, mas agora foi a vítima.
0: É, lembra um pouquinho, o Pretzel lembrou bem aqui, né, Pretzel?
3: Copa Fluminense do Mundo de Clubes. Copa do Mundo de Clubes. Cucurella que vai jogar no Real Madrid, já anunciado.
0: A bola volta, lembra que foi Fluminense e Chelsea, os dois se encontraram? É, meu amigo. A bola volta do toque, ele vai aparecer jogando, prende o lance curtinho pelo setor de direita, recolhe novamente a seleção do Uruguai, sai jogando, vem Cáceres, ele bate na bola, levanta a frente no comando de ataque, mas dá de graça, domina, curtinho, Cubarsí, Cubarsí para Laporte, Laporte domina, ele vem pro toque, ele bola curto pelo comando de ataque, já arma a jogada pelo comando, tenta o toque curtinho pelo setor intermediário, Fabre pede, recolhe o Pedro, Pedro prende o lance, Pedro recolhe novamente a jogada para Laporte, Laporte faz o giro, o time da Espanha completamente penso para a direita em cima do Lamine Yamal. Eles só jogam pela direita em cima do Lamine Yamal. É toda hora bola no moleque, pro moleque resolver o jogo, Pretzel.
3: É verdade, tem quatro ou cinco jogadores. O último lance do Yamal, quando ele entra na área, foi impressionante. Tinham quatro jogadores de azul fechando totalmente o espaço do jogador. Ele é um craque realmente, mas o time da Espanha é bem previsível, ao contrário da França, por exemplo, que agride a todo momento, que joga com espaço muito mais aberto.
0: 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Rádio Bandeirantes em FM 107.3, domínio do campo de ataque, vem para o toque de bola, Lamine Yamal deixou passar inteligentemente na direita para o toque de bola, Coutinho Lourenço. Lorente cruzou na boca do gol, vai sair o gol, pega a bola entre a marca do pênalti, a linha de entrada da pequena área, sai tranquilo, Muslera para fazer a defesa, sobrou para ele, que lance inteligente do Lamine Yamal, abriu as pernas, a bola passou, sobrou na direita, o Lorente no cruzamento perfeito, que coisa!
1: Se existe uma força-tarefa para parar Lamine Yamal, ele foi inteligente. Fez o corta-luz e deixou o Lorente livre para fazer o cruzamento, buscando o Oyarzabal. Era o Mikel Merino, livre na marca do pênalti. Ele tenta a finalização bloqueada, facilitando a defesa do Fernando Muslera. Mas a Espanha tentando abrir o placar em Guadalajara.
0: No futebol da Bandeirantes, Espanha, Espanha 0-0 também para o Uruguai. Agrega a situação de momento para Cabo Verde e Arábia Saudita.
4: Segue 0-0, Ulisses. Cabo Verde acaba de criar uma boa chance, finalização pelo lado esquerdo, defesa do goleiro saudita. Segue 0-0 com isso, empate que mantém os cabo-verdianos na terceira posição do grupo, Ulisses.
0: No futebol da Bandeirantes, lembrando que esse grupo tem Espanha agora com 5 pontos, Uruguai com 3 pontos, Cabo Verde com 3 pontos e Arábia Saudita com 2 pontos, é a última rodada, pode de tudo acontecer, hein, Pretzel?
3: Não, é verdade, a gente tem outra imagem do jogo também, como a Grela disse, está um jogo muito parelho lá do outro lado. Agora, Espanha e Uruguai, o que a gente esperava? Que a Espanha amassasse o Uruguai? Eu achava que sim, pelo menos com um jogo muito mais intenso, como ela fez com a Arábia. Só que o time da Arábia se defende mal, o Uruguai se defende bem. Mesmo que o Uruguai esteja com três homens na frente, todo mundo volta para marcar. Então, Cubarsí e Laporte são dois zagueiros que viram armadores ao lado do Rodri, do Merino, do Baena, que circulam por ali. Quando eles pegam a bola, o Pedri também, o Uruguai está bem fechadinho. E aí, o que eles fazem? Eles buscam o Yamal. E fica o Yamal contra 3, 4 jogadores. Não teve vitória pessoal ainda. E não terá se continuar desse jeito. Então, se o Uruguai mantiver essa formação tática muito forte, de uma marcação intensa, e com os cuidados defensivos que tem, eu imagino que o Uruguai possa segurar a Espanha até o final. Só não sei se isso vai bastar, porque se houver um vencedor do outro lado, o Uruguai com 3 pontos, ele praticamente fica fora. A gente está vendo agora os jogadores conversando entre eles, o Alvarela conversando com o Valverde. Aliás, o Valverde praticamente não tocou na bola, porque ele só marca. Os jogadores de meio do Uruguai, eles estão ausentes do jogo na parte técnica, porque eles têm que marcar muito. Então, o que que fica? Fica lançamento direto para o Canóbio, para o Maxi Araújo, até para o próprio Darwin Nunes, que é um jogador físico forte, para eles tentarem ganhar algum duelo, mas isso não está acontecendo. Então, a Espanha agora aumentou a posse de bola, tem o controle do jogo, mas o Muslera só tem uma intervenção, não tem nenhuma defesa. Então, o jogo tecnicamente abaixo do que a gente esperava, e por incrível que pareça, o Uruguai com essa formação marcando e se defendendo bem.
0: Pra você ligado no microfone da Bandeirantes, vai conversar o jogo depois da hidratação. Gostou desse lance da hidratação na Copa, Pretzel?
3: Mais ou menos, eu não tô habituado ainda. Eu acho que é o Puyol agora. Puyol, Casillas e o Davi Silva, né? Os espanhóis na tribuna de honra, todos campeões do mundo acompanhando o jogo. Eu acho que a gente tem que se acostumar, a gente tem que se adaptar porque o jogo para demais. Por exemplo, a Espanha tava dominando o jogo. Essa esfriada aí melhora o Uruguai? a Espanha piora com essa parada, porque tem muito treinador que aproveita o tempo para melhorar o time. Tem outros que o time piora, o time volta pior do que estava. Então, eu acho que é uma adaptação ainda, porque geralmente, realmente agora os tempos têm 4/4, né? É isso que está acontecendo, 2 de cada lado.
0: Para você ligado no futebol da Bandeirantes, domina no campo de retaguarda, tenta descer contigo novamente no campo de defesa, aperta na marcação, recolhe a seleção da Espanha no campo de retaguarda. No toque de bola contigo no meio de campo, domina Laporte. Laporte abre a jogada, sai jogando na sua zaga central, aperta a seleção do Uruguai, recolhe novamente, tenta lançamento à frente, tenta jogar, não consegue. Cucurella vem para travar, vem para tocar por baixo. Bittencourt, Bittencourt põe para fora, lateral para Cucurella bater, lateral para Cucurella bater para a seleção do Uruguai, lateral foi cobrado. A bola foi chuta no campo de ataque, aperta na marcação, ganhou uma bola Darwin Núñez, ele prendeu, soltou o toque de calcanhar para trás, tentou o Canóbio, tentou entrar perigosamente, o Uruguai quase abre o placar do jogo
2: num raro vacilo de Rodri, impressionante, ele não viu o Valverde por ali, fez o giro devagar, o Valverde tomou essa bola, cruzou ela rasteira na grande área. Grande chance do time celeste que quase marca.
0: Lamine Yamal solta a jogada pelo setor de esquerda, câmera ataque, recolhe novamente Baena. Ele vem para a finta em cima da marcação, já prende o lance, levou para a linha de fundo, o cruzamento travado, sai do gol tranquilo. Tranquilo, Busleira sai para fazer a defesa.
1: Cruzamento que vem do lado esquerdo, Alex Baena desviado, claro, na marcação. Busleira faz a defesa e já tenta recolocar a bola em jogo.
0: Agora, o Núñez não pode perder um gol desse.
3: Não pode, não
0: dá
3: pode.
0: Dá toquinho de calcanhar, chega fazendo gol,
3: aquilo
0: velho.
3: Aquilo que a gente falou, voltou a parada da hidratação, primeiro lance, o Uruguai toma a bola, na saída de bola e perde o gol. E aí, pô, tem que matar. Aproveitou contra a Espanha, tem que matar. Até porque a Espanha não tá jogando bem. Aquele futebol envolvente que a gente esperava, da Espanha amplamente favorita, isso não tá acontecendo. Jogo absolutamente igual. Se o Equador ganhou da Alemanha, o Uruguai também pode ganhar da Espanha.
0: Valverde foi muito rápido, hein?
3: Foi, tirou rapidinho a bola, mas faltou alguém para colocar o pé para fazer o gol. É o que eu digo, vai ser um detalhe que pode decidir o jogo. E isso não é um clichê, não. Isso é pelo que a gente está vendo o jogo. A Espanha tem 200% de posse de bola. Claro, estou fazendo uma figura, mas daí? A chance agora clara foi do Uruguai.
0: E tenta o toque de bola, vem para ganhar a jogada novamente a seleção do Uruguai. E Cucurella simulou a falta que não aconteceu, hein? E vem o Uruguai, desceu pela direita, cruzamento errado de novo, cara. O Darwin Núñez está de sacanagem do Vale. Cruzou na mão do goleiro.
2: É o camisano. Para quem já teve Luisito Suárez, que aliás muita gente cobra que poderia estar nessa seleção, brigou com o Marcelo Bielsa, agora tem que aguentar aturar o Darwin Núñez, né? Agora o Cucurella mole por enquanto no jogo, perdeu mais uma no corpo e proporcionou mais uma descida do Uruguai.
0: A bola volta no toque de bola com a seleção da Espanha, que já sai jogando no campo de defesa. 28 minutos de bola rolando, o tempo não para. Bandeirantes marca. 29 jogados, primeiro tempo de jogo, girando o placar da Copa do Mundo 2026. 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
4: Ulisses, Cabo Verde na área, quase abre o placar em cima da Arábia Saudita, mas por enquanto segue 0-0 em Houston, no Texas. Mais tarde tem Egito e Irã, meia-noite, a exemplo de Bélgica e Nova Zelândia, jogos pelo Grupo G. Amanhã, 6 da noite, Panamá e Inglaterra, Croácia e Gana, 8:30, Colômbia e Portugal, República Democrática do Congo contra Uzbequistão, e 11 da noite, Jordânia e Argentina, e Argélia e Áustria.
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0: 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Já domina no toque de bola contigo na intermediária, tá saindo a bola para a linha de lado. Lateral para a seleção do Uruguai, bater no seu campo de defesa, manual para a seleção do Uruguai cobrar. Pretzel, analise o jogo, Pretzel. Para quem esperava uma Espanha melhor, não é isso que está acontecendo, hein?
3: Perfeito, a gente esperava um amasso, esperava mesmo. Pela crise do Uruguai, tudo não é o que está acontecendo. E as duas escapadas, as melhores, foram do Uruguai, que segue com o jogo absolutamente normal. E aí as críticas ao Bielsa nesse momento, elas têm que dar uma variada, né? Porque por enquanto o Uruguai faz um jogo absolutamente equilibrado contra a Espanha. Se é surpreendente ou não, eles têm que dizer, né?
0: Tem que dar uma parada, né?
3: Claro.
0: Agora, cruzar a bola desse jeito também, que exagero, né, cara?
3: Por que que não cruza a bola pra trás? Né? O Darwin Núñez foi duas vezes na linha de fundo, cruza pra trás a bola.
0: É verdade. Pois não conseguem cruzar a bola, velho. Em vez de cruzar pra trás, cruzam pro goleiro.
3: Max Araújo, o Bielsa chegou a dizer para os jogadores: eu fiz a carreira do Max Araújo. E aí os jogadores não concordaram muito, né? Ficaram um pouco irritados com esse discurso do Bielsa, porque o Max Araújo cresceu demais e é um destaque da seleção uruguaia até o momento.
0: É o futebol da Bandeirantes para você. Espanha e Uruguai, placar de 0 a 0. O tempo não para, Bandeirantes marca. 30 minutos de bola rolando, 30 minutos de bola rolando para você ligado no futebol da Bandeirantes, girando o placar da Copa do Mundo 2026. Continua para você, Espanha, Espanha 0, Uruguai também 0. Na Bandeirantes, quem vem para falar é você, diz aí a grela.
4: Ulisses, mesmo placar de Cabo Verde e Arábia Saudita seguem empatando 0-0 lá em Houston, no Texas. Pela Série B do Campeonato Brasileiro, segundona da Divisão Nacional, Novo Horizontino venceu Vila Nova por 2-1 jogando em Novo Horizonte. Com isso, chegou à segunda posição do campeonato até aqui, 27 pontos contra 28 do Vila Nova.
0: Se você tem emoção, vem comigo, torcedor brasileiro. Obrigado pelo carinho da sintonia. Aqui está paralisado o jogo, está marcado falta para a seleção do Uruguai. Uruguai vem para cima da seleção da Espanha. Você vem com a Bandeirantes se posicionar para a cobrança novamente. Vem levantamento dentro da grande área. É bola novamente para a seleção do Uruguai. Levantamento na boca do gol. Tapa na bola, tirou o goleiro. Sem goleiro nenhum, girou, bateu pro gol. Afasta o zagueiro. Impressionante, que chance, de novo perde o Uruguai agora com o jogador Canóbio.
2: É porque o Unai Simon não segurou, o cruzamento na área, bola alçada na área pelo Max Araújo, o Unai Simon não segurou, o Canóbio tentou a finalização no rebote, acaba desperdiçando, por enquanto só dá o Uruguai nessa parte do jogo.
0: Eu vou dizer, o Unai Simon, o goleirão da Espanha, ele não segura uma bola, velho, todas as bolas que vão no gol ele solta.
3: Ele tá de manga curta, e se ele jogasse sem luva, né, sabonete também nas mãos, que ele solta a bola demais, é isso que tá acontecendo. Mas o Canóbio, hein, por que deu mais um toquezinho pro meio? Bate de primeira, de repente a bola desvia e entra, mas nos últimos 10 minutos o Uruguai equilibrou o jogo, depois a parada técnica, depois a parada pra hidratação, aí tem dedo do treinador. Ajustada no time do Uruguai, a Espanha voltou pior, o Uruguai melhor, isso também faz diferença.
0: Pra você ligado no futebol da Bandeirantes, torcedor brasileiro, vem pro jogo do meio do campo de ataque. Tenta o toque de bola, tranquilo no gol, goleirão da seleção do Uruguai. E do meio do campo de defesa, tenta o toque de bola contigo na intermediária do gol, sai pra fazer a defesa. O Unai Simon pega agora o goleiro da seleção da Espanha. Do meio do campo de defesa, pra ser jogando, já prende o lance contigo no campo de retaguarda. Tenta o toque de bola contigo pelo setor de direita. Já domina novamente, você ligado na Bandeirantes, a Bandeirantes com você. Obrigado, torcedor brasileiro, tenta o toque de bola contigo novamente. Do meio do campo de retaguarda, pra ser jogando, prende bola na seleção da Espanha. Abertura vem do campo de defesa com Laporte, Laporte domina pelo setor de esquerda, vem pro break, recolhe a jogada, solta, a Espanha toca a bola na circunferência central do gramado. Abertura vem curtinho novamente com Lorente. Lorente dominou pelo setor de direita, tenta a finta, tenta o toque de bola, não consegue, sair jogando novamente com o Barci. Cubarsi prendeu, recolhe para Lamine Yamal, finta na marcação no primeiro, finta no segundo em alta velocidade. 1, 2, 3, 4, 5 para marcá-lo. Ele perde a bola volta, tenta descer novamente a seleção do Uruguai, não consegue, passa mal, recolhe do campo de ataque, tenta o toque de bola curtinho no setor de meio de campo. Aparece na marcação, domina pelo setor de esquerda, aperta novamente, tenta o toque de bola contigo no meio, recolhe a seleção da Espanha. Abertura vem com Pedro, e Pedro domina, balança em frente, a marcação no primeiro, tentou o toque de bola, já passou curtinho pelo setor de ponta, prende o lance pela direita no campo de ataque, recupera novamente a seleção espanhola, sai jogando com Cubarsi. Cubarsi dominou, abre a jogada para Pedro, Pedro prende, vem pro toque de bola contigo novamente com Rodri. Rodri recolheu, camisa 16, capitão da seleção espanhola, ele prende o lance novamente, ele recolheu com toque de bola de Cucurella. Cucurella domina, mira novamente para Laporte, Laporte prendeu, balançou, tenta o toque de bola curto à frente para Rodri. Rodri dominou, girou do outro lado pelo setor de meia direita para Cubarsi. Cubarsi prende o lance, abre pelo setor de ponta, solta para Pedro, e Pedro recolhe, perde o lance, recupera a seleção do Uruguai para ser jogando. Já prende a seleção do Uruguai, vem para o toque de bola à frente no comando de ataque. Recolheu novamente Darwin Núñez. Darwin Núñez domina pelo comando de ataque, vai para o break, tenta a finta. Canóbio está livre pelo setor de direita. A abertura vem no toque de bola na esquerda, não vira o jogo a Espanha. Canóbio livre. Agora chega a marcação. Tava o Varelli, o Canóbio lá do outro lado, a Espanha não teve capacidade para virar o jogo.
3: Pô, é só olhar e vir o jogo, cara. Vira o jogo, que a Espanha agora foi toda pro lado esquerdo e o lado direito tava uma avenida, né? Mas a Espanha com enormes dificuldades. O Yamal agora tentou uma jogada, que tu narraste muito bem. Tinham 5 jogadores do Uruguai na frente. 5. E ele passou por 2 e parou no terceiro. Então, tá tudo certo pro Uruguai até o momento.
0: O tempo não para, a Bandeirantes marca, mas antes vem o Uruguai e vem no toque de bola, escapa da marcação muito bem. Max Araújo prendeu, soltou no meio, se bater, boa, bateu direto pro gol, sobe demais, vai embora pra linha de fundo. Bentencourt bateu do meio, tiro de meta para a seleção da Espanha bater.
2: Na individualidade do Maxi Araújo, né? Ele dá dois dribles, passa a bola e corre para a grande área. Aliás, o Maxi Araújo, né, como o Pretzel disse, jogador que fez uma boa temporada no Sporting de Portugal, chegou às quartas de final da Champions League, 9 gols em mais de 50 jogos, revelado pelo Montevideo Wanderers e também com carreira no México antes de chegar a Portugal.
1: Ulisses.
0: Pois não.
1: E vocês comentavam a situação do Unai Simón, muito se fala sobre a possibilidade do David Raya, que foi destaque do Arsenal nesta temporada, campeão da Premier League, finalista de Champions, ser o titular, mas o Unai Simón é o jogador da confiança do técnico Luis de la Fuente, desde 2020 é titular da seleção espanhola, um nome de confiança dessa seleção espanhola.
0: E aí, parado o jogo lateral para a seleção do Uruguai, bater rapidamente, batido lateral, Varela, ele tenta o levantamento à frente, vem para o toque, ele vai na perto da marcação, ó, tá muito legal o Cucurella com o jogador do time do Uruguai, o Canóbio, a disputa do Cucurella com o Canóbio tá um negócio de gente grande, velho, aí vai marcar falta o árbitro. Falta para a seleção do Uruguai na circunferência central do gramado, deram uma chegada no Max Araújo.
2: Foi a disputa com o Lorente, né? O Lorente chega com os dois braços ali na nuca do Max Araújo, faz a foto. Jogador visado, né? 2 gols na Copa do Mundo, principal atleta do Uruguai até aqui.
0: Pra você ligado no futebol da Bandeirantes, a Bandeirantes com você, torcedor brasileiro, obrigado pelo carinho da sintonia. No meio do campo de defesa, vai tentar um toque, ele vai lá novamente, a seleção do Uruguai parte com Canóbio, ele vem pra finta, escapa do primeiro, mas não escapou do segundo, já recolhe Cucurella, Cucurella tenta o toque contigo no setor intermediário, sai jogando novamente o capitão da seleção da Espanha, prendeu Pedri, recolhe novamente, vem pro toque, ele bola contigo novamente, recolheu Rodri, pede no comando de ataque, abertura pra Rodri, Rodri domina, Rodri, Pedri no meio de campo da seleção espanhola, abertura vem pelo setor de direita, levantamento do peito, mata no peito, domina Merino, Merino prendeu, desce a seleção da Espanha, já domina pelo setor de esquerdo, passe, sai errado, recolhe a seleção do Uruguai para ser pro jogo e vem para ganhar lateral, tá parado o jogo, lateral para a seleção do Uruguai bater, da dividida do Max Araújo, foi inteligente, jogador da Espanha tocou na bola, põe para fora, tá parado o jogo, lateral para a seleção do Uruguai bater no seu campo de defesa.
1: E o Pedri tentou o lateral a seu favor, reclamou da marcação para o Uruguai, tentou o desarme, mas já foi marcado a posse de bola para o time de Marcelo Bielsa.
0: E vem pro jogo a seleção da Espanha, tentou o toque de bola na frente no comando de ataque, recolhe Coutinho pelo meio de campo, aperta na marcação, você ligado na Bandeirantes, a Bandeirantes com você, obrigado torcedor pelo carinho da sua sintonia, a abertura vem do toque de bola, recolhe a seleção espanhola, vem no toque com seu capitão, quem domina novamente é o jogador Rodri, Rodri domina, perde o lance, recupera goleiro adiantado, mas que é isso, cara? O Darwin Muniz, ele pegou uma bola no meio de campo e bateu, e quem tá estirado no campo de jogo, caído? Nada mais nada menos que o Oyarzabal. Tá sentindo a coxa direita, o Oyarzabal.
1: Ele que na última partida foi o grande destaque, 2 gols marcados contra a Arábia Saudita nesta dividida com o Gart, volante do Manchester United, ficou caído sentindo dores na coxa esquerda. Se marcar mais uma vez nesta partida, se consolida como o 7º maior artilheiro da seleção espanhola em todos os tempos, apenas 1 gol de distância de Fernando Hierro, hoje 6º colocado.
3: Foi uma entrada dura do Gart, né? Ele pega tornozelo, pega bola, pega tudo. Então daria para marcar falta sim. Daria para marcar falta, ele deixou seguir o jogo e explicou pro Rodri, né, a entrada do jogador uruguaio, né? Jogo absolutamente parelho, mas nos últimos 15 minutos o Uruguai realmente melhorou demais, né? Simplesmente neutraliza a Espanha. A Espanha já me parece bem desgastada pela correria desenfreada do Uruguai, pela forte marcação. Então por enquanto é o placar correto, mas um placar em soço ofensivo, né? Porque os times criaram muito pouco.
0: A bola volta no toque de bola para ser jogando. Recupera a seleção do Uruguai no seu campo de defesa. 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Já prende curtinho novamente, Muslera. Muslera recolhe pelo setor de direito no campo de defesa. Já vem pro toque de bola, Coutinho pelo setor de esquerda. Enfia a jogada na ponta, desce a seleção do Uruguai. Sanabria, ele prendeu o lance, vem pra finta da marcação. Tentou o toque de bola, Coutinho. A bola tá fácil, fácil pro goleirão. Sai do gol, tranquilo novamente. O Unai Simón foi mesmo. Domina no campo de defesa pra sair jogando. A Espanha não tem pressa pra repassar a bola em jogo, hein?
2: O detalhe é que a arbitragem também tem toda aquela situação. O jogador tem que ficar esperando, né? E aí o Oyarzabal tá por ali, porque ele foi atendido, então precisa ficar aquele minutinho fora, e aí a Espanha tenta ganhar um tempo.
0: 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Jogados, 41 minutos de bola rolando, 41 minutos de bola rolando para você conferir. É o primeiro tempo de jogo girando o placar do Mundial da FIFA, Copa do Mundo 2026. E vem pro jogo a seleção da Espanha, dominou a entrada da grande área, pode fazer o gol, girou, bateu.

0: Oslera. O Baena dominou na marca do pênalti, girou, bateu e tomou um peru. Muslera! Que falha do Muslera! O Baena bateu, falou, não tem o que fazer com a bola. O Lamine Yamal pediu uma falta, o árbitro mandou seguir na dividida, o Uruguai não tirou. A bola sobrou lá pela direita no campo de ataque, o Varela desceu, tentou um toque, não conseguiu, Loriente cruza. E a pancada pro gol! O Baena, numa falha absurda do goleiro do Uruguai, num frangaço. Ele toca na bola com as duas mãos, não consegue segurar. A bola vai dar na bochecha da rede direita, lenta, lenta, lenta. Tá aí, Baena, Espanha 1-0 pro Uruguai.
1: Uma seleção que quer ser campeã do mundo também precisa de sorte. Uma jogada que começa com a dividida e o pedido de falta de Lamine Yamal. Camisa 19 fica caído no gramado e Marcos Llorente aparece livre, leve e solto para fazer um cruzamento rasteiro na entrada da área. Baena domina, nem chuta com tanta força no meio do gol e conta ainda com o frango de Fernando Muslera. Mais uma falha, Espanha 1, Uruguai 0.
0: Que coisa, Pretzel, de novo o Muslera.
2: De novo, né? O Bielsa ressuscitou o Muslera, por quê? Porque o Rocher praticamente fez uma temporada muito ruim. O Rocher não joga bem há 2 anos. E era o titular da seleção uruguaia. Muito machucado no Inter a todo momento. Então ele recuperou o Muslera, só que o Muslera já vinha mal. Então um frangaço do Muslera. O time do Uruguai estava bem no jogo, marcando muito. A chegada em cima do Yamal na origem do lance é uma chegada normal. Aí segue o jogo e o Baena aparece como centroavante e chuta. E o Muslera aceita, né? Que frangaço, aí fica difícil. Aí não dá pra culpar o Marcelo Bielsa, né? Talvez culpá-lo por tê-lo ressuscitado, mas ele vai fazer o quê? Se o Rocher não tava jogando nada. Arruma outro goleiro, né? Poderia botar o Meli, por exemplo, que também é goleiro, tentar o terceiro goleiro. Não foi isso que ele fez. 1-0 Espanha, agora a situação fica muito complicada e tem um jogador, né, machucado, com a pancada na cabeça, eu acho que é o que parece, né?
3: O Gart, na verdade, ele trava o joelho no gramado, né? Numa disputa até que ele acaba quase se chocando com o próprio companheiro. Ele trava o joelho e foi no lance do gol, né? No momento do gol, ele se machuca sozinho e agora é retirado de maca e será substituído, né? Me parece até uma lesão um pouco mais grave. A gente já confirma quem vai entrar na equipe do Uruguai. Mas é uma lesão que chama atenção, vem aí De La Cruz. E chora muito o Ugarte. Camisa 5, deixa o campo machucado. De La Cruz com a 7, entra no Uruguai.
0: Muito bem, nesse momento Cabo Verde está se classificando com a Espanha. Cabo Verde está ainda 3 pontos, né, com empate contra a Arábia Saudita. E a seleção da Espanha, ela vai se classificando e o Uruguai está caindo fora. Porque o Uruguai está ficando com 2 pontos e 3 pontos a seleção de Cabo Verde, nesse momento, Pretzel.
2: Exatamente, com 2 pontos não consegue ser melhor terceiro, né? Vai ser pior. Então o Uruguai com 2 pontos está eliminado. Agora, estava um jogo correto, uma marcação muito certa, muito correta. E uma pena pelo frangaço do goleiro Muslera, uma pena realmente.
0: No futebol da Bandeirantes, para você, torcedor brasileiro, recolhe do campo de defesa para ser para o jogo. Tenta o toque de bola contigo no setor intermediário. Aperta na marcação, já tenta. É o futebol da Bandeirantes novamente. Recolhe do campo de retaguarda para ser jogando. Tenta o toque de bola curtinho pelo setor de direito do campo de defesa. Letra horrível do meio do campo intermediário. E o De La Cruz entrando no time, Pretzel.
2: Entrou na vaga do Ugarte. O Ugarte se machuca. Talvez uma lesão grave, como disse o PDV. Uma pena realmente. Que é um volante bem correto no futebol europeu também. Uma pena, né? Realmente uma pena.
0: A bola volta do toque de bola, recolhe contigo do campo de retaguarda para ser o jogando. Já prende o lance curto novamente a seleção. Tenta o toque de bola, a seleção. A Espanha domina. O Uruguai tenta. Ó, vou perder, ó, vou falar um negócio. Que o Uruguai perdeu 2 chances claras de gol, Pretzel. Perdeu. E tá tomando castigo, velho.
2: Ele tomou castigo num frango do Muslera. É uma pena, realmente. Realmente é uma pena. Mas o time do Uruguai tava marcando bem. Só que agora vai sofrer, porque provavelmente os jogadores viram o Gart sair com uma lesão grave. Vai ter, é claro, uma comoção no vestiário. e com 2 pontos para buscar o jogo agora, a Espanha simplesmente administra e vai jogar no erro do Uruguai.
0: E vem pro jogo. A seleção do Uruguai vinha pro jogo, tentava armar o contragolpe o Canóbio. Eu vou falar para você, o que estava gostoso no jogo é o Cucurella e o Canóbio. Um batendo no outro, Cucurella e o Canóbio chegando a bota e o juiz deixando de seguir. Juizão não marca qualquer falta não, hein, Tchê?
2: E pra teres uma ideia agora, foi apenas a segunda falta cometida pelo Uruguai. A Espanha fez 6 faltas. Então é a 8ª falta num jogo duro, num jogo parelho. E a Espanha, no erro do Muslera, vai ganhando, vai assumindo a primeira colocação, mas com um futebol bem fraco da Espanha, viu? Longe daquele domínio espetacular que nós esperávamos.
0: E pro Uruguai, qualquer placar no outro jogo tira o Uruguai. Porque se a Arábia Saudita fizer um gol, por exemplo, ela vai para 4
2: elimina,
0: pontos.
2: Elimina o Cabo Verde.
0: Cabo Verde. Nesse momento está entrando o Cabo Verde, que está empatando. Com 3 pontos ganho, o Uruguai está ficando em terceiro com 2. E na primeira posição, a Espanha com 7. O Uruguai tem que fazer gol urgentemente, pois não?
4: Mais 8 minutos, tá? Vamos aos 53 nesse primeiro tempo.
0: Tá parado o jogo, tá marcado o lateral novamente. Em primeiro, Espanha, 7 pontos. Em segundo, Cabo Verde, 3 pontos. E na terceira posição, Uruguai, 2 pontos. Em último colocado, Arábia Saudita, 1 ponto. Girafa, bola volta no campo de defesa. Já recolhe contigo novamente a seleção da Espanha. Tenta o toque de bola, não, comeu, perdeu. O cara comeu, perdeu o raciocínio total. Ficou pesado. A bola volta no toque de bola, hein, Pretzel? Que coisa impressionante, velho. Domínio do campo de defesa, tenta o toque de bola pelo setor de esquerda. Recolhe a seleção da Espanha, vem pro toque. Menino prendeu pra Pedri. Pedri já prende o lance. Ele domina no campo de defesa pra ser o jogando. Recolheu, vai fazer cálculo lá em casa. Abertura novamente no campo de defesa. Tá passando o Cabo Verde, tá passando a Espanha. Mas tem muito jogo pela frente pra você ligado na Bandeirantes. Prende o lance a seleção espanhola pra ser o jogando com o Barci. Ele prendeu Laporte. Laporte prende, gira a jogada pelo comando de ataque. Vem pra finta, recolhe a seleção espanhola. Já tenta descer pelo setor de esquerda, que é pré-ataque. Boa abertura de bola. Recolheu o lançamento na grande área. Tentou a Espanha. Fecha a porta. E é tiro de meta, hein? Juizão tá dando tiro de meta. A Espanha cresce no jogo depois do gol, Pretzel.
2: E cresce mesmo, né? E o Orzabal agora tentando entrar um pouco no jogo, né? Junto com o Baiano. O Baiano é o melhor jogador da Espanha do meio pra frente, viu? O Yamal, a gente sabe da qualidade dele, mas como ele tá muito marcado, ele não joga sozinho, ninguém tá encostando no Yamal para fazer uma combinação. Então quando ele passa do Sanabria, tem mais 2 na marcação. O Uruguai tava contendo muito bem o Lamine Yamal, mas a falha do Muslera acaba com qualquer equilíbrio e com qualquer ideia tática.
0: Daqui a pouquinho ele vem. João Paulo capitaliza a alegria do povo brasileiro. Vem pra comando pra você. Anti-brasileiro, né? Torce pra Argentina. Aí vem pro toque de bola. Já recolhe curtinho pelo setor de direita. Vem pro drible. Já domina curto fácil. Recolhe no campo de retaguarda. A seleção da Espanha já tenta descer curtinho novamente pelo setor de esquerda no campo de retaguarda. Vem pra finta na marcação. Tentou o toque de bola curto novamente pelo setor de esquerda. Tá parado o jogo. Tá marcada a falta. Tá parado. Marcada a falta em cima de Pedri. Pedri caído. Falta pra seleção da Espanha bater no campo de defesa. Uruguai começa a bater aí, hein?
3: É, mas antes também teve uma chegada um pouco mais firme do time espanhol, né? E aí na sequência a arbitragem não dá falta, marca a falta para a Espanha, que agora toca a bola no campo de defesa, tá vencendo 1-0.
0: A bola volta no toque de bola contigo novamente pela direita, recolhe a jogada pelo setor de direita do campo de defesa, a seleção da Espanha tava xoxo, né? Já domina no campo de defesa, já recolhe contigo novamente pelo setor de direita do campo de retaguarda, tenta finta, a bola sai, tá paralisado o jogo, tá marcado lateral novamente para a seleção do Uruguai. Madeira, é lateral para a seleção do Uruguai, 1-0 para a seleção da Espanha. Você na Copa do Mundo, na Bandeirante, seu filho, você faz pior, domina no campo de retaguarda para ser jogando, vai terminar o quê? O que ele tá pedindo? A bola tá murcha, a bola? A bola tá murcha, velho. Agora vem a bola nova aí pro cara, bateu o lateral. Lateral da esquerda, o cara mais conhecido novamente com o jogador Sanabria. Ele tenta o toque de bola, levantamento à frente. Houve a falta. Tá caído Max Araújo. Que chegada também do Rodri. Não foi
3: exatamente
0: o Rodri, não.
3: Né? Depois
0: foi o Merino.
3: Arremesso lateral. E aí a bola por baixo. O Max Araújo é calçado por ali pelo Merino. Um momento importante para o Uruguai na bola parada. Quem sabe para empatar o jogo no México.
0: É bola pelo setor de esquerda. É falta para a seleção do Uruguai. Bater pelo setor de esquerda. Campo de ataque. Vem levantamento. Max Araújo. Falta para o Uruguai. Levantamento na área. É falta para a seleção do Uruguai. Bater pelo setor de esquerda. Campo de ataque. Vem levantamento. Max Araújo. Falta para o Uruguai. Levantamento na área. O toque de cabeça. Laporte.

0: Do toque de bola curto novamente. Domina no campo de retaguarda. Sai jogando o Nai Simon. O Nai Simon tocou errado. A bola volta com o Uruguai. Quem sabe empate. Mas é o Canobbio. Dominou, perdeu. A bola voltou na ponta. Recolheu para Canobbio. Abriu as pernas. Lindo lance. Cruzamento na área. Toque para o Muslera. Para pegar. Fazer a defesa. O Nai Simon pede no canto direito. Na chegada perigosíssima do Uruguai. Que quase empata. Ih, rapaz. Acho que estaria até impedido, hein? Vou falar pra você, tava um pouco à frente o Darwin Núñez, hein?
1: Depois do belo corta-luz do Max Araújo, né? Impressionante como ele coloca o companheiro em condição. E aí, realmente, né? O lance poderia ser ajustado caso essa bola entrasse. Mas não foi nem o Darwin Núñez quem finalizou. Realmente sofre o uruguaio com seu camisa 9.
0: 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Já domina pelo seu campo de retaguarda para sair o jogo do tempo. Toque de bola novamente. A seleção da Espanha domina. Por enquanto, Espanha e Cabo Verde se classificando. Cabo Verde com 3 pontos, hein, cara. Dominou do meio de campo, bateu, pegou pessimamente na bola. Vai embora para a linha de fundo, fica na reclamação o Oyarzabal. E o árbitro está dando o tiro de meta para a seleção do Uruguai bater. Oyarzabal ficou na reclamação. Quando ergue o braço, o árbitro. Termina o primeiro tempo. Repetindo para você, você fazendo cálculos, aí não precisa, porque Espanha se classifica com 7 nesse momento, Cabo Verde com 3 pontos, 3 e 2 pontos, está ficando Uruguai, está caindo fora da Copa do Mundo, e 1 ponto Arábia Saudita. João Paulo Capelanes aqui, 0-0, 1-0 para a Espanha, Capela.
2: Valeu, Ulisses Costa, voz do Hexa na Bandeirantes. Por enquanto, ei, Uruguai, mandando adeus ao sonho de avançar a fase de mata-mata. E a Espanha, para variar, batendo o Uruguai por 1-0. Que falha do Muslera, hein? Entra Copa, sai Copa e o Muslera segue fazendo coisinha. Repórteres Bandeirantes em destaque para você. Vamos lá, girando a reportagem. A equipe de esportes da Bandeirantes com ele, PDV. Vamos lá, Mol, um abraço para vocês. Boa noite.
1: Vamos lá, Capela. Falando de quinta Copa do Mundo de Fernando Muslera. Impressionante, né? Em 2010, decisivo nas quartas de final contra a Gana. Jogador que é muito respeitado pelo uruguaio, mas que obviamente vive já uma fase decadente da carreira. Nunca foi um grande goleiro de fato, mas tinha o respeito, ou tem ainda o respeito, do Uruguai aos 40 anos. Mas por conta do momento complicado do Rocher, foi chamado às pressas e já contabiliza 3 falhas. Talvez a falta, né, da equipe de Cabo Verde nem tanto, mas o segundo gol sim. Tudo na conta de Fernando Muslera. E pelos lados da Espanha, Mol.
3: Espanha que vai encaminhando seu 34º jogo de invencibilidade. Boa noite, Capelanes, para ti, mais uma vez, a toda a audiência da Bandeirantes. A última derrota do time de Luis de la Fuente em março de 2024, a Espanha atual campeã da Eurocopa. Mas é um time espanhol que reclamou bastante nesta saída de campo, porque o Oyarzabal pedia um escanteio adicional antes do fim do primeiro tempo, mas uma vitória parcial com o gol dele, Alex Baena, que foi o escolhido para a vaga de Nico Williams, ainda sem condições de começar um jogo entre os titulares, um dos principais nomes deste elenco espanhol. Deve ser opção para o segundo tempo, mas a Espanha encaminhando mais uma vitória nesta sequência histórica do técnico Luis de la Fuente.
2: Vamos lá, daqui a pouquinho a gente volta com os repórteres Bandeirantes, o Paulo Valle acompanhando o Uruguai e o Leonardo Mal em cima da Espanha com este resultado. Claro, já tem todo o segundo tempo, mas o Uruguai vai se despedindo de forma precoce da Copa do Mundo FIFA 2026. Já, depois dos parceiros comerciais, você vai se encontrar com ele. Análise, opinião, Alexandre Pretzel, vem aí na Bandeirantes, até já.
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1: Microfone da Bandeirantes, você sabe, Copa do Mundo é da Bandeirantes desde 1950. Segunda-feira, marque aí, 14h, tem Brasil. Brasil e Japão, vale vaga para as oitavas de final da Copa do Mundo. E por falar em 16avos, oitavas, mata-mata, Alexandre Pretzel, quem diria, hein? Num grupo, na teoria, tranquilo para a Espanha e para o Uruguai, o Uruguai vai se despedindo da Copa do Mundo, Pretzel.
2: Com dois pontos, cara. Com dois empates contra Cabo Verde e Arábia Saudita. Que não tem culpa de ter empatado com o Uruguai, né? O problema é o Uruguai. Que a gente imaginava com uma boa geração. Pô, Valverde é um belo jogador. Darwin Núñez é um centroavante que teve uma boa passagem no Liverpool. Foi pro futebol árabe, quer ir embora agora, não se adaptou muito. Você tem o Max Araújo. Você tem uma defesa jovem também. O Bittencourt, que pra mim é um baita jogador. No Tottenham ele não foi tão bem na temporada, assim como outros também. Então o Canobbio cresceu demais também. Eu acho o Canobbio um pouco peladeiro, certo? Mas o que ele cresceu no Fluminense com o Zubeldía de técnico, né? E dá pra ver que ele impressionou o Bielsa depois de ter brigado com o Bielsa nos dois anos iniciais. Então é o seguinte, um ciclo acidentado, mais pelo temperamento do técnico, que é muito bom. Mas as pessoas demoram pra entender.
1: É muito bom mesmo.
2: Não, olha, o time do Uruguai é um time organizado. Tomou um gol no frango do goleiro.
1: Não é superdimensionado demais?
2: Não,
1: uma carreira,
2: mas eu não
1: estou
2: superdimensionando. Não, eu concordo contigo que ele não é um gênio. Eu falei que ele é muito bom. Por que que ele é muito bom? Porque os times dele têm, sabe, têm características próprias, né? Tem estilos de jogo. O Uruguai não está ganhando por falha ofensiva e por um frango do goleiro.
1: Exato. Claro. Quinta Copa do Muslero.
2: Pois é.
1: Cadê o Rocher no
2: não,
1: seu
2: Rocher,
1: Inter,
2: viu? O Rocher não joga há dois anos, cara. O Rocher tá um monte de lesão, mal fisicamente. Então, ele ressuscitou o Muslero exatamente por isso. Só que o Muslero está entregando ouro. E fazer o quê? O Uruguai estava jogando bem, cara. Estava jogando bem, perdeu o gol. Teve uma chegada, sumiu o jogo por 15 minutos, aí o goleiro pega e entrega. O problema é que é o seguinte, com a lesão do Gart, e lá no vestiário agora eles devem estar sabendo que é uma lesão grave, e mais a falha do goleiro, a situação fica um pouco complicada. Você tem que virar o jogo porque tem que ficar olhando para Cabo Verde e Arábia Saudita. Saiu um gol lá no outro jogo, eles ultrapassam o Uruguai também. Então ficou uma situação muito complicada. E a Espanha agora, com esse, né, com esse toque de bola agora, ela vai diminuir o ritmo de jogo e vai dar a bola para o Uruguai, só vai especular o contra-ataque.
1: E você vê como a nossa narração é diferenciada, que o Ulisses Costa está focado, obviamente, em Espanha e Uruguai.
2: Foi um momento
1: mas
2: importante.
1: Mas também
2: foi.
1: Traz sublinhadas importantes foi. Do que rola envolvendo Cabo Verde foi. E Arábia Saudita. Daqui a pouquinho ele volta no microfone de esportes da Bandeirantes. Já, já, tem toda a segunda etapa de muita emoção no rádio do Brasil.
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1: No microfone da Bandeirantes, vamos para a segunda etapa. Timaço Bandeirantes para segundo tempo de 1, Uruguai 0. Paulo do Vale, Leonardo Mal, Alexandre Pretzel. E ele vem aí.
14: Rapaz,
1: e me parece que
14: rapaz,
1: vão mexer no goleiro, hein? É isso?
14: Sai Fernando Muslera com a 23. Entra Rocher, camisa 1, na
1: Nossa.
14: Equipe do Uruguai. Que coisa! É louco, Bielsa. Tira Muslera e coloca Rocher.
2: Eles não viram o Rocher jogar no Inter nos últimos 18 meses.
1: Mas se o clima Capela. Já não era dos melhores.
2: Nossa, acabou.
1: Deixaram
2: agora
1: até uma torta de climão instalada. Vamos para o segundo tempo. Vale a classificação para o Uruguai e a permanência na liderança do futebol da Copa do Mundo para a Espanha. E ele está de volta, o maior e melhor do Brasil, Ulisses Costa.
15: Apitou o árbitro, a bola rolou, se ela rolou, deixa ela rolar. Emoção é comigo, torcedor brasileiro, no microfone da... O microfone de maior tradição do rádio do Brasil desde 1950. É, meu amigo, só da Bandeirantes em Copa do Mundo. No meio do campo de defesa, brasileiro jogando, prende a jogada da seleção do Uruguai. O Pretzel, Rocher entra, sai Muslera.
2: Olha,
15: eu vou falar uma coisa pra você, cara. Ele acabou com o goleiro e com o clima no Uruguai.
2: Cara...
15: E vem pro jogo a seleção do Uruguai, a bola foi solta pela direita, péssimo domínio de Darwin Núñez, a bola volta com a seleção do Uruguai, que domina pelo setor do toque de bola de Canóbio, ele prende pela direita no campo de ataque, vem pro toque de bola, recebeu Canóbio, vai pro cruzamento, toma falta! Ele ia cruzar e vai pintar o primeiro amarelo, hein?
14: Depois da falta em cima do Canóbio, né? Realmente, chega por ali puxando o Baena. Baena, autor do gol, é quem puxa o Canóbio por ali, toma o cartão amarelo, primeiro cartão amarelo do jogo.
15: Paralisado o jogo, tá marcada a falta novamente para a seleção do Uruguai bater. Começou com vontade o Uruguai, hein, Pretzel?
2: Claro, e precisa agora. Agora é tudo ou nada, não adianta. Trocou o goleiro, eu e o Mal tivemos o Rocher não jogar há 2 anos já. 2 anos que ele tem problemas físicos no Inter, crônicos, né? Virou um goleiro comum. Vamos ver se ele resolve a situação. Mas o Uruguai precisa pelo menos empatar o jogo.
15: É bola no campo de ataque, se posiciona para a cobrança, vem falta para a seleção do Uruguai, bater o Uruguai, tenta empate, tá 1-0 para a seleção da Espanha, num frangaço do Muslera que deixou o jogo. Não é o primeiro frango dele, hein, na Copa do Mundo. Ele deixou o jogo, Muslera, e o reserva veio, e vem para a cobrança, levantamento para a seleção do Uruguai, levantamento na boca do gol, vai sair em lateral. Lateral para a seleção do Uruguai, bater depois do toque de bola com o time de Laporte, é lateral pelo setor de esquerda, campo de ataque para a seleção do Uruguai, bater para você ligado na Bandeirantes, placar do jogo 0 para a seleção seleção do Uruguai, um para a seleção da Espanha. Lateral pelo setor de esquerda, campo de ataque, vem para a cobrança novamente Sanabria. Sanabria bateu, Sanabria volta a jogada curta pelo meio de campo, chota contigo na intermediária, Sanabria prendeu, soltou para Cáceres e abre o lance curto pelo setor de meia direita. Avante o time do Uruguai, levantamento no gol do gol, Canóbio tentou, toque para trás, mas estava marcado impedimento do Max Araújo. Tá parado o jogo, Max tentou o toque para trás ao invés de cabecear para o gol, jogo parado, impedimento marcado para a seleção da Espanha, que domina com Lamine Yamal. Ele prende o lance na circunferência central do jogado do gramado, abre a jogada curtinha novamente com Cucurella. Cucurella recolhe pelo meio de campo com Rodri para Pedro e domina novamente no campo de defesa. Pedro, ele sai jogando no campo de retaguarda, abre a jogada curtinha no campo de retaguarda com Cubarsí dominou, ele prendeu para a seleção da Espanha, tenta o toque, ele vai pelo setor de direita, abriu para Lorente prende a jogada para Cubarsí recolhe no campo de defesa o Unai Simon, goleiro, o dribla em cima da marcação, vai pro drible em cima do toque de bola do Darwin Núñez. Ele prende a jogada, abre a jogada pelo meio de campo, já desce novamente o capitão, prendeu o Rodri prendeu para a seleção da Espanha, vai para a finta, faz o giro, ele tenta a jogada pelo setor de direito do campo de ataque, tenta o toque de bola contigo do setor intermediário, recomeça novamente a seleção, domina a seleção, tenta o toque de bola contigo novamente a seleção da Espanha, ele prende o lance curto novamente pelo campo de retaguarda. A seleção espanhola vence 1-0, por enquanto Espanha e Cabo Verde estão passando a próxima fase, tá indo embora o Uruguai da Copa do Mundo, que coisa, hein? A bola volta no toque de bola, curtindo novamente, levantamento à frente, tranquilo, Rochedo, gol, sai para fazer a defesa. O Bielsa tirou o Muslera, que tomou um frangaço e colocou o Rochedo no jogo, hein? E já tinha tomado o frango contra Cabo Verde, pois não.
16: E até sobre o Rocher, um jogador que, como trouxe o Pretzel, está muito mal no Internacional, não deve seguir para o segundo semestre. Os representantes já têm oferecido o Rocher para muitos clubes, porque é uma situação muito difícil. Ele foi vaiado nos últimos jogos que teve pelo Inter. São 4 lesões em regiões diferentes nos últimos 2 anos.
15: Abra a volta do toque de bola, aperta a seleção do Uruguai, vem para cima, Canóbio tenta ganhar a jogada também, Max Araújo apertou, tentou ganhar, não conseguiu. Abra a volta pelo setor de direito do campo de retaguarda, vai para a finta, prende a seleção da Espanha, abertura com Lorente prende o lance, vem para o toque de bola contigo no setor intermediário, recomeça novamente para a seleção espanhola, que domine, já sai jogando no seu campo de defesa, para você ligado na Bandeirantes, a Bandeirantes sempre com você. 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Uruguai, abertura vem no toque com um toque curtinho de Varela prendeu, soltou para a ponta direita para Canóbio domina pela direita em cima da marcação, recolheu novamente Cucurella, vem para cima, Canóbio faz o break, prende, não fica sem opção de jogo, não dribla, toca de lado, abre a jogada para Varela prendeu pela direita para Canóbio já solta a jogada curtinha pelo meio de campo, recomeça novamente a seleção do Uruguai, bola pessimamente passada, chega bem na bola, vem para tirar o menino, ele tira, tenta o toque de bola, Coutinho, recolhe pelo setor de direita, campo de ataque, Lamine Yamal, passa o primeiro, tentou passar o segundo, mas perde a bola. Lamine Yamal não está bem no jogo, Bittencourt levando melhor sobre ele.
2: A Espanha não está bem, a Espanha parece cansada, fisicamente o time descontado, o Uruguai chega na frente em todas as bolas, está tudo aberto ainda, mas depende do goleiro também.
15: A bola volta novamente no toque de bola, Bittencourt. Ele tenta o toque, abre pelo setor de esquerda para Sanabria. Ele prende o lance curtinho novamente. Sanabria domina para a seleção do Uruguai. Abre a jogada, recolheu a entrada na grande área. Vem para a tabela, tenta o toque de bola. A seleção do Uruguai, abertura na direita. Nossa, passe de bola, velho. Completamente equivocado do De La Cruz. Ele põe para a linha de fundo, está marcado o tiro de meta para a seleção da Espanha bater.
14: Ulisses, apenas para fechar sobre o Muslera, se olhar com uma boa vontade ou até má vontade, dá para culpar o Muslera dos 4 gols que o Uruguai sofreu na Copa, porque contra a Arábia Saudita foi um rebote do Muslera, contra Cabo Verde foi aquela falta do Pina e depois aquele lance que ele sai completamente maluco, e no jogo de hoje, então tem quem culpe os 4 gols sofridos do Uruguai, o Fernando Muslera.
15: Ah, o Muslera, esquece. Mas por que colocou de titular? Será que o Rocher, às vezes o cara tá mal no clube e tá bem na seleção? O Rocher não tá bem no Inter porque o time do Inter é muito ruim. Toda bola chega, qualquer um que chuta a bola chega no gol do Inter, é impressionante. A bola volta, se jogar contra um time infanto-juvenil, a bola chega no gol dele. A bola volta, ele toca, ele para na recorde pelo setor de esquerda, vem pra finta em cima da marcação, atual campeão, bola solta novamente com o Cucurella. Ele prende o lance, recorde pelo setor de esquerda, tá melhor no brasileiro, vem pro toque, curtindo novamente na intermediária. Domina novamente a seleção da Espanha pra sair jogando, vai pôr a bola pra fora. Tem jogador espanhol caído no campo de jogo. Fica ali reclamando e muito o Pedro. ali o camisa 20 da seleção espanhola. Uma chegada de quem? Do Canóbio, né? Que lambido o Canóbio deu no tornozelo dele, hein?
14: É, no futebol brasileiro que o Canóbio joga, dependendo, o VAR pode até chamar, viu, Ulisses Costa?
15: É o futebol da Bandeirantes pra você. O Prédio tá achando tudo normal, tá lindo. Claro, tem que quebrar a perna do
2: é
15: cara.
2: É que o PDV disse, viu? Se é o Braulio Machado apitando a Série A, cartão amarelo, certo? Ou até a análise do VAR. Para, olha aí, ó, foi nada. Uma resvalada no tornozelo, segue o jogo.
15: A bola volta, ele toca de bola contigo novamente. Imagina essa criança de zagueiro como é que era. Recolhe do campo de retaguarda, vem pro toque. Domínio do campo de defesa novamente. A seleção da Espanha abre a jogada pelo setor de direita, vem pra finta, tenta o toque de bola contigo no setor intermediário. Já domina novamente a seleção espanhola. A abertura vem com um Cubarcigo, Barcelona, Laporte, Laporte prende o campo de defesa em frente à sua grande área. Recolhe pra seleção da Espanha, sai jogando. Unai Simon, ele prende o lance e tenta levantar para o comando de ataque. Abriu jogada pelo setor de esquerda, aperta na marcação, tenta descer a seleção da Espanha. A abertura foi feita à frente do toque de bola errado. Pegou. E vai tomar amarelo. Vai tomar amarelo. Que chegada do Sanabria. Pegou o menino, hein? Pegou o Lamine Yamal.
14: E é um duelo particular do jogo todo, Ulisses Costa. E dessa vez com o Sanabria aí sim passando a conta, né? Passando um pouco a dose por ali, atingindo por baixo o Lamine Yamal, não pega a bola, pega só o pé do Lamine e toma o cartão amarelo. É o primeiro amarelo para o time do Uruguai no jogo.
2: Ele tá marcando bem o Yamal, só que nessa ele foi com muita sede. Foi para matar a jogada, mas num lance, sabe, num local totalmente vazio, onde não tinha efeito nenhum pro Yamal dominar, tava de costas. Então nessa o Sanabria foi muito intempestivo, dá para dizer assim, amarelo bem aplicado.
15: Aí parado o jogo. Falta para Lamine Yamal bater no campo de defesa. Que frango. Eu tô impressionado. Muslera, você que tá ouvindo a Rádio Bandeirantes, o frango que o goleiro do Uruguai tomou é absurdo. É absurdo.
2: Reclamou do gramado ainda, né? Ele fazendo sinal do gramado.
15: Que coisa, hein?
16: O Ulisses...
15: 1-0. Pois não.
16: E o que pode explicar a titularidade do Muslera nesse início de Copa do Mundo é que o Rocher, nos últimos jogos do Inter, no primeiro semestre, estava lidando com uma lesão lombar. Inclusive, não joga os dois últimos jogos, o último porque já estava com o Uruguai, mas o penúltimo por conta deste problema que pode ter se prolongado nesta preparação junto à seleção uruguaia.
15: Pra você ligado no futebol da Bandeirantes, obrigado, torcedor brasileiro. E vem pro toque de bola, tenta descer novamente a seleção do Uruguai no toque de cabeça curtinho no meio de campo de Laporte. Laporte com o Barcico, Barci tranquilo. O Nai Simon, goleiro da seleção da Espanha, mas sai jogando errado a seleção da Espanha. Bittencourt tenta o passe de bola na bola dividida. Ela volta no toque de bola, tenta descer novamente a seleção espanhola. Abriu no campo de ataque, tenta o toque de bola curtinho pelo meio. Aperta a seleção da Espanha, bola mal tocada. Perde o lance, mas o árbitro parou. Tá marcando a falta e que chegada do Cubarcia, hein? Ele chega por cima, solando falta pro Uruguai, Cubarcia espanhol fazendo a falta. Vou dizer pra você, hein? Falta pra seleção do Uruguai bater.
14: É, ergue o pé, né? Ergue o pé, depois ele tira, mas mesmo assim acaba fazendo a falta justamente no Maxi Araújo, que é um jogador muito visado. A arbitragem demora um pouquinho, marca, pode ser um momento perigoso no jogo pro empate uruguaio.
15: E vem pro jogo a seleção do Uruguai, bola muito mal batida. Que falta mal cobrada pelo De La Cruz. Põe para fora, tiro de meta para a seleção da Espanha bater. Pretzel, o tempo não para, Bandeirantes marca. Você confere jogados, você confere jogados. Jogados para você conferir. Valverde está saindo, hein?
2: Não é nada.
15: Valverde está saindo. Jogados 11 minutos de bola, rolando o giro do placar da Bandeirantes na Copa do Mundo. Uruguai 0, Espanha tem 1. E aí, a grela?
17: Ulisses, 11 minutos do segundo tempo lá em Houston também para, por enquanto, Cabo Verde 0. Arábia Saudita também 0. Cabo Verde ataca muito mais, quase marcou há pouco, mas segue empatando, levando um ponto e com a derrota parcial do Uruguai, vai se classificando na segunda posição do grupo, com 3 pontos somados.
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15: Que coisa, hein? E o Uruguai dando adeus à Copa do Mundo. Mexeu a seleção do Uruguai.
14: Mexeu. Saiu o Valverde, portanto, com a 8. Veio o Vinhas, 21. Vinhas foi titular nos dois primeiros jogos. Jogador do Real Oviedo, Vinhas, 21 na equipe do Uruguai.
2: Jornalistas uruguaios dizem que o Valverde é o líder do motim contra o Bielsa. E ele não jogou absolutamente nada hoje. Nada.
15: E vem pro toque, ele bola aperta na marcação, a seleção da Espanha, a bola foi chuta pelo setor de esquerda. Acho que teve uma agressão no meio de campo ali do jogador do Uruguai, hein? A bola vai sair pra linha de fundo, escanteio pra Espanha. Vamos ver o que vai fazer o árbitro do jogo. Vou te dizer, hein? Uruguai perdendo a cabeça. O Cáceres também chegou forte. E quem pegou o Bentancura. Acho que ele vai tomar cartão amarelo, viu?
16: E tá caído o Baena, número 15, autor do gol no primeiro tempo, depois dessa chegada do defensor uruguaio. Agora ele apresenta o cartão amarelo, segundo para o time uruguaio, mas neste momento o jogo está parado para atendimento à jogada do número 13, o Varela, lateral direito do Flamengo, atingido com o cotovelo o rosto do Baena, amarelado o jogador flamenguista, jogo parado em Guadalajara.
2: É, amarelo pela intenção, né? Porque não pegou muito, né? Mas é a intenção de botar o cotovelo, mas não pegou.
15: Tá marcado o escanteio para a seleção da Espanha, batendo para você ligado no futebol da Bandeirantes. A Bandeirantes, sexto escanteio para a seleção da Espanha. Vem para a cobrança Lamine Yamal para bater o escanteio para a seleção da Espanha. 1-0, Espanha, escanteio cobrado, levantamento vem para dentro da grande área, afasta a seleção do Uruguai, tenta descer, Canobi corre e tenta chegar, da bola não chega. A bola volta no toque de bola, Coutinho novamente vem para o domínio, prendeu novamente, recolheu novamente no campo de ataque. O Naysimon tenta o levantamento, bola volta com a seleção espanhola, que domina no toque de bola com Rodri prende para Pedro domina novamente para Cucurella volta a jogada curtinha pelo seu meio de campo na intermediária, Baena prende o lance, recolhe do campo de defesa. Baena, autor do gol da seleção da Espanha, num frangaço do Muslera. Tanto é que o Muslera no intervalo do jogo foi substituído, mas que frango do Muslera, meu amigo. E tá parado o jogo, o Uruguai tá descendo a pancada, Bentancur faz a falta agora, de 6 para 6 em cima do Merino.
16: Mais uma falta fortíssima da seleção uruguaia. Agora o capitão da equipe, Bentancur, levantando o volante do Arsenal. Jogo parado, falta marcada para a Espanha.
2: Ó, todo time desestruturado, como é o Uruguai nesse momento, começa a fazer isso. A dar pancada para intimidar o time da Espanha, que está fazendo o jogo dela agora. Tocando a bola, fazendo o tempo passar e enervando o adversário.
15: Mexe a Espanha. Mol.
16: Duas mudanças no time de Luis de la Fuente, saindo Pedri com a número 20, dando lugar a Fabian Ruiz com a 8, ele que perdeu o lugar no time com o empate sobre Cabo Verde. E agora Dani Olmo entrando número 10 na vaga de Mikel Merino com a 6.
15: E aí, Preto, muda muito?
2: Muda. O Olmo jogou muito bem no jogo. Vai.
15: E vem para o jogo da seleção do Uruguai. Cruzamento na área, Canóbio. O passe vem, o Max Araújo passou pelo Canobi, o Max Araújo não dominou. Se ele domina, ele sai na cara do goleiro da Espanha, o Naysimon. Ele não dominou, o Max Araújo, o Uruguai perde a chance do empate. Que coisa do Vale!
14: Impressionante, né? O Canobi realmente fica devendo, marcou o gol no segundo jogo do Uruguai na Copa, mas dessa vez desperdiça mais uma oportunidade, segue 1-0 o Uruguai e vai sendo desclassificado da Copa.
15: Muito bem, as mudanças na seleção da Espanha. O Olmo entrou.
2: Gostei, o Olmo e Fabian Ruiz. O Ruiz campeão pelo Paris Saint-Germain. O Olmo jogou muito bem contra a Arábia Saudita, então ele está revezando, eu acho, pelo cansaço mesmo. A Espanha é visivelmente cansada. Dá para notar que o time perdeu um pouco da intensidade apresentada contra a Arábia. Então ele coloca dois jogadores, um meia e um mais avançado, né, para encostar no Erzabal e também no Lamine Yamal, para fazer combinações e tentar suportar a forte marcação uruguaia.
15: A bola volta com a seleção da Espanha, que libera pelo setor de esquerda da campo de ataque, levantamento foi feito à frente, tenta chegar na bola, não consegue. Ela sai para a linha de lado, marcado lateral para a seleção do Uruguai, bateu, se esticou todo, tentou chegar na bola e também não consegue. Está parado o jogo, está marcado o lateral, tentava chegar lá o jogador Oyarzabal, também não chega, é lateral para a seleção do Uruguai, bater pelo setor de esquerda, lateral da esquerda, campo de defesa, vem Sanabria para bater lateral para a seleção do Uruguai, está falando que é mais atrás, a cobrança de lateral, é lateral, Sanabria vem, bate o lateral, tenta o levantamento, vem para o toque de bola novamente, recolheu Max Araújo, ele prende, vem para a finta, tenta o toque de bola, fica no chão, o árbitro manda seguir, a bola volta com a seleção espanhola, que já domina do seu campo de defesa, tenta ser jogando Cucurella prendeu pelo setor de esquerda, campo de ataque, passa em alta velocidade, domina, já pede novamente Fabian Reis, ele tenta o toque de bola novamente no comando de ataque, Fabian Ruiz pediu a abertura, vem pelo setor intermediário, tenta o levantamento pelo meio de campo, curto na frente, recolhe na finta, Fabian vem para a tabela, desce com perigo, a seleção da Espanha dominou, tentou entrar na grande área, ele perde o lance, vem para tirar, a bola sobra para Rocher rasga, levanta a frente no comando de ataque, tenta o toque de bola, o Olmo ficou reclamando e pedindo a falta na entrada da área, o juizão mandou seguir, hein?
16: veio costurando a defesa do Uruguai, passou por um, por dois, por três, foi derrubado, pediu a falta, mas o juizão entendeu que nada aconteceu, mandou seguir, bola rolando.
15: Pra mim, falta, hein?
2: E quase pênalti.
15: Na meia lua da área, pô. Que isso? Ele tomou uma alavanca ali, pô.
2: Não precisava dar o pênalti, mas a falta foi clara, claríssima, um pouquinho antes da área.
15: É bola no campo de defesa, recorde no comando de ataque, tenta descer a seleção da Espanha, abertura vem para o setor de direito do campo de ataque dessa seleção da Espanha, dominou Lamine Yamal, vem para a finta, abriu o compasso, rolou, bola batida pro gol, péssimo chute do Omo. O Lamine Yamal fez o mais difícil, o Omo pegou pessimamente na bola e mandou por sobre o gol, quase na marca do pênalti. O Omo, ele toca para fora, tá marcado um tiro de meta novamente para a seleção do Uruguai bater. Que jogada do Lamine Yamal.
16: Lamine Yamal livre, leve, solto, quis ser garçom do seu companheiro do Barcelona, que pegou mascado. Dani Olmo com a perna direita, mandou para fora. A Espanha pressiona e tenta o segundo gol diante da seleção uruguaia.
15: Para você ligado no futebol da Bandeirantes, para você torcedor brasileiro. E por enquanto, olha só, no 16 avos, tá dando sabe o quê? Argentina e Cabo Verde.
2: É verdade.
15: Que presente.
2: Mas vai ser um jogo. E vai ser um Miami. Jogo legal, né, PDV? Vai ser legal. Todo mundo pedindo autógrafo pro Messi no time do Cabo Verde, né?
15: A bola volta, o toque ele para, tenta descer, curtindo novamente a seleção, recolhe para o setor de esquerda, Max Araújo, ele prende para a seleção do Uruguai, vai para o cruzamento, levantou na boca do gol, tentou o domínio, não consegue. Bola batida, explode, vai para a linha de fundo, tá marcado o escanteio. Jogadores do Uruguai brigam com a arbitragem, pedindo tiro, o escanteio, mas o juizão tá dando tiro de meta. Foi a loucura o Vinhas ali, hein?
14: O detalhe, Ulisses, é que para quem esperava aqui em Miami, Uruguai e Argentina, provavelmente vai ver Cabo Verde e Argentina na próxima sexta-feira, hein? Em uma semana, Lionel Messi jogará em casa, já que é jogador do Inter de Miami, mas dessa vez joga no Miami Stadium.
15: E vem pro jogo, tentou descer a Espanha, tranquilo do gol, sai para fazer a defesa. Vem para fazer a defesa novamente, Roche. Ele domina para a seleção do Uruguai, que tenta descer do comando de ataque. A abertura vem para o setor de esquerda, desce a seleção do Uruguai, tenta o gol de empate, Max Araújo. Ele prendeu para o setor de esquerda, cabra ataque, solta a jogada na linha de fundo, vem cruzamento na boca do gol, completa. Mas os cruzamentos do time do Uruguai é algo de pior que existe na face da terra. Que coisa impressionante, é uma coisa horrível. Agora foi o Oliveira, que coisa, hein, Preto?
2: É um vexame, né? O Uruguai que foi às quartas na Copa da Rússia, e foi quarto colocado na Copa da África, na Copa do Brasil, caiu nas oitavas para a Colômbia. Foi um fiasco no Catar, num grupo com Portugal, com Gana e com Coreia do Sul. Caiu fora na primeira fase com o técnico Diego Alonso. E aí foram buscar o Bielsa. E agora esse papelão aí. O Uruguai está morto. O Uruguai está mortinho, está correndo, mas correndo errado. Time desestruturado, nervoso. Há pouco a imagem do Valverde sendo substituído e bem substituído, porque ele não jogou absolutamente nada. Ele e o Bielsa distantes, né? E o Valverde se conteve ali para não ir para cima, eu acho, do técnico.
15: O tempo não para, Bandeirantes marca. São 20 minutos de bola rolando do segundo tempo, girando o placar da Copa do Mundo 2026. Continua para você. Espanha 1, Uruguai 0. Alô, alô, Agrela.
17: Ulisses, em Houston, a Arábia Saudita quase marca agora no que seria uma falha do Vozinha, goleiro de 40 anos do Cabo Verde, mas que defende, portanto segue 0-0, a seleção cabo-verdiana por enquanto se classifica na segunda posição e vai enfrentar a Argentina na próxima sexta-feira. Mais cedo, Senegal 5, Iraque 0, Noruega 1, França 4, com 3 gols de Dembélé. Daqui a pouquinho, meia-noite, já neste sabadão, tem Egito e Irã, com transmissão da Bandeirantes, mesmo horário de Bélgica e Nova Zelândia.
15: Vem para o jogo, tentaram descer novamente a seleção da Espanha, não consegue, fica na reclamação de novo, Vinhas pedindo falta, tá chorando demais, recorde do campo de defesa para tocar bola, a seleção do Uruguai. Eu vou dizer, Preto, as alterações, as mudanças, tudo, não surtiram efeito até agora, hein?
2: Não, ele tentou, né? Tirou o Valverde, e aí eu acho que tem uma bronca pessoal, mas o Valverde não tá jogando nada, eu também tiraria. Não é porque ele é o grande, grande nome do Real Madrid, tá? Vamos ver.
15: E levantamento vem pelo setor de esquerda, que é para ataque, já domina, vem para finta, Max Araújo pro Uruguai, ele corta para dentro e limpa errado. A bola volta no toque de bola, Olmo tenta o domínio, perde o lance, volta a seleção do Uruguai com vontade, ganhou jogada, entrada na grande área, Darwin Núñez, ele abriu jogada, tenta o cruzamento, o levantamento, nossa senhora, meu Deus do céu, cara, O Sanabria, ó, o time do Uruguai não sabe cruzar, cara. Ele cruzou a bola quase atrás, a bola quase atrás do gol. A bola correu a linha de fundo e saiu pra lateral. Mas que coisa, e vamos hidratar, hein, Pretzel? Aqui parado o jogo, 1-0 Espanha no Uruguai. Por enquanto vai passando Espanha e Cabo Verde.
2: Que loucura, né? E agora a gente tá vendo o Olmo e o Oyarzabal conversando no lado da Espanha. Eu queria ver no lado do Uruguai. Vou botar o microfone ali pra ver, eu sei que não pode. Mas seria muito interessante ver o que o Bielsa vai dizer aos jogadores, né? Porque as mudanças, por exemplo, o Pelistri deve estar muito mal, o Pelistri, que é um bom jogador, está no banco, né? O Arrascaeta não tem condição. Mas você tem o Salazar também, que é bom também, né? E o próprio Brian Rodrigues, que sempre que entrou nos dois jogos anteriores, pelo menos, sabe, tentou uma melhoria ofensiva. Houve melhora ofensiva com o Brian Rodrigues em campo. Então não estou entendendo o Bielsa, muito conservador. Até a escalação não foi ruim. O Uruguai ficou com 20 primeiros minutos, a Espanha dominou, mas sem infiltração. Aí o Uruguai teve duas chegadas na primeira etapa, aí teve a parada da primeira etapa, o Uruguai voltou melhor que a Espanha, e aí toma o gol, né? O Muslera toma um frangaço no final do primeiro tempo e aí atrapalha todo o plano do Uruguai, que está tendo que correr atrás, desestruturado, sem muita tática, na base da força, mas errando demais, e a Espanha só no contra-ataque, fazendo o tempo passar. E com as boas entradas do Olmo e também do Fabián Ruiz. Por enquanto, acho que a Espanha está mais perto do segundo gol do que o Uruguai de qualquer tipo de empate. O Rocher chama os companheiros, sabe? Mas o que adianta? Não adianta muita coisa.
15: Muito bem, nós tivemos aí um minuto de silêncio, né, antes do início do jogo devido às vítimas na Venezuela. E uma notícia muito triste que chegou agora há pouco. O Inverte Berroterán, que é jogador de 18 anos, foi confirmada a morte dele, uma das grandes promessas do futebol venezuelano, jogou o Mundial com a seleção sub-17, enfim, a informação chega pra gente que nesse triste abalo sísmico, esse terremoto que teve na Venezuela, teremos muitas vítimas, né, fatais, e esse menino de 18 anos, uma das grandes promessas, e Inverte Berroterán, da seleção da Venezuela de base, veio a falecer, era uma das grandes promessas, viu, Pretzel? Que triste, é muito triste essa situação na Venezuela.
2: Né? Viu, teve prédios que desabaram imediatamente. Tem um jogador que está atuando agora, o nome dele é Lucas, o sobrenome não lembro, porque ele não consegue falar com a família, porque a família estava, parece, num dos edifícios que desabou. Né? E aí, negócio realmente muito triste. Né? Toda a nossa solidariedade, esse minuto de silêncio é correto, corretíssimo. E hoje a CBF, antes da entrevista do Rayan, também emitiu uma nota se solidarizando com as vítimas também.
15: Muito bem, muito triste, né? Muito triste isso aí. Tá, então, mexida na seleção do Uruguai.
14: Vamos lá, Ulisses. Saindo Sanabria, 25, para a entrada de Brian Rodrigues com a 18.
2: Ulisses. Tira o lateral, põe o atacante. Pediu o Brian Rodrigues, mas só que ele tira o lateral. Quem fará a esquerda agora e põe um atacante. Vai com quatro atacantes agora, mas tá certo, Bielsa. Não adianta ficar também todo conservador perdendo o jogo, ele precisa pelo menos empatar.
15: Pois não.
16: A Espanha também teve a sua terceira mudança com Yeren Pinho, atacante do Crystal Palace de 23 anos, entrou na vaga de Alex Baena, mudança no ataque espanhol.
15: É bola do campo de defesa. Pino vem para o toque de bola novamente. Recolhe a seleção do Uruguai, já tenta ser jogando no seu campo de defesa. Coutinho com Oliveira. Oliveira domina novamente. Recolhe do campo de defesa, tenta o toque de bola pelo setor de direita, aperta novamente, tenta descer curtinho, novamente recolhe a seleção do Uruguai, tenta o gol de empate para continuar na Copa. Abertura vem pelo setor de esquerda, campo de ataque, domina a seleção do Uruguai, vem cruzamento na grande área, tenta o toque de bola, ganha lateral. Impressionante o Brian Rodrigues. Ele vem pro toque, recolhe Coutinho do meio de campo com Max Araújo. Balança em frente à marcação para Brian Rodrigues. Brian Rodrigues dominou, escapou bem do primeiro, escapou bem do segundo, aí tentou a finta no terceiro e perdeu. É bola do campo de ataque, já tenta descer novamente a seleção da Espanha, não consegue. A bola volta no toque de bola com a seleção, recolhe curto no campo de defesa, prendeu Fabian Reis, ele tenta o toque de bola curto no comando de retaguarda, recolheu Ruiz, ele parte pelo comando, vem para a finta, a Espanha pode fazer mais um gol e afundar a seleção do Uruguai. Abertura para Lamine Yamal, ele domina pela direita, livre de marcação, cortou, balançou, puxou, perna esquerda, perna direita, foi o que quis, cruzou na boca do gol, vem para afastar a seleção do Uruguai, tira muito mal a bola volta para o toque de bola curtinho novamente, recolheu Pino. Ele balançou, tentou bater pro gol, vem na esquerda. Reco ali, pino na finta novamente. Dani, Olmo perdeu no comando de ataque, não consegue. Abra volta para o capitão, prendeu o Rodri. Rodri recomeça para a seleção da Espanha no campo de defesa com o Laporte. Laporte abre para Rodri. Rodri dominou, tem Cucurella. Partiu pelo setor de esquerda, campo de ataque para Cucurella, que volta o lance. A Espanha vai administrando, né, Pretzel?
2: Sem dúvida, tocando a bola, o jogo que ela gosta. Vai ganhando de 1-0, jogadores, né, cansados. A intensidade baixa, esse último lance do Yamal, ele já chegou cansado. Quando ele puxa para a perna esquerda, a porta fechou, ele já não sabia mais o que fazer com a bola. Então, muito cansado também o menino, que sofreu com problemas físicos, até na estreia contra a seleção de Cabo Verde, ele praticamente entrou só no final, porque estava sendo poupado. Tem o Nico Williams no banco também, que também foi uma atração na Eurocopa, mas também sofreu lesão na temporada, o jogador não está sendo muito aproveitado. Então tem uma série de problemas na Espanha também. A Espanha não é tão favorita assim como estão falando. Tem que jogar muito mais aí do que está jogando.
15: E vem para o jogo, aperta a seleção da Espanha, ganha a jogada, domina pelo setor de esquerda, campo de defesa, toca errado na bola, pino. Recolhe do campo de retaguarda, tenta descer novamente o Olmo. Ele ganhou o Olmo. Olmo dominou. E aí tocou num vazio que não tinha ninguém. Nem jogadores da Espanha e nem jogadores da seleção do Uruguai. Ficou fácil para o Rocher.
16: A jogada do Dani Olmo, né? Um passe errado, fácil para goleiro do Internacional. E o Pretzel falava sobre o Lamine Yamal. 51 jogos, 25 gols e 20 assistências nessa temporada. Mas uma lesão que o tirou de campo por 2 meses. Voltou a ser titular contra a Arábia Saudita depois de praticamente 2 meses, mas jogando apenas 45 minutos.
15: Pra você ligado no futebol da Bandeirantes, do meio do campo de defesa para ser jogando, vem pro toque, ele vai na seleção da Espanha. Abertura vem na esquerda, Olmo, ele prendeu, não se soltou pelo setor de ponta, recolhe a jogada, balança da marcação, Fabrinho Ruiz recolheu, enfia a jogada no campo de ataque, vem pra finta, tenta o toque, ele bala curtinho no meio de campo, aperta na marcação, recolhe novamente a seleção da Espanha. A abertura foi feita pelo setor de esquerda, Lamine Yamal, ele vai penteando a bola na linha lateral do gramado, balança em frente à marcação do Max Araújo, ele prendeu o lance, recuperou, tentou o passe, ele bala curta pelo setor de esquerda, sai jogando errado. A seleção da Espanha também não é nada disso, vou te dizer, hein? Como erram passes, hein? Aí parado, o jogo tá marcado novamente. Bola no campo de defesa, pois não, Preto?
2: Tá viralizando um momento da Copa de 2014 no Brasil, quando na Copa de 2010 na África, quando o Maurício Isla disse que o Bielsa antes do Chile enfrentar o Brasil: confio em vocês, mas hoje daremos tchau à competição. Nas oitavas, o Bielsa disse para os jogadores, e o Brasil ganhou por 3-0. Lembra lá na África? 3-0.
15: Nossa, não precisa ser tão verdadeiro assim.
2: Está viralizando isso, 16 anos atrás.
15: A bola volta no toque, ele para o domínio do campo de ataque, tenta descer a seleção do Uruguai, recolheu no meio, ficou no chão. Não adianta se jogar e depois ficar reclamando. Ô, Brian Rodrigues, a bola volta no toque, ele para, tenta descer novamente, domina a seleção, tenta o toque, ele para, a seleção espanhola já prendeu no campo de defesa, Cucurella, ele prendeu, recolheu curtinho com a Laporte, Laporte para o jogador Cubarsi domina, recolhe pelo campo de defesa para Rodri, seu capitão. Rodri dominou, abriu para o Olmo, ele tenta o toque, ele para curtar novamente aqui pelo setor de direita, tenta o toque, curto novamente, recolheu Laporte domina, vem pra finta, enfia a jogada, Cubarsi pediu, a Cubarsi toca no campo de defesa para Laporte, Uruguai sobe a marcação, domina novamente, Laporte vai pra finta na marcação, tentou o toque, ele bora curtinho no meio, Olmo tomou a falta. Na circunferência central do gramado, Olmo tá caído, tá marcada a falta para a seleção da Espanha, Batera.
16: Mais uma falta, senhor. Dani Olmo sofreu essa falta, o número 10, jogador do Barcelona. Agora com 2 mudanças no time espanhol. As últimas mudanças de Luis de la Fuentes. O Nico Williams, com a número 17, recebendo mais minutos nesta terceira rodada, na vaga de Lamine Yamal. Nico Williams tem a 17, Lamine Yamal a 19. E Ferran Torres, com a número 7, entrando na vaga de Oyarzabal, que tem a 21.
2: Dois jogadores muito bons, né? O Williams e o Ferran Torres. O Ferran Torres fez uma boa temporada no Barcelona, bicampeão espanhol. É um jogador de confiança do treinador. E o Nico Williams fez o maior espetacular, mas teve lesões, né? Não quis se transferir para o Barcelona, ficou no Bilbao. E talvez tenha perdido um pouco também de time na sua carreira, mas é um bom jogador.
15: E aí tá parado o jogo novamente, falta para a Espanha. O Uruguai vai perdendo a cabeça, hein?
18: Pois é, e agora ó, a falta ali no campo de ataque, né, do time uruguaio, e mesmo assim uma chegada mais firme. Jogadores do Uruguai já em reta final de partida e de Copa do Mundo foi o Vinhas, né, O Vinhas chega por ali com o corpo, acaba atingindo o Laporte, que cortava a bola por ali. Falta marcada no campo de defesa, o time da Espanha toca a bola.
2: O Uruguai é um time desestruturado, tem mais nada, é só na base da luta. Mas só que tá batendo demais, né? Tá entrando demais, tá entrando por cima. E a Espanha, claro, se entrar na correria, é melhor pro Uruguai. Mas se tocar a bola, vai ganhar o jogo.
15: Agrela, como é que tá o jogo envolvendo Cabo Verde e Arábia?
17: Deixa eu falar, Ulisses, Cabo Verde joga muito melhor. Há pouco, inclusive, teve uma chance na cara do gol e o goleirão da Arábia Saudita fez a defesa. Mas quem não faz, toma. Nos últimos minutos, os sauditas têm melhorado também, têm chegado um pouco mais. Temos 22 minutos de jogo neste segundo tempo. Segue 0-0 lá em Houston, no Texas. Ulisses.
15: A bola volta no toque, ele vai tentar descer da seleção da Espanha. Olmo, ele abre a jogada, campo de retaguarda com o Unai Simon. O Unai Simon levanta para o campo de ataque, afasta a zaga novamente da seleção do Uruguai. A bola volta na coxa, domina curtinho novamente. Nico Williams, ele prendeu o lance, abriu para o Olmo. Olmo recolhe para a seleção da Espanha. Já sai jogando no seu campo de defesa. Cucurella até aberto lá pelo setor de esquerda, abriu para Cucurella. 1-0 para a Espanha no Uruguai, numa falha, num frangaço do Muslera. Para você que ligou a Rádio Bandeirantes, ele tomou um frango. Muslera, goleiro do Uruguai, foi substituído pelo Rocher. A bola volta no toque de bola, recolhe no comando, aperta a seleção do Uruguai, tenta o empate, abertura na direita, mas está impedido. Canóbio está à frente, está apontando o árbitro do jogo.
18: E aí o próprio Canóbio acaba reclamando justamente do ataque, né, dos seus companheiros por conta ali. Estava o Canóbio, estava o Darwin Núñez também, dois jogadores em posição ilegal, completamente desorganizado o ataque da equipe uruguaia de Eloco Bielsa, que está é louco da cabeça.
2: E o presidente da Confederação Uruguaia, é o que dizem os jornalistas, né? E afirmou para alguns jornalistas que publicaram isso nas suas redes e nos seus veículos, que o Bielsa sai imediatamente após a Copa do Mundo.
15: E vem para o jogo a seleção do Uruguai, levantamento à frente, sai bem do gol. Unai Simon sai para fazer a defesa do goleiro da Espanha.
18: Nos pés do Darwin Núñez, né? Impressionante como o Darwin Núñez não consegue sequer finalizar. Camisa 9, ex-Liverpool, que está no futebol árabe.
15: Cucurella domina do campo de ataque, vem para o toque de bola, a Espanha tenta. O Uruguai está dando adeus à Copa do Mundo, hein? E está classificando o Cabo Verde nesse momento. Uruguai está ficando com 2 pontos, Cabo Verde com 3 pontos em segundo lugar, Espanha com 7 pontos em primeiro lugar. Olha esse grupo H da Copa do Mundo. Uruguai, Cabo, Uruguai está sendo eliminado pelo Cabo Verde. Por Cabo Verde. É impressionante, Pretzel.
2: O Cabo Verde perdeu agora, hein? É o que o Agrela falou também. A Arábia, estão deixando a Arábia sonhar também. O outro jogo está mais emocionante que o nosso, aqui, eu sei. Mas estamos de olho nos dois. Né?
15: Porque se a Arábia fizer um gol, entra a Arábia.
2: Claro,
15: Saudita.
2: Exatamente.
15: Olha que coisa, velho. Olha como é que tá o negócio aí. Nada decidido, só a Espanha classificada. E tem uma vaga por 3 equipes, que por enquanto vai dando Cabo Verde se classificando. A bola volta no toque, ele para dominar a seleção. Tenta o toque curtinho na intermediária. O jogador da área, Núñez. Núñez abre para Canóbio. Canóbio domina para Daniel Núñez. Recolheu novamente Canóbio. Canóbio balança na marcação. Vem para o toque, ele para curtinho na intermediária com Dela Cruz. Dela Cruz domina novamente para a equipe da seleção do Uruguai. Ele vem para o passe de bola curto novamente pela ponta. Abre a jogada para Canóbio pelo direito. Cucurella vem para a marcação. Canóbio vem para o cruzamento. Cara, os caras não sabem cruzar do Uruguai. O Uruguai não acertou um cruzamento no jogo. Agora o Canóbio meteu a bola atrás do gol. Que coisa do Vale.
18: E agora há pouco ele reclamou, agora ele pede desculpas, né? Porque é impressionante. E eu acompanhei os 2 jogos do Uruguai aqui em Miami e é só isso. O tempo todo, cruzamento atrás de cruzamento e quase todos acabam não dando certo.
15: Espanha e Cabo Verde estão passando, Uruguai está caindo na fase de grupo da Copa do Mundo 2026. O Uruguai está ficando fora. Aí está parado o jogo, está marcada a falta no Cucurella. E fica irritado ali com a marcação, bate boca o Cucurella juntamente com o Canóbio.
2: E esse é um dos grupos agora que não terá terceiro colocado, se terminar dessa maneira.
15: Isso é ótimo para quem tem 3 pontos e sonha em entrar,
2: claro,
15: né?
2: Sem dúvida.
15: Vamos ver. A bola volta no toque, ele bola tenta descer contigo no campo intermediário. Você ligado no futebol da Bandeirantes, a Bandeirantes com você. Por enquanto tá dando aí para você. Espanha e Cabo Verde vão se classificando. Que coisa impressionante. Já domina no toque, ele bola contigo no setor intermediário. Recolhe pelo setor de esquerda, aperta na marcação. Tenta arrancar contigo novamente no meio de campo. Domina pelo comando, parte em cima, tenta o toque de bola. Balançou, perdeu o lance, volta a jogada novamente. A seleção do Uruguai ganha pelo setor de esquerda. Campo de ataque, vai para o domínio. Brian Rodrigues desprendeu. Boa tabela de bola, ganhou, bom lance. Cruzamento, bola batida direta pro gol. A defesa do Nai Simon. Impressionante, primeiro escanteio, Oliveira chegou chapando e o primeiro escanteio para a seleção do Uruguai bater.
18: Olha, tentou fazer ângulo, diferente, né? Sim, o time do Uruguai. Mas o Matias Oliveira pensou: bom, vou tentar bater pro gol. Olha o escanteio.
15: Escanteio cobrado, cara. Os caras não sabem bater nem escanteio. Domínio do campo de ataque, vem pro toque de bola, curtinho novamente na intermediária. Desce o Uruguai, tenta o empate. Cruzamento na área, errou o cabeceio. Tentou Oliveira, ele erra o cabeceio, bola vai embora, lateral para a Espanha bater.
18: Mais um cruzamento do Uruguai, né? Dessa vez com o Bentancur. É só isso o que tem o time de Marcelo Bielsa essa altura do campeonato da Copa do Mundo.
15: Para você ligado no futebol Bandeirantes, olha, eu vou dizer, a Espanha faz 1-0 num frangaço do Muslera. O Muslera, cara, tomou vários frangos nessa Copa do Mundo. Para mim, todos os gols que tomou, ele poderia ter defendido. Para mim, pelo menos.
2: Eu concordo contigo e, ao mesmo tempo, também, o time da Espanha é visivelmente cansado, desgastado, sem muitas ideias. Aquele time, né, que fluía tudo na Eurocopa, estou falando de 2 anos depois, é fato, mas a Espanha chegou como favorita, né? E foi um futebol pobre nessa primeira fase.
15: É impressionante, cara. É impressionante. Vou te dizer uma coisa. A bola volta do toque de bola, tá parado, o jogo tá marcado, a falta para a seleção da Espanha, bater no campo de defesa, domínio do comando de ataque, vem pra finta, recolhe o Olmo. Olmo tenta o passe de bola com um toque de bola curtinho na intermediária, voltou pelo setor de direita, abre a jogada curta no campo da reta, guarda para Pino. Pino domínio do campo de defesa para ser jogando. Já domina novamente a seleção da Espanha, prende bola do seu campo de reta, guarda, o tempo não para, Bandeirantes marca. Você confere jogados. Jogados para você conferir, 38 minutos de bola rolando, 38 de bola rolando. É o segundo tempo de jogo, girando o placar da Copa do Mundo 2026. Continua para você. Espanha tem 1, Uruguai 0. Num frangaço do Muslera. O Muslera, goleirão, está tirando o Uruguai da Copa. E o Muslera tomou o frango no intervalo de jogo. Hoje entrou e o Muslera ficou. O Bielsa é louco, o Bielsa tirou ele. E aí na Bandeirantes, o Bielsa tira ele na Bandeirantes, quem fala é você, Agrela.
17: E na Bandeirantes, Cabo Verde joga como gente grande, Ulisses. Impressionante a postura contra a Arábia Saudita, seleção mais tradicional em Copas, evidentemente. Por enquanto segue 0-0, há pouco, mais uma boa chance do ataque cabo-verdiano, segue 0-0. Com isso, 3 pontos, segunda posição, e vai enfrentar, por enquanto, a Argentina na próxima sexta-feira em Miami, pela fase 16avos da Copa do Mundo.
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15: E vem para o jogo. Aí estava impedido, hein? Está marcado o impedimento para a seleção da Espanha bater no campo de defesa. Tentou descer o Uruguai, mas de nada adiantou. Impedimento. Está cansado o Darwin
2: morto.
15: Nunes.
2: Agora o detalhe: se o Uruguai empatar, o Uruguai se classifica.
15: Isso.
2: Aí é que está o detalhe.
15: Mas isso que eu não entendo.
2: O Uruguai está por um gol ainda.
15: Então, mas tem que ter mais vontade, pô.
2: Claro.
15: Vamos ver o Uruguai agora. Domínio pelo comando de ataque. Bola foi solta à frente. Recolhe no comando. Tenta a finta. Tenta o toque de bola contigo novamente. Prendeu o lance curto. Darwin Nunes. A bola batida pro gol. Pegou, largou. Pega o goleirão. Nai Simon. Que paulada do De La Cruz, hein? E o Nai Simon fez uma grande defesa.
18: É, quando pela primeira vez o Darwin Nunes acertou, né? Porque ele faz o drible. Serve o De La Cruz que vem de trás. Enche o pé. Mas a bola acaba sendo defendida pelo Unai Simon. Em 2 tempos faz a defesa do goleirão espanhol.
2: Finalmente alguém chutou no gol, finalmente.
15: E vem pro toque de bola, tenta descer curtinho pelo setor de direita, recolhe curto no comando de ataque, aperta na marcação, domina a seleção da Espanha. Abertura com o Cucurella, tá caído aqui, sentindo dores o Pino, hein? Pino tá caído no campo de jogo e vai se levantando sentindo o braço esquerdo. 1-0 Espanha, Espanha vence, o tempo não para, Bandeirantes marca. ...40 minutos de bola rolando, vem Espanha para matar o jogo, dominou na cara do gol, bateu, mas o que que é isso? Ferran Torres, mas o que é isso? Ele dominou, ele a bola, o goleiro, o gol, Fernando Torres, Ferran Torres, na meia lua da anelha, a bola, o goleiro, o gol, ele encheu o pé na bola, a bola deu no travessão e saiu para fora, perde um gol inacreditável a Espanha. O Ferran Torres bateu uma bola para fora, tocou no travessão e saiu, mas estava ele, o goleiro e o gol.
19: Ele, o goleiro e o gol. Ô, oh, mal! O
16: centroavante do Barcelona, que teve a chance de matar o jogo, veio de uma temporada muito boa, mas com muitas dificuldades com a camisa da seleção espanhola, recebeu uma ótima bola de frente para Sérgio Rocher, tentou deslocar o goleiro uruguaio, colocou para fora, além da pega no travessão, mas uma chance de ouro desperdiçada pelo camisa 7 Ferran Torres.
2: Tem um detalhe agora, o Muslera nem voltou pro banco, viu, do intervalo, ficou no vestiário também. Que deve ter sido o vestiário no intervalo, hein?
15: Nossa. Mas o Ferran Torres perdeu um gol que não dá pra acreditar, velho. Que coisa, na cara do gol. Era pra matar o jogo a Espanha. Tá classificando a Espanha em primeiro e Cabo Verde com 3 pontos em segundo. O torcedor espanhol levantou pra vibrar. E a bola não entrou.
16: Ulisses?
15: Pois não.
16: E Jeremy Pino, neste momento, caído no gramado, com muitas dores no ombro esquerdo, depois de uma trombada com o Bentancourt, sendo atendido pelos médicos, a Espanha, que já fez as 5 modificações. Caso o Pino não tenha condição de seguir atuando, terminará esse jogo com 1 a menos. E acredite se quiser, tá, Ulisses? Ferran Torres, o 11º maior artilheiro da história da seleção espanhola, 24 gols marcados.
15: Cara, mas... E aí... Impressionante, Pretzel.
2: Verdade. Agora o Pino recebe, é Jeremy Pino, né, o nome dele, recebe a orientação do que ele saiu machucado, ele vai ficar fora 1 minuto agora. Então olha aí, o Uruguai 1 minuto pra tentar empatar o jogo com um jogador a mais. Caiu do céu isso aí, hein?
15: É bola do campo de ataque, já domina, tenta o toque de bola novamente, a seleção do Uruguai fica com um jogo andando a mais, Pino vai ficar 1 minuto fora do campo de jogo, domina a seleção do Uruguai, tenta o toque de bola, Coutinho pelo setor de meio direita, campo de ataque, já recolhe a jogada, balança em frente à marcação, Uruguai tenta o gol, recolheu novamente Vinhas, pede a jogada de La Cruz lá do outro lado, volta a jogada curta com Cáceres para Oliveira, ele abre a jogada pelo esquerdo, desce a seleção do Uruguai, boa abertura de bola para a direita para Max Araújo para Dela Cruz, recolhe novamente e o Uruguai não aproveita, vai tocando bola de pé em pé, já recolhe novamente.

0: volta na direita, já recomposta novamente a equipe da Espanha. Pino voltou, a abertura vem pelo setor de esquerda, campo de ataque, já prende o lance curto na intermediária, balança, tenta novamente, Brian Rodrigues pediu a abertura, vem com Canóbio, Canóbio balança em cima do Cucurella, gira, tenta o passe de bola, ela voltou, tentou de calcanhar, afasta o zagueiro, tira, tenta o toque de bola curtinho, vem para cortar novamente a seleção. O árbitro está marcando falta de ataque, está parado o jogo. Fica o Vinhas caído com a mão no tornozelo dentro da área. O Uruguai pede pênalti. Tá caído o Vinhas. Vamos ver o que vai fazer o árbitro do jogo. Todo mundo levantou para pedir pênalti. O árbitro acresceu 5 minutos de jogo. Muito pouco, hein? Vou te dizer, hein? Você ligado no futebol da Bandeirantes. O Vinhas que fez a falta, pô. Vai lamber sabão, Vinhas. Olha lá. Rapaz, fiquei na dúvida.
1: Pô, lance duvidoso, hein? Na Série A, na Libertadores e na Série A, não, a gente tem que fazer as contas. Lance duvidoso, hein?
0: Cadê o VAR? Quem que é o VAR do jogo?
1: O VAR chamou pra aquele gol anulado do Vinícius Júnior erroneamente, não vai chamar pra esse lance aí.
0: Uma vergonha, né? Aquele gol do Vinícius Júnior é uma vergonha, né, cara? É um absurdo. Gol que anularam mesmo.
1: Deu falta a favor da Espanha, hein? Juizão.
0: Ia fazer 3 gols no jogo. Impressionante, pra mim não foi falta nunca do Vini Júnior. No meio do campo de ataque, tenta descer o futebol novamente. A seleção da Espanha, tranquilo no gol. Vem pra fazer a defesa curta novamente no setor intermediário. 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Já prendeu lance curto no campo de defesa. A seleção do Uruguai, Roche vai tentar saindo do campo de defesa. Tenta o toque de bola curto novamente. Recolheu pela esquerda, pega. Pega tranquilo, o Unai Simon.
2: Pois é, né? E aí o Davi Nunes fica ali com cara de poucos amigos, se lamentando. O Cubarsí leva a mão ali na região das costas. Minutos finais do que pode ser mais uma eliminação uruguaia na Copa do Mundo.
0: A bola volta do toque de bola curto novamente no setor intermediário. Recolhe a seleção do Uruguai. Uruguai tem que ir para cima, hein? Faltam 3 minutos e 20 segundos para acabar o jogo. Uruguai é tudo ou nada. Não adianta ficar parada essa bola. Cabo Verde fazendo festa, porque está se classificando a seleção de Cabo Verde.
1: Tem que ver se o Rocher tem força de chutar lá para a área agora.
0: Ah, tem, Prestes. Para com isso de marcação só, porque o jogador do Internacional tomou um monte de gol, porque o time é ruim. O Inter é horrível. Qualquer um que vai no gol lá vai sofrer. A bola volta no toque, bola curta pelo setor de esquerda, aperta na marcação, tenta arrancar novamente a equipe da Espanha, domina do campo de retaguarda. Olha a bola, olha a chance do Uruguai, que desce na entrada da grande área. Nossa Senhora, Varela. O Varela errou o passe para o Canóbio. Não é para classificar, falta para a Espanha bater e vai pintar amarelo. Ó a confusão em cima do Nico Williams. Confusão feia. Chegou ali o Unai Simon para tirar. O Canóbio, obviamente, não joga nada, nunca jogou nada. Não é mesmo? Nunca jogou nada, absolutamente nada. Jogador fraco, perdeu todas as bolas, cruzou a bola atrás do gol. Quer briga. Que é confusão. A falta foi do De La Cruz, né?
2: E tomou cartão. Toma o cartão amarelo porque dá o pontapé ali por baixo no Nico Williams, que fica maluco, louco da vida e vai pra cima do De La Cruz, portanto, amarelado.
1: Esse bolinho do Uruguai é ruim pro Uruguai, cara. Bate a falta logo.
0: O Canóbio pegou a mão do árbitro e empurrou, velho.
1: Bate logo, sai do molho pra ter jogo. Impressionante isso.
0: Falta de inteligência, isso, né, Uruguai?
1: 5 de acréscimo, muito pouco também, juizão, hein?
0: Ah, tinha que dar uns 8, certo? Claro,
1: também acho.
0: Nós tivemos nós tivemos 10 alterações quase.
1: O futebol do Uruguai no segundo tempo, viu? Esquece. Paupérrimo, terrível.
0: Mas ele vai sendo eliminado, o Uruguai da Copa do Mundo. Mais 1 minuto e 30, tem que fazer um gol. Mas quem desce é a Espanha. Aí tá ganhando lateral a seleção do Uruguai. Ganha lateral para respirar um pouquinho de oxigênio pro Uruguai. Uruguai vai sendo eliminado independente do que aconteça com Cabo Verde e Arábia Saudita. Por enquanto, o empate classifica o Cabo Verde. A Arábia Saudita tem que vencer o jogo para classificar e tira Cabo Verde. O Uruguai está indo embora. Independente de qualquer resultado, tem que empatar o jogo. 1 minuto para terminar o jogo. Lançamento para o péssimo Canóbio, que tem que ser expulso. Desqualificado. É um animal esse cara. Ele é desqualificado, partiu para cima do árbitro do jogo. Olha o que ele fez, um açougueiro esse Canóbio. Ele levanta a sola da chuteira para atingir propositalmente o adversário. Impressionante, viu?

0: Lento, jogador ruim de bola, fraco. Que covarde ele foi agora. Impressionante. E depois deixou o pé para atingir de novo. Que coisa! Oh, do Vale, vermelho direto.
1: E vale lembrar, Ulisses, o Uruguai, o empate leva o Uruguai à próxima fase. Isso é lance de seleção que está perdendo por 3-4 a 0 e perde a cabeça. O Canobi, ele perde a cabeça de uma forma completamente misteriosa, desproporcional, numa crise sem precedentes na seleção uruguaia. Canobi, o jogador do Fluminense, é expulso de campo, vermelho direto para ele.
0: Acaba o jogo entre Cabo Verde e Arábia Saudita. Cabo Verde espera acabar aqui. Vamos ver o que vai fazer o árbitro Ismael El-Fad. Árbitro do jogo, o americano. E o Canobi, o que é briga, velho? Mas que desqualificado.
2: Desqualificado, burro. E o PDV, foste muito bem, PDV. Porque o gol ainda classifica o Uruguai. É burro ainda, sabe? Burro, burro.
0: Cara, é impressionante. Vamos ver o que vai fazer o árbitro com os acréscimos. Cabo Verde tá lá ligado na Rádio Bandeirantes, esperando acabar o jogo. No meio do campo de ataque, tá marcado o tiro de meta pro Uruguai. Cabo Verde vai fazer história se classificar, hein? Vai pela primeira vez. Tenta o toque de bola, a seleção do Uruguai desce. Aperta a seleção da Espanha, responde o Uruguai. Já vem curtinho pelo setor de direita. Domina Bettencourt. Ele faz o giro, passa errado, a bola sai, lateral para a Espanha. Cabo Verde, Espanha em primeiro, Cabo Verde em segundo do grupo. Uruguai vai sendo eliminado da Copa do Mundo por culpa do Muslero, seu goleiro, que só tomou frango nessa Copa do Mundo. Impressionante. Ele afundou o Uruguai, o Muslera. Aqui está parado o jogo. Torcida do Uruguai não acredita. Vai terminar o árbitro. Ergue o braço, o árbitro. É fim de jogo. Festa para a Espanha. Festa para Cabo Verde, que faz história em Copas do Mundo. Cabo Verde está na próxima fase da Copa do Mundo. Diante da seleção. Só que vai pegar a Argentina, né, filho? Então, parada dura, mas classificou.
2: Bosnia vai pegar o pênalti do Messi.
0: Ah, mas pênalti do
2: vai
0: Messi.
2: Vai ser 5-1, né?
0: Pênalti do Messi, todo mundo pega. Tá aí, o Neymar ensinou ele a bater, mas parece que ele desaprendeu.
2: Ah, calma aí, irmão.
0: Vai, foi o que o Messi disse não com o Neymar. Não, acho não, tenho certeza. Aí, final de jogo. Uruguai eliminado, fora da Copa do Mundo na fase de grupos. E olha só o Canobi partindo pra cima da arbitragem. Canobi vai lá pra cima da arbitragem. É impressionante. Cara desequilibrado totalmente. Uruguai classificado. Festa pra Cabo Verde, que também está classificado. Uruguai e Arábia Saudita estão eliminados. Espanha e Cabo Verde. Espanha e Cabo Verde classificados para a próxima fase da Copa do Mundo. Uruguai e Arábia Saudita vão embora. Que festa pra Cabo Verde, hein? É a sensação da Copa. Se classifica com 3 pontos ganhos, cara. 3 pontos ganhos. Na Bandeirantes vem o apito final. Repito para você. Espanha, 7 pontos. Cabo Verde, 3 classificado. Uruguai, 2. 2 pontos também para a Arábia Saudita. Ambos eliminados, Uruguai e Arábia Saudita. Cabo Verde classificado. Faz festa a torcida de Cabo Verde. Opa! Tá aí pra você, histórico, um momento histórico pra Cabo Verde, que consegue a classificação. Na Bandeirantes, o apito final tá chegando com ele, num dia histórico na Copa do Mundo. De um país pequeno, de um goleiro que chamou a atenção de todo mundo, do Vozinha. Vem aí, João Paulo Capelanes, Espanha, Cabo Verde, classificados, Capela.
3: Valeu, Ulisses Costa, voz do Hexa, tomara. O Hexa vem aí, Brasil entra em campo nessa segunda-feira contra o Japão. E essa Copa do Mundo é simplesmente inigualável. Choro de um lado de alegria, Cabo Verde. Choro de tristeza, de amargura, de lamentação, de decepção da seleção uruguaia, que entrou num grupo teoricamente fácil, ia passear ao lado da Espanha, e agora vai passear de volta para casa. Cabo Verde está na 16avos, ao lado da Espanha, que vem a Argentina. Alô, repórteres Bandeirantes, Leonardo Mal, vamos lá, Paulo do Vale.
1: Espanha. Vamos lá, Capela. Bom, anunciando, portanto, para sexta-feira da próxima semana. Aqui em Miami, nada mais, nada menos do que Lionel Messi e sua Argentina enfrentando a sensação da Copa do Mundo, Cabo Verde, que volta aqui a cidade de Miami para o segundo jogo, empatou com o Uruguai 2-2. Segunda eliminação consecutiva para os uruguaios em Copa do Mundo. E o Bielsa, a verdade é que já está fora do time uruguaio. E pelos lados da Espanha, Mol?
4: A Espanha garantindo a primeira colocação, agora aguarda o vencedor de Argélia e Áustria. O segundo colocado do Grupo J será o seu adversário nessas 16avos de final. Confronto quinta-feira, 4 horas da tarde, o próximo compromisso da Roja de Luiz de la Fuente.
3: Alexandre Pretzel, daqui a pouquinho a opinião Bandeirantes, porque vem aí mais uma jornada. Quem diria, senhoras e senhores, isso é Copa do Mundo. Por isso que o futebol é o esporte mais apaixonante de todos os tempos. E por isso que Copa do Mundo de 4 em 4 anos traz histórias, traz memórias e traz momentos marcantes. Quem diria? Cabo Verde na fase 16avos. Que vem Argentina! Futebol na Bandeirantes, até já!
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0: 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Achou que acabou? Achou errado. Daqui a pouquinho tem mais uma jornada esportiva Bandeirantes. É, pra você já já vem aí o Concentração e depois direto do Seattle Field, meia-noite. Vamos invadir a madrugada. Egito e Irã vão se enfrentar. Narração de Jean Soares, comentários de Calvin Correia e reportagens do Everton Ramos. Estarei no intervalo inteligente Bandeirantes, no plantão e na produção do Guilherme Agrela. E aí vamos emendar o Bandeirantes a Caminho do Sol. Tudo isso, Copa do Mundo e muito mais. E repito, Copa do Mundo, além de jogo bem jogado, além de debate, de informação, de emoção, também é uma Copa do Mundo para que a gente possa relatar, trazer aqui curiosidades e histórias. E por falar em histórias, Cabo Verde, senhoras e senhores, quem diria, vai jogar a fase de 16 avos. Alexandre Pretzel, eu quero a sua análise do grupo, porque antes da bola rolar, quando rolou o sorteio, o que, que todo mundo falou? E todo mundo mesmo, olha lá, que teta, hein? Espanha e Uruguai vão passear. E Uruguai passeia de volta para casa e Cabo Verde termina na segunda colocação de um grupo chato para eles, Pretzel.
1: O Silvio Miceli, que está nos ouvindo em Portugal.
0: Olá, Silvio.
1: Um abraço, Silvio. Ele lembra um negócio que é muito curioso. Sabe um time que foi campeão do mundo e que passou com 3 empates? Olha que curioso. Que bela lembrança.
0: Deixa eu ver se eu puxo, peraí. Em que ano? Dá, me ajuda aí, fala o ano.
1: 82.
0: Aí, ah, olha só.
1: A Itália passou num grupo que tinha pontos. Polônia, Peru e Camarões. A Itália passou com 3 empates. Tem brigada com a imprensa. Greve de silêncio para a imprensa, viu? E foi campeã do mundo.
0: Em 82, aquela Copa era nossa.
1: Exatamente.
0: Falar, pelo time
1: exatamente.
0: Que nós
1: lembrança, bela do lembrança do Silvio Miceli. Um abração para ele.
0: Cresceu em meio à competição.
1: Exatamente. E aí não era mata-mata, era fase de grupo.
0: Exato.
1: Porque tinham 4 grupos de 3 times. Por isso que a Itália passou ganhando do Brasil e da Argentina. Então, o jogo de hoje, primeiro, sobre a Espanha, tá futebolzinho, viu? Futebolzinho.
0: É verdade.
1: Fez uma primeira fase bem comum, atropelou a Arábia Saudita, como tinha que atropelar, mas não jogou nada contra Cabo Verde, sem tirar o mérito do Cabo Verde, se defendeu bem. E hoje não jogou nada. Ganhou o jogo no frango do Muslera e só teve uma jogada armada no segundo tempo que o Yamal deu o gol pro Omer e ele chutou mal. Só. E o chute do Ferran Torres na trave, é verdade, no final do jogo, é verdade. Duas chances. O time do Uruguai, cara, um time, sabe, desestruturado, até que no primeiro tempo, depois da parada para hidratação, voltou mais organizado e ainda chegou até perto do gol da Espanha, mas em nenhum momento assim, quando tomou o gol no frango do Muslera, na volta do intervalo, teve assim, sabe, a chance do empate, né? Que daqui a pouco o Uruguai vai conseguir empatar esse jogo no final, tá lutando, tá criando para isso, em nenhum momento aconteceu. Time desestruturado, uma confusão, o Bielsa encheu o time de atacantes, ficou cruzando bola na área, o De La Cruz entrou bem,
0: mas eu vou ter que te interromper, como é que o Bielsa tira o Valverde, um dos melhores meias do planeta, com 10 do segundo
1: não
0: tá tempo,
1: jogando nada.
0: Tudo bem, mas num chute médio a longa distância, numa falta, sei lá.
1: Mas eu nem sei se ele tava afim de chutar no gol, porque a atuação dele foi uma atuação deplorável, João.
0: Verdade.
1: Um cara num jogo de Copa do Mundo, ele tava andando em campo, cara. Ele tava andando em campo. Se ele não gosta do treinador, que ele peça pra sair. Foi uma vergonha que fez o Valverde. Uma vergonha, o capitão do time. Certo? E não adianta chorar depois do jogo, porque ele foi muito mal a Copa inteira. Então é o seguinte, ó. O Uruguai já veio num ciclo acidentado. Já veio num conflito gigantesco. O Bielsa brigou com todo mundo. E admitiu que ele é um cara tóxico e tal. E isso foi pro vestiário. O Lugano deu uma entrevista pro Márcio Bernardes, que o Márcio tava me mostrando na semana passada, e o Lugano admitiu que o vestiário estava destruído, certo? Então até os caras que estavam fora também da própria seleção uruguaia já sabiam que o clima estava terrível. Então é o seguinte, cara, é isso aí, uma pena que o Uruguai saia, mas segunda Copa consecutiva que sai sem ganhar.
0: É verdade.
1: Que sai na primeira fase sem ganhar jogos e num grupo fraco tecnicamente.
0: E a segunda
1: fraco.
0: Copa seguida que o Arrascaeta não consegue jogar.
1: Também, né? Impressionante.
0: Ou é preterido, ou tá lesionado, quer dizer, porque é um cara que poderia fazer diferença nesse meio campo e não consegue jogar, uma pena,
1: então,
0: né?
1: Impressionante. Agora, Cabo Verde, a grande história da Copa, primeira vez que disputa a Copa, passou com 3 pontos, azar. Segurou a Espanha, buscou o resultado contra o Uruguai, buscou o resultado. E hoje lutou até o fim pela vitória e não ganhou por um detalhe. Jogou melhor que a Arábia Saudita. Então é a grande história da primeira fase da Copa. Cabo Verde vai pegar uma Argentina agora. A tendência é ser goleada, porque eu acho que eles vão dar uma relaxada gigantesca agora. Já cumpriram, né, um grande feito.
0: Já vão receber uma grana,
1: exatamente,
0: exposição.
1: Exatamente.
0: Vários vão jogar no futebol europeu.
1: Isso.
0: É tudo, tá pago.
1: A tendência é a Argentina atropelar Cabo Verde. A tendência. Mas, daqui a pouco, 1-0 só, o goleiro começa a fazer milagre, não sei. É difícil,
2: né? Você é um homem de muita fé.
1: Não, eu tô forçando a barra um pouquinho. Eu tô forçando a barra um pouquinho.
2: Chega pro técnico de Cabo Verde, vamos fechar um 2-0
1: na Argentina. Nossa senhora.
2: Nossa, agora ele abraça.
1: Exatamente.
2: E uma camisa do Messi, precisa levar de recordação.
1: Vou botar no bolão, já vou dizer aqui. Vai ser 5-1 pra Argentina. Pronto, um abraço pro pessoal de Cabo Verde. Agora, o que eu quero dizer é o seguinte. O time da Espanha, que chegou como favoritaço, tá mal fisicamente. Seus grandes jogadores estão mal fisicamente, certo? O time morreu no segundo tempo. Vamos ver agora qual será o caminho da Espanha, porque a grande favorita no momento é a França, depois é a Argentina. E olha, o Brasil começou bem instável. Se o Brasil passar pelo Japão, pega a Costa do Marfim ou Noruega, e aí o caminho é de crescimento, hein? Então, olho no Brasil, olho no Brasil.
2: Aí depois, as quartas, provavelmente Inglaterra, a semi, provavelmente...
1: Inglaterra chega lá também.
2: Mas tô desenhando aqui claro. A possibilidade. Brasil pega Japão, passou do Japão, pega Noruega, né? Porque eu acho que a Noruega vai passar da Costa do Brasil.
1: Acha que passa?
2: Eu acho que passa, irmão. Tomou um
1: jogo
2: pau
1: duro,
2: da França, hoje time reserva. França
1: jogo, jogo duro.
2: Aí a Noruega joga o time reserva. Duro, ok. Eu vi dois jogos da Costa do Marfim na Copa, não achei nada demais, pra falar a verdade. E aí depois, as quartas, a teoria. De novo, Brasil e Inglaterra. Na semifinal, Brasil e Argentina. E na final, eu quero eles. Que vem a França, Alexandre Preto. Eu tô de fralda cheia com a França.
1: A França é o seguinte, viu? A França pode ser o Brasil de 2006. Tem o melhor time, mas pode não ser campeão.
2: Tem razão.
1: Né? Porque é um time soberbo, né? Eles jogam muita bola.
2: Os caras são
1: uma
2: marra de
1: desgraçada. Eles jogam muita
2: né?
1: bola do meio pra frente, mas eles são soberbos.
2: O time
1: viu?
2: Dos caras doer.
1: Não, é bom.
2: Dembélé,
1: e outra,
2: Mbappé,
1: né? E outra. Olise,
2: mamãe.
1: Hoje foi o auxiliar do Deschamps, porque o Deschamps estava no enterro da mãe. Né? Ele vai voltar agora pro 1/16. É o seguinte, ó. A defesa joga no mano a mano, cara.
2: Eles têm tanta confiança,
1: né? Exatamente.
2: Tem um Pamecano ali, tem um Rabiot na cobertura.
1: A defesa
2: né?
1: joga no um contra um, e aí que o Vinícius Júnior pode aproveitar. Ryan, não sei. Cara, eu tô fazendo uma figura se chegar até lá
2: Você
1: também.
2: Tá virando um tremendo Pacheco
1: não tô,
2: nessa
1: eu
2: Copa
1: não tô.
2: Do
1: sabe por quê? Sabe por quê? Eu
2: tá
1: achei.
2: Virando um Pachecão.
1: Não tô. Eu achei que quando começou a Copa, o Brasil ia ter dificuldade. Mas tu vai olhando pros adversários, tu começa a olhar pros adversários aqui e ali. É França e Argentina,
2: é
1: cara.
2: Isso.
1: E a Inglaterra do jogo contra a Croácia foi um baita jogo.
2: Mas
1: foi uma
2: jogo,
1: grande atuação,
2: passado,
1: mas não jogou nada contra a Gana.
2: Exatamente. Alexandre Pretzel, bom descanso.
1: Sempre uma honra e uma alegria.
2: Sequência.
1: Volto na abertura da jornada com a seleção brasileira.
2: Tá combinado. Vem aí, já mais uma jornada esportiva Bandeirantes. Última pausa, já. A abertura do Concentração. Até já, Brasil.
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1: Alô, São Paulo, alô, Brasil, um abraço para todo mundo, boa noite, especial para você ouvinte sintonizado no microfone de esportes da Bandeirantes, aquecendo os motores, vamos juntos para mais uma jornada esportiva, para você que tá curtindo essa sexta-feira aí, tá indo aí para curtir o fim de semana, então ligadinho com a gente na Bandeirantes, você conosco no youtube.com/radiobandeirantesoficial. É a galera que nos acompanha já com o som ambiente do estádio. Pode subir o som aí, Brasil! Ambiente pra você! O estádio que vai receber uma partidaça daqui a pouquinho, Seattle Field, Egito e Irã. Bola vai rolar para você meia-noite. A narração é de Jean Soares, comentários do Calvin Correia e reportagens de Everton Ramos. Já quero os dois primeiros destaques. De um lado, o Egito que faz história. Do outro, o Irã que obviamente passa por vários problemas fora de campo, mas tenta obviamente se apegar em alguma coisa para atingir um nível de superação. E já pensou fazer história nessa Copa do Mundo? Por que não? Cabo Verde já fez. Por que o Irã não? Se o Egito também já fez. Alô, Everton Ramos, um abraço pra você. Boa noite, quase bom dia, Everton Ramos.
2: É isso aí, Capela. Boa noite, quase bom dia pra você também. E pro ouvinte ligado com a gente nesse concentração, porque daqui a pouco tem Egito e Irã. Duelo decisivo para as duas seleções em Seattle, para trazer o primeiro destaque da seleção egípcia, que vem com modificações, mesmo após fazer história, conquistar a primeira vitória da seleção em Copas do Mundo, nesta apenas quarta participação do Egito, que volta a uma Copa depois de 2018, ficou fora no Qatar em 2022, e claro, o destaque desse time com quatro alterações segue sendo seu camisa 10, o Salah, que mantém e se tornou na última vitória contra a Nova Zelândia, ao marcar o segundo gol, o maior artilheiro da seleção egípcia em Copas do Mundo. É o Egito tentando chegar pela primeira vez à segunda fase da Copa do Mundo.
1: Daqui a pouquinho a bola vai rolar, você vai se ligar conosco no microfone da Bandeirantes em instantes, toda a repercussão da eliminação precoce do Uruguai. O Bielsa vai falar e você vai acompanhar no microfone da Bandeirantes, que vai para a primeira pausa do concentração. Daqui a pouquinho a equipe de esportes posicionada, 11h30 da noite, abertura da jornada esportiva e meia-noite. A bola vai rolar, você sabe, Copa do Mundo é onde, Brasil?
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12: Concentração da Bandeirantes, 11 horas e 28 minutos, 10 e 28, horário norte-americano. Daqui a pouquinho a bola vai rolar e eu quero mandar um forte abraço pra você. 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

0: Alô, amigos da Bandeirantes, um grande abraço. Chegamos para mais uma rodada última do Grupo G, Egito e Irã, no estádio de Seattle, nos Estados Unidos. Meia-noite, a bola vai rolar e você confere tudo aqui no microfone Bandeirantes. Aliás, uma grande sexta-feira de grandes jogos. Está chegando ao final a primeira fase da Copa do Mundo 2026. Na segunda-feira, o Brasil já vai para a segunda fase. Hoje, vamos contar Egito e Irã. O Egito é o líder do grupo, precisando apenas de um empate para garantir a classificação. Já o Irã precisa, talvez, de uma vitória para confirmar o seu passaporte para a próxima fase da Copa do Mundo. E de imediato aqui no Futebol Bandeirantes, vamos girar os destaques com a nossa reportagem. Está chegando Everton Ramos com os destaques do Egito. Alô, Everton, boa noite.
1: Oi, Jean, boa noite para você, para o ouvinte ligado com a gente em mais uma jornada esportiva de Copa do Mundo aqui na Bandeirantes. O Egito, a seleção egípcia que vem para fazer história depois de já conseguir um feito inédito, a primeira vitória em Copas do Mundo, a seleção que começou empatando com a Bélgica em 1-1 e venceu a Nova Zelândia pelo placar de 3-1, por isso a primeira vitória de sua história. Tenta chegar também pela primeira vez à segunda fase da Copa do Mundo. Grande destaque desse time, claro, o camisa 10, Mohamed Salah, 34 anos, participação em 3 dos 4 gols da campanha egípcia até o momento. Foi um gol, uma bola na rede e 2 assistências. Ele que é um dos mais experientes desse time na sua segunda Copa do Mundo.
0: É, a esperança de gols é o destaque da seleção do Egito. Salah, o capitão número 10, que marcou na última rodada e hoje certamente vai trazer perigo, né, para a defesa do Irã com 3 zagueiros, mas o Everton Ramos está retornando no Futebol Bandeirantes para destacar. E a seleção do Irã, como chega para esse jogo decisivo, reta final, Everton Ramos?
1: A mesma história que pode ser escrita pelo Egito também pode ser favorável para a seleção do Irã, que a uma vitória ou até mesmo um empate, a depender do outro confronto do grupo, pode se classificar pela primeira vez à segunda fase da Copa do Mundo depois de 7. Esta que é a 7ª participação da equipe do Irã em Copas do Mundo. Por isso, o técnico Amir Galenoi faz 2 mudanças, uma na lateral esquerda com a entrada do Mohamed no lugar do experiente Radjafi, camisa 3, que está pendurado, por isso ele começa no banco de reservas. E ainda no meio campo, a entrada do Gorbani, camisa 21. Foram 2 empates da seleção iraniana até o momento na Copa do Mundo, 0-0 com a Bélgica e 2-2 com a Nova Zelândia. E claro, o destaque do time é o atacante Taremi, também muito experiente. 33 anos, jogador do Olympiacos, na sua 3ª Copa do Mundo. São 2 gols marcados em 2022. Ele tenta voltar a balançar as redes depois de 4 anos em uma Copa do Mundo, Jean.
0: Valeu, Everton Ramos, destacando, trazendo as primeiras informações da seleção do Irã. Meia-noite, a bola vai rolar no Futebol Bandeirantes. Daqui a pouco tem os comentários de Calvin Correia. Ainda no Futebol Bandeirantes, Alexandre Pretzel vai atualizar as informações da seleção brasileira que joga na segunda-feira, 14h, contra o Japão, 16avos da Copa do Mundo. Tem o Guilherme Agrela, que está no QG, além do Paulo do Vale, que traz detalhes de Colômbia e Portugal. E vamos juntos, na sequência tem mais no Futebol da Bandeirantes.
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0: Aqui Bandeirantes, com a Copa do Mundo 2026, Grupo G. Daqui a pouco, meia-noite, a bola vai rolar no estádio de Seattle para Egito e Irã. É decisão. Logo já vem a segunda fase, logo já vem o mata da Copa do Mundo. E você confere tudo no microfone Bandeirantes. Hora de saber do comentarista, Calvin Correia. Como chegam Egito, líder do grupo, Irã tentando a sua classificação, jogo decisivo esta noite. Tudo bem, Calvin? Boa noite.
1: Tudo certo, Gê Soares. Uma boa noite a ti e a todos os ouvintes da Bandeirantes. Um jogo que é muito importante para as duas equipes. A seleção egípcia chega com essa vantagem, né? Sabe que se vencer, garante a primeira posição do grupo, termina bem essa primeira fase, enquanto que o Irã tem que fazer contas, né? Se não conseguir vencer, aí vai para as contas, se vencer, fica um pouco mais tranquilo. Mas o Egito tem mais de onde tirar, né? O Salah, mesmo que não esteja já no ápice da carreira, na Copa tem sido muito importante. Participou praticamente todos os gols dessa seleção do Egito. Tem jogado até um pouco mais livre agora, como um camisa 10, de fato, não só no número, mas por dentro, sendo esse meia atrás do atacante, com o Zico ocupando um pouco mais a ponta direita, que era a posição que o Salah fazia muito mais nos tempos de Liverpool, mas hoje já não tem mais aquela mesma vitalidade para ir e voltar, então joga numa faixa mais central. E chama atenção hoje o Marmoush no banco de reservas, né? Talvez o segundo maior destaque dessa seleção do Egito, né? O atacante do Manchester City, hoje ficando no banco, e o Trezeguet ganhando essa vaga. Contra o Irã, que até o momento teve empates, tem o Taremi como principal destaque, a questão toda da logística, cada jogo, né? Dos deslocamentos para fazer treinamentos, para ir para os jogos, logo depois já deixar o país em que jogou, mas precisa superar tudo isso e conseguir hoje uma vitória para não precisar fazer contas depois em relação aos outros jogos. Então acredito que teremos um jogo talvez estudado de início, as duas equipes vendo o que cada uma pode fazer, também estando de olho um pouco no outro jogo do grupo entre Nova Zelândia e Bélgica, mas assim que for o tempo passando, as coisas vão acelerando, especialmente para o Irã, que precisa buscar mais a vitória do que a seleção do Egito, Jean.
0: Esse é Calvin Correia, comentarista no Futebol Bandeirantes, trazendo a sua primeira expectativa para Egito e Irã. Meia-noite, a bola vai rolar no estádio de Seattle, nos Estados Unidos, para a última rodada, fase de grupos, Grupo G. Na segunda-feira, 14h, tem a seleção brasileira já na segunda fase, 16avos, né? É a nova fase da Copa do Mundo 2026. Vamos atualizar as informações da seleção aqui no Futebol Bandeirantes com ele. Alô, alô, Alexandre Pretzel.
2: O atacante Rayan deixou claro que o respeito ao Japão é enorme na concentração da seleção brasileira. Jogadores entendem que o Brasil cresceu, melhorou do primeiro jogo contra Marrocos para chegar à liderança da fase de grupos vencendo a Escócia, mas que é preciso tomar cuidado num jogo eliminatório. Técnico Carlo Ancelotti deve repetir a escalação da partida contra a Escócia pela primeira vez em 16 partidas comandando o Brasil. Isso é algo a ser destacado, porque ele é um treinador que fez muitos testes e mudou bastante a formação do time. Alisson, Danilo Silva, Marquinhos, Gabriel Magalhães e Douglas Santos, o meio de campo com Casemiro, Bruno Guimarães e Paquetá, Rayan, Matheus Cunha e Vinícius Júnior é o time para enfrentar o Japão segunda-feira em Houston, meio-dia horário local, 14h, horário de Brasília.
0: Valeu, Alexandre Pretzel, atualizando a seleção brasileira, 14h, segunda-feira, você confere tudo aqui no microfone Bandeirantes. É a segunda fase decisiva, a partir de amanhã. Matar ou morrer na Copa de 2026. Vamos trazer agora no Futebol Bandeirantes, Paulo do Vale, que atualiza as informações de Colômbia e Portugal.
3: E Miami vai parar neste sábado para o grande jogo da primeira fase, o mais esperado, o mais procurado entre Colômbia e Portugal. Cristiano Ronaldo na terra de Lionel Messi, com vários alertas da polícia local a respeito de trânsito e aglomeração. A bola rola no Miami Stadium, que recebe pela última vez o jogo da fase de grupos. E na próxima semana, Argentina e Cabo Verde jogam por aqui.
0: Valeu, Paulo do Vale, trazendo as informações de Colômbia e Portugal. É neste sábado, amanhã, a bola vai rolar e vai fechar a fase de grupos. Vamos para o QG Bandeirantes, com Guilherme Agrela. Tivemos uma sexta-feira de muitos gols, grandes jogos da Copa do Mundo e algumas seleções encaminhando suas classificações. Tudo bem, Agrela? Boa noite!
4: Oi, Jean, tudo bem? Boa noite a você, quase bom dia, quase sábado já aqui no Futebol da Bandeirantes. Vamos lá com os destaques desta sexta-feira, ainda sexta-feira de muita Copa do Mundo para você ligado na Bandeirantes. Com a vitória de Senegal 5-0 sobre o Iraque e a França, que passou o carro em cima da Noruega 4-1. Hat-trick de Ousmane Dembélé e o outro gol de Désiré Doué. Uma Noruega com time misto, com alguns jogadores poupados por parte do seu técnico e por isso tomou o 4-1 na cabeça da França. Aliás, a Noruega que deve cruzar aí com o Brasil, caso avance às oitavas de final, vai enfrentar a Costa do Marfim, caso o Brasil também passe, evidentemente, porque a seleção enfrenta o time do Japão na fase de 16avos de final da Copa do Mundo. Mais cedo, você acompanhou a vitória da Espanha por 1-0 sobre o Uruguai, gol de Alex Baena. Com isso, o Uruguai está desclassificado, eliminado mais uma vez pela segunda Copa consecutiva da fase de grupos da competição. Quem passou na segunda posição deste, que é o Grupo H, foi a seleção de Cabo Verde. Empatou os três jogos. No primeiro, 0-0 com a Espanha, depois 2-2 com o Uruguai. E hoje empatou 0-0 com a Arábia Saudita, 3 pontinhos somados, segunda posição do Grupo H. Vai enfrentar a Argentina na próxima sexta-feira, às 7 horas da noite, no horário de Brasília, lá em Miami. Claro, também com transmissão da Bandeirantes. Confrontos já definidos desta fase de 16avos de final, com domingo, 4 horas da tarde, para a África do Sul e Canadá. Segunda, 2 horas da tarde, Brasil e Japão. E às 10 horas da noite, o confronto já definido entre Holanda e Marrocos. Terça-feira, 2 da tarde, para a Costa do Marfim e Noruega. Na quarta, às 21 no horário de Brasília, 9 da noite, tem Estados Unidos e Bósnia e Herzegovina. Além de sexta-feira, como eu disse, Argentina e Cabo Verde, 7 da noite em Miami. Outros jogos que acontecem ainda por essa terceira rodada da fase de grupos envolvem Egito e Irã, que você confere aqui com a gente. Mesmo horário, mesmo grupo para Bélgica e Nova Zelândia. Mais tarde, amanhã, 18 horas, 6 da noite aqui no horário de Brasília, tem Panamá e Inglaterra e Croácia e Gana. 8:30 para Colômbia e Portugal e República Democrática do Congo contra Uzbequistão pelo Grupo K. E pelo Grupo J, a atual campeã Argentina enfrenta a Jordânia às 11 da noite, mesmo horário de Argélia e Áustria.
0: Esse é Guilherme Agrela no QG Bandeirantes, atualizando os jogos, as seleções que já estão na próxima fase da Copa do Mundo. E daqui a pouco, faltando 10 minutos para a bola rolar em Seattle, nos Estados Unidos, Egito e Irã, Grupo G, fase quente. Na sequência, a gente volta com o Futebol Bandeirantes.
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0: a campo. O goleiro Schober, camisa 23. Linha com 4 jogadores na defesa. Rani na lateral direita, camisa 3. Abdel Monem, meia dúzia. E Rábia, camisa 5, como dupla de zaga. Na esquerda, o Fetou, a Bol Fetou, camisa número 13. No meio campo, Saber, camisa 21. Lachen, camisa 17. Zico, 11. Salah, veste a 10, capitão do time. E o Achour com a número 8. No comando de ataque, com a 7, o atacante do Al-Hali, camisa 7, Trezeguet.
1: A escalada seleção egípcia para enfrentar o Irã, meia-noite. As equipes já no gramado respeitando o hino nacional. Vamos conferir a escalação da seleção iraniana. Alô, alô, Everton Ramos.
0: Também com algumas modificações promovidas pelo técnico Amir Galenoy, ele manda a campo o Beiranvand, camisa número 1, um quinteto defensivo com na ala direita o Rezaian, camisa 23, Kanani, camisa 13, Kalilzade, camisa 4 e Nemati, 19, como trio de zaga. Pela esquerda, o Mohamad, camisa número 5. No meio campo, Gorbani, 21, Godos, camisa 14, Exatolaí, camisa meia dúzia, e o Moheb, camisa 8. No comando de ataque, o 9, capitão do time, Taremi.
1: E pra gente fechar a ficha técnica de Egito e Irã, vamos conferir a arbitragem para o jogo daqui a pouco aqui no microfone Bandeirantes, Everton Ramos.
0: O árbitro é o Simon Marciniak, da Polônia, 45 anos, FIFA desde 2011. Ele apitou nesta Copa do Mundo já a vitória e estreia da Argentina, com hat-trick de Messi, 3-0 para cima da Argélia. O assistente número 1 é o Tomasz Liszczykiewski, da Polônia também, e o número 2 também polonês, o Adam Kupsik. O quarto árbitro vem do Japão, é o Yuzuki Araki.
1: Na sequência, a bola vai rolar meia-noite. Vamos juntos para a última rodada, fase de grupos. Grupo G é matar ou morrer. Egito e Irã buscando a sua classificação em Seattle, nos Estados Unidos. Calvin Correia, tá tudo pronto. Claro que a gente espera aí um grande jogo, principalmente por parte do Salah, mas a seleção iraniana tem bons nomes e busca também a sua classificação para a próxima fase, Calvin.
2: Exato, Gil. O que pega mais agora nessa última rodada não é nem a qualidade técnica dos times, mas sim a questão da tabela, né, dos adversários, dos resultados, o que pode classificar, o que deixa de classificar. E nesse caso o Egito está mais tranquilo, né, com seus 4 pontos, mesmo que seja derrotado, com 4 pontos pode classificar como um dos melhores terceiros. A questão é o Irã. O Irã, né, que se empatar, por exemplo, vai a 3 pontos e saldo 0. Aí fica aquela dúvida, será que consegue uma vaga de terceiro colocado? Pensando que no outro jogo, estou imaginando a Bélgica vencendo a Nova Zelândia e aí jogando a responsabilidade para o jogo que a gente vai acompanhar aqui. Mas tudo isso envolve também na maior ou menor disposição dos times para atacar. A gente está vendo muitos jogos nessa terceira rodada em que os times estão entrando em campo estudando um pouco mais, retraídos. De repente acontece um gol no outro jogo, os times começam a atacar. Não sai o gol, os times continuam naquela marcha lenta. A gente viu Paraguai e Austrália, por exemplo, que o empate servia para as duas seleções. Pode ser o caso de Egito e Irã, mas aí correria o risco o Irã, que tem menos pontos que a seleção egípcia. Então vai depender muito também do que for acontecendo na outra partida para dar um termômetro do que vai ser esse ímpeto, especialmente do Irã, que precisa buscar mais o resultado. O Egito joga um pouco mais leve, tem mais qualidade, mas já está mais relaxado com esses 4 pontos. Até se fosse só por qualidade técnica, seria o favorito a seleção do Egito, mas quem precisa mais de um resultado positivo, de repente mais de uma vitória, é a seleção iraniana. Eu estou muito curioso para ver que atitude essas duas equipes vão tomar. O Egito, a gente falou, né, do Salah, que está jogando com mais liberdade ali no meio de campo, com o Zico pelo lado direito, o Achour tem chegado bastante ali do lado esquerdo, uma seleção que combina mais esses jogadores do meio junto hoje do Trezeguet. E a seleção do Irã, até por ter uma linha com 3 zagueiros, libera bastante os laterais, né? O Rezaian, por exemplo, foi um grande destaque da primeira rodada da Copa, né? O lateral direito da seleção iraniana. No segundo jogo até atuou um pouco mais adiantado no primeiro tempo, numa segunda linha de meio campo. Hoje volta a ser esse

0: defensor, mas um lateral que tem muita chegada, muito apoio ao ataque. Então é um dos destaques também da seleção iraniana, ao lado, claro, do Taremi, o centroavante, camisa 9.
1: Esse é Calvin Correia, comentarista do Futebol Bandeirantes. O QG com Guilherme Agrela, que vai acompanhar Nova Zelândia e Bélgica. É o outro jogo do grupo. Sinal da Bandeirantes, marcou meia-noite. Muito bom dia, já estamos no sábado 27 de junho. Vamos para o jogo em Seattle, nos Estados Unidos, Egito-Irã. Vai rolar a bola. Tá por ali o número 8, o Achur, jogador da seleção egípcia. Vai começar a partida, aquela última rodinha da seleção iraniana. Ao lado direito, a seleção do Irã, toda de branco. Ao lado esquerdo, o Egito, com o tradicional uniforme, com a camiseta vermelha, calções pretos, meiões pretos. Vai começar a partida. O polonês está ali conferindo os últimos detalhes. Vai autorizar e vamos para o último jogo da fase de grupos do grupo G. Egito e Irã. Vai rolar a bola. Atenção, torcedor ligado no Futebol Bandeirantes. Um grande abraço, muito bom dia, boa madrugada para todos nós. Apita a arbitragem. A bola está rolando em Seattle, nos Estados Unidos. Bola para o campo de ataque, quarta defesa da seleção iraniana ali com o Kanami. A bola volta a ficar pelo setor direito, já trabalhando com o Rani. Ele tocou para Salah na entrada da grande área, recolheu, tem dois na sua marcação, prendeu demais e fez a falta. Salah dominou, prendeu o capitão da equipe egípcia, acabou caindo no gramado. E a primeira falta para a seleção iraniana, falta já cobrada. A bola fica ali para Kanami, trabalhando com o Nemat no campo de defesa, na meia lua da grande área, com o Kalazindan. Ele manda para o setor de ataque em direção do gol do giro corpo e trabalhou próximo ao círculo central do gramado. Colocou para Taremi, o capitão, ele está recolhendo, trabalhando ali com o Mohamed pela ponta esquerda, leva a seleção de Irã para o setor de ataque. Tá ali o Taremi, caiu no gramado, falta. A arbitragem não marcou do sequência. A bola fica para Rani, ele recolhe, perde, fica para a seleção iraniana trabalhando pela ponta esquerda. Ali está colocado o jogador de número 6, o Ezatolai. Ele tenta no campo de defesa, trabalhando aqui pela ponta esquerda com o Nemat. Fechamos o primeiro minuto de jogo em Seattle, Estados Unidos. É Copa do Mundo no microfone Bandeirantes. Levantamento para a grande área, para Taremi. Corta zaga com o Rabi, saindo contra-ataque lá pela ponta esquerda, trabalhando com o Trezeguet. Ele girou no círculo central do gramado, abriu pelo setor direito para Shur, levanta a cabeça, carregando a seleção egípcia para o campo de ataque, vai cruzar por baixo, afasta a zaga com o Kanami. Fica para a seleção do Irã, trabalhando no campo de defesa, levanta a cabeça o Ezatolai, e com a perna direita ele tentava o passe forte para o Taremi. Apareceu bem para cortar a zaga ali com o número 3, o Rani, recolhendo e trabalhando mais atrás. Ali está colocado o número 5, Rabi. Ele toca para o goleiro Schauber, com a perna esquerda, sai jogando lá pela ponta esquerda no campo de defesa. Passe apertado, aperta ali o Taremi. Passa aí jogando aqui pelo setor direito com Rabia. Vamos para 2 minutos, primeiro tempo aqui, Bandeirantes, nos Estados Unidos. Seattle, você ligado no grupo G, fase de grupos. Trabalha no meio-campo. Ali o Saber saiu jogando lá pela ponta esquerda. Uma bola apertada pro... tem aproximação do Zico lá do outro lado. Ele dominou, vai encarar a marcação com a perna direita. Jogou pertinho ali do número 22, era o número 21, né? O Saber, ele está girando o corpo e trabalhando no campo defensivo ali com o Rani. Levanta a cabeça, tentou na entrada da grande área para o Salah. Bola apertada para Rani, vai levar para a linha de fundo. Apareceu o Mohamed com a perna esquerda, tira. Volta para a seleção egípcia, trabalhando ali com o Rabia no círculo central do gramado. Meteu mais à frente com o Saber, gira, trabalhou na entrada da grande área. Tem aproximação do Zico, ele volta no círculo central do gramado. Troca passes, valoriza a posse de bola, a seleção egípcia. Vamos para 3 minutos, primeiro tempo aqui, Bandeirantes. Grupo G, fase de grupos em Seattle, nos Estados Unidos. Segunda-feira tem a seleção brasileira, 2 da tarde. É Brasil e Japão, e você confere aqui na Bandeirantes. Toca a bola aí, seleção egípcia no campo de defesa, ali com o Rabia, aqui pelo setor direito. Ele tentou mais à frente, trabalhando com o Zico. Ele gira o corpo, na risca aqui de vídeo gramado, estava aberto ali o Mohamed. Ele vai começar o jogo no campo defensivo de novo, ali com o Rani lá pela ponta esquerda, trabalhando com o Mohamed. Ele tentou mais à frente, tem aproximação ali do Trezeguet, girou o corpo, saiu com bola e tudo. A arbitragem está marcando apenas lateral para a seleção do Irã. Fazer a cobrança lá pelo setor direito, na marca de 3 minutos e meio, o primeiro tempo. Estamos na madrugada do sábado 27 de junho. de 2026. Trabalha pela ponta esquerda o Nemate. Ele tocou ali pro goleiro Beravan, devolveu pra Nemate, manda pro setor de ataque, a bola ficou pro Tarani na entrada da grande área, tentou ajeitar pra perna direita. É o Mohamed, ele foi desarmado pela defesa egípcia, que sai jogando com o Rami aqui pelo setor direito, trabalhando com o Ashura, ultrapassando que divide o gramado, tenta pra Salah, círculo central do gramado, ainda dividido ali o Lachin. A bola está voltando no campo de defesa da seleção do Egito, trabalhando pela ponta esquerda com o Mohamed, está colocando já no campo de ataque em largas passadas com o Fetô. Ele está com a perna direita tentando ali para o Zico na entrada da grande área. Volta o jogo de novo com o Mohamed no círculo central do gramado. Tem a presença do Lachin pelo setor direito, tem o Rami. Ele preferiu uma bola curta para Rabiá. Ele vai tentar o cruzamento na grande área para o Salah. Ajeitou para a perna esquerda, pintou o gol prensado. E o goleiro Beravan dá um tapa na bola. Voltou para o chute. Gol do Egito! Saber mandou pro fundo do gol com a perna esquerda no rebote do goleiro Beravande. O Salah chegou, chutou forte. O goleiro saiu prensando no rebote. Saber mandou pro fundo do gol. 4 minutos e meio, primeiro tempo. Tá aberto o placar em Seattle, nos Estados Unidos. O gol que pode colocar a seleção egípcia na próxima fase da Copa do Mundo. Saber mandou pro fundo do gol. 1 pro Egito, 0 pra seleção do Irã, o Everton Ramos.
2: Pra explodir a festa do torcedor egípcio em Seattle, num belo lançamento que encontra em condições o Salah dentro da área. Ele corta atrás pra perna esquerda e tenta o chute. Ela desvia no meio do caminho e o goleiro, o Beravand, acaba dando rebote na sequência da jogada. E ela sobra pra perna esquerda do Saber. Saber vai à rede, camisa 21, é o 16º jogo dele com a camisa da seleção egípcia. O segundo gol do atleta de 24 anos, com 5 minutos, está aberto o placar em Seattle. Egito 1, Irã 0.
1: E o gol saiu cedo, Calvin Correia, para dar mais tranquilidade para a seleção egípcia. Agora, seleção iraniana vai ter que correr atrás, pelo menos do empate, para conseguir uma classificação. Gol cedo, Calvin.
3: É um gol que estraga completamente os planos da seleção iraniana, né? Que veio com 3 zagueiros mais 2 laterais, uma linha com 5 defensores para ir segurando o jogo no início e depois se soltando conforme o tempo fosse passando. Agora já precisa sair imediatamente para o campo de ataque, né? Beravan, um goleiro de muita história na seleção do Irã, mas dessa vez foi mal. Primeiro, ao não afastar totalmente a bola, e depois ela passa no meio das pernas, né? Uma boa jogada da seleção do Egito, de dois caras que se acostumaram a jogar mais na ponta, mas que hoje estão por dentro, Salah e o Zico. Uma tabelinha rápida dos dois, e aí depois ela se ofereceu no rebote do Beravan para o Saber marcar o primeiro gol da seleção do Egito. O Egito agora mais tranquilo com a primeira posição desse grupo, né? E a seleção do Irã vai ter que acelerar bastante esse início de jogo, que não foi nada boa para os iranianos.
1: Vamos para 7 minutos, primeiro tempo, 1 para o Egito. Saber marcou 0 para o Irã. Tem muito jogo pela frente. Você ligado no Futebol Bandeirantes, Grupo G, em Seattle, fase de grupos. A bola no campo de defesa, vai trabalhando ali o Nemate. Ele vai colocar lá atrás na grande área, na meia-lua. Vai dominar com a perna direita o goleiro Beravand. Sai jogando lá pelo setor direito. Tem a presença do Karami com a perna direita. Ele descarrega para o setor de ataque, em direção do Moheb. Apareceu pela ponta esquerda. Ele vai levar para a linha de fundo, dominou a bola com a perna direita, tem dois na sua marcação, melhor para a defesa, Rani, tomou a frente, levou para a linha de fundo e tira o perigo. A bola vai saindo junto à linha lateral, arremessou para a seleção iraniana, tem pressa. Vamos fechar 7 minutos e meio, primeiro tempo. Chegou de novo o Moheb aqui pelo setor direito, vai encarar a marcação, tentava um cruzamento, Rani com a perna direita manda para o setor de ataque. Ele tentava para o Salah, que foi agarrado. Falta para a seleção do Egito aí, Everton.
2: É o Ali quem estava ali segurando o Salah, falta marcada pelo árbitro em um jogo, inclusive, já que ficou difícil, cheio de conflitos do lado externo, né? Até porque amanhã, ou hoje já, é o dia do orgulho em Seattle, uma das cidades aí mais politizadas nos Estados Unidos. E por parte tanto da seleção egípcia quanto da seleção iraniana, houve um pedido para a FIFA que a FIFA proibisse a entrada de bandeiras do orgulho LGBTQIA+, o que a FIFA negou. As seleções, inclusive, ameaçaram não entrar em campo, algo que não aconteceu. 8 minutos e meio de bola rolando em Seattle.
1: É uma Copa do Mundo marcada por muito Esta polêmica, olha a zaga da seleção egípcia se atrapalhou, mas a seleção iraniana também. Chegava lá pelo setor direito o Godo, saiu com bola e tudo. A arbitragem está marcando o tiro de meta, os jogadores do Egito estão reclamando. O que, que ele está marcando aí, Everton?
2: O árbitro, por enquanto, só sinalizando a posse de bola que favorece a seleção do Egito. Os iranianos queriam ali uma possível falta na jogada e o Taremi é quem fica no gramado sentindo, né? Levando a mão ali a região do tornozelo esquerdo. Por enquanto caído, o árbitro conversando com o Salah, capitão da seleção egípcia no momento, por enquanto só a posse de bola que favorece o Egito no campo de defesa.
1: E pela reclamação, me parece que o árbitro polonês marcou o pênalti. A imagem está sendo reproduzida e está marcado o pênalti. E ele conversa ali com confirmado. Os jogadores, está confirmado o pênalti, é isso, né, Everton?
2: Confirmado o pênalti, havia ali inclusive uma reclamação do Abdelmonem, que foi o autor, né? Ele tenta rasgar a bola para frente e acaba raspando ali na perna do Taremi. O árbitro foi na do atacante iraniano. Penalidade máxima para o Irã, que vai ter na bola parada, no pênalti direto, a oportunidade de empatar o jogo em Seattle. Taremi com a bola.
1: O capitão Taremi tem a responsabilidade de empatar o jogo em Seattle nos Estados Unidos. É pênalti para a seleção iraniana. O árbitro polonês marcou no campo de jogo. O VAR confirmou. Vamos para 10 minutos, primeiro tempo, jogo eletrizante. Você conferindo no microfone Bandeirantes, vai autorizar a arbitragem, vai para a bola. Taremi, capitão iraniano, com a perna direita pode empatar o jogo. Pênalti para a seleção do Irã. Agora sim, correu para a bola. Com a perna direita, Taremi bateu, pegou o goleiro no rebote, afasta a zaga do Egito. Schober fez um milagre defendendo. Perdeu o gol o Taremi, desperdiça o gol de empate a seleção iraniana, Everton Ramos.
2: Com a perna direita ele buscou o canto esquerdo do goleiro Schober, que caiu para fazer a defesa e evitar o gol de empate iraniano. Que momento do Taremi, hein? Tá buscando o terceiro gol dele em Copas, ainda não marcou nesta Copa de 2026, os dois gols na de 22. Desperdiça uma oportunidade de ouro para a seleção iraniana. No rebote, eles não conseguiram mandar para dentro. Segue Egito 1-0.
1: E atenção, torcedor ligado no Futebol Bandeirantes. Hora de conferir o tempo e o placar do futebol. Em Seattle, nos Estados Unidos, 11 minutos, primeiro tempo, Grupo G. 1 para o Egito, 0 para o Irã. Guilherme Agrela.
4: G. Nova Zelândia e Bélgica, quase gol da Bélgica agora nesse instante, quase narrei o gol aqui, viu, Jean? Porque um chute cruzado na trave, quase que a bola entra, bateu, rebateu na zaga, foi pra fora. O VAR checando nesse momento a possibilidade da bola ter entrado, de outro tipo de circunstância ali pro gol ter sido confirmado, porém aparentemente a bola não entrou. Segue 0-0, Nova Zelândia e Bélgica. Com isso, com esta vitória parcial do Egito, 1-0, gol sofrido pelo Irã, a Bélgica passa para a segunda posição do grupo, porque vai empatando, somando um pontinho, além de ter o saldo de gols melhor, zerado nesse momento contra menos um por parte da seleção iraniana.
1: Esse é o Guilherme Agrela. No Futebol Bandeirantes, está conferindo Nova Zelândia e Bélgica, o outro jogo do grupo, Calvin Correia. E o Taremi, ele teve a oportunidade de empatar o jogo e o goleiro Schober fez uma grande defesa, Calvin.
3: É, meio que telegrafou ali o Taremi, né? Bateu fraquinho ali, deu a chance a meia altura, né? Tudo que o goleiro gosta para conseguir saltar e pegar, mas eu estou bem surpreendido e de maneira positiva com esses primeiros minutos da partida. Eu estava imaginando um jogo aquele mais estudado, mais truncado, até para saber a outra partida, né? E ir sentindo que cada uma precisaria, mas não, com 4 minutos já teve o gol do Egito, com 10 minutos um pênalti, para mim bem marcado, né? O árbitro até demorou um pouco para marcar, depois marcou no campo e de fato o jogador da seleção do Egito chuta o pé do atacante do Irã, e aí o Taremi desperdiçou uma ótima oportunidade de dar a resposta o mais rápido possível.
1: Chega de novo a seleção do Irã na entrada da grande área. Mohamed puxou para a perna direita, bateu, pegou o goleiro, voltou no rebote, gol!

0: Pedrotti mandou pro fundo no gol. O Mohamed arriscou dentro da grande área com a perna direita. O goleiro Schober fez uma grande defesa, mas no rebote, Rezaia tava lá para empatar o jogo. 13 minutos, primeiro tempo, o jogo é bom. O jogo é eletrizante. Irã busca a sua classificação. E o Rezaia mandou pro gol. No rebote do goleiro, tá tudo igual. Em Seattle, nos Estados Unidos. Agora Everton Ramos, um para o Egito, um também para o Irã.
1: E quando o Taremi, que é a estrela do time, não bota para dentro, tá aí um que tem estrela, com direito a foto no momento da comemoração. Jogada pelo lado esquerdo, a bola sobra para o Mohamed. Tentaram o chute direto para o gol e ele bate, rasteiro. O goleirão Schober faz uma bela defesa, só que ele dá rebote e quase sem ângulo quem aparece pelo lado direito do campo de ataque é o Rezaian, destaque do time com estrela nesta Copa do Mundo. É a terceira Copa dele, o oitavo jogo e a terceira bola na rede, a segunda em 2026. Rezaian, camisa 23, bate no alto, indefensável, tudo igual em Seattle, Egito 1. Irã também um.
0: É, pra você que tá acordado, tá valendo a pena ficar ligado no Futebol Bandeirantes, porque estamos acompanhando um grande jogo em Seattle, nos Estados Unidos. Apenas 13 minutos de jogo, já tivemos dois gols, um pênalti perdido. O Irã empatou. Que grande jogo, Calvin Correia. Ataca a seleção iraniana pela ponta esquerda, domina. Aqui o gol dos, ele vai tentar o cruzamento para a grande área, levou para a linha de fundo, era o Taremi. Arbitragem confirma o tiro de meta. Calvin Correia, 15 do primeiro tempo. Um para a seleção egípcia, um também para a seleção iraniana. Que jogo, hein, Calvin?
2: É, um jogo bastante animado, né? E o Irã não se abateu com o pênalti perdido pela sua estrela, pelo Taremi, e rapidamente conseguiu dar resposta empatando o jogo com um cara que tem sido destaque nessa Copa, né? O Rezaian, a gente falou, lateral bastante ofensivo, na partida anterior tinha até jogado mais avançado, e hoje mesmo, partindo dos três zagueiros, ele é um ala que chega bastante à frente, os dois alas, aliás, né? O Mohamed, o ala pelo lado esquerdo, fez a jogada, bateu pro gol, e na sobra, o ala direito também estava acompanhando, como se fosse um ponta, o Rezaian, e uma ótima conclusão, já tinha marcado na estreia, assim como também dado uma assistência diante da Nova Zelândia. E hoje mais um gol super importante para manter o Irã vivo no jogo.
0: Muda. Escanteio para o Egito, na sequência informa o Everton pelo setor direito, chegou com a Jura, vai cruzar com a perna esquerda, recolheu para o Zico, levantou para a grande área, um chute no 13, a bola vai para a linha de fundo. Tiro de meta, tá mudando a seleção do Egito, é isso, Everton?
1: Acabou sentindo o Abdel Monem, camisa meia dúzia, inclusive há pouco a geração da FIFA mostrou ele cabisbaixo, nada feliz do lado de fora, encostado numa placa de publicidade ao lado de profissionais do departamento médico da seleção egípcia. 6, Abdel Monem sai para a entrada do camisa 2, Ibrahim.
0: Ibrahim tá no campo de jogo. A bola ficou pelo setor direito, trabalhando com o Mashur. Ele perdeu, ficou na entrada da grande área, onde está colocado o Godos. Tentou para Taremi, de novo para Godos. Vai trabalhando ali com o Ezatolai. Aí começaram o jogo lá no campo de defesa. O Ibrahim, número 2, já no campo de jogo. Muda alguma coisa, Calvin Correia?
2: Ah, uma troca por lesão. Acho até que o Abdel Monem sentiu no lance do pênalti, né? Porque ele chuta o pé do Taremi e aí depois ele já fica ali meio que sentindo. Acho que foi já ali naquela tentativa de dar um passe que acabou o Taremi se antecipando, mas uma troca de zagueiro por outro.
0: Chega de novo o Irã pela ponta esquerda com o Mohamed, tem dois na sua marcação, ele perdeu. Melhor para o Rani, aí no gramado agora, ali o jogador do Egito, número 21, o Saber, o nome do gol. Arbitragem paralisa e marca falta em cima do Saber ali no campo de defesa. A bola fica com a seleção egípcia, vamos para 17 minutos, primeiro tempo aqui, Bandeirantes. Um para o Egito, um para o Irã. Fase de grupos, última rodada, grupo G, tentava o passe ali para o Salah. Apareceu bem o goleirão, bem Ravandi para fazer a defesa. Ele sai rapidamente, abertura lá pelo setor direito, onde está colocado o Moheb. Ele tentou no campo de ataque, trabalhando com o Ezatolai. Apareceu a zaga da seleção egípcia pela ponta esquerda, tenta recuperar o Trezeguet. Arbitragem paralisa, está marcando uma falta e vai pintar o cartão amarelo aí, Everton.
1: Foi uma jogada bastante forte ali pelo lado esquerdo. Tentava partir o Trezeguet, não só o Trezeguet, estava com ele também o Zico. Uma pegada mais forte do camisa 13, o Kanaani. 13, Kanaani, jogador do Persépolis, do Irã. Cartão amarelo, o primeiro do jogo.
0: É, Kanaani, número 13, tá amarelado. A bola fica pelo setor direito com o Rani, recolhendo no campo de defesa, 18 minutos e meio, primeiro tempo, um pro Egito, um também pro Irã. Sala dominou, girou o corpo, levou pra linha de fundo, pela ponta esquerda, invadiu a grande área, tentou com a perna direita o cruzamento, fecha a porta a seleção do Irã, apareceu um Nemate ali com a perna esquerda, manda pro setor de ataque em direção do Taremi, sobe de cabeça o Ibrahim, a bola volta pra seleção iraniana pela ponta esquerda ali com o Rezaê, ator do gol, tentou no campo de ataque, recupera o Zico, a bola ficou para Trezeguet, falta, a arbitragem paralisa, marca a falta no círculo central e agora vai pintar cartão aí o Everton.
1: Cartão pro autor do gol egípcio, Saber, camisa 21, uma pegada mais forte ali no meio campo para cima do Ezatolai e o árbitro marca então, sinaliza o toque por baixo e a falta, o cartão amarelo, agora empatados em cartão, um para cada lado.
0: É, deu uma pisada ali o Saber, autor do gol da seleção egípcia no círculo central do gramado, o polonês árbitro da partida aplicou mais um cartão. Vamos para 19 minutos e meio, passe muito forte, não vai chegar, a bola vai para a linha de fundo, Calvin Correia, vamos chegar a 20 minutos do primeiro tempo, um para o Egito, um para o Irã.
2: O jogo segue bastante movimentado, bastante disputado também no meio de campo, né? Tanto que aparecem já esses cartões amarelos, para não dizer que não houve nenhuma mudança assim dos zagueiros, né? Pela saída do Abdelmonem, ele mudou o lado do Rábia, né? O Rábia começou jogando pelo lado direito, agora está do lado esquerdo da zaga. E o Ibrahim, o camisa 2, é que entrou pelo lado direito da zaga egípcia.
0: Pênalti. Escanteio lá pela ponta esquerda. O que, que ele está marcando aí, Everton? Escanteio, né?
3: Gê, pênalti no jogo da Bélgica, pênalti para a Bélgica contra a Nova Zelândia. 19 minutos, quase 20 do primeiro tempo. Trossard sofreu e deve ir para a cobrança também.
0: E por aqui, a sequência vai informar o Guilherme Agrela. Escanteio, é isso, né, Everton?
1: Isso mesmo, escanteio Egito Brati.
0: Vai para a cobrança lá pelo setor direito, levantamento para a grande área, tentou o Trezeguet na disputa, apareceu o Taremi ajudando a defesa, deu um chutão, complementa ali o Caselidan, ele mandou para o setor de ataque, a bola está voltando lá do outro lado para Trezeguet, trabalhando com o Zico, jogou na entrada da grande área, tenta um cruzamento pela ponta esquerda, o Fetoé na entrada da grande área, riscou, a bola bate na defesa, vai para a linha de fundo, é novo escanteio para o Egito aí, Everton.
1: Uma bela jogada, chegando a seleção egípcia, querendo chegar inclusive agora com camisa 3 o Rani, é ele quem bate de fora da área, ela desvia no meio do caminho, desviou ali no Ezatolai, escanteio, Salah na bola
0: e tinha endereço, chute do Rani, a sorte, o Ezatolai colocou a cabeça na bola, vai pra cobrança Salah pelo setor direito, 21 minutos e meio, primeiro tempo aqui, Bandeirantes, na sequência informa o Guilherme Agrela pelo setor direito, cruzou o Salah, afasta a zaga da seleção iraniana, sobe de cabeça, tira agora com o pé o Nemate, a bola ficou na pequena área, o goleiro dá um soco nela, se atrapalhou o Beiravan, voltou pro Salah, cruzou pra grande área, tira a defesa da seleção do Irã, e atenção torcedor ligado no futebol Bandeirantes, hora de conferir o tempo e o placar do futebol. Em Seattle, nos Estados Unidos, Grupo G, fechamos 21 minutos e meio do primeiro tempo, um para o Egito, um também para o Irã. Guilherme Agrela.
3: Já nesse momento, o VAR e o árbitro de campo analisam o pênalti marcado dentro de campo para a seleção da Bélgica. O Trossard bateu para o gol, ela toca no braço do defensor, tinha um braço estendido, mas a bola bateu no braço que estava rente ao corpo, por isso deve ser anulado. Eu já volto aqui para informar a decisão final do árbitro, acho que vai dar tempo, está sinalizando a arbitragem, deve anular o pênalti marcado para a Bélgica, portanto deve permanecer no placar 0 para a Nova Zelândia, 0 também para a seleção belga. Jean,
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0: Desde 1950, Bandeirantes, com a Copa do Mundo. Guilherme Agrela informou, são os jogos do Grupo G. Por enquanto, está 0-0 Bélgica e Nova Zelândia. Por enquanto, está 1-1 Egito-Irã. É a última rodada do grupo. Ataca a seleção iraniana, tentava o Mohamed, mas colocou a mão na bola. A arbitragem vai paralisar, marcar a falta. E aí vem o período de hidratação. Os jogadores vão dar uma respirada, né? Os técnicos, aliás, estão reclamando, Calvin Correia, essa parada de hidratação, que há muito tempo, são 3 minutos, né? O time que está bem dá uma esfriada, agora o time que está mal também aproveita um pouco essa parada. Calvin, 23 do primeiro tempo.
2: É, vai de cada treinador saber aproveitar essa situação que pelo menos é colocada na Copa, ainda não se sabe se todas as ligas, né, vão tentar utilizar dessa norma aí ou não, né? Aí fica a critério de cada uma das competições, mas na Copa tem sido assim e de fato, né, nesse caso até os dois times estão bastante acelerados, né? Então isso seria a dinâmica do jogo em si, não de supremacia de uma ou outra equipe. E um jogo bem interessante. Seleção do Egito começou forte. Hoje, sem a presença do Mahmoud na equipe titular, o Trezeguet, que entrou no lugar, ocupa um pouco mais a faixa esquerda do ataque. E aí o Zico, né, que jogou pelo lado direito na última partida, ele centraliza um pouco mais com o Salah. Então não fica aquele 9 mais fixo, que nem é o caso também do Marmoush, mas do Trezeguet menos ainda, né? O Trezeguet fica mais aberto pelo lado esquerdo. E aí Zico e Salah revezando ali entre 10 e 9, com o Achur, que tinha jogado pelo lado esquerdo na última partida, hoje ocupando mais a faixa direita ali do meio de campo. E a seleção do Irã, que tem o Taremi como atacante, né, mais ali de adiantado, mas tem muito essa participação do Moheb, o camisa 8, chegando, encostando um pouco ali pelo lado esquerdo, e essas investidas a todo momento do Rezaian, o lateral direito, que no momento sem a bola fecha a linha de 5 defensores, mas quando tem a bola, ele tem total liberdade para avançar. Passa a linha do meio de campo, vai lá para a linha do ataque, tanto é que assim fez o gol de empate da seleção iraniana. Então são maneiras diferentes de atacar, o Irã tendo um centroavante, um pivô, uma referência que é o caso do Taremi, o Egito optando por um ataque mais móvel, com 4 jogadores ali que se mexem na linha final de ataque do Egito, com Zico e Salah rodando um pouco mais por dentro, o Achur saindo da direita e o Trezeguet, né, fazendo aquelas movimentações em diagonal, né, saindo da esquerda e também buscando o centro para ser mais um desses atacantes da seleção do Egito. Um bom jogo até aqui de duas seleções que, por enquanto, não parecem estar muito preocupadas com a tabela de classificação, com outro jogo lá entre Bélgica e Nova Zelândia. Querem fazer a sua parte, querem fazer aquilo que precisam dentro de campo para depois não precisar fazer contas em busca da classificação, já.
0: Esse é Calvin Correia no Futebol Bandeirantes. Comentarista, Guilherme Agrela, como é que está a situação também parada para hidratação?
1: Daniel, só para passar uma situação de como está a situação dos adversários das duas equipes, neste momento, claro, com os dois nas duas primeiras posições, tanto o Egito quanto o Egito ficando em primeiro deve aguardar um terceiro colocado dos grupos A, E, I ou J. Nesse momento e nessa ordem, Coreia, Equador, Senegal ou a Argélia, que é a que falta entrar em campo ainda pelo grupo da Argentina. Já o Irã, ficando em segundo neste momento ainda, pegaria a Austrália. Austrália que ontem, no encerramento do grupo D, acabou empatando com o Paraguai em 0-0.
0: Esse é Everton Ramos, toca a bola, a equipe da seleção egípcia no campo de defesa, trabalhando com o número 2, o Ibrahim. Ele está colocando mais à frente, aqui pelo setor direito para Rani, no campo de ataque ele tentou mais à frente para Zico, recolhe, alto jogo ali com o Achur, no círculo central ele tinha a opção do Salah, está colocando bola para o Lanchim, a bola no campo de defesa, trabalhando com o Rabiá, ele está recuando bola para o goleiro Schober. Vamos para 27 minutos, primeiro tempo, em Seattle, Estados Unidos, você ligado no Futebol Bandeirantes, Copa do Mundo, já estamos na madrugada de sábado, aliás, muitos jogos neste sábado. Chegamos à última rodada da fase de grupos. A bola no campo defensivo, trabalhada ali com o Rani. Na risca aqui de vídeo campo, ele tem a presença aqui do Achur. Ele no círculo central do gramado vai conduzindo a bola com a perna direita, marcado pelo Taremi. Abertura pela ponta esquerda. Aí está colocado o Ibrahim. Ele tenta mais à frente. Tem aproximação do Zico no meio. Tem também o Salah que vem para buscar jogo. Ele prefere recuar no campo defensivo uma vez mais com o Rabiá. Rabiá com o Ibrahim, ali no círculo central do gramado, ele tinha a opção do Zico, volta o jogo no campo defensivo, vai trabalhando a seleção do Egito, buscando o segundo gol aqui na ponta direita, Rani, ele tentou mais à frente, trabalhando com o Zico, abertura para Rani de novo, ele tentou um cruzamento muito forte, e aí de cabeça, acabou se atrapalhando o Zico, a bola vai saindo, apenas o tiro de meta, pelo setor direito no ataque da seleção egípcia. Aí Everton,
1: tava tentando descer por ali o Rani, o passe dele foi, até a intenção era boa, mas o passe foi um pouco forte demais, a bola acaba só tocando na cabeça do Zico, ele dá uma cabeçada direto pela linha de fundo, tem tiro de meta a seleção iraniana.
0: Peiravandi manda para o setor de ataque no círculo central do gramado, dentro do gol dos. A bola muito forte ali para o Taremi. Está voltando no campo de defesa, trabalhando lá do outro lado, pela ponta esquerda. Está jogando com o Fetucci, ele manda para o setor de ataque em direção ao área do Salah. Caiu no gramado, não houve nada. Era o Trezeguet, ficou sentindo no gramado. Ataca a seleção iraniana, apareceu de novo a zaga com o Rabiat. Recua para Schuber. Ele com a perna direita vai descarregar para o setor de ataque. Tentou aqui o Rani, ele sobe de cabeça, a bola passa por todo mundo. Lateral para a seleção do Irã, informa Guilherme Agrela.
3: Agora sim vale o gol da Bélgica, sai de fato o primeiro gol dos belgas contra a Nova Zelândia. Trossard é o nome do jogo até aqui, quase marcou, bola na trave, pênalti que foi marcado depois, revisado e cancelado pelo VAR. Agora no escanteio, ele coloca para dentro, camisa 10 do Arsenal da Inglaterra. Bélgica 1, Nova Zelândia 0, com isso a Bélgica vai se classificando na segunda posição do grupo G.
0: É, por enquanto a Bélgica vai garantindo então com esse gol a sua classificação para a próxima fase. Todos nós, aliás, Calvin Correia, esperava um pouco mais da seleção da Bélgica, né? Não faz assim uma grande Copa do Mundo, pelo menos na fase de grupos.
2: Não,
0: né?
2: Até não chegou como a ótima geração belga, aquela que eliminou a seleção brasileira em 2018, né? Mas ainda assim é uma Bélgica que mantém alguns nomes, né? Courtois ainda segue sendo um grande goleiro, De Bruyne sofrendo com lesões na Itália, no Napoli, mas ainda assim é um jogador muito importante no meio de campo, o Lukaku voltando de lesão. Então, está naquela entre-safra, né, entre nomes consagrados e uma geração que ainda está buscando afirmação. Mas, pela fragilidade do grupo, né, por ter Nova Zelândia, Egito, Irã, se esperava a Bélgica, sim, uma primeira colocação do grupo, que era mais aguardado, está sofrendo um pouco, mas quem sabe depois no mata-mata se encontra, porque tem o Courtois, que é um goleiraço, que pode decidir naqueles jogos mais fechados.
0: E atenção, torcedor ligado na Bandeirantes, hora de conferir o tempo e o placar do futebol! Seattle nos Estados Unidos, fechou 30 minutos, primeiro tempo, fase de grupos, grupo G, 30 do primeiro tempo, 1 para o Egito, 1 para o Irã. Guilherme Agrela.
3: Jogo entre Bélgica e Nova Zelândia neste momento, 1 a 0 para a Bélgica. Gol acaba de sair aos 27 minutos do primeiro tempo, Trossard foi à rede. Com isso a Bélgica vai se classificando na segunda posição do grupo G, fica atrás do Egito no número de saldo de gols. Hoje, mais cedo, a França bateu a Noruega 4-1, Senegal venceu o Iraque por 5-0, Cabo Verde empatou por 0-0 com a seleção da Arábia Saudita e se classificou à fase de 16avos de final, vai enfrentar a Argentina. Isso porque o Uruguai perdeu para a Espanha por 1-0 e está fora da Copa do Mundo, eliminado na fase de grupos. Já
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0: Esse Guilherme Agrela informando no Futebol Bandeirantes. 31 minutos, primeiro tempo, 1-1, ataca pelo setor direito. Achur recolheu, passou pela marcação iraniana, tocou na entrada da grande área para o Salah, apareceu bem para cortar ali o Gurbani. Ele sai jogando com o Mohamed, perde, volta para a seleção egípcia, trabalhando no meio. Ali está colocado o Saber, autor do gol, gira e trabalha lá pela ponta esquerda com o Fetou. Ele tentou passe mais à frente ali para o Trezeguet, domina pela ponta esquerda, recolhe ainda Trezeguet, campo de defesa, trabalhando com o Rabiat. Vamos para 32 minutos, primeiro tempo, você ligado no Futebol Bandeirantes, abertura para o Salah do jeito que ele gosta, perna esquerda, tentou o passe ali para o Lachin, apareceu bem para cortar a seleção iraniana, alta pelo setor direito, sempre com o número 3, o Rani. Ele tenta mais à frente, trabalhando com o número 8, está colocado ali o Mouchour, tentou passar pela marcação, aí saiu com bola e tudo, apenas o tiro de meta, a bola está indo para a linha de fundo sem pressa, o goleiro Beiravandi faz a cobrança do tiro de meta aí, Everton Ramos.
1: Lance feio demais do Rani, né? Ele se porta e se lança pelo lado direito do ataque da seleção egípcia. Consegue um toque ali, uma tabela com o Achur. Quando ele recebe de novo, ele já acaba chutando, né? Tentando o cruzamento, mas ele manda direto pela linha de fundo. Só tiro de meta, segue 1-1 em Seattle.
0: Aí no gramado, ali o Rezaien. Arbitragem paralisa, marca falta. Na verdade era o Gurbani, número 21, próximo ao círculo central do gramado. Falta cometida ali pelo Saber, autor do gol da seleção egípcia. Toca a bola, o Irã, no campo defensivo, trabalhando ali com o Kanami. Ele está recolhendo, trabalhando atrás agora, tocando para a Beiravandi. O goleiro com a perna direita vai descarregar para o campo de ataque. Passou ali pela marcação, saiu jogando com categoria. pro Nemate, gira o corpo, tentava o passe mais à frente pro Exatolai, apareceu a zaga do Egito para cortar, volta para a seleção iraniana. Taremi deixou no porta-luz na entrada da grande área pro Mohamed, afasta a zaga a seleção do Egito com a perna direita. Tava pintando uma bonita jogada do Taremi naquele porta-luz. Mas a zaga ali com o número 5, o Rabia com a perna direita tirou. Lateral pela ponta esquerda, tem pressa a seleção do Irã. Tenta o segundo gol. Mohamed posicionado para fazer a cobrança manual. Ele tentou mais à frente ali com o Mohreb, não domina. A bola fica aqui pelo setor direito para o Ibrahim. Voltou na entrada da grande área para o Taremi. Afasta a zaga com a perna esquerda. O Rezaen, o autor do gol do Irã, apareceu surpresa. Com a perna canhota que não é a boa, jogou longe no gol aí, Everton.
1: Mais numa boa oportunidade, quase que no bate-rebate a bola fica e ficou de fato numa boa condição para ele. O Godos encontrou o Taremi dentro da área e o Taremi só deu um toquinho pro meio.

0: da área. Pelo lado esquerdo estava ali o Taremi, ele encontra na região central o Rezaian. Aparece mais uma vez no ataque, só que ele isola, manda pela linha de fundo, só tiro de meta para o Egito.
1: 34, primeiro tempo em Seattle, nos Estados Unidos. Um para a seleção egípcia, um para a seleção iraniana. Tá tudo igual. Lateral cobrado pelo 13G pela ponta esquerda, tem aproximação. Lado número 13, o Feitout, ele tentou ali no círculo central do gramado com o Ibrahim. Levanta a cabeça, conduz a bola com a perna direita, tem aproximação ali do número 8, o Achur. Tem na ponta direita o Rami. Ele tentou mais à frente ali com o Zico. Trabalha de novo com o Rani. Na ponta direita, campo de defesa com o Ibrahim. Ele vai abrir bola lá do outro lado com o Rabiá, marcado pelo Taremi, tenta para Trezeguet aqui pela ponta esquerda, recuado, joga no meio, trabalhando ali com o Saber, tentou pela ponta esquerda, o passe apertado agora na direita para Rani, próximo ao círculo central do gramado, falta. Pegaram ali o Saber na risca que divide o campo, a arbitragem paralisa, marca falta para a seleção do Egito na marca de 35 minutos, primeiro tempo, marcou o sinal Bandeirantes, meia-noite, mais 35 minutos, já estamos na madrugada do sábado, 27 de junho de 2026, reta final da fase de grupos, Copa do Mundo, vem aí o mata, amanhã já tem jogo da última rodada da primeira fase. Domingo já começa o mata. Segunda-feira tem a seleção brasileira, 2 da tarde. Brasil e Japão. Tudo no microfone Bandeirantes numa grande cobertura. 35 minutos e meio. Domina o Trezeguet pelo setor direito. Deixa ali pro Lachin com a perna direita. Ele vai tentar pro Salá na entrada da grande área. Ele dominou no peito, baixou no gramado, levou pra área de fundo. Tem dois na sua marcação. Aí ficou difícil, né? Era o Zico, dominava, dois jogadores na marcação dele, apenas o tiro de meta, Everton.
0: É, não deu pra ele passar por dois. Se fosse o Salah, talvez, aí a chance era maior de passar por dois jogadores já pelo lado direito do campo de ataque, talvez não. Com certeza o Salah poderia passar por esses dois jogadores num belo passe do Lachin, do meio campo, encontrando lá, já no comando de ataque, o Zico. Bola pela linha de fundo, tiro de meta batido.
1: Exato, lá e com a perna direita tentou na frente, ali pro Taremi, apareceu bem para cortar a seleção do Egito. A bola voltou pelo setor esquerdo com o Mohamed, tem dois na sua marcação. Ibrahim colocou a perna esquerda na bola, apenas o lateral, o Calvin Correia. 36 minutos primeiro tempo, o jogo vai se encaminhando aos poucos pro final do primeiro tempo, começou muito corrido, agora deu uma acalmada a partida, né, Calvin?
2: É, mas o Irã segue tentando buscar um pouco mais agora, né, especialmente com essas jogadas de lado de campo. É interessante que se defende com a linha de 5, mas quando recupera a bola, os dois alas já se mandam imediatamente para o ataque, né? O Rezaian e também o Mohamed. Então, são laterais que fazem o corredor inteiro e o Rezaian com uma qualidade maior, né, de chegada na área.
1: Levantamento lá para a grande área do Nemat, apareceu bem para cortar a defesa do Egito. Passe errado, vai trabalhar agora lá pela ponta esquerda, o Trezeguet puxar o contra-ataque, bola no meio pro Lachin, ultrapassa ali que divide o gramado, fez boa jogada, Saber entregou lá na ponta esquerda pro Trezeguet, levou pra entrada da grande área, tentou ali pro Salah, apareceu bem pra cortar o Moheb no contra-ataque, sai jogando no campo de defesa, a seleção do Irã, trabalhando com o Ezatolai, na ponta direita ele tentou mais à frente, ali com o Gordabini, apareceu bem pra afastar a seleção do Egito, 37 minutos e meio, primeiro tempo. Alta agora lá pela ponta esquerda, o Godus. Chegou todo atrapalhado, chegou atrasado, cometeu a falta. Arbitragem paralisa e marca para a seleção do Egito fazer a cobrança. Esse é o Futebol Bandeirantes. Nesta madrugada de sábado, estamos conferindo em Seattle, nos Estados Unidos, Grupo G. Fase de grupos. Por enquanto, o Egito aí garantindo a sua classificação junto com a Bélgica. O Irã ainda busca a terceira colocação. Falta já cobrada pela ponta esquerda, 38 no primeiro tempo, vai trocando passes a seleção egípcia. Trezeguet recebeu em profundidade na linha de fundo, vai encarar a marcação lá do Gorbani, passou pelo primeiro, tentou passar pelo segundo, a bola vai para a linha de fundo, o Egito tem escanteio, Everton Ramos.
0: Vai fazendo fumaça pelo lado esquerdo, Trezeguet, jogador de 31 anos, 1,79m do Al-Ahli do Egito, atua no seu país. Uma jogada pelo lado esquerdo, ele passa pelo marcador que na sequência consegue por baixo fazer o corte, mandando pela linha de fundo, tem escanteio, o Egito, Achur na bola.
1: Pachur vai com a perna direita, já ajeitou no quarto de círculo, 38 minutos e meio o primeiro tempo. Pachur com a perna direita, vai levar perigo, levantou para a grande área, tira de cabeça a defesa iraniana, a bola volta na grande área, tira de novo o Karaami, a bola voltou com a perna direita, o chute de longe, apenas o tiro de meta. Pegou mascado ali na bola o número 11, o Zico. A bola está indo para a linha de fundo. Tiro de meta para a seleção iraniana fazer a cobrança com o Beravand. Vamos fechar agora 40 na sequência. 40 de jogo. Reta final deste primeiro tempo em Seattle, Estados Unidos. Grupo G, fase de grupos. Um para o Egito. Um para a seleção iraniana que desperdiçou pênalti com o Taremi no início do jogo. Manda para o campo de ataque. Ali o Nemati em direção do Taremi. Vai aparecer o Ibrahim. Vai dominar com categoria. Vai recuar o jogo, lá pro goleirão Schober, ele sai jogando uma vez mais para Ibrahim, que entrou neste primeiro tempo, a bola jogada com Rabia na entrada da grande área, tem a presença ali no meio do Ashur, ele no círculo central tinha opção mais à frente com Lashin, tenta no campo de ataque em profundidade, boa bola pro Rani, de perna direita, levantou para a grande área, afasta o Karaami com a perna esquerda, tira o perigo, sobe de cabeça, a defensiva da seleção egípcia aqui pela ponta esquerda tenta recuperar o Mohamed, vai ficar de cabeça não, com a perna direita o Rabia tira, a bola fica no círculo central, tenta ali o Rezaim, não domina, volta para Trezeguet, trabalhando com o Salah pelo setor direito, achando ali o Achor na entrada da grande área, tentava o passe forte, e o goleiro Beiravand está lá para fazer a defesa, e atenção torcedor ligado na Bandeirantes, hora de conferir o tempo e o placar do futebol. 40 minutos de jogo em Seattle, nos Estados Unidos, Grupo G. Chega o Egito na entrada da grande área. Salah tentava o chute, afasta a zaga, volta ali para o Trezeguet, prensado pela marcação. Confirmando o Guilherme Agrela. 40 minutos do primeiro tempo, um para o Egito, um para o Irã.
3: Lá em Vancouver, segue Nova Zelândia 0, Bélgica 1. Nesse momento, a Bélgica vai se classificando como a segunda colocada do seu grupo. O Irã, que empata, evidentemente, com o Egito que você confere, continua. Com chances de classificação, entra inclusive entre os 8 melhores terceiros nesse momento, desbancando a Argélia, porque tem saldo de gols zerado, 0, enquanto a Argélia saldo de gols menos 2, portanto nesse momento o Irã está se classificando para a fase de 16avos da Copa do Mundo.
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1: E agora o Ibrahim cometeu uma falta no círculo central do gramado e recebeu o cartão amarelo, Everton Ramos.
5: É uma falta, depois de passar por uma dividida ali com o Taremi, ele acaba derrubando o Exatolai. Cartão amarelo para o Ibrahim. Yasser Ibrahim entrou neste primeiro tempo na vaga do Abdelmonem. Cartão amarelo para o camisa 2 do Egito.
1: Toca a bola a equipe da seleção iraniana pelo setor direito. Tenta ali com o Exatolai. Fica no campo de defesa lá atrás com o goleiro Beravand com a perna direita. Abre o jogada pela ponta esquerda para o Nemat. Ele ultrapassa ali que divide o gramado. Tem aproximação pela ponta esquerda do Moheb. Mais à frente trabalhando com o Mohamed. Atrás de novo ali com o zagueiro Karaami. Manda para o setor de ataque. Boa bola para o Mohamed. Ele domina no peito. Baixa no gramado pela ponta esquerda no campo de ataque. E a arbitragem vai paralisar porque me parece que o Mohamed estava voltando do impedimento. É isso, né, Everton?
5: É isso. Estava à frente na jogada pelo lado esquerdo, ele recebe a frente da linha do último defensor, por isso sinalizado, marcado no campo, impedimento do ataque iraniano, posse de bola Egito, campo de defesa.
1: 42 minutos de jogo em Seattle, Estados Unidos, você ligado no Futebol Bandeirantes neste sábado, madrugada, 27 de junho, abertura do Rani, ataca a seleção do Egito, que bela jogada do Salah pelo setor direito, caiu no gramado, falta! Pegaram o Salaia para dentro do gol. A arbitragem paralisa, marca a falta e aplica o cartão amarelo, Everton.
5: E geralmente está sendo assim. Quando um toma cartão amarelo, o outro vai lá na sequência e é a mesma coisa. Pegada por baixo do Nemat, já tinha ficado para trás. O Salah já tinha passado por ele, camisa 19, cartão amarelo. Salaia dentro do gol. Foi derrubado, falta marcada e na bola parada o Egito tenta o segundo.
1: 43 de jogo. Pegaram o Salah pelo setor direito, faz a cobrança número 8, o Ashur, ele que é o homem das bolas paradas da seleção egípcia, também o Salah com a perna esquerda, vai deixar para o Salah, pintou jogada ensaiada, afasta a zaga da seleção iraniana, trabalha pela ponta esquerda com o Rezaim, manda para o setor de ataque, apareceu bem para cortar a defesa do Egito, 43, Calvin Correia, Um para o Egito, um para o Irã. E esse resultado é justo neste primeiro tempo, Calvin?
2: É justo, Jean, até porque são duas seleções que estão buscando o gol, mas o Egito, depois que fez, saiu na frente, logo aos 4 minutos, baixou um pouco a intensidade, né? O Irã foi para cima, mais desesperado pela busca, no mínimo, do empate. Teve a chance com o Taremi, acabou perdendo o pênalti, depois conseguiu marcar o gol com o Rezaian, e até o Irã começou a atacar mais do que o Egito, com um empate 1-1, né? O Salah bem marcado, quando tenta progredir com a bola é parado com faltas, e do lado do Irã chama muito a atenção essa participação dos dois alas, né? O Mohamed, 32 anos, o Rezaian, 36, e eles cobrem o campo todo, né? O Rezaian tá lá de novo, na linha de 5 defensiva. O Irã vai recuperar a bola, ele já vai se mandar lá para a linha do ataque, para a linha que tá o Taremi, o centroavante. Então é um esforço muito grande que os dois alas da seleção iraniana fazem. E também, claro, não vale deixar de observar a questão do Egito estar um pouco mais tranquilo com o resultado, né? Por já ter os 4 pontos, diferente do Irã, que tem esses 3 pontos, o saldo 0, mas que aí fica na apreensão para saber se outros terceiros colocados de outros grupos ainda vão conseguir passar. Tem Congo, que pode chegar a 4 pontos, tem a Croácia, que pode chegar a 4 pontos e passar como uma das terceiras colocadas. Então tem algumas seleções ainda que poderiam tirar o Irã dessa lista dos 8 melhores colocados.
1: Este é Calvin Correia, comentarista no Futebol Bandeirantes.
3: 5!
1: Mais 5 informou Everton Ramos. Vamos a 50 minutos do primeiro tempo. Na sequência tem um intervalo inteligente, Bandeirantes, com ele, João Paulo Capelanes. Ataca a seleção iraniana pela ponta esquerda, tentou pro Taremi antes, Ibrahim com a perna direita. Está colocando a bola junto à linha lateral. Arremesso para a seleção do Irã fazer a cobrança. O Taremi, capitão, que já desperdiçou um pênalti. É de calma. Tem o Mohamed pela ponta esquerda. 45,5, mais 4,5 de jogo neste primeiro tempo em Seattle. Pela ponta esquerda, o Nemate naquele latereio. Pela ponta esquerda, próximo à bandeirinha de escanteio, pertinho do torcedor, ele seca a bola, vai fazer o cruzamento. Pela ponta esquerda, agora empurra do Taremi, também com o Trezeguet. Ele preferiu cobrar curto, de novo na ponta esquerda. Ele tentava o cruzamento, agora pro Gorbani, levantou ali pra grande. Era fechado, o goleiro saiu todo atrapalhado, a bola vai pra linha de fundo. Mas o Schober saiu catando borboleta e quase o gol iraniano aí, Everton.
5: Nossa, meu goleiro, o Schober sobe e não encontra nada. Por pouco, dois jogadores que subiram para tentar de cabeça pela seleção do Irã não consegue. O Khalilzadeh, zagueiro com a número 4, e o Taremi estavam na bola. Um consegue testar de cabeça, mas por sorte, ela vai para fora, linha de fundo, 1-1 em Seattle.
1: Por sorte que a seleção iraniana não vira o jogo. Ataca a seleção egípcia pela ponta esquerda, trabalhando com o Trezeguet. Ele tira o corpo, tem a passagem lá do Achor. Ele recolhe, tem no meio, tem a presença ali do jogador Zico, que está apagado neste primeiro tempo. Aqui na ponta direita tem o Rani. Ele vai receber também a marcação do Taremi, jogou no meio com o Achor pelo setor direito, de costa para a marcação, mais à frente com o Salah, sempre agarrado, puxado, agora caiu no gramado, arbitragem não marca, ele dá um soco no chão, dá uma risada irônica, o capitão Salah sendo bem marcado por enquanto pela defesa iraniana. 47 de jogo, vamos até 50 aqui, Bandeirantes, grupo G, fase de grupos em Seattle, Estados Unidos, 1-1, um para o Egito, um para o Irã. Lateral agora pelo setor direito, faz a cobrança sem pressa, o Rani na risca aqui, divide o campo. 47,5, faz a cobrança pelo setor direito, ele tenta a aproximação ali no meio, tem a presença do Zico, tem também o Lachin, faz a cobrança, o número 3 secando a bola, demorando, tem os 5 segundos, agora sim, ele joga no peito do Achor, baixa no gramado, está girando e trabalhando lá pela ponta esquerda com o número 11, o Zico, mais à frente tem o Trezeguet, passe para ele, ele encara a marcação do Karami, vai voltar o jogo no campo defensivo, trabalhando ali com o Fetou na ponta direita, tem aproximação do Salah, ele tentou pro Rani de cabeça, na grande área, tentou, o Rani caiu no gramado, voltou pro Salah com a perna esquerda, vai levar para a linha de fundo, tem dois na sua marcação, tocou mais atrás com a presença ali do Lachin com a achou, achou para Lachine de novo para Salah, troca passes à seleção egípcia. Salah tentava, mas apareceu antes para cortar o Ezatolai. Tenta sair no contra-ataque o Taremi, pegaram ele, a arbitragem não marcou. 48,5, recebe o Achor na entrada da grande área pelo setor direito, trabalhou, levantou a cabeça, empurrou lá do outro lado, tem a presença do Zico na entrada da grande área, tem o Trezeguet, Trezeguet dominou, meteu lá na ponta esquerda pro Fetou, vai cruzar com a perna direita mais à frente com o Salah, ele levanta a cabeça, trabalha, se fecha a seleção iraniana, reta final do primeiro tempo, aqui na direita, com o Rani, vai encarar o marcador, levantou para a grande área, de cabeça apareceu bem para cortar o Nemate, corta errada a seleção do Irã, se defende como pode, a pressão é do Egito, na reta final deste primeiro tempo. Oh, que coisinha querida do Saber, jogou longe. Apenas o tiro de meta para a seleção do Irã, que respira aí, Everton.
5: É uma pressãozinha por parte da seleção egípcia em posse de bola, mas na tentativa do chute, o Saber de fora da área pegou sem precisão. A bola se perde pela linha de fundo, foi lá, na arquibancada, finzinho de primeiro tempo, 1-1.
1: Reta final, vai bater na sequência, 50 minutos do primeiro tempo. O árbitro polonês já olha ali para o cronômetro, a bola vai saindo, é lateral para a seleção do Irã, na sequência tem um intervalo Bandeirantes, com ele João Paulo Capelanes, bola pela ponta esquerda no lateral, Mohamed faz a cobrança na risca aqui, divide o campo, ele tenta para o Taremi no peito, tentou passar pela marcação, levantou para a grande área, o goleiro não saiu, afasta a zaga com o Rabia com a perna direita, a bola volta para Mohamed, aqui na ponta esquerda no campo de ataque, boa bola aqui pelo setor esquerdo, vai atacando o Mohamed, tentou o passe para o Godos na linha de fundo, aparece a zaga, tira, o jogo fica feio pela ponta esquerda, agora sai a lateral, vai bater 50 minutos, vai terminar aí o polonês, o Carequinha, ele quer jogo, ele vai ainda determinar o latereio, vem para a cobrança aqui pela ponta esquerda, o Nemat, né, naquele latereio, os iranianos vão para a grande área tentar o gol, neste finalzinho do primeiro tempo, vem na cobrança Nemat no latereio, já fechou 50 minutos e 20, se sai o gol, isso vai dar um entreveiro, vai fazer a cobrança Nemat no lateral, é o latereio, ele vai jogar na grande área, a última oportunidade deste primeiro tempo, vamos lá meu filho, levantou lá para a grande área na linha de fundo, ficou pipocando, afasta a zaga, e a arbitragem termina o jogo, termina o primeiro tempo em Seattle, nos Estados Unidos, 1 para a seleção do Egito, 1 para a seleção também do Irã, vem aí o intervalo Bandeirantes, o comando é dele, João Paulo Capelanes.
6: Grande Jean Soares, no gramado nos ares, a emoção é com ele, é Jean Soares para você no microfone de esportes da Bandeirantes, por enquanto tudo igual, Egito 1, Irã também 1, vamos com o intervalo inteligente Bandeirantes, passo a bola para você, alô Everton Ramos, para quem achou que fosse um jogo modorrento, fraquinho, de madrugada, tá agitado barbaridade, Everton, boa noite.
5: Boa noite Capela, uma loucura né, os primeiros 15 minutos com direito a pênalti e duas bolas na rede, 1-1 que por enquanto vai deixando o Irã para fazer aquelas contas, a equipe sendo ultrapassada pela Bélgica e por enquanto ficando na terceira posição do grupo com a vitória belga para cima da Nova Zelândia. Os egípcios também deixando o gramado neste momento. Os dois times rapidamente, claro, vão conversar com seus treinadores. O Irã vai ficar a par do que está acontecendo no outro duelo do grupo. E daqui a pouco os 45 minutos que podem fazer história para as duas seleções. Quem avançar à segunda fase, isso será pela primeira vez na história de uma Copa do Mundo. Capela!
6: Vamos projetar já já com a análise com a opinião do Calvin Correia. Em 2 minutos, no microfone de esportes da Bandeirantes, análise, opinião. Calvin Correia, vem aí na Bandeirantes, até já.
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0: intervalo inteligente Bandeirantes, central técnica Bandeirantes de Caíme Martins, de grande Beto Rebeck, o nosso timaço técnico interno e externo gerando imagens também, grande Carlão, Igor Nascimento, toda a galera no youtube.com/radiobandeirantesoficial. Agora é hora de análise de opinião, Calvin Correia no Seattle Field. Tivemos por enquanto nesse intervalo inteligente Egito 1, Irã também 1. Boa noite aí, Calvin, um abraço pra você.
1: Boa noite, Capelanes. Abraço também para ti, para os nossos ouvintes da Bandeirantes. Um jogo que me surpreendeu positivamente, Capelanes. Estava esperando um jogo mais estudado, pelo menos de início, né? Aqueles primeiros 15 minutos ali mais de troca de passes, de marcha lenta das duas seleções, tentando saber também o que estava por acontecer em Bélgica e Nova Zelândia, mas fui surpreendido muito positivamente. Com 4 minutos já teve o gol da seleção do Egito, o gol do Saber, numa boa jogada ali de combinação do Zico e do Salah por dentro, né? Hoje o Egito não tem um 9, de fato, não tinha com o Marmoush, mas pelo menos o Marmoush ficava um pouco mais ali centralizado. Hoje, com a presença do Trezeguet, camisa 7 da seleção do Egito, é quem fica mais aberto pelo lado esquerdo, e aí o Zico fica mais próximo do Salah jogando ali por dentro do ataque do Egito. Tabelaram, veio a sobra da bola mal afastada pelo Beiranvan, e aí o Saber chutou no meio das pernas do goleiro do Irã, que poderia ter feito melhor naquele lance. E logo na sequência, né, o Irã consegue um pênalti numa bobagem do Abdelmonem, o zagueiro da seleção do Egito, foi sair jogando, o Taremi foi mais esperto, tomou a bola e aí sofreu o chute, mas o Taremi acaba desperdiçando o pênalti, que parecia que iria dar aquele baque na seleção do Irã, né, a grande estrela do time perde um pênalti logo na sequência para dar a resposta do empate, mas não, deu mais motivação para o Irã seguir no campo de ataque e conseguiu, com 13 minutos, o gol de empate do Rezaian. Uma jogada que tem muito dessa seleção do Irã, né? Com os três zagueiros, muita liberdade para os dois laterais, que no momento defensivo ficam na linha de 5, mas no momento ofensivo são praticamente os pontas. Então, jogada do Mohamed, o ala pelo lado esquerdo, a finalização, e no rebote o Rezaian, o ala pelo lado direito, é quem apareceu ali para empatar o jogo para a seleção iraniana. E depois, um jogo de alternância, mas com o Irã mais perigoso, o Irã chegando com mais ímpeto ofensivo no restante da primeira etapa. A seleção também precisa mais do resultado, né? O Egito está mais confortável com a pontuação que entrou antes da bola rolar. O Irã que vai precisar acelerar um pouco mais se não quiser deixar para fazer contas até os últimos jogos dessa fase classificatória. Mas um bom jogo, e acredito que será melhor ainda nessa segunda etapa, Capelanes.
0: Tomara, viveremos essa expectativa, até porque essa Copa do Mundo

0: Até aqui é uma Copa do Mundo de histórias, de algumas zebras é bem verdade, de algumas decepções, o que é totalmente natural. E é muito legal a gente estar ainda nessa madrugada, já invadindo o fim de semana, para trazer para o ouvinte Bandeirantes curiosidades, histórias. Por enquanto, Egito 1, Irã também 1. Já já depois do intervalo, toda a segunda etapa com Everton Ramos, com Calvin Correia. E ele vem aí, Jean Soares. Futebol é na Bandeirantes e sempre será. Até já.
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9: 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É aqui na Bandeirantes. Daqui a pouquinho tem a segunda etapa de mais um jogaço pra você. Segundo tempo de por enquanto no Seattle Field. Egito 1, Irã também 1. Em instantes, Jean Soares, comentários do Calvin Correa, reportagens do Everton Ramos. Os times estão voltando rapidamente ao campo de jogo. Dá tempo de dar uma passadinha com ele. Alô, Guilherme Agrela. Os outros jogos que rolaram e os jogos que vem aí no fim de semana, cheio de bola rolando na Bandeirantes. Agrela, boa noite.
10: Oi, Capela, tudo bem? Boa noite a você e a todos. Vamos lá. O mais cedo, tivemos França 4, Noruega 1 e Senegal 5, Iraque 0. O Senegal precisava enfiar um monte em alguém para tentar se classificar como melhor terceiro. Aconteceu. Devemos ter Senegal na próxima fase também. Além disso, Cabo Verde 0 e Arábia Saudita também 0. Cabo Verde, na sua primeira Copa, vai para a fase de 16 avos de final. Isso porque o Uruguai perdeu para a Espanha pelo placar de 1-0. Hoje, mais tarde, já no horário de Brasília, estamos no sabadão. Então hoje, mais tarde, 6 horas, tem Panamá e Inglaterra e Croácia e Gana. 8:30 para Colômbia e Portugal e República Democrática do Congo contra Uzbequistão. 11 da noite tem Jordânia e Argentina. E Argélia e Áustria fechando a terceira rodada da fase de grupos antes do mata da Copa do Mundo. Capela?
9: Eu tô meio desesperado aqui. Até queria bater um pouco o papo mais com o Calvin Correia, com o Jean, mas não vai dar tempo que a bola vai voltar a rolar. Mas eu tava fazendo uma matemática rápida aqui com a projeção do Brasil. Cara, Japão segunda, passando a 16 avos, oitavas, ou Noruega ou Costa do Marfim. Nas quartas, provavelmente, se tudo der certo aí, na parte teórica, a Inglaterra. na semi, Argentina, e numa eventual final, Espanha ou França do outro lado da chave. Quer dizer, o caminho rumo ao Hexa não será fácil, mas aqui está um Pacheco. Vamos Brasil, rumo ao Hexa campeonato. Vem aí o segundo tempo, o Everton Ramos vai mexer o Egito, é isso, Everton?
11: É isso, preparando duas mudanças, o Hossam Hassan, a entrada dos camisas 22, o Marmoush, que inclusive surpreendeu por estar na reserva, e no camisa 19, o Atia, que também foi titular nos outros dois jogos, o camisa 19, tá pendurado, talvez por isso foi poupado entre os titulares, mas daqui a pouco os dois em campo. E também mexendo a seleção iraniana, daqui a pouco fazendo a primeira modificação, o Hardani tá pronto ali para entrar.
9: Beleza, daqui a pouquinho ao longo da jornada esportiva, se você quiser confirmar já até para ajudar o nosso Jean Soares, fique à vontade aí, confirmando as mudanças.
11: Entrando o Hardani, camisa 2, no lugar do camisa 13, o Kanani, camisa 13, que inclusive tomou um cartão amarelo durante o primeiro tempo, então o Hardani, camisa 2, em campo. Agora as mudanças no Egito, a entrada do camisa 19, o Atia, no lugar do 21, o Saber, autor do gol, é a primeira mudança. E agora a entrada do camisa 22, o Marmoush, no lugar do Ashour, camisa número 8. As duas modificações da seleção egípcia.
9: Maravilha, com a bola rolando, o Calvin Correia vai analisar. Vamos voltar para o segundo tempo de muita emoção. Esse grupo tá abertaço, hein? E você vai conferir a partir de agora os 45 minutos finais de muita emoção com Guilherme Agrela, com Everton Ramos, com Calvin Correia. E você sabe, na Bandeirantes, no gramado ou nos ares, a emoção é com ele, Jean Soares!
12: Grande Capela, comandou o intervalo Bandeirantes, o intervalo inteligente Bandeirantes. Vamos para o segundo tempo nos Estados Unidos, Seattle, o Grupo G, é a última rodada, vale tudo, vamos para a etapa complementar, os últimos 45 minutos, vai autorizar o árbitro, o polonês, na contagem regressiva, saída de bola para a seleção iraniana que mudou, a seleção egípcia também, mexe na bola o Irã, a bola está rolando o segundo tempo, manda para o setor de ataque, o Nemati com a perna direita em direção ali do gol, do subiu de cabeça, a bola ficou dentro da grande área, quem é que tira? Afasta, bem colocado ali o Fátio com a perna esquerda, a bola ficou pipocando na meia lua da grande área, tira, fica para Trezeguet de cabeça, tentou mais à frente, trabalhando já com o Atia, apareceu a zaga da seleção iraniana para cortar, ficou pela ponta esquerda, tenta aqui de novo o Fechou com a perna esquerda, para ninguém, apenas para lateral, o jogo está paralisado, lateral para a seleção do Irã, deixa eu aproveitar para ouvir Calvin Correia, porque o Marmoush está no campo de jogo, o Atia também e o Hardani na seleção iraniana. E as alterações aí, Calvin?
13: As alterações na seleção do Irã, a entrada do Hardani, em tese desfaz a linha com os três zagueiros, né, porque o Kanani era um dos zagueiros amarelado, então ele coloca um lateral direito e deve adiantar o Rezaian agora para a ponta em definitivo, né, para não precisar voltar para marcar.
12: Chega a seleção iraniana na entrada da grande área, o chute, a bola passa sobre o poste do Schomer, ficou apenas acompanhando, chegou com perigo a seleção do Irã, aí Everton Ramos.
11: Um cruzamento que vem da direita para o lado esquerdo, a bola cruzada dentro da área, encontra o Rezaian. O Rezaian, ele é sempre perigoso, estava lá dentro da área, ele toca ali para o companheiro pelo lado esquerdo e o chute vem do camisa meia dúzia, o Exatolai manda pela linha de fundo, mas é o Irã que já chega no comecinho do segundo tempo.
12: É complementar e Calvin Correa as alterações neste segundo tempo.
13: Isso, porque aí dá uma liberdade maior para o Rezaian, né? Não precisa voltar para marcar como lateral, porque agora tem um lateral direito ali para dar o suporte, que é o Hardani. Então o Rezaian joga agora só do meio para frente. E na seleção do Egito, a troca do Saber pelo Atia é troca simples de meio campista para meio campista. O Saber já estava amarelado. A entrada do Marmoush aí coloca um jogador mais centralizado no ataque. E o Zico, que estava fazendo essa parceria com o Salah, agora vai atuar lá pelo lado direito.
12: Recupera a equipe iraniana pelo setor direito com o Rezaian. Ele passa o pé por cima da bola, recolhe, joga no câmbio defensivo. A primeira participação do Hardami, ele está recuando bola lá para o goleiro Beiravan. Ele domina na grande área, fechamos 2 minutos, segundo tempo. Aqui Bandeirantes, Grupo G. Boa madrugada para você que está ligado no Futebol Bandeirantes. Copa Copa do Mundo. Bola fica pela ponta esquerda. Trabalha lá o número 5. Mohamed com a perna direita. Ele tentou na entrada da grande área para o Godos. Se livrou da marcação. Conduziu a bola com a perna direita. Tentou passar pelo Ibrahim. Apareceu o Rani com a perna direita. Tirou. Fica para Salah de costa para a marcação. Ele está recuando a bola. Ali onde está colocado o Lachin. Para quem? Para quem? Para ninguém. A bola fica nas mãos do goleiro. Beiravan, goleiro iraniano. Está lá para fazer a defesa. Este é o Futebol Bandeirantes anunciando para segunda-feira. Tem Brasil e Japão. Ulisses Costa vai comandar o Futebol Bandeirantes. É a fase, segunda fase decisiva. 16 avos. Vem o Trezeguet, domina pela seleção do Egito pela ponta esquerda no campo de ataque. Boa bola na entrada da grande área para o Marmouche. Na ponta esquerda, o cruzamento no segundo pau. A bola passa por todo mundo, não. Mohamed com a perna direita tira. Rebote do Ibrahim pelo setor direito, campo de ataque. Acionando o Salah. Ele vai encarar a marcação sempre com a perna esquerda. Vai cruzar. Levantou a cabeça, cruzou por baixo. Trezeguet de primeira. E o goleiro Beiravante está lá para fazer a defesa. Que bela jogada no Salah e poderia pintar um golaço do Trezeguet, Everton Ramos.
11: Uma baita jogada do Salah que encontra pelo lado esquerdo, já dentro da área, o Trezeguet recebe e já bate de primeira, na verdade, perna direita, rasteira, cai para fazer a defesa o goleiro Beiravan, por pouco, vai chegando a seleção egípcia em busca do segundo gol.
12: Lá pelo setor direito de novo, Rani para Salah, Salah dominou com a perna esquerda, devolveu para Rani, na risca aqui de videocampo, 4 minutos, segundo tempo, Salah marcado de perto ali pelo Moheb, ele se livrou da marcação, tocou para o Rami, Rami mais atrás no campo defensivo com o Rabia, círculo central do gramado, tem aproximação do Atchan, ele conduz a bola com a perna direita, esticou para Trezeguet, sempre aberto pelo setor esquerdo, faz o gesto, jogou no meio, boa bola para o Atchan, se livrou da marcação, tentava ali na risca da grande área, o passe forte, afasta a seleção do Irã, ficou no círculo central ali com o Lachin, tentava mais à frente para o Marmouche, subiu de cabeça, a zaga não achou nada, voltou para a seleção do Egito, lá pelo setor direito com o Lachin, recupera a seleção do Irã com o Mohamed, tentou para o Rezaian pela ponta esquerda, em velocidade, ataca a seleção iraniana de novo lá com o número 8 o Moheb, tem dois na sua marcação, Ibrahim colocou o pé na bola, recupera o Rani, sai jogando no campo de defesa. Vamos para 5 minutos, primeiro tempo. Grupo G, fase de grupos, é a última rodada em Seattle, Estados Unidos. Bola fica aqui na ponta esquerda, trabalhando ali com o número 13, o Fetou. Ele jogou no campo defensivo com o zagueiro Rabia, número 5. Conduz a bola ali com a perna direita, sem pressa, vai trabalhando a seleção egípcia na marca de 5 do segundo tempo. Ele dominou, tocou de novo na esquerda, com o Fetou, mandou para o setor de ataque em direção ao Marmouche. A bola forte demais, vai para as mãos do goleiro Peirawande, que está lá para fazer a defesa. QG Bandeirantes informa, Guilherme Agrela.
10: O segundo gol da Bélgica, o segundo gol de Trossard na partida, Gê. Mais uma vez, o camisa número 10 da seleção belga e também do Arsenal da Inglaterra. Vai à rede, perna direita, pegando o rebote do próprio chute, faz 2-0 para a Bélgica, que continua se classificando na segunda posição deste Grupo G, rumo à fase de 16avos de final da Copa do Mundo.
12: É a seleção Bélgica encaminhando a sua classificação à próxima fase, informou Guilherme Agrela no QG Bandeirantes. Falta para a seleção fazer a cobrança, a seleção do Egito no campo de defesa. Fechou 6 minutos, segundo tempo. Etapa complementar, um grande abraço para você que está ligado no Futebol Bandeirantes. Domina o Atchan, círculo central do gramado, girando o corpo mais à frente ali com o Lachin. Tem aproximação do Salah, passe muito forte para o Marmouche. Lá pelo setor direito, invadiu a grande área para o Salah com a perna esquerda. Para o Trezeguet, pintou o gol, afasta, bem colocado o Hardani. Bola vai para a linha de fundo, escanteio Egito, Everton.
11: Uma bela descida pelo lado direito, que passe na medida para o Salah. Ganha da marcação, faz um cruzamento rasteiro na medida para o Trezeguet. Ela acaba tocando ali no pé do Hardani, que acabou de entrar, faz o corte providencial, manda pela linha de fundo, por pouco o Trezeguet não vai à rede, escanteio Egito.
12: É, tá pintando o gol do Egito, sempre com o Trezeguet. Salah, perna esquerda, levantou de cabeça, a bola vai pra linha de fundo, subiu de cabeça o Lachin, ficou lamentando, tem jogador caído no gramado. Tiro de meta para a seleção do Irã, Everton.
11: Ele lamenta porque um acabou atrapalhando o outro. Lachin e o Ibrahim, camisa 2. Os dois sobem na bola. O Ibrahim acaba atrapalhando o camisa 17, que bota as mãos na cabeça logo depois do lance. Eram dois jogadores do Egito na bola. e perdem a oportunidade. O toque de cabeça vai pela linha de fundo, tiro de meta iraniano.
12: É, me parece, Calvin Correia, amadurecendo, né? O gol do Egito com Salah, com Trezeguet, por enquanto o Egito é que vai tomando as ações do segundo tempo.
13: É, não sei até se já não teve impacto esse gol da Bélgica na seleção do Egito, porque se sair mais um da Bélgica, aí pelo saldo a Bélgica passa o Egito, né? Aí fica a Bélgica na primeira posição. E o Egito na segunda colocação pegaria a Austrália, que até é ok, né, para uma fase 16 avos de final, mas depois nas oitavas seria o caminho da Argentina. Então, bem mais complicado. Então, ser primeiro, de repente, pode interessar mais ao Egito, só que aí tem que garantir a vitória, né, porque esse empate fica à mercê da Bélgica não marcar mais gols lá na Nova Zelândia. Então, obriga a seleção do Egito a sair um pouco mais para o jogo. E ao mesmo tempo também vai dar mais espaço para o Irã, também está precisando de um gol para não precisar fazer contas lá de melhor terceiro colocado.
12: Esse é Calvin Correia no Futebol Bandeirantes, 8 minutos, segundo tempo, 1 para o Egito, 1 para o Irã. Fase de grupos, última rodada, grupo G, encertou Estados Unidos, domina o Latcham, ali no círculo central do gramado, está movimentando com o Latcham, mais na ponta direita com o Rani, de novo no círculo central, na roda gigante do gramado, com o Latcham, que entrou nesse segundo tempo, abertura aconteceu na ponta esquerda, tenta para o Trezeguet, desarmado pela marcação, apareceu o Hardane, mas aí pegaram o Hardane, né, o Trezeguet perdeu a bola, puxou, agarrou a arbitragem, paralisou e marcou ali o careca da Polônia, Marciani, que ele está ali no círculo central autorizando a cobrança. Faz a cobrança aqui pelo setor direito. O Hardame está recuando bola com o goleiro Beravandi. Fechou 9 minutos segundo tempo. Placar segue igual. Vai classificando o Egito na primeira colocação com esse empate. O Irã vai buscando a terceira colocação. Ainda o Beravandi na meia lua da grande área. Ninguém aperta. Aí ele fica fazendo gesto, fica gesticulando. Tem pertinho dele ali o Nemati. Ele vai descarregar lá para o setor de ataque. Dá um balão com a perna direita em direção do Taremi. Sobe de cabeça a zaga egípcia. Meio atrapalhado lá o jogador. Defensor do Egito. Arbitragem não marcou. Ficou na entrada da grande área para o Taremi. Mais atrás o chute do Rezaniei. Aparece a zaga com o Ibrahim. Tem jogador do Egito caído. E agora o árbitro vai ter que paralisar o jogo aí, Everton.
11: É o Zico. Levou a pior numa dividida pelo lado esquerdo do ataque iraniano. O árbitro até deu sequência para a jogada. O Irã estava no ataque. É, ele com o Taremi. Acabaram se trombando ali numa tentativa de disputa da bola. O Zico acabou levando a pior. Agora o árbitro ali, o polonês Marciniak, Simon Marciniak, paralisa o jogo. Tudo certo com o Zico já de pé. A bola vai voltar a rolar em Seattle.
12: E atenção, torcedor ligado na Bandeirantes. Hora de conferir o tempo e o placar do futebol. Em Seattle, Estados Unidos, fechamos 10 minutos segundo tempo, grupo G, fase de grupos. 10 minutos segundo tempo, 1 para o Egito, 1 para o Irã. Guilherme Agrela.
10: Jean, confrontos já definidos da fase de 16 avos de final, no momento em que a Bélgica segue vencendo a Nova Zelândia em Vancouver, no Canadá, pelo placar de 2-0. Já definidos África do Sul e Canadá, Argentina e Cabo Verde, Brasil e Japão, Holanda e Marrocos, Alemanha e Paraguai, além de Costa do Marfim e Noruega, França e Suécia e Estados Unidos contra a Bósnia.
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12: Caído no gramado, ali o exato lá, a arbitragem está paralisando no ataque do Marmoush. Ele tinha 3 defensores, mas aí fez a falta, Everton.
11: E ele estava fazendo uma fumaça pelo lado esquerdo, né? Sangue novo na parada, o Marmoush, que entrou apenas nesse segundo tempo, o jogador do Manchester City, ele acabou pegando a bola. Daqui a pouco vai ter mudança na seleção egípcia. Daqui a pouco não, já agora. A saída do Salah, com a 10. Saiu camisa 10, capitão do time, já está sem a braçadeira, inclusive para a entrada do camisa 25. Muda a seleção egípcia, a entrada do camisa 25, o Zizo, mais um atacante, 30 anos, do Al Ahly, time do futebol egípcio.
12: É, vai embora a estrela, o principal jogador da seleção egípcia, Salah. Tá fora do campo, vem aí o Zizo, Calvin Correia.
13: É, o jogador mais de lado de campo, o Zizo. É, talvez o Zico agora centralize um pouco mais para ajudar ali o Marmoush. Mas aí já dá um indício do Egito pensando na próxima fase, independente se em primeiro ou em segundo lugar, mas tendo o Salah 100%, né? Jogador que a gente viu aí nessa última temporada na Premier League no Liverpool, já não estando no ápice físico, perdendo titularidade, inclusive em várias partidas. Na seleção do Egito ele ainda é muito importante, principal jogador da equipe. Então já dá uma descansada no Salah para a próxima fase, para ele estar com 100% ou as melhores condições possíveis. E aí o Egito, já sabendo que pelo menos estará na fase seguinte da Copa, descansa o seu melhor jogador.
12: Domina Nemat, zagueiro da seleção iraniana pela ponta esquerda. Tenta ali para o Mohamad, de novo para o Rezaian. Vai trocando passes na marca de 13 minutos, segundo tempo aqui, Bandeirantes. Domina o Hardani. Tanto passe mais à frente, passe apertado, a bola vai saindo. Lateral para a seleção egípcia, tem pressa. É pela ponta esquerda, tenta cobrar aqui o Trezeguet. Vai para a cobrança de um lateral na marca de 13 minutos, segundo tempo, grupo G. Fase de grupos em Seattle, Estados Unidos. 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Tem pressa, Trezeguet na cobrança de um lateral. Tenta a jogada aqui pela ponta esquerda, vai trocando passes a seleção do Egito. Já no campo defensivo, ali está colocado o Zizou no círculo central do gramado. Ele tinha opção do Atia. Já aproximação ali do Marmouche, girando com o Zizou. Levantou para a grande área, para o Trezeguet de cabeça. Muito forte o passe, a bola vai saindo. Apenas o lateral para a seleção iraniana fazer a cobrança. 13 minutos, segundo tempo. Salah no banco, tem o Zizou, tem o Marmouche, tem o Atia. São laterações deste segundo tempo. A seleção do Egito, que tenta a vitória, ainda assim com o empate, vai classificando a próxima fase, 16 avos da Copa do Mundo. A bola ficou no campo defensivo iraniano, subiu de cabeça, bem colocado ali o Gudus. Ele tentou pro Taremi, ganhou na dividida, tá aberta a defesa do Egito, mas o passe errado ali do Gordami. E aí caiu no gramado o número 2, o Ibrahim. A arbitragem está paralisando, marcando uma falta, Everton Ramos.
11: Uma falta de ataque do Gudus para cima do Ibrahim, que leva a pior. Falta marcada no campo de defesa da seleção do Egito. E há pouco a geração da FIFA trazia a imagem do Salah no banco de reserva, já com uma compressa de gelo na coxa esquerda. Então, indicativo de uma possível aí preocupação por parte da comissão técnica da seleção do Egito. O Salah, que está inclusive a um gol de empatar com o maior artilheiro da seleção egípcia na história. E o maior artilheiro está só no banco de reservas comandando a seleção, é o técnico Hossam Hassan. Ele tem 69 gols, o Salah tem 68, está buscando essa marca.
12: É, vai ter que ficar para a próxima fase da Copa do Mundo, você ligado no Futebol Bandeirantes. Dominatia aqui pelo setor esquerdo, ele tinha aproximação ali do Trezeguet, ele preferiu jogar no círculo central do gramado. Ali está colocado o Lachin, com a perna direita, achando o Zizou, recolheu, passou o pé por cima da bola, devolveu para Lachin. Vai começar de novo no campo defensivo, ali com o Rabia, na ponta esquerda ele vai dominar. Sinal marcou, 15 minutos, segundo tempo, um para o Egito, um também para o Irã. Grupo G, domina o Fetou aqui na esquerda, está tocando bola para o número 5, Rabia. Lá do outro lado vai trabalhando com o Rani, recolhendo, passando o pé por cima da bola, sem pressa, troca passes. Atia recebeu, já no campo de ataque, tentou para Zizou, ele domina com a coxa, jogou no gramado ali, conduzindo a bola com a perna direita, levanta a cabeça, ingressou na entrada da grande área, tentou o passe muito forte para o Trezeguet. Corta a seleção do Irã, sai jogando ali com o Hardani, tenta o passe para o Taremi. Tem três marcadores, aí vai ficar muito difícil. Apareceu bem para cortar a zaga do Egito. Sai jogando lá pelo setor direito, o Lachin. E a presença ali no círculo central do Zico. Ele volta para buscar o jogo. Ali o Zizou jogou para o Marmouche. Ele entrou no segundo tempo, tem velocidade. Conduz a bola com a perna direita. Boa bola para o Trezeguet. Se chegar, ele chegou, evitou que saísse junto à linha de fundo. Tocou mais atrás, onde está colocado o Fetou. Mais à frente, tenta o passe agora para Zizou na entrada da grande. Vai recomeçar o jogo a seleção egípcia na marca de 16 minutos, segundo tempo, trabalhando onde está colocado aqui o número 19, o Atia. Com aproximação do Marmouche, ele se movimenta bastante, sai da grande área, vem buscar jogo. Fetou, jogou na entrada ali da grande área, pegaram o Zizou, levantou pela ponta esquerda, tem o Trezeguet, recolheu mais à frente, tentou para o Marmouche, invadiu a grande área, vai cruzar para o Trezeguet com a perna esquerda, um chute prensado, a bola vai para ele de fundo. Jogadores do Egito querem o pênalti, mas a arbitragem confirmou o escanteio, Everton.
11: Uma bela descida pelo lado esquerdo, que já chega em finalização com o Marmouche. Ele chega com condições de cruzar, a marcação afasta e ela sobra ali para o camisa 25. O Zizou, de pé na esquerda, ela sai desviada. Linha de fundo, ele mesmo. Zizou cobra escanteio para a seleção do Egito.
12: Círculo, ou melhor, quarto de círculo, é onde ele está ajeitando para fazer a cobrança no escanteio. Se agita o torcedor egípcio na arquibancada. Vai para a cobrança Zizo, perna direita, levantou. Ficou fácil para o goleiro. Belalândio vai lá em cima e pratica a defesa. Rapidamente ele tenta sair jogando no contra-ataque, mas não tem ninguém. Ele vai no chutão com a perna direita, anda para o setor de ataque. Tenta o passe aqui para o número 14, o Goldos. Apareceu a zaga do Egito para cortar. Fica pela ponta esquerda. Mais à frente ali, o Atcha conduzindo a bola com a perna direita, jogando no campo defensivo, não tem pressa. Resultado vai classificando a seleção do Egito na primeira colocação. Vem aí a segunda fase, 16 avos da Copa do Mundo. Já no domingo tem decisão. E segunda-feira, aqui no microfone Bandeirantes, tem Brasil e Japão. É a fase decisiva da Copa do Mundo. Ataca a seleção do Egito. Petou com a perna direita e tentou na entrada da grande área para o Zizo. Tentou agora para o Marmouche. Levou para ali de fundo. Tem dois na sua marcação. Caiu no gramado. A arbitragem marcou. Marmouche de costa para a marcação. O árbitro marcou a falta. Melhor com escanteio para o Egito, Everton Ramos.
11: É, numa jogada ali, o passe do Fetu encontrou o Marmouche pelo lado esquerdo. Ele ganha na corrida e atropelado pelo Khalil Zadeh. Falta marcada pelo árbitro. Não gostou nada o jogador de defesa iraniano, mas na bola parada. Agora, diferente de um escanteio, na cobrança de falta, o Egito volta a tentar estar à frente do marcador em Seattle.
12: Falta já cobrada na entrada da grande área para o Atcha. Levantou no segundo pau, pintou o gol, afasta a zaga. Apareceu bem para cortar o Lemate, é escanteio para o Egito. Que bela jogada, Everton.
11: Jogadinha ensaiada e muito bem executada. Por pouco, hein? A marcação foi mais esperta, mas no lançamento do Atcha para dentro da área, o Lachin é quem chega, cruzando e evitando que ela se perdesse pela linha de fundo. E ali chega cortando a marcação iraniana. Tem mais um escanteio, Egito.
12: Vamos para 19:30 do segundo tempo. Zizo, perna direita, levantou para o Trezeguet. Tira de cabeça o Mohamed. Fica na entrada da grande área, disputa ali pelo setor esquerdo. O Hezatollah, ele está conduzindo o Irã para o campo de ataque. Falta, a arbitragem não vai dar. E aí ficou o jogo paralisado. Ele vai marcar a falta para o Egito, é isso, Everton?
11: Isso mesmo, falta no caso do Taremi. Por isso os jogadores de defesa começam a comemorar, porque eram três jogadores e eles comemoram aplaudindo a decisão do árbitro em marcar a falta do Taremi. Mas eu confesso que eu não vi nada ali na jogada, viu? Posse de bola, Egito, campo de defesa.
12: É, tô contigo, Everton. Não houve absolutamente nada. 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Hora de conferir o tempo e o placar do futebol. Em Seattle, Estados Unidos, Grupo G, fase de grupos, última rodada, 20 minutos, segundo tempo, 1 para o Egito, 1 para o Irã, Guilherme Agrela.
10: E tem mais um gol da Bélgica, gol importante, de Kevin De Bruyne, faz o terceiro diante da seleção da Nova Zelândia, e com isso a Bélgica vem assumindo a primeira posição do grupo, porque passa a ter um saldo de gols positivo de mais 3. E nesse meio tempo em que o Egito empata por 1-1 com o Irã, o Egito segue com um saldo na mesma da segunda rodada, saldo final depois do último jogo, mais 2. Então agora a Bélgica mais 3 após essa vitória parcial de 3-0 sobre a Nova Zelândia. Repito, Kevin De Bruyne foi a rede.
12: Informação importante do Guilherme Agrela, porque o Egito vai ter que apurar, já deve estar sabendo do resultado. Momento que o árbitro está paralisando o jogo, tem troca na seleção iraniana, Everton Ramos.
11: O Godos, que inclusive é sueco, né? Nasceu em Malmö, na Suécia, saindo com a 14 e entrando com a camisa número 20, o Moganlu, camisa 20, em campo pela seleção iraniana.
12: Mais uma alteração na seleção iraniana. Tem pressa a seleção agora do Egito. 21:30, segundo tempo aqui, Bandeirantes. Domina o Atcha. Pela ponta esquerda tem o Trezeguet. Ele se movimenta. Joga no círculo central do gramado. Ali onde estava colocado o Zico. Vai retornar o jogo no campo defensivo com o Rabia na ponta esquerda para Atcha. Ele fez o gesto. Vai levantar para a grande área para o Marmouche. Afasta a seleção iraniana. Hardani com a perna direita manda para o setor de ataque. Por enquanto é pressão do Egito em busca do gol, da vitória. O Agrela informou. A Bélgica agora assume a liderança do grupo com 5 pontos. Tem mesmo a pontuação do Egito, mas no critério no saldo de gol, vai passando à frente. Trezeguet dominou pela ponta esquerda, recolheu com o Fetu, ele tentou de novo para Trezeguet, uma bola curta, vai tentar o cruzamento, recua para o Atia, com a perna direita, vai girando e trabalhando no campo de ataque, além de estar colocado o Lachim, lá do outro lado para o Ibrahim, tocou pertinho para o Zizo, Zizo para Ibrahim, 22 minutos, segundo tempo, um para o Egito, um para o Irã. Este é o futebol Bandeirantes na Copa do Mundo em 2026, troca passes o Egito, busca o segundo gol, vai se defendendo o Irã, bola no círculo central, com o Atia conduzindo a bola com a perna direita, levantando a cabeça, trabalhando com o Trezeguet que se aproxima, tem a passagem do Marucci aqui pertinho, o passe é para ele, ele recebeu, tem dois na sua marcação, se atrapalhou todo e perdeu, ganhou na terceira, Marmucci puxou para a perna direita, pintou um gol, a bola bate na zaga iraniana, se perde para a linha de fundo, escanteio Egito, Everton.
11: E uma bela jogada, certamente já estão sabendo que estão perdendo a liderança nesse momento. Marmucci passou de dois marcadores, cortou e na hora da batida que tinha endereço, ela desvia na marcação, o jogador se jogou na bola para evitar que ela fosse para a meta. Escanteio o Egito que quer a vitória.
12: 23 minutos, segundo tempo. E agora, no momento que o Egito estava num escanteio, né? Tendo aquela pressão em busca do segundo gol, Calvin Correia, parada para hidratação.
11: Aí é loucura. Aí esfria completamente, né? Faltou bom senso ao árbitro, ele não é obrigado a fazer a parada exata aos 22,5. Ele pode ir até aos 30. É, conseguir parar o jogo, deixa bater o escanteio, para numa saída de bola ali no meio de campo, aí ok, agora depois de uma finalização do Marrucci com desvio, o Egito tá na pressão, o Egito tá buscando o gol da vitória, escanteio, aí para o jogo, aí realmente, claro, quem sabe aí, o Egito até tá mostrando boas jogadas de bola parada em cobranças de falta, né, teve uma agora no segundo tempo, no primeiro tempo também teve uma envolvendo o Achu e o Salah, quem sabe o Hossein Hassan, o técnico do Egito, agora até desenha ali no quadro tático dele, algo assim meio basquete, né? Ó, aqui tu faz o bloqueio nesse jogador, o outro corre por trás e sai o gol do escanteio. Mas esfria essa pressão que fazia a seleção do Egito, deve voltar a fazer para buscar a primeira colocação do grupo. Não é o desastre estar em segundo nesse grupo pensando na próxima fase, né? O segundo desse grupo G vai enfrentar a Austrália na fase 16avos de final. O problema é nas oitavas, que aí é o caminho da Argentina. Então, passada 16avos contra a Austrália é bem possível. O problema é depois contra possivelmente a Argentina, né? Que vai enfrentar Cabo Verde. E o Irã também vai ter que se jogar mais à frente. Até esperava que entrasse o Yahan Bash e não o, o Moganlu. Moganlu é mais um centroavante e aí fez o Taremi recuar um pouco. Taremi abriu mais ali pelo lado direito, recuando um pouco na ajuda da marcação com o Moganlu sendo esse jogador mais centralizado. Yahan Bash já teria uma característica maior de jogar pelo lado do campo. Jogador que teve muito destaque um tempo atrás no futebol holandês. Chegou aí para a Premier League, né? Teve alguns anos de Brighton, mas não com o mesmo sucesso da Holanda. Hoje está lá no futebol belga. Então muda um pouco a característica do ataque. Agora passa a ter dois centroavantes, só que sacrifica um pouco mais o Taremi, que já está cansado, é o grande craque do time, mas agora está tendo que baixar um pouco mais para jogar, para ter uma referência lá no comando de ataque à seleção do Irã. Espero nesses minutos, nesse último período, nesse último quarto, Jean, que as duas equipes acelerem buscando o gol, porque é o Egito quer ser o primeiro. O Irã, não acho que vale a pena ficar aí nesse empate com 3 pontos e saldo zero, tendo ainda seleções que podem atingir os 4 pontos e tirar o Irã desses 8 melhores terceiros.
12: Este é Calvin Correia, escanteio autorizado para o Egito. Zizo vai na cobrança, 26, segundo tempo aqui, Bandeirantes, 1 para o Egito, 1 para o Irã. Zizo autorizado, ajeitou com carinho no quarto de círculo, perna direita, levantou de cabeça, a bola ficou pipocando na grande área, subiu de cabeça o Marmucci, tenta o Trezeguet, afasta bem colocado o Hardani. Rebote do Egito, precisa do gol, aqui pela ponta esquerda, de novo trabalhando com o Lanchi, boa bola para o Trezeguet, vai encarar a marcação, levou para a linha de fundo, pedalou sobre o adversário, levou para a perna esquerda, cruzou por baixo, apareceu Rezaian com a perna direita, tirou, se defende como pode a seleção iraniana, pressão total do Egito, lateral cobrado, Lanchi jogou no círculo central do gramado, além de estar colocado o Atia, trabalhando lá pelo setor direito, já com a presença, além de estar colocado o Zizo, ele vem buscar jogo, de novo com o Atia, Sebastian no campo defensivo e vai começar tudo de novo ali com o zagueirão Rabia. Domina com a perna direita, jogou para o seu companheiro de defesa, é o Rani. Agora para o Ibrahim, Ibrahim com o Atia, já ingressando no campo de ataque. Rani está aberto lá pelo setor direito, tentou para o Marmouche, era o Zizo na jogada, falta. Aqui a arbitragem vai marcar, falta para a seleção do Irã fazer a cobrança aí, Everton Ramos.
11: Marcando a falta do Zico para cima ali do jogador iraniano, para dar inclusive uma tranquilizada na defesa iraniana, já que a seleção egípcia há pouco fazendo uma pressão pelo menos na posse de bola, no ataque, não entendi o porquê, mas o Ibrahim foi lá fazer uma troca de camisetas no banco da seleção egípcia, aparentemente pode ter rasgado num pega-pega dentro da área, numa cobrança de escanteio, trocando a camisa, o número 2 da seleção do Egito.
12: E pela imagem, Everton, quem rasgou foi o Trezeguet, né? Naquele puxa daqui, puxa dali, e aí o Ibrahim teve que trocar. O equipamento de jogo já tem uma nova camiseta. Ataca o Irã, afasta bem colocado o Atia com a perna direita, tenta para Zizo. A bola vai saindo do campo de defesa pela ponta esquerda do Irã, que não tem pressa, vai garantindo a classificação, pelo menos como terceiro colocado. Bélgica chega a 5 pontos, passou o Egito. Na sequência tem atração na seleção egípcia. 28 minutos, segundo tempo.
11: Abdel Karim.
12: É a próxima atração, Everton.
11: Daqui a pouco, camisa 9 já pronto para entrar em instantes no jogo em Seattle.
12: Vamos ver quem é que sai. O ataque é do Egito. Tentava lá o Zizo. Corta a defesa do Miran. Ezatolai saiu jogando pela ponta esquerda. Passou no meio de dois. Tem a presença ali do Moheb. Recolhe. Joga no círculo central do gramado pro Gurbani. Aqui pro setor direito tem a presença já do Hardani. Passe forte. Apareceu a zaga do Egito para cortar falta. Pegaram o Trezeguet no meio do caminho. Falta até poderia pintar o cartão ali, Everton Ramos.
11: Tá deixando seguir, né? O Mohamed foi quem derrubou o Trezeguet ainda no campo de defesa da seleção egípcia, por isso, posse de bola para o Egito, segue 1-1 em Seattle, sem cartão amarelo na jogada.
12: Falta no campo de defesa, você ligado no Futebol Bandeirantes, na sequência tem mais atração na seleção do Egito, mas quem ataca é o Irã. No círculo central do gramado, tenta ali o Hardani, passe apertado aqui pro Mongalu, boa jogada agora na direita, pro Hardani, perna direita, levantou de cabeça, Rabia tira, rebote é do Egito, quem sabe agora no contra-ataque. Trezeguet tá cansado, ele tá puxando o contra-ataque pelo setor esquerdo, ajeitou pra perna direita, é pro Marmouche, antes apareceu a zaga com o remate, a bola tá indo ali pros braços, vai dominar com categoria o goleiro Beiravan, acho que é o Trezeguet que vai sair, né? O Everton tá cansado já, né?
11: Tá. Inclusive a imagem da geração mostra ele bastante fadigado. Camisa 7 que faz uma fumaça pelo lado esquerdo. Daqui a pouco deve ir embora pra entrada dessa promessa egípcia, jogador do Barcelona de 18 anos. Daqui a pouco, em instantes, o Abdel Karim.
12: Levantamento na entrada da grande área, a seleção do Egito apareceu bem para cortar o zagueirão Rabia com a perna direita. Volta aqui pela ponta direita de ataque do Irã, atacando com o Gurbani, vai cruzar a perna direita, levantou, pintou gol, afasta a zaga, o goleiro saiu todo atrapalhado, deu um soco, ficou pro Rezaí, puxou para a perna direita, tentou passar o primeiro, Trezeguet tirou, o rebote ainda é do, chegava ali no chute do Nemate, corta a zaga. Que pressão agora do Irã, tenta ali com o Rezaí, a entrada da grande área, cruzou, onde está colocado o Moheb, raspou de cabeça, se saía tiro de meta, é isso que o árbitro vai confirmar, Everton.
11: Num momento de pressão iraniana, algo que a gente não via há um tempo, principalmente nesse segundo tempo, mas o Moheb, ele foi sacana na jogada, né, porque ele toca de cabeça pela linha de fundo por último e ele sinalizou como se fosse escanteio, que não aconteceu. Muda, quem sai é o Zico, camisa 11 vai embora, Abdel Karim camisa 9, jogador do Barcelona 18 anos, em campo com 1,85m.
12: Vem aí mais um atacante. Certamente o técnico já sabe que precisa do gol. Tá empilhando atacantes, Calvin Correia.
13: E esse com mais características de 9, né? De ser de fato um centroavante, não rodar tanto igual os outros. Então deve agora jogar ali como a referência do ataque. Tem ali o Trezeguet que segue pelo lado esquerdo. Marmouche vai circular ali próximo do Abdel Karim. Então passa a ter uma referência, um cara para a área, para essas bolas aéreas que a seleção do Egito vai cruzar na área.
12: 31 minutos de jogo. A bola com o Trezeguet pela ponta esquerda. Tenta aqui com o Fetô. Encarou a marcação. Levou para a área de furo. Fez boa jogada. Levantou para a grande área. De cabeça apareceu o Nemate. Cortou. Tenta Trezeguet. Ficou na entrada da grande área com o Marmucci. Perdeu na dividida. 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Hora de conferir o tempo e o placar do futebol. Em Seattle, Estados Unidos, 32 minutos, segundo tempo. Grupo G, fase de grupos. 32 agora, um para o Egito, um para o Irã. Guilherme Agrela.
10: Lá em Vancouver, no Canadá, segue Bélgica 3, Nova Zelândia 0. Com este resultado, os belgas assumem a liderança do Grupo G pelo saldo de gols. Mais 3 em relação a mais 2 da seleção egípcia. As duas seleções com 5 pontos somados até aqui em 3 rodadas disputadas. Mais cedo tivemos França 4, Noruega 1, Senegal 5-0 no Iraque, Cabo Verde 0 contra a Arábia Saudita. Cabo Verde classificado em segundo lugar do grupo H para a fase de 16 avos de final. E Espanha 1, Uruguai 0. 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
12: Guilherme Agrela informando no microfone Bandeirantes. Vamos para 32 segundo tempo. Um para o Egito, um para o Irã. O jogo é bom. Por enquanto vai passando a Bélgica. Vai passando também a seleção egípcia. Irã vai tentar a terceira colocação. Vamos para 33 agora. Em Seattle, Estados Unidos. Obrigado para você que está ligado nesta madrugada no Futebol Bandeirantes. Uma hora mais 42 minutos. Hora oficial do Brasil. Está dominando o Zizou lá pelo setor direito. Empurrando no campo defensivo. Aí trocando passe a seleção do Egito com Rabia. Tem aproximação do Atia. Aqui pela ponta esquerda. Uma vez mais para o Rabia. Mais à frente. Trabalhando com o Trezeguet. Incansável o Trezeguet. Puxou para a perna esquerda. Da Profetô se atrapalhou na dividida. Ele ganhou no primeiro, não ganha do segundo. Está recuperando o Moheb no círculo central do gramado para o Taremi. Se livrou da marcação do jeito que ele gosta. O passe é forte aqui para o Mangalu. Ele está recuando pelo setor direito. Mais à frente tentava o cruzamento com o Rezaim. Aí recomeçar o jogo ainda no campo de ataque. Troca passes o Irã, não tem força para chegar no campo de ataque. Carrinho no Trezeguet. Arbitragem deu vantagem. Ficou na ponta esquerda, ali onde está colocado o Marmucci. E ingressou na entrada. Era grande, era falta. Pegaram o Marmucci na meia esquerda, campo de ataque. Pintou cartão aí, Everton.
11: Pintou o Marmucci, faz fumaça, né? Tenta partir pra cima e ele acaba então conseguindo mais um cartão amarelo pra seleção iraniana. Tô tentando confirmar só o número da camisa de quem tava ali na corrida atrás dele. É o meia dúzia, é o Exatulai. Toma cartão amarelo e tava pendurado. Seleção iraniana passando, vai ser desfalque na 1:16 avos de final.
12: Trezeguet está recuando para Ibrahim pelo setor direito para Zizou. Tá fora aí se passar para a próxima fase o Irã. O Exatolai número 6 tomou cartão. É pressão do Egito. Levantamento para a grande área. Forte demais. Não vai chegar. A bola está indo para a linha de fundo. Tiro de meta. Dá uma respirada. Agora o goleiro Beiravan faz a cobrança aí, Everton Ramos.
11: É a tentativa de lançamento para o Fetu que não consegue chegar na bola. Direto pela linha de fundo. Tiro de meta para a seleção iraniana, segue 1-1 em Seattle. O Egito se classificando para a segunda fase e o Irã, por enquanto, para as contas, fazendo a matemática.
12: Chega a seleção do Irã pela ponta esquerda, vai chegar o Ibrahim. Calvin Correia, fechou 35 minutos do segundo tempo, restam 10 minutos regulamentar. Segue um para o Egito, um para o Irã e o jogo, Calvin.
13: É, o que a gente observa agora, Jean, é o Egito fazendo mais força para buscar essa vitória e a primeira colocação do grupo do que propriamente o Irã. O Egito, inclusive, já gastou, né, as 5 trocas, o Irã fez apenas 2. E tem perdido força ofensiva, né? Há pouco teve aquela puxada de contra-ataque do Taremi, mas aí o passe já foi forte demais. O Rezaian, que é o jogador, a válvula de escape pelo lado direito, não tem mais participado tanto, né? Agora errou um cruzamento. Então, falta agora o Irã, de repente, ligar o sinal de alerta para buscar essa vitória, porque esse empate, ele é perigoso, né? Essa situação de ficar dependendo de outros resultados ainda, os jogos de amanhã, para garantir uma colocação de melhor terceiro, ela não é tão garantida assim. Eu não diria nem talvez seja tendência, porque República Democrática do Congo pega o Uzbequistão. Para mim é a tendência de vitória do Congo, e aí chegaria a 4 pontos. A Croácia contra a Gana, um empate já coloca a Croácia também com 4 pontos. Argélia e Áustria, um empate também não é de se duvidar, e aí teria a Argélia 4 pontos na terceira colocação. E para ter 3 pontos, só Senegal, que tem o saldo maior. né? Então o Irã corre o risco de ficar de fora se essas outras três seleções chegarem a 4 pontos e classificarem na terceira colocação. Então é perigoso, é contar com um paralelo que não está nas mãos do Irã. O que está nas mãos do Irã é agora, é buscar a vitória diante do Egito.
12: Este é Calvin Correia no microfone Bandeirantes. Jean. Vamos para 37, tem jogador sentindo, jogador da seleção do Egito, Everton
15: e
12: Ramos.
15: É um problema, até porque, pelo que o Calvin destacou há pouco, o Egito já fez as 5 modificações, o lateral esquerdo Fetu, camisa 13, está fora do gramado, recebendo atendimento médico, levando a mão à região posterior da coxa esquerda, preocupação para a equipe do técnico Rossan Hassan.
12: Por enquanto, vai ficar com um jogador a menos no campo de jogo. 37, a bola da seleção iraniana. Pelo setor direito com o Hardami mais à frente, trabalhando com o Rezaim. Ele erra o passe, dá um presente para o Trezeguet. Se movimenta e participa bastante do jogo, Trezeguet. Agora está recuando no campo de defesa. Rabia vai trabalhar com o seu companheiro de defesa. Ali com o Ibrahim. A entrada na grande área aperta. Ali o Bongalu. Jogada na ponta direita, tem o Atia, ele tentou pro Zizo, forte demais, sobe de cabeça, tira o Nemate, a bola volta pro Egito no campo de defesa, subiu o Rami, ele tenta o passe no círculo central do gramado, carregando com o Zizo, ou abertura de bola pro Abdel Karim, pela ponta esquerda pro Marmouche, cruzou na grande área de cabeça, afasta a seleção iraniana, informa Guilherme Agrela.
10: Gol importante nesta madrugada de sexta para sábado, porque a Nova Zelândia diminui com just like that, Jess Soares. A situação do grupo muda, agora a Bélgica volta para a segunda posição, porque passa a ter um saldo de gols igual, e aí nos cartões a seleção do Egito permanece à frente da seleção belga. Portanto, agora a Bélgica 3, Nova Zelândia 1. Gol de Just, que coloca de novo a posição do grupo como estava no início dessa vitória belga por 2-0 e também por 1-0. Então a Bélgica fica na segunda posição e o Egito, mesmo com empate, fica na primeira do grupo G, passando a fase de 16avos de final. E agora o Lukaku acaba de fazer o 4º gol da Bélgica, então muda tudo, esquece tudo. Lukaku acabou de entrar no primeiro toque na bola dele. Lukaku, grande atacante, tanque belga, faz o 4º e volta tudo normal. Então a Bélgica quer, porque quer passar em primeiro, viu, Gê?
12: É, tá movimentado o jogo, movimentado o Lukaku, tá marcando 4-1, a Bélgica vai passando na primeira colocação. Se o Egito precisaria de um gol agora, ou melhor, não ia precisar de um gol, passa a precisar porque segue na segunda colocação, Calvin.
13: É, tá todo mundo querendo fugir do caminho da Argentina, né? Fugir de pegar a Argentina numa eventual 8ª de final. Para quem seca a Argentina, tem muitos brasileiros que secam a Argentina, seria melhor a Bélgica continuar na segunda posição. Mas aí o Lukaku foi lá e fez o gol e tá fugindo do caminho da Argentina.
10: Já.
12: Formação.
10: Só até uma correção aqui e um detalhe importante. A Bélgica chegou agora a 5 gols marcados e estava atrás do Egito ainda, não pelo número de cartões, mas sim pelos gols marcados, porque o Egito marcou 5 e a Bélgica tinha marcado 4. Agora com 4-1 sobre a Nova Zelândia, empata no número de gols feitos, 5-5 com o Egito, 5 também em pontos, e agora também ultrapassa no saldo de gols com mais 3 positivo. Então o Egito precisa marcar se quiser ficar na primeira posição, caso termine mesmo Bélgica 4, Nova Zelândia 1.
12: É, mas tem pouco tempo. Estourou 40 minutos, segundo tempo em Seattle, Estados Unidos. 1 para o Egito, 1 para o Irã. Quem tem a bola é o Irã. Tá mancando ali o número 13, que voltou o Fetu. A bola girada pelo setor direito. Tentou dominar o Mogalu na entrada da grande área. E aí a arbitragem paralisa e marca a falta. E atenção, torcedor ligado no Futebol Bandeirantes. É hora de conferir o tempo e o placar do futebol. Reta final de jogo nos Estados Unidos. 40 minutos no estádio de Seattle. 40 minutos, segundo tempo, 1 para o Egito. 1 também para a seleção iraniana. QG Bandeirantes, Guilherme Agrela.
10: Hoje, neste sabadão, tem outros jogos importantes para essa terceira rodada final da fase de grupos da Copa do Mundo. 18 horas no horário da capital federal para Panamá e Inglaterra e Croácia e Gana. Inglaterra e Gana, que inclusive já estão garantidas na próxima fase da competição. Às 8h30 tem clássico internacional entre Colômbia e Portugal e República Democrática do Congo contra Uzbequistão no mesmo horário pelo Grupo K. 23 horas, 11 horas da noite para Jordânia e Argentina. Lionel Scaloni já confirmou Lionel Messi no banco de reservas no início do jogo e Argélia e Áustria no mesmo horário. Jean.
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12: Este é Guilherme Agrela no QG Bandeirantes informando. Sabadão de muito futebol de Copa do Mundo, de transmissão do Futebol Bandeirantes. Calvin Correia, para quem torce aí pro Messi, na artilharia, quer ver história? Messi no banco, hein?
13: É, embora pro Messi se entrar ali faltando uns 20 minutos contra a Jordânia, não duvido que ele deixe a sua marca. Hoje o Mbappé teve a oportunidade e não marcou.
12: É.
13: Haaland foi impedido de marcar, porque nem entrou no jogo contra a França.
12: 42, reta final de jogo em Seattle, Estados Unidos. Um pro Egito, um pro Irã. Você ligado no Grupo G, fase de grupos. Está chegando na reta final da primeira fase. Domingo já tem decisão. Na segunda-feira tem a seleção brasileira. 14h, hora oficial do Brasil. Em Houston tem Brasil e Japão. Domina a seleção iraniana com o Hardone pelo setor direito. Ele tentou na entrada da grande área para o Taremi, esse é perigoso. Tentava o passe mais à frente para o Gordami. Na ponta esquerda com o Mohamad. Ele vai encarar a marcação lá do Ibrahim. Ainda o Mohamad vai levar para a linha de fundo. Melhor lá para o Zizou, não. O Zizou se atrapalhou, a bola sai. O Irã está ganhando escanteio. Aí o Everton Ramos.
11: Olha o Irã chegando, lado esquerdo. Era o Mohamad na jogada. E o Zizou tentou fazer o corte, acabou se embananando, botando ele mesmo pela linha de fundo. Escanteio Irã, quem sabe a virada.
12: E a torcida do Irã se agita na arquibancada. Faz a cobrança, Rezaian com a perna direita, pelo setor esquerdo, cruzou fechado no poste. Já não valia mais nada, fizeram strike do goleiro Schubert, que está caído no gramado. Mas ela lambeu o poste e não entrou, Everton Ramos.
11: Subiram muitos jogadores nessa cobrança aí de escanteio. O Taremi por si só não vai em direção ao goleiro, né? Agora, de fato, os outros dois fazem um strike. No Schober, o Taremi é quem toca de cabeça no travessão. Mas o árbitro acaba impugnando a jogada. Falta para cima do goleirão. Posse de bola, Egito, no campo de defesa.
13: Se sai esse gol, ia dar uma polêmica, porque eu não achei nada, hein? O Taremi cabeceia na trave, depois o outro jogador do Irã disputa normal, pra mim, sem fazer falta nenhuma. O goleiro que saiu na muvuca e não achou nada. O Taremi se antecipou, pra sorte do árbitro, ela deu no travessão.
12: Famoso perigo de gol, né? Reta final... Até na Copa do Mundo acontece. Na sequência tem atração na seleção iraniana pela ponta esquerda. Agora sim, quarto arco levanta. Tem mais uma alteração aí, Everton.
11: Essa é importante, não pela pronúncia, tá? Mas tá saindo o Rezaian, um dos destaques do time, que inclusive foi à rede, marcou o gol iraniano, para a entrada do camisa 7, Jahanbakhsh. Jahanbakhsh, camisa 7 em campo, no lugar do 23, o Rezaian.
12: Vai ter pouco tempo de jogo, aliás, nem entrou, né? Vai bater agora 45, né? Vai ter apenas o período de acréscimo na etapa complementar. Domina o Egito. Ibrahim está colocando para Zizou lá pelo setor direito para Rani. Rani para Ibrahim. Jogando meio para Atia. Ele gira o corpo, levanta a cabeça. Aperta a marcação iraniana. Passe ali para o Zizou. Mais 6. Vamos a 51. Informou Everton Ramos. Ainda não entrou ali. Número 7 está... ansioso para participar. Se a bola não sair, ele não vai nem participar do jogo. Em 6 minutos de recuperação, você ligado no Futebol Bandeirantes, nesta madrugada, 1h54, hora oficial do Brasil, é Copa do Mundo. Domina o Atia, foi agarrado, ele tentou pro Marmouche, ele vai marcar a falta. Ali o árbitro polonês em cima do Atia. Acho que agora sim, vamos para a alteração. Terá 5 minutos pela frente aí para estrear.
11: E mudou a alteração, né? Quem tá saindo agora com a camisa número 8 é o Mohrebi. Mohrebi, camisa 8, vai embora para a entrada do Jahanbakhsh, camisa 7. Para um Irã que vai ter que fazer contas, ainda restam 2 alterações do técnico Amir Galenoi.
12: É, o Jahanbakhsh vai ter 5 minutos aí, se é que vai conseguir tocar na bola. Vai terminar o jogo na sequência em Seattle, Estados Unidos. Vai finalizar a fase de grupos do Grupo G. Por enquanto, Bélgica e Egito vão passando. E aí vai depender da terceira colocação a seleção iraniana. 40

0: jogada da seleção iraniana com o Taremi pelo lado esquerdo do campo de ataque, é porque ele leva um cartão amarelo nos acréscimos e está fora do próximo duelo do Egito. Perde o jogo, estava pendurado o Lachin, está fora o camisa 17, cartão amarelo nos acréscimos do duelo do empate por enquanto, 1-1, falta para o Irã.
1: Ele se lamenta ali o Lachin, porque na reta final está recebendo o cartão amarelo e o Irã, hein, tem a oportunidade do gol, a falta é longe. Faz a cobrança ali com a perna direita, levantamento, o goleiro se atrapalhou, está fora do gol, a bola vai entrando, gol!

0: Santos. O goleiro Schuber saiu errado, não achou num cruzamento para dentro da grande área no bate-rebate. No finalzinho do jogo, a seleção iraniana está fazendo história, está virando o jogo, está buscando a classificação. Festa no campo de jogo. Ele vai para os jogadores reservas, estão se abraçando, o técnico sai para comemorar também. Festa, o Irã está fazendo o segundo gol e a reclamação para cima da arbitragem. Jogadores do Egito querem a falta, os jogadores iranianos estão comemorando o segundo gol. O segundo gol do Irã está virando o jogo. Everton Ramos,
1: numa comemoração sem precedentes, tira a camisa, faz muita festa, agora coloca óculos para comemorar. É o zagueiro, camisa 4, Khalil Zaldé, segunda Copa do Mundo dele, o terceiro jogo. E quem sabe, por que não, o principal, o gol mais importante da carreira como atleta. A gente já havia comentado no lance anterior, o goleiro Schober saiu mal em uma cobrança de escanteio. Na falta, não foi diferente. A bola vem para dentro da área, ele se embanana. Tenta o chute, um jogador dentro da área. Ele consegue a marcação, consegue fazer a defesa, só que a bola sobra pro Khalil Zaldé, o zagueiro, camisa 4, 1,83m dentro da área, 37 anos, para mandar pro fundo da rede e para, por enquanto, fazer história. O Irã vira o jogo nos acréscimos e vai garantindo pela primeira vez na história, em sua sétima participação, o avanço da fase de grupos da Copa do Mundo de 2026.
0: E o gol está sendo checado pelo VAR. O zagueiro Khalil Zaldé fez o gol com a perna esquerda, na atrapalhada do zagueiro Schuber. 49 de jogo, Calvin Correia. Quando a gente imaginava o gol do Egito para buscar a classificação, o Irã tá virando o jogo, Calvin.
2: É, o Schuber já tentou entregar no lance anterior, né? Saindo muito mal naquela bola em que o Taremi acaba antecipando e cabeceando no travessão. O árbitro tinha dado a falta, ó. Agora tá anunciando.
0: Impedimento. Tá anulando o gol. O gol da seleção iraniana está no lado aí pela marcação do árbitro Everton Ramos.
1: O árbitro polonês, ele indica ali inicialmente o impedimento do Khalil Zaldé, mas eu confesso para vocês aqui que, vendo o replay, fiquei na dúvida, viu? Não vi ele atrás da linha do último defensor, mesmo após as defesas realizadas pelo goleiro Schober na tentativa ali nos rebotes efetuados pelo goleiro. Mas o impedimento está marcado, gol impugnado, volta tudo de novo. Egito 1, Irã 1, torcedor do Egito, que se desesperou agora, pelo menos consegue soltar a respiração. 1-1 em Seattle.
0: É, e agora a gente vai ter que esperar a imagem do impedimento semiautomático. Mas o gol tá no lado, Calvin.
2: É, eu tô vendo aqui no frame pausado, né? Ele só tem o zagueiro da seleção do Egito atrás. E o goleiro tava na frente.
0: Senão seria o penúltimo, né?
2: Isso, o pé dele tá à frente do goleiro. E aí depois o goleiro só tem um defensor do Egito.
0: Olha o Irã chegando, chute! Apareceu bem para cortar a zaga do Egito. O Rezaei, ele recebeu, se esticou em Brand de carrinho. Então tá no lado, porque o impedimento é o penúltimo defensor. Mas tem escanteio, a seleção do Irã. Rezaim vai fazer a cobrança, 51. É cobrar e terminar o jogo. Levantamento para grande.

0: atira o Ibrahim, volta a pressão do Irã, Rezaim puxou para a perna esquerda, vai cruzar, tocou mais atrás ali para o Hardani, de novo para o Rezaim de primeira, mais à frente o cruzamento, levantou de cabeça no poste! Exatou lá e carimbou o poste do goleiro Schubert, a bola não entra. Incrível esse final de jogo, Everton.
1: Inacreditável, que enredo para a reta final de partida no cruzamento, uma pressão iraniana e o Exatolai de cabeça no travessão por pouco. Há pouco, inclusive, o Khalis Aldeh, por reclamação pelo gol impugnado, levou cartão amarelo o zagueiro iraniano.
0: E agora a imagem está recuperando, né, os impedimentos semiautomáticos ali, mas é realmente o número 9 que dava como o último homem, e o impedimento é o penúltimo defensor. Então foi anulado o gol do Irã, vai terminar 52,5. O árbitro quer jogo, lateral para o Egito. Você ligado no Futebol Bandeirantes, um grande jogo Egito-Irã, buscando classificação até o final. Bélgica e Egito, 5 pontos, garantindo de forma automática a sua classificação. E o Irã busca ainda uma terceira colocação para a fase, a segunda fase da Copa do Mundo. 16 avos, vai terminar 53 de jogo. Bora no círculo central do gramado, Taremi subiu de cabeça, ficou pro Atia. Atia tentou ali pro Marmouche, tentava jogada mais à frente pro Abdelkarim, não domina, fica pelo setor direito, ali está colocado o Mohamed, mandou pro setor de ataque, a bola sai lateral, vai terminar o jogo. E que jogo nos Estados Unidos, Seattle, 53,5. Vai terminar o jogo. Você ligado no Futebol Bandeirantes. Lateral para o Egito. Anda para o setor de ataque o Trezeguet. Fechou agora 53,5 minutos. Ele deu mais período aí de recuperação. Com a perna direita. Nemat mandou na entrada da grande área em busca ali do Taremi. Corta a zaga do Egito. Ficou pela ponta esquerda trabalhando com o Exatolai. Tentava o cruzamento. Terminou. Marciniak. Polonês ergue o braço, trilha o apito, termina o jogo nos Estados Unidos. Um grande jogo, contamos aqui no microfone Bandeirantes. Um pro Egito, um pro Irã. Teve pênalti perdido, teve gol anulado no final, teve bola no poste. Um pro Egito, um pro Irã. Ô, Everton Ramos!
1: Eu imagino que muitos ouvintes, torcedores, não imaginavam e não esperavam tanto desse duelo na partida decisiva. E que jogaço, com começo avassalador e com final então daqueles. Os jogadores no gramado, dos jogadores do Egito, comemoram e comemoram muito, enquanto os iranianos, por exemplo, o Rezaian já vai chorando, né, acredita numa eliminação, mas é aquilo, a comissão técnica vai até ele, pede pra ele ficar com a cabeça erguida. Irã que vai fazer contas pra saber, mesmo com o choro dele, né, se estará ou não entre as 8 melhores terceiras colocadas pra seguir viva na Copa do Mundo.
0: E na sequência a gente volta no Futebol Bandeirantes para ouvir Calvin Correia. Um pro Egito, um pro Irã.
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0: Este é o Futebol Bandeirantes. 2:08, hora oficial no Brasil. Terminou nos Estados Unidos, Grupo G. Um pro Egito, um pro Irã. Calvin Correa. Que jogo, para quem não esperava nada, tivemos um jogaço na madrugada aqui no Brasil, Calvin.
1: É, um jogo que começou eletrizante já e terminou dessa mesma maneira, né? Porque logo nos primeiros minutos sai o gol do Egito, com 4 minutos o gol do Saber, com 10 tem o pênalti perdido pelo Taremi e com 13 já tem o empate do Irã. Então, antes dos 15 minutos, antes daquela primeira parada para hidratação, 2 gols e um pênalti perdido. E foi assim, né? Claro que no decorrer da partida os times foram sentindo também o que estava acontecendo no outro jogo entre Nova Zelândia e Bélgica, mas conforme a Bélgica foi fazendo gols, acelerou tanto para o Egito tentar fazer o segundo gol e buscar a vitória para garantir a primeira posição e fugir do caminho da Argentina, quanto também para o Irã de fazer mais um gol e aí somar pontos suficientes para não depender de contas que acabaram não conseguindo, né, se manter longe dessas contas. Vai agora para a matemática dos jogos de amanhã. O Irã com 3 pontos, com saldo zerado. Então sabe que não vai passar Senegal na questão de melhor terceiro com 3 pontos. E aí vai secar outros terceiros que podem atingir 4 pontos para não ficar fora dos 8 melhores terceiros colocados. Mas um grande jogo, jogo movimentado lá e cá até o final. E o Egito um pouco mais tranquilo com a classificação garantida. O Irã, nessa matemática da última rodada,
8: para ver se vai conseguir classificar ou não. Que história poderia ter construído o Khalil Zadeh, né? O camisa 4 zagueiro, utilizou o óculos lá da moda, né? Tava tirando onda, mas o gol foi anulado, bem anulado ali, por centímetros, né? Ele estava um pouco à frente inclusive da linha do goleiro, e aí só um defensor do Egito não era o suficiente para validar o gol. Mas grande história e grande jogo que a gente contou aqui na Bandeirantes, Jean.
0: Este Calvin Correia, comentarista no Futebol Bandeirantes. Na sequência, a gente volta para encaminhar o Futebol Bandeirantes de Copa do Mundo.
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0: Este é o Futebol Bandeirantes, o sinal marcou 2h15. Ficamos por aqui, contamos o grande jogo em Seattle, nos Estados Unidos, Grupo G. Terminou a fase de grupos, um para o Egito, um também para o Irã. A partir das 18 horas tem mais Futebol Bandeirantes, tem Croácia e Gana, tem Panamá e Inglaterra. Valeu, gente, obrigado pelo carinho, um bom sábado para todos nós, tchau!
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0: é claro, tocam mariachis.
1: Sim. Né?
0: Depois de cada gol do México, tocam os mariachis.
1: É, a animação da torcida mexicana é muito bacana. Bom, resumindo...
0: Tem
1: então...
0: mais jogo ainda.
1: Ah, tem mais? Perdão, vá lá.
0: Tem Estados Unidos e Bósnia e Herzegovina.
1: Também na terça.
0: Na quarta-feira, dia 1º de julho, às 9 da noite,
1: Estados
0: em
1: Unidos
0: Santa
1: e
0: Clara.
1: Bósnia. É.
0: Isso. A Bélgica também não tem confronto definido, que seria dia 1º às 5 da tarde em Seattle. A Espanha também espera a definição do Grupo J, para saber quem ela enfrenta. Grupo de Jordânia, Argentina, Argélia e Áustria, que pode ser a Áustria, inclusive, que pega a Espanha. Isso já no dia 2 de julho, na quinta-feira, às 4 da tarde, em Los Angeles. Na sexta-feira, à meia-noite, Suíça espera também um dos classificados em terceiro colocado. Austrália e Egito, sexta-feira, às 3 da tarde, em Dallas, dia 3 de julho. E fechando essa primeira etapa da segunda fase da Copa do Mundo, Argentina e Cabo Verde, em Miami, às 7 da noite, na sexta-feira. Inclusive, a gente comentou aqui sobre o Paulo do Vale, que está em Miami.
1: Isso.
0: Inclusive, ele traz um fato interessante. Miami vai receber tanto o Cristiano Ronaldo quanto o Messi em uma semana.
1: Olha, que legal.
0: Bom dia, PDV.
1: Bom dia.
2: Fala, Capri, bom dia pra você, um abração especial pro ouvinte da Bandeirantes nesse sabadão.
0: Esse é o faço João Paulo Capelani.
1: Ele tá louco pra falar.
3: Ele não para, né?
1: Mas é o Paulo do Vale, tá aí o Paulo do Vale?
3: Tá.
1: Vamos lá. Oi, Paulo.
4: Bom dia, amigos. Em meio à Copa do Mundo das estrelas dos protagonistas, olha, Miami pode ser considerada, assim, a capital do futebol nos próximos dias, porque terá na sequência Cristiano Ronaldo e Messi desfilando o futebol por aqui, inclusive em suas últimas participações na Copa do Mundo, já que neste sábado teremos o jogo mais esperado da primeira fase entre Colômbia e Portugal. Apesar de ter Cristiano Ronaldo em campo, o apoio maciço será para a seleção colombiana, né? Segunda maior colônia aqui de Miami dos colombianos, só ficando atrás de Cuba, além, claro, dos turistas, do colombiano que chega, aliás, com vários alertas da polícia de que a cidade vai travar, vai parar Miami com relação ao trânsito, principalmente na região central de FanFest, no entorno do estádio, claro, por conta de toda a estrutura montada num jogo sem precedentes, o mais procurado da primeira fase, que coloca frente a frente as duas melhores seleções do grupo, brigando pela liderança, e em terra de Messi, Cristiano Ronaldo joga. Porém, Lionel estará por aqui na próxima semana. Sexta-feira, 16avos de final, duelo confirmado entre Argentina e Cabo Verde. Pois é, o time de Cabo Verde conseguiu a segunda colocação do grupo da Espanha, deixando para trás o Uruguai, e Vozinha vai retornar a Miami, onde o time de Cabo Verde ficou no empate 2-2 contra a seleção uruguaia, para quem sabe operar um milagre e parar o time argentino. Claro que só o fato de, em sua primeira Copa do Mundo, Cabo Verde avançar a uma fase de mata-mata já é histórico, ainda mais enfrentando nada mais nada menos do que a atual campeã do mundo, a Argentina de Lionel Messi, que está acostumado com o clima de Miami, já que é jogador do Inter de Miami, a cidade que agora vai receber os dois maiores jogadores de uma geração.
1: Muito bacana. Olha, então, resumindo, quem já classificou? México, África do Sul, Suíça, Canadá, Bósnia, uma das melhores terceiras colocadas, Brasil, Marrocos, Estados Unidos, Austrália, Paraguai, Alemanha, Costa do Marfim, Equador, também terceira colocada, uma das melhores, Holanda, Japão, Suécia, outra das melhores terceiras colocadas, Bélgica, Egito, Espanha, Cabo Verde, França, Noruega, Senegal, nesse esquema também terceira colocada, Argentina e Colômbia. Quem está fora, já eliminado? A Tchequia, Catar, Haiti, Turquia, Curaçao, Tunísia, Nova Zelândia, Uruguai, vejam só, Arábia Saudita, Iraque, Jordânia e Panamá. Certo? Mais alguma coisa sobre Copa?
0: Não só isso. Tem dois que já estão classificados como ao menos terceiros colocados, né? Portugal e Inglaterra já estão classificados, vão para a próxima fase.
1: É, Portugal ainda pode ser a primeira.
0: Resta saber em qual posição que eles vão avançar a próxima fase. A Inglaterra também que está em primeiro colocado, deve avançar em primeiro, a não ser que perca para o Panamá e Gana vença a Croácia. Aí pode até... Mas aí tem que ser um resultado muito... uma vantagem muito grande para o Panamá, por conta dos saldos da Inglaterra, para que haja essa troca. A Inglaterra deve avançar em primeiro.
1: Muito bem.
0: Portugal deve avançar ou em segundo ou em primeiro, depende do confronto contra a Colômbia hoje às 8h30.
1: E ainda falando de Brasil, mas no outro esporte, no vôlei, o Brasil perdeu para a Itália e foi a segunda derrota consecutiva. Ontem perdeu por 3-7-1, 19-25, 23-25, 25-22, 23-25. Os jogos estão acontecendo esta semana em Ljubljana, na Eslovênia.
0: É. A gente hoje... fala muito de bola rolando, se quiser completar de vôlei.
1: Não,
0: ainda.
1: Hoje o Brasil pega justamente a Eslovênia em partida marcada para as 15h30. O Brasil aí com essas duas derrotas está neste momento apenas em sétimo lugar na Liga das Nações masculina de vôlei. Só os sete primeiros aqui passam para a fase seguinte, mas tem time com seleções com jogos a menos, né? O Brasil mesmo tem 6 jogos disputados. A Ucrânia, por exemplo, que é a segunda colocada, já tem 7. A Itália, que é a quinta colocada, tem 7 jogos realizados também. Pode falar.
0: A gente está falando de Copa do Mundo, né? Bola rolando. Tem bola rolando no Brasil, Série B. Não parou a Série B.
1: Isso.
0: Ainda acontece. Ontem tivemos Novo Horizontino 2 e Vila Nova de Goiás 1. Novo Horizontino, que agora é o vice-líder. Ganhou do líder Vila Nova. Novo Horizontino tem 27 pontos, o líder Vila Nova tem 28. O São Bernardo, que é o terceiro colocado, joga hoje, às 16h, contra o Criciúma, que é o quinto colocado. Então temos jogos interessantes aí na Série B. Tivemos ontem um jogo muito interessante entre líder e vice-líder. Agora temos... Hoje temos o São Bernardo enfrentando o Criciúma às 16h. Às 11h, Operário do Paraná e América Mineiro. Amanhã, Atlético Goianiense e Ponte Preta às 16h. Mesmo horário para Juventude e Ceará e Atlético e Avaí. Amanhã também às 18h30, Fortaleza e Sport, Náutico e Goiás. Botafogo de Ribeirão Preto e CRB fecham a rodada, a 15ª rodada da Série B. No dia 30, terça-feira, às 20h, Silvana.
1: E amanhã não tem jogo pela Copa do Mundo, né? Amanhã.
0: Tem um jogo. África do Sul. O jogo da África do Sul é amanhã na Copa do Mundo, da próxima fase já, né? Que a gente vai ter África do Sul e Canadá às 16h. Já temos o primeiro jogo da fase mata, né? Da Copa do Mundo.
1: É, porque não é mata-mata, só tem um jogo. Mata. Perdeu, caiu fora.
0: É isso.
1: Muito bem, falam bastante de esporte, hein? E para segunda-feira, do jogo entre Brasil e Japão, aqui em São Paulo, a CPTM vai ter uma operação especial, contando com intervalo de pico especial no horário, né, que antecede a partida, aumentando aí a demanda de trens para atender também a demanda de passageiros e garantir mais agilidade e segurança. Então, entre 12h e 14h, a CPTM vai implantar um horário de pico, reduzindo os intervalos médios programados entre os trens para atender a população. E o metrô também vai adotar uma operação especial na segunda, em razão desse jogo, começa às 14h. A estratégia foi planejada para atender a alteração no comportamento da demanda de passageiros também, né? Durante o período da manhã, na segunda, a operação seguirá com a mesma oferta de trens de um dia útil normal. Após o pico da manhã, entre 11 e 14, haverá reforço da frota para atender principalmente os passageiros que anteciparem o retorno para casa antes do início da partida. Aí, ao término do jogo, a partir das 16h, o metrô voltará a ampliar a oferta de viagens para atender o aumento esperado no fluxo de passageiros durante o retorno para casa, tá bom? Agora são 5h30, marcando o quinto sinal.
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1: Bandeirantes. 5 horas e 32 minutos, aos sábados a gente reprisa a participação da Priscila Benades, da assessoria de comunicação do INSS em São Paulo, aqui no programa. Ela participa normalmente às quintas. Nós reprisamos a participação dela aos sábados. Priscila, uma pessoa que trabalhou em empresas privadas e hoje é servidora pública, pode levar o tempo que contribuiu ao INSS para se aposentar no serviço público? Bom dia.
8: Bom dia, Silvânia. Pode sim. Para isso, o órgão público no qual ela passou a trabalhar vai precisar que ela apresente um documento emitido pelo INSS. Trata-se da Certidão de Tempo de Contribuição, a CTC. A CTC é emitida para trabalhadores que precisam comprovar períodos de contribuição ao Regime Geral de Previdência Social, que é operacionalizado pelo INSS. O documento é essencial para unificar ou somar os tempos de contribuição. Isso permite que servidores públicos deem entrada em pedidos de benefícios, considerando todo o tempo contribuído em diferentes regimes de previdência. O pedido de emissão da certidão de tempo de contribuição é feito pelo Meu INSS, seja o aplicativo para celulares ou o site meu.inss.gov.br. Depois de pronto, o documento fica disponível no próprio Meu INSS. Também é possível ligar para o telefone 135 para pedir o documento e agendar para retirá-lo depois, presencialmente, em uma agência da Previdência Social.
1: E para encerrar?
8: Para finalizar, informo que a partir da assinatura de medida provisória na última sexta-feira, agora o INSS pode ampliar a abrangência do Programa de Gerenciamento de Benefícios, o PGB. Trata-se do programa que acelera a análise dos pedidos de benefícios. Antes, só podiam fazer parte do PGB os pedidos que estavam esperando análise há mais de 45 dias. Agora entram também as solicitações feitas há mais de 30 dias. Com a mudança, mais processos poderão ser analisados com a celeridade necessária. O PGB foi criado para viabilizar a análise de processos de reconhecimento inicial de direitos e realizar reavaliações e revisões de benefícios previdenciários e assistenciais. Por isso, é uma importante ferramenta para dar mais agilidade à prestação dos serviços oferecidos à população pelo INSS. É isso por hoje, Silvânia. Muito obrigada e até a quinta-feira que vem.
1: Priscila Benates, da Assessoria de Comunicação do INSS em São Paulo. Temos algumas mensagens de ouvintes. Alô, seu José Carvalho, de Santo André. A gente lê todas as mensagens, sim, viu? É que a gente tem aquele dispositivo que não fica azulzinho quando a gente lê, indicando, né, para quem mandou, que a gente leu a sua mensagem. Mas nós lemos aqui. É que não conseguimos colocar todas, infelizmente, não há. São muitas. Felizmente, são muitas, mas a gente não consegue atender a todos. O nosso ouvinte, Benedito, ele quer saber por que a Holanda se chama País Baixo.
9: Está na tabela.
1: É? Porque está na tabela? Tá. Não, não está, não.
9: Tá, sim, já vi.
1: Os Países Baixos, viu, Benedito, é devido à localização geográfica da Holanda e outros países, porque ela é cerca de 27% do território, fica abaixo do nível do mar.
0: E a Holanda é um dos Países Baixos.
1: Isso, um deles.
0: Né? Uhum. São vários Países Baixos, a Holanda é um dos Países Baixos. Então, recentemente, inclusive, os Países Baixos chegaram a fazer uma campanha muito forte para que fossem reconhecidos como Países Baixos internacionalmente, mas, inevitavelmente, Holanda é o que a gente mais fala, né? Até porque, assim, na Copa do Mundo, a própria torcida canta Holanda, não canta Países Baixos, então tem essa diferença. Historicamente, tem a Holanda do Norte e a Holanda do Sul entre os Países Baixos, né? Então, o nome oficial é Países Baixos, mas Holanda são dois desses Países Baixos, Holanda do Norte e Holanda do Sul, e Países Baixos porque parte, como você disse, Silvana, fica abaixo do nível do mar, né? Inclusive tem diques, a construção de diques, né, para conter o avanço da água do mar, para que não invada o território holandês, o território dos Países Baixos, nesse caso.
1: Muito,
0: né?
1: Bem. O Orlando Sérgio de Souza Fernandes, de Campos do Jordão, 7 graus agora lá. Até que não está tão frio, né, seu Orlando? E ele pede meado para o goleiro Vozinha, porque ele merece. É, Vozinha é uma figura, né? Uma das figuras já marcantes.
9: Vai segurar o Messi, isso
1: mesmo. Já pensou? Uma das figuras já marcantes desta edição da Copa do Mundo. O Nilson Roberto nos acompanha de Ubatuba, aliás, perdão, de Cubatão. O Fernandópolis, de Júlio César, o Júlio César de Lima, de Fernandópolis, também na nossa escuta. Sr. Aristides Ferreira também, sempre acompanhando. Falando ainda de Copa do Mundo, né, a gente nem terminou essa. A próxima já está definida, né, vai ser Portugal, Marrocos e
0: Espanha.
1: E Espanha, mas com aqueles jogos iniciais aqui na...
0: É, em comemoração aos 100 anos da primeira Copa do Mundo.
1: Né? Aí depois, em 2030, vai ser no Catar.
0: 2030 são esses...
1: Aliás, no
0: esses
1: 2034
0: três.
1: Vai ser no Oriente Médio. E aí já estão... Os Estados Unidos já está querendo se candidatar para 2038.
9: Chega, né?
1: De novo, ele falou que ele está preparado, viu, Ailton Dias? Os Estados Unidos estão preparados porque há a possibilidade de englobar 64 países participantes, e eles dizem que estão preparados para receber esse tanto de jogos.
0: 34 é na Arábia Saudita.
1: Isso.
9: Já?
0: Isso. Então já e ano que vem tem Copa do Mundo Feminina.
1: Feminina, aqui no Brasil. Brasil. É bem legal. Brasil, estará acompanhando, claro, o futebol feminino, que vem crescendo bastante nos últimos anos. O Brasil é uma das potências também no futebol feminino, não é? Bom, falando bastante já de Copa do Mundo, né? Ah, falando do Japão, tem música do Japão aí? Nosso adversário na segunda-feira? O que acontece nesse final de semana? O 41º Festival Kodomo no Sono. É na rua Professor Hasegawa, 1198, em Itaquera. E a festividade vai acontecer hoje, entre 10 da manhã e 5 da tarde. E amanhã, entre 9 da manhã e 5 da tarde também. Comidas deliciosas, atrações artísticas do Japão, oficinas de artes, espaço dos artistas, demonstrações dos bombeiros e canil da Guarda Civil, olha que legal, espaço bazaristas, feirinha de frutas, brechó de roupas usadas, brincadeiras para crianças, presença da patrulha canina, a criançada adora esses personagens, flores ornamentais e aquele... clima todo de festival céu aberto, hein? Então, bacana. Mais uma edição. 41º Festival Kodomo no Sono. gratuito o valor para entrada, né? Opção de contribuição voluntária, né? Não tem cobrança, mas a opção de contribuição voluntária que dá direito a sorteio ao final do dia.

0: Bom, são 5 horas e 40 minutos. Vamos seguir aqui o nosso noticiário, trazendo notícia para você. A polícia baiana consegue identificar e prender suspeitos de aplicar golpes através de aplicativos de relacionamentos, mas é uma prática que não acaba nunca. Vamos até Salvador acompanhar a reportagem de Verena Veloso.
1: Duas pessoas são presas em Salvador por roubos, extorsões e estupros contra vítimas atraídas por aplicativos de relacionamento. Os investigados foram detidos nesta sexta-feira. Segundo a Polícia Civil, os suspeitos traçavam um perfil das vítimas antes de marcar os encontros e cometer os crimes. Os detalhes são do delegado Newton Borba.
2: Alguns turistas e outros já moradores de Salvador mesmo, mas que tem essa facilidade, digamos assim, de marcar encontros aí por esses grupos de encontros, né?
1: Após o primeiro contato, os criminosos marcavam encontros e levavam as vítimas para um imóvel ou em um local mais reservado. Lá, elas eram mantidas sob ameaça dos suspeitos armados por no mínimo 2 horas. Durante esse período, eram obrigadas a desbloquear os celulares, fazer transferências bancárias e entregar dinheiro, cartões, aparelhos eletrônicos e outros bens.
2: Nesse local mais reservado, se encontrava um passa. E os dois juntos ameaçavam a vítima com arma de fogo e com arma branca, onde eram tirados dinheiro, o dinheiro todo da conta, PIX, empréstimo, com dinheiro em conta bancária, além dos pertences pessoais, joias, telefone, e depois eles abandonavam a vítima em algum lugar e iam embora.
1: Segundo as apurações, algumas das vítimas também sofreram agressões físicas e violência sexual. As transferências bancárias realizadas durante os crimes ajudaram a polícia a identificar os suspeitos e avançar nas investigações.
2: E chegamos a algumas pessoas que receberam PIX desses elementos. Essas pessoas começaram a ser investigadas e a origem do PIX foi? Foi fulano e beltrano. Foi uma investigação criteriosa que durou quase 2 meses. Né? Identificamos, assim, sem nenhuma dúvida, os autores, as vítimas, a maneira de aplicar o golpe. Aí nós representamos pelas prisões.
1: A Polícia Civil estima que o número de vítimas possa ultrapassar 15 casos. As apurações apontam que os crimes ocorreram ao longo de 5 meses, com divisão de tarefas entre os integrantes do grupo e a escolha de vítimas por meio de plataformas digitais, o que dificultava a identificação dos suspeitos.
0: São 5 horas e 43 minutos. Uma operação da Receita Federal identifica o envio de drogas para o exterior, escondida entre mercadorias exportadas pelo Porto de Salvador. Detalhes com David Cardoso.
3: A Receita Federal finaliza as vistorias em 6 contêineres carregados com farelos de milho e soja retidos no Porto de Salvador por suspeitas de envolvimento com o tráfico internacional de drogas. A situação começou na quinta. Durante a fiscalização, foi encontrada cocaína, que tinha como destino a França, escondida em sacos. Cada um deles tem capacidade para cerca de 1 tonelada. Apenas no primeiro dos mais de 150 sacos, os agentes encontraram 42 quilos da droga. A delegada Sandra Magnavita detalhou que o país europeu é um dos mais comuns na rota do tráfico.
4: Nós já recebemos aqui no Porto de Salvador os colegas da aduana francesa e da aduana holandesa, que vieram do Porto de Roterdã para poder visitar e conhecer o nosso trabalho e intensificar essa parceria. A gente percebe que uma parte destas apreensões nossas são geralmente para o porto de Le Havre, na França, e de Roterdã, na Holanda. Então, essa proximidade, troca de informações, é extremamente importante para os bons resultados que nós estamos alcançando.
3: A apreensão da quinta aconteceu dias após a condenação da justiça de 6 integrantes de uma quadrilha que usava o terminal portuário da capital baiana para enviar drogas à Europa.
4: Nesse trabalho, a gente tem a parceria com a aduana francesa, troca de informações internacionais, e nesse sentido, a gente selecionou essa carga, que são 6 containers com aproximadamente 160 big bags, cada um com 30 toneladas em cada container, e no primeiro que nós abrimos, já identificamos que existe a droga, já fizemos o narcoteste.
3: Segundo o Ministério Público Federal, o esquema tinha a participação de pessoas com acesso ao porto como vigilantes subornados para burlar as vistorias. As investigações começaram em 2019, após uma apreensão no terminal.
0: 5h45 marcou o quinto sinal. De Porto Alegre, a repórter Melina Mello tem informações sobre uma ameaça contra a filha do presidente do Ceará Esporte Clube.
5: A Polícia Civil investiga a ameaça feita à família do presidente do Ceará Sporting Clube, João Paulo Silva, após a filha dele receber uma bomba e uma carta com ataques dentro de uma caixa de chocolate, entregue no curso de teatro. Segundo o dirigente, a menina sofreu um ataque de pânico. O caso é apurado pela Delegacia de Repressão às Ações Criminosas Organizadas, enquanto Ceará e Fortaleza divulgaram notas de repúdio ao episódio.
0: De Belo Horizonte, agora o destaque da repórter Josiane Lemos.
6: O inquérito é instaurado para investigar o envenenamento em massa de cães comunitários no distrito de Alto Maranhão, em Congonhas, na região central de Minas. Segundo a Polícia Civil, 21 animais foram envenenados, 18 morreram, 3 seguem internados e outros 5 estão desaparecidos. A causa das mortes ainda será confirmada por exames. Uma equipe exclusiva foi designada para investigar o caso e identificar os responsáveis. A Prefeitura de Congonhas se pronunciou e disse que, se o envenenamento for confirmado, encaminhará os laudos às autoridades e reforçou o alerta para que moradores denunciem qualquer informação que possa ajudar nas investigações.
0: 5h46, apreensão de drogas em Salvador. Voltando, David Cardoso.
3: Agentes apreendem quilos de cocaína que estavam escondidos em cargas de farelos de milho e soja no porto de Salvador. 6 contêineres foram retirados após a descoberta da droga, que seria enviada para a França. A situação começou na quinta. Segundo as investigações, o porto baiano vinha sendo usado por uma quadrilha para o tráfico internacional. A apreensão aconteceu poucos dias após a condenação de integrantes de uma quadrilha que usava o terminal portuário para enviar drogas à Europa.
0: Após a investigação apontar envolvimento de empresas de combustível com PCC, a Polícia Militar do Rio abre nova licitação. Repórter Gabriela Morgado.
7: A Polícia Militar abriu uma nova licitação para o fornecimento de gasolina e diesel para a corporação, já que a empresa vencedora atual é investigada por ligação com o PCC. Segundo a corporação, o novo pregão é uma forma de contingência para evitar o desabastecimento dos postos internos da PM. O contrato com a rede Sol Fuel Distribuidora foi firmado em março de 2025, por R$168.800.000, por um período de 2 anos. A Polícia Militar afirmou que a licitação com a Rede Sol foi feita antes da divulgação da ligação da empresa com o PCC.
0: 5h48, o Ministério da Saúde começa a oferecer canetas emagrecedoras de graça em um projeto com pacientes que estão na fila da cirurgia bariátrica. Informações de Porto Alegre, com o repórter Eduardo Carvalho.
8: O projeto piloto será conduzido pelo Grupo Hospitalar Conceição em Porto Alegre. 250 pacientes que estão na fila por cirurgia bariátrica foram selecionados. Eles vão receber a semaglutida, princípio ativo dos medicamentos chamados canetas emagrecedoras. As aplicações serão semanais, por 2 anos, e também haverá acompanhamento por profissionais da saúde. Os pesquisadores vão avaliar a evolução dos pacientes e também a relação entre custos e benefícios do tratamento. Os resultados vão ajudar o Ministério da Saúde a decidir se esses medicamentos serão incorporados à rede pública de saúde. Guilherme Panic é o primeiro paciente do estudo. Ele recebeu de graça a semaglutida.
9: Eu estou muito feliz, né, por ter esse privilégio de entrar no programa. Eu não teria as condições de comprar hoje, né, as canetas.
8: O ministro da Saúde, Alexandre Padilha, veio a Porto Alegre para assinar o novo protocolo e destacou o ineditismo do estudo.
10: Nós acreditamos que, por exemplo, ela pode ter um impacto de reduzir a necessidade de cirurgia bariátrica, ou conseguir fazer a cirurgia bariátrica em pacientes que hoje não têm condições clínicas de fazê-la.
8: A semaglutida usada no estudo é da farmacêutica Novo Nordisk. A empresa protocolou um pedido de inclusão do medicamento na rede pública, com desconto de 59% no preço.
0: São 5 horas e 49 minutos. Vamos continuar falando de saúde aqui no Pulo do Gato.
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12: Espaço ampliado aqui na Bandeirantes para falarmos de assuntos que foram destaque ao longo da semana. Vamos começar falando daquele que gerou maior repercussão, Evaldo, que foi a aprovação de um medicamento que deve ser muito útil para as mulheres já na fase do climatério.
13: Há exatos 3 anos abordamos na coluna e consta no livro Escolha Ter Saúde, a notícia da aprovação pelo FDA, Anvisa dos Estados Unidos, do fesolinetanto, um medicamento não hormonal que atua no cérebro, neutralizando a modulação da sensação de ondas de calor comuns na menopausa, feita por um neurotransmissor, a neurocinina B. Um comprimido ao dia, redução dos sintomas em até 50% e, de forma geral, muito seguro, devendo ser evitado apenas em doença hepática ou renal avançada. Pois bem, 3 anos depois, é a vez do Brasil. A Anvisa acaba de aprovar o medicamento. Excelente notícia para nossas mulheres, pois estima-se que 40% das brasileiras na menopausa apresentem esse sintoma contra cerca de 16% no resto do mundo. Além disso, para 70% das mulheres acometidas por aqui, o sintoma é considerado intenso e impactante na qualidade de vida, pois prejudica o sono e a produtividade. Importante enfatizar que não se trata de terapia hormonal e, dessa forma, o risco de potencializar tumores ginecológicos pela terapia inexiste. Excelente e necessária essa incorporação.
12: Bom, Evaldo, o inverno chegou, né? E com ele a gente tem que tomar uma série de cuidados com a nossa saúde.
13: O inverno chegou e quais devem ser os cuidados com a nossa saúde nesse período? Bem, basicamente, 3 aspectos são essenciais. Prevenir infecções respiratórias, proteção contra o frio e vacinação em dia. A vacinação contra a gripe é a medida mais importante para todos a partir dos 6 meses de vida para prevenir as formas graves da doença. Especialmente nas gestantes, idosos e pessoas com doenças crônicas, essa vacina não pode ser esquecida. O uso de roupas adequadas e que conservem o nosso calor, manter-se ativo quando ao ar livre e especialmente proteger do frio as nossas extremidades com toucas, cachecóis, luvas e meias adequados. Cuidar da etiqueta respiratória, usando máscara, sobretudo em ambientes aglomerados, não espirrando nas mãos e lavar as mãos ou usar o álcool gel com frequência evita infecções respiratórias, assim como assegurar a circulação e renovação do ar. Mantenha-se, por fim, bem hidratado e bem alimentado. E ao observar sintomas, procure orientação médica, sobretudo se febre muito elevada, dificuldade para respirar e outros sinais de que você não está bem ou se você é idoso ou tem uma doença crônica. De tudo isso, lembre-se que o mais importante é a vacina anual contra a gripe. E de acordo com a sua idade, estado de saúde ou profissão, também a de Covid, vírus sincicial respiratório e pneumococo.
12: Bom, e para algumas pessoas, quando a gente fala em cuidado, a gente está falando também em tomar remédios. Mas não é bem assim. É importante tomar cuidado, principalmente quando a gente está falando de anti-inflamatórios.
13: Dores são muito comuns e automedicação ocorre com frequência por conta disso, sobretudo com anti-inflamatórios. Isso é um problema, pois ao longo do tempo pode induzir a complicações. 1 a cada 20 pessoas que os usa regularmente e 1 a cada 7 idosos terão problemas no estômago e intestino, sendo de até 2% ao ano o risco de complicações severas, como perfurações e sangramentos. Quase a metade das internações por sangramento digestivo nos Estados Unidos decorrem do uso de anti-inflamatórios, que aumentam em 8 vezes o risco de sangrar quando comparados a quem não os ingere. Embora menos frequente, há também o risco de sangramento no sistema nervoso central e em uma rara combinação entre medicamentos ou condições de saúde da pessoa podem induzir até sangramento na medula nervosa. Ou seja, diante de sintomas neurológicos e com antecedente de uso frequente de anti-inflamatórios, sempre reporte isso ao médico. Mas não é apenas o sangramento. Esses medicamentos também podem prejudicar os rins em até 5% dos usuários. Então, embora comprado sem grande controle, saiba que o ideal é usar esta classe medicamentosa sempre sob orientação médica e, no caso de uma dor corriqueira, optar por outros analgésicos mais seguros. E se a dor for recorrente ou crônica, não se automedique. Procure o médico. Fique bem e até a próxima.
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0: São 5 horas e 55 minutos. Vamos ao CEDOM? É o Centro de Documentação e Memória da Rádio Bandeirantes, trabalho do jornalista Milton Parron e equipe. O texto é do Parron. No Mundial de 1998, na França, O Brasil, detentor do título desde a Copa anterior, era considerado um forte concorrente ao campeonato, porém foi derrotado pelas costumeiras trapalhadas da cartolagem. Primeiro jogo foi com a Escócia, Brasil 2-1. Segundo compromisso contra o Marrocos, 3-0 para o Brasil. Terceiro jogo, Noruega, foi a vencedora 2-1. Nas oitavas de final, no dia 27 de junho, uma goleada tranquila sobre o Chile, com 2 gols de Ronaldo e outros 2 de César Sampaio. O primeiro deles, assim narrado por Dirceu Marchioli Maravilha.
14: Estamos chegando com 9 minutos cravados, futebol é primeiro tempo, Bandeirantes da Copa 98. E aqui é falta para o time do Brasil, chegando Roberto Carlos para fazer a cobrança de mais uma falta para o time brasileiro. Ele tem Dunga também perto na bola, Bebeto está chegando, Júnior Baiano ia, não vai mais, prefere voltar atrás, Zagallo não quer que ele vai. Olha o Dunga, se for para o gol Brasil me chama que eu vou, Bebeto está na área, Ronaldinho está chegando, Sampaio sempre de cabeça, é para Dunga, faz a cobrança, Sampaio subiu de cabeça, gol!

0: mostrar. Sai, Chile! Sai da frente que eu quero passar!
1: Brasil, Brasil, Brasil!
0: Festa do Brasil! Galera brasileira, eu quero ver o Brasil mais verde e amarelo do que nunca! Tá lá a primeira fatura do jogo! Brasil tem um! Sampaio, Chile não tem nada e recomeça o jogo. A bola tocada com Duga, Duga vai lançando a bola para Cafu, Cafu domina bem pela direita, traz de novo o time brasileiro, vai Brasil que eu quero é vai. A bola está sobrando a bola com Aros, carregando a bola com Sampaio para Cafu, tentou fazer o break, lá vem Marcas dominando, ajeitando, prendendo, Bebeto está chegando na bola, está parando, carregando outra vez a bola para Sampaio, ajeita o meio de campo agora, não pode titubear, tem que jogar para frente, tem que detonar logo, Júlio Baiano está marcando.
2: Na etapa seguinte, Brasil 3, Dinamarca 2. Na semifinal, Brasil e Holanda empatados em 1-1 decidiram nas penalidades e o Brasil venceu, graças a duas defesas praticadas por Taffarel. O jogo valendo o título foi contra a França e algumas horas antes o atacante Ronaldo teve uma misteriosa convulsão, graças a duas defesas praticadas por Taffarel. O jogo valendo o título foi contra a França e algumas horas antes o atacante Ronaldo teve uma misteriosa convulsão, sendo

0: Vini Júnior dominou, bateu!
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6:01, muito bom dia para você ligado aqui na Bandeirantes em 89,9 FM. A programação desse sábado comigo, Vitor Gomes, que quero te desejar um excelente sábado, um dia abençoado, de muitas alegrias, muita força. Vamos juntos neste fim de semana com muita informação. O nosso querido Mário Bala já está por aqui, você também participa em 99400-9269, 99400-9269. Estamos ao vivo, olha o miado aí com o nosso pulo do gato neste sabadão 27 de junho de 2026, e a gente destaca, né, algumas comemorações, alguns pontos desse dia, que é o Dia Nacional do Vôlei, Dia Nacional do Técnico em Nutrição e Dietética, é porque também hoje é o Dia Internacional do Diabético, né, um dia para se dar atenção a essa doença, uma doença crônica, na qual o corpo não produz o hormônio chamado insulina ou não consegue empregar adequadamente a insulina que produz, né? Muita gente aí, infelizmente, diabética. Hoje também Dia Nacional do Progresso. Alguns aniversariantes famosos do dia de hoje. O Tobey Maguire, que foi o Homem-Aranha ali no começo dos anos 2000. O grande Guimarães Rosa, médico, diplomata, escritor, poeta brasileiro. O Luís VII da França, que foi rei da França de 1498 até ele morrer, né? Alguns nomes aí importantes da história, ao longo da história, né? Que tivemos aí nesse dia, com nascimento neste dia 27. Em algum momento da história,

0: Eles nasceram, estiveram lá e a gente relembra alguns pontos. Vamos falar também de outras coisas mais antigas, né? Daqui a pouquinho tem o nosso Sedon relembrando algumas coisas também. Mas a gente começa o nosso giro de repórteres aqui do nosso Pulo do Gato com a Ayumi Watanabe, que chega trazendo informação a respeito de fiscalização do PROCON.
1: 6 postos de combustíveis da Asa Sul e de Águas Claras foram vistoriados pelo PROCON durante uma operação especial de fiscalização iniciada nesta semana. A ação tem como objetivo garantir mais transparência na comercialização dos combustíveis e reforçar a proteção dos consumidores. Durante as inspeções, as equipes verificaram se a quantidade de combustível fornecidas pelas bombas corresponde ao valor pago pelo consumidor. Além da divulgação correta dos preços, da transparência das informações prestadas pelos estabelecimentos e do cumprimento das normas de defesa do consumidor. Essa operação também acompanha os efeitos do decreto federal que criou o mecanismo de subvenção econômica para a cadeia de abastecimento. A fiscalização tem como intuito de verificar se eventuais reduções de custos estão sendo repassadas ao consumidor final. Segundo o PROCON, nenhuma irregularidade foi identificada nos postos fiscalizados até o momento. Esse trabalho busca assegurar se os consumidores tenham acesso às informações claras e paguem exatamente pelo que estão recebendo. A fiscalização vai continuar nos próximos dias e em outras regiões administrativas do Distrito Federal. Além das vistorias presenciais, as equipes também vão analisar documentos e informações relacionadas à formação dos preços dos combustíveis. O PROCON reforça que denúncias e reclamações podem ser registradas pelos canais oficiais de atendimento do órgão.
0: Seis horas, 5 minutos, nova ferramenta da Caesb permite solicitar serviços e consultar informações por meio de inteligência artificial. Vitória Carvalho.
2: A Caesb lançou uma plataforma de inteligência artificial voltada ao atendimento do cidadão. É a Iná. Agora, o consumidor pode interagir com a assistente virtual para emitir a segunda via da conta, pedir revisão de faturas, acompanhar o consumo e solicitar outros serviços. A IA interpreta o contexto e a necessidade do cliente, sem obrigá-lo a navegar por outros menus ou sistemas. O presidente da Caesb, Luiz Antônio Almeida, fala sobre o que é possível pedir a Iná.
3: Então, essas informações referentes ao CPF ficam todas disponíveis com a maior facilidade. Você pergunta sem precisar complicar, sem nada. Pergunta, eu quero minha segunda via de dezembro de 2025. Puf, aparece. Eu quero minha média de consumo dos últimos 2 anos. Aparece. Eu quero um gráfico da minha média. Aparece. Ela faz tudo sozinha, vocês depois testem.
2: Para ter acesso a essas informações, o usuário deve fazer o login com o próprio CPF no sistema. A ferramenta está disponível no site ina.caesb.df.gov.br. A expectativa é que a nova ferramenta reduza o tempo de resposta e amplie o acesso aos serviços para mais de 850 mil clientes.
0: Seis horas, 7 minutos, os servidores do governo do Distrito Federal vão ter ponto facultativo na próxima segunda-feira, dia de jogo da seleção na Copa do Mundo. A decisão foi tomada após um colapso no trânsito registrado antes da partida entre Brasil e Escócia. O congestionamento afetou principalmente a E-Central de Brasília e rodovias importantes, como a EPTG, a EPGU e também a EPIA. Antes, o expediente terminaria às 11 da manhã, mas agora a liberação será total. O governo afirma que a medida busca evitar novos transtornos no deslocamento da população.

0: 6h08. Novo empreendimento no Parque Tecnológico de Brasília promete receber 65 novas empresas de tecnologia. Quem traz as informações é o Gabriel Marques.
1: Após mais de 2 décadas de espera, o Parque Tecnológico de Brasília, que fica ao lado da Granja do Torto, avança com a chegada de um novo polo. O Brasília Tech Hub foi lançado nesta quinta-feira e prevê a instalação de 65 empresas de tecnologia. O empreentimento vai ter mais de 100 mil metros quadrados de área construída e nasce com a proposta de integrar empresas, investidores e instituições. O complexo vai contar com centro de inovação, espaço para startups, edifícios corporativos e áreas de pesquisa e desenvolvimento. Também está previsto um prédio multiuso, com coworking, serviços e restaurantes. A construção e a gestão vão ser feitas pela iniciativa privada. Durante o lançamento, a governadora do DF, Celina Leão, afirmou que o parque representa um investimento de longo prazo para posicionar Brasília como referência nacional em inovação.
2: Com a assinatura desse empreendimento aqui, nós iremos aqui receber mais de 1 bilhão de investimentos privados, ou seja, não são recursos públicos, a geração de mais de 10 mil empregos aqui diretos nesse setor e uma vocação que estava assim perdida e que existe já na cidade. Hoje, um dos maiores pagadores de impostos já é o segmento. Eu tenho certeza, significa 10% hoje da arrecadação tributária do Distrito Federal, o setor de segmento de tecnologia.
1: O Parque Tecnológico de Brasília tem mais de 1 milhão e 200 mil metros quadrados destinados a atividades tecnológicas, científicas e inovadoras. Atualmente, instituições como o Banco do Brasil, a Caixa Econômica, o BRB e o Sebrae já atuam no local. O espaço é considerado estratégico para atrair investimentos, gerar empregos qualificados e impulsionar a economia do conhecimento.
0: Seis horas, 10 minutos. Pausa rápida no Pulo do Gato.
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0: 6:13, dia 27, em sábado, estão chegando no fim do mês de janeiro. Os moradores cobram soluções para problemas na cidade estrutural em audiência pública. As informações com a Bruna Teixeira.
1: Ainda não há uma resposta oficial do GDF sobre as reclamações feitas pela população da cidade estrutural em uma audiência pública realizada no último dia 22. A reunião propunha discussões sobre problemas na deficiência de infraestrutura, segurança e saúde que afetam a região. A iniciativa foi da deputada distrital Paula Belmonte, do PSDB, e reuniu autoridades e moradores. Um dos participantes, o professor Carlos Augusto, morador do setor de Chácara Santa Luzia, relata que a região carece de centros de ensino.
2: Nós temos só 5 escolas. Nós conseguimos aí, o governo inaugurou uma creche pública. Quando essa creche começou a construir, meu filho tinha 3 meses. Meu filho completou 3 anos, agora que a creche foi inaugurada. Então, nós tivemos também uma promessa de 2 construções de escolas ali dentro do parque urbano da cidade estrutural. E até hoje não saiu do papel.
1: Outro morador, Patrício Almeida, afirma que houve o aumento da insegurança e falhas nos serviços públicos.
3: Eu acho que a comunidade merece respeito. Eu moro aqui há 35 anos. Tem algumas alunas aqui que conhecem o nosso trabalho, que estão com medo de sair para ir para as aulas, que sofrem perseguição, que os filhos sofrem perseguições. Claro, a gente tem que colocar esse pessoal em lugar, mas a comunidade tinha que ser ouvida antes. E ela não foi ouvida. Faltou respeito pela população. Faltou transparência. Merecemos mais atenção dos deputados, que só vêm aqui de 4 em 4 anos e levam votos e não investem nada na cidade.
1: A situação dos serviços de saúde na cidade estrutural também foi alvo de críticas. Moradores chamaram atenção para a sobrecarga dos serviços e a vulnerabilidade das famílias. O subsecretário dos Conselhos Comunitários de Segurança Pública, Coronel Luiz Gustavo Dansman, comenta sobre o comprometimento do órgão para atender as demandas dos moradores.
4: Às vezes o processo ele não é tão rápido quanto a gente gostaria que fosse. Às vezes a gente também não tem um braço tão longo como a gente gostaria de ter para alcançar resultados rápidos. Mas vejam vocês, daquela reunião de Consegue, hoje a gente tem uma verdadeira devolutiva que foi apresentada aqui pelo advogado da administração. Ainda não é um encaminhamento definitivo, ainda não é uma solução terminativa para o problema, mas vejam que já foi um encaminhamento dado.
1: Após as audiências desse tipo, as considerações são enviadas ao Poder Executivo para que existam justificativas e possibilidades para a resolução dos problemas.

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0: 6 horas 18 minutos. A gente destaca agora uma entrevista do jornalista Rodrigo Vilela com o advogado trabalhista Diego da Veiga para esclarecer as principais dúvidas sobre jornada de trabalho, remuneração e benefícios. Vamos acompanhar um trecho dessa entrevista concedida ao Manhã Bandeirantes.
1: Diego, eu quero começar sabendo de você se tem diferença na carga horária máxima permitida para estudantes do ensino médio e também do ensino superior. Mais uma vez, bom dia.
2: Temos sim. Né? O ensino fundamental, a carga, né, diária é de 4 horas e no superior é 6 horas, totalizando no fundamental 20 horas semanais e no superior 30 horas semanais.
1: Diego, um estagiário, ele pode fazer hora extra?
2: Não, Vilela, o estagiário é proibido por lei de fazer hora extra.
1: Tem uma definição também, Diego, de carga horária diária, além de semanal? Como é que funciona melhor? Me explica como é que funciona melhor a questão da hora ali, da carga horária. Isso, como é que é? Tem um máximo por dia, por semana? Como é que funciona?
2: Tem essa limitação, né? A jornada do estagiário, ela não pode ultrapassar 6 horas, no caso do estagiário do ensino superior, e 4 horas, e também essa limitação semanal, né? Na semana, o estagiário do ensino fundamental, ele só pode trabalhar por 20 horas, então não pode ultrapassar. Da mesma forma, né, o estagiário do ensino superior, ele não pode ultrapassar as 30 horas semanais. Salvo, Vilela, naqueles casos em que existe no sistema, né, do curso, aquele estágio em que há uma modalidade em que precisa ter uma complementação de horas, né, para fins da própria cadeira. Então, são algumas situações muito particulares que pode chegar a 40 horas. Mas é uma situação muito particular.
1: E, Diego, tem também alguma previsão quanto ao horário desse estágio? Só pode ser em determinado horário do dia ou não? Pode, por exemplo, ter estágio durante a madrugada?
2: Não há uma determinação, mas há uma previsão, né, na lei de que ele tem que acontecer no horário que seja compatível com a educação, né, com o ensino, né? Então, nessas circunstâncias é vedado que seja num horário que inviabilize que o estagiário tenha uma vida no seu curso, né, que seja adequada e que possa ser compatível com o curso, que normalmente são durante o dia ou à noite, né?
1: E, Diego, como é que funciona a jornada durante períodos de provas e avaliações escolares? Aproveito para encaixar ainda nesta pergunta sobre trabalhos, porque muitas vezes ali o estudante marca um trabalho em grupo, alguma coisa para fazer, no horário que ele deveria estar estagiando. Como é que fica essa relação da empresa com o estagiário?
2: Na situação das provas, quando há, né, e as provas já têm toda uma previsão na própria lei, essa jornada tem que ser reduzida pela metade. Então, se o estagiário tem, né, uma jornada, se é um estagiário do ensino fundamental, ele tem 4 horas ali na jornada, ela passa para 2, e se é, né, do ensino superior, ele vai reduzir para 3 nos dias de prova. A questão dos trabalhos, ela não tem uma definição, né, mas, em tese, a empresa pode ter uma combinação com o estagiário, né, uma situação particular, né, em que ele demonstrando ali que o trabalho que ele vai participar é um trabalho que vale nota, pode ter essa mesma redução. É óbvio que não há uma situação que possa, o estagiário possa impor à empresa na questão dos trabalhos, porque já há na própria lei essa redução de jornada para que ele possa estar, né, participando dessas atividades extracurriculares ou trabalhos, né, elaborados pela própria faculdade, impostos para ele. Porém, não há uma previsão da mesma forma que as provas, salvo se o trabalho tiver aí uma previsão de nota complementar, e ele pode combinar com a empresa.
1: Estamos conversando com o advogado trabalhista Diego da Veiga, está nos explicando sobre estágio, né, direitos, também deveres. Diego, se um estagiário, se ele percebe que está fazendo coisas que não deveria estar fazendo ali, um desvio na função dele no estágio, ou até mesmo uma carga horária superior ao que ele deveria estar cumprindo, que ele deve fazer? Deve ver isso com o RH da empresa, com a agência recrutadora de estágio? Para onde é que esse estudante vai?
2: É, o ideal, né, no primeiro momento, é ele ter uma conversa com o RH da empresa, porque há situações, muitas vezes, que o RH desconhece, né? Ele tem ali um supervisor, um gestor que pode estar mal informado e ultrapassando esses limites impostos pela lei por desconhecimento. Porém, é de um dever do RH ter, né, essa informação. Se o estudante não conseguir, através, né, de uma conversa com o RH, resolver o problema, ele pode ir na empresa, né, que faz, normalmente o CIE é a mais comum, né, que é a administradora ali que faz a intermediação, né, ou na própria universidade. É, seriam os caminhos mais tradicionais. Também, nessas situações, e não havendo solução por nenhum desses meios, pode fazer uma denúncia no Ministério do Trabalho.
1: E, Diego, sobre a bolsa de estágio, existe um valor mínimo definido por lei para esse benefício?
2: Em relação à bolsa de estágio, não existe, né? É uma situação de combinação, mas normalmente se pratica valores próximos do salário mínimo, né? A lógica de mercado, assim. Mas tem que ter um valor ali que seja compatível com a condição do estagiário, que ele tenha as questões relacionadas ao auxílio de transporte, né? E também é obrigatório, tá? Que é uma situação independente da bolsa, né? Enfim, né? Mas dá para... Porque tu pode ter até estágio seja que não tenha valores, não tenha bolsa, né?
1: E, Diego, o estagiário ele tem direito a férias remuneradas? E ainda sobre as férias, a empresa pode escolher a data desse recesso ou ela obrigatoriamente tem que coincidir com as férias escolares?
2: A lei que define, né, as condições do estágio, ela estabelece que ele tem 30 dias, né, de recesso ali para fins, né, 12 meses, após 12 meses de trabalho, ele tem direito a 30 dias de recesso, que tem preferencialmente coincidir com as férias escolares, mas não é obrigatório. A lei não determina que seja com as férias. Tem que ser preferencialmente com as férias, que é o ideal, né, para que o estagiário possa usufruir melhor, né, do seu descanso.
1: Diego, 13º salário, auxílio transporte e também auxílio alimentação são obrigatórios?
2: O auxílio transporte, sim. 13º salário e o auxílio alimentação não são obrigatórios, podem ser combinados com a empresa.
1: Toda empresa pode contratar estagiários? Tem um limite máximo de estagiários que podem ter em uma empresa? Porque senão também a empresa vai ficar vivendo à base de estagiário, né, Diego? Como é que funciona isso?
2: Sim, não é toda empresa que pode contratar estagiário. Tem que a atividade, né, para a qual está sendo destinado ali, porque o estagiário, a lógica do estágio é aprender. Então ele tem que estar vinculado a uma atividade que a empresa tenha, né, que esteja em consonância com o curso que ele está fazendo. Então, não pode contratar um estagiário para uma área, uma farmácia, contratar um estagiário de medicina ou de direito, né? Então, há limitações condicionadas à atividade. E a empresa pode ter por supervisor, né, 20 estagiários no máximo.
1: E, Diego... Sim, pode concluir, por favor.
2: Não, é comum, né, que vá ter uma situação condicionada também ao tamanho da empresa, né?
1: Diego, qual orientação para a gente, que, né, já estamos caminhando para a reta final da entrevista, que orientação que o senhor deixa para estudante e também empresas ali que querem começar a estágio? Tanto a empresa para começar a trabalhar com estagiários, quanto estagiário, a pessoa que às vezes, né, não tem muita malícia, não tem muito conhecimento sobre o mercado de trabalho, até para esses estudantes prestarem atenção ali para não ter nenhum direito desrespeitado.
2: É interessante que busque, né, primeiro acho que dentro da universidade ou dentro da escola, os professores que estão responsáveis, né, pela situação do estágio, para que eles tenham informações adequadas, mas também as empresas que fazem essa intermediação, como a mais conhecida, né, é o CIE, porque é toda uma proteção ao estagiário e todo um respeito à legislação e fiscalização por parte dessas empresas, que eu seria tanto o empresário quanto o estagiário. Então, é mais complicado tu ter, por parte de uma empresa que faz essa intermediação, problemas. Não que não possam acontecer, mas eles já estão, né, com todas as documentações preparadas e passam também a instrução para o estagiário e para a empresa de como aquele estágio deve acontecer e quais são as, né, possibilidades e impossibilidades do estágio, no caso da, tanto para a empresa quanto para o estagiário.
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0: Seis horas, 30 minutos, e olha, um assunto que rende bastante é o de segurança pública. E nessa semana, os jornalistas Adriano Oliveira e Cláudio Humberto conversaram com o secretário de Segurança Pública do DF, Alexandre Paturi, para falar sobre Brasília, que mantém a posição de capital mais segura do Brasil, e outros assuntos muito, muito importantes. E nós vamos acompanhar, a partir de agora, alguns trechos também dessa entrevista.
10: Bom dia, Cláudio. Bom dia, Adriano. Muito obrigado pelo espaço.
11: Eu até estava falando para o secretário aqui, antes da gente começar a entrevista, da responsabilidade, claro, que a Secretaria de Segurança tem, mas também de cada cidadão tem com o nosso dia a dia. E eu acho, tenho sentido, não só por esse exemplo que o Cláudio trouxe agora, mas os cidadãos mais envolvidos no processo de segurança pública. Isso é um reflexo desses bons números que tem apresentado e que tem aparecido para todos nós, como Brasília, como uma das cidades referências em segurança pública. Mais uma vez, bom dia, secretário, seja bem-vindo.
10: Bom, Brasília efetivamente chegou ao primeiro lugar como capital mais segura do país. E a gente estava até conversando aqui em off, né? Como é que é a mais segura se eu me sinto intranquilo? Mas antes de responder a sua pergunta, só fazendo um preâmbulo, é a mais segura porque aqui não tem crime organizado que toma território. Aqui não tem fuzil sendo portado na rua, aqui não tem arrastão. Aqui a quantidade de homicídios é muito baixa em relação a outros estados. Claro que cada homicídio é uma tragédia. Mas a que se deve isso? A integração. Cada dia estamos mais integrados e não é só polícia, bombeiro, DETRAN, polícia penal, militar, civil. É a própria sociedade que tem tomado mais consciência de que segurança pública pode ser dever do Estado, mas é responsabilidade de todos. E essa participação, esse engajamento, como esse cidadão aí que resolve limpar placas, é esse engajamento que é necessário, porque quando você tem uma família fortalecida, quando você tem educação, esporte e oportunidade, com certeza isso dá reflexo na segurança pública.
11: Cláudio, fica à vontade também, Cláudio.
12: Então, o que eu gostaria de saber, secretário, é o seguinte. Até muito pouco tempo, né, dizia-se, aliás, eu até mencionei isso aqui ontem, dizia-se que o Estado, eu não sei se cidade, acho que o Estado mais seguro do Brasil era Santa Catarina, seguido de São Paulo e depois, então, o Distrito Federal. Agora, o Distrito Federal está em primeiro lugar. Eu queria que o senhor desse números a isso, né? Quais são os critérios, quem é que avalia e quais são os critérios adotados para definir qual aquele ambiente mais seguro, qual aquele estado mais seguro.
10: Bom, Cláudia, de forma universal é adotado os crimes letais intencionais contra a vida, porque é muito difícil você mensurar a quantidade de furtos, por exemplo, que muita gente termina não registrando. Então, quando você fala em homicídio, latrocínio, lesão corporal seguida de morte, feminicídio, esses são dados que não tem como você omitir. Então, são dados considerados relevantes, suficientes e concretos para poder apurar qual é a cidade mais segura ou menos segura no país ou no mundo mesmo. Nós somos a capital mais segura do país. Nós temos a taxa mais ou menos de 5,53 nos três primeiros meses de 2026, depois 5,62, depois eu não recordo exatamente agora em maio, mas algo parecido com isso. Estamos muito à frente de Florianópolis e de Curitiba. Na realidade, nós somos o primeiro, Curitiba segundo, Florianópolis terceiro. E aí eu tenho que fazer um comentário que é importante. A maioria dos dados que vem do Sinesp, lá do Ministério da Justiça, ele avalia todos os dados de mortes, homicídios e mortes a esclarecer. Então, o DF não tem nenhuma morte a esclarecer. Florianópolis não tem nenhuma morte a esclarecer. Entretanto, algumas unidades da federação não seguem exatamente o mesmo critério. Então, tem cidades que têm, por exemplo, 100 mortes, 100 homicídios e 300 a esclarecer. E não entrava nessa contabilidade. Então, assim, após uma discussão também no Consesp, no Conselho lá Secretário de Segurança Pública, que a gente já vem fazendo ao longo dos últimos 2 anos, e a gente adotou o que é correto, o que é transparente, o número de mortes é pessoas que efetivamente morreram. Você pega os homicídios, feminicídios, lesão corporal seguida de morte, latrocínios e mortes a esclarecer. Faz esse conglomerado e avalia por 100 mil habitantes. Nesse sentido, Brasília é a capital mais segura do país. Ao longo dos 3, 4 primeiros meses, nós estávamos à frente de Santa Catarina. Provavelmente isso não se sustente, porque Santa Catarina tem muitos municípios que têm o IDH muito alto, que tem a quantidade de mortes muito baixa. Tem municípios lá que não tem morte há 2, 3 anos. Aqui realmente a gente tem regiões administrativas, temos 10 que não tem mortes há mais de 1 ano. Mas no conglomerado somos com certeza a capital mais segura do país e a UF sempre nessa disputa com Santa Catarina.
11: Dos desafios que a Secretaria de Segurança tem, secretário, um deles que tem se colocado cada vez maior que a gente tem observado é o furto de cabos de energia. E a gente praticamente toda semana acaba relacionando algum caso. A gente acaba divulgando algum tipo de caso de cabo de energia, que são os cabos, os fios de cobre. E parece que é um problema que é difícil de conseguir solucionar. Porque vai lá, depois a Neo Energia, ou no caso a SEB, vai lá, substitui o fio de cobre e vai outro bandido, vai lá e rouba. Eu tenho dito aqui que além da gente prender esse bandido e de ter um trabalho de conscientização, a gente precisaria atacar, eu acho que é quem compra. A Secretaria de Segurança tem uma investigação, tem um trabalho. Como é que a Secretaria de Segurança tem visto esse tipo de crime, secretário?
10: Sabe, Adriano, a gente tem feito um trabalho muito forte. Os dados estatísticos da Polícia Civil mostram a quantidade de pessoas presas, de receptadores presos. Agora a gente precisa separar. Nós temos efetivamente o crime do criminoso, digamos assim, profissional, entre aspas, que muitas vezes eles furtam não só os cabos, mas os transformadores. Ali há uma organização que você vê que há um profissionalismo, entre aspas, né, do crime. Mas assim, a maioria dos crimes de furto de cabos que ocorrem, muitas vezes até aqui na Asa Norte, por exemplo, eles são reflexos, muitas vezes, da drogadição. Então, muitos bandidos infiltrados em meio a moradores em situação de rua, muitos moradores em situação de rua, não estou dizendo que eles são bandidos, mas eu estou dizendo que dentre eles há pessoas drogadas que muitas vezes furtam qualquer coisa para trocar por uma pedra de crack. E aí vem a discussão. A discussão é o cabo ou a discussão é a droga? Isso é importante porque se transformar, estava falando contigo também, conversando com o Eli, presidente da SEB, se trocar o cobre por alumínio, que tem menor valor econômico, eles não vão deixar de furtar qualquer coisa por uma pedra de crack. Eles vão deixar de furtar talvez o cabo e vão começar a quebrar vidro, furtar placa de carro. Então, na realidade, a discussão é: os bandidos que são presos 10, 15 vezes retornam às ruas por uma legislação permissiva, e os drogados que a gente não consegue fazer uma atuação mais forte para que eles evitem de furtar pedaços de cabos de cobre para trocar por uma pedra de crack.
12: Mas, secretário, não consegue por quê? Porque é meio que enxugar gelo. Você pega lá o drogado, o pequeno traficante, etc., leva para... prende, aí leva lá na audiência de custódia e solta, né? Certamente é isso que acontece. E, aliás, não é só com esse tipo de crime, é com qualquer crime, né? Eu já ouvi, secretário, certa vez, de representantes de entidades policiais, de associação de delegados, não só do Distrito Federal, isso faz um tempinho já, não só do Distrito Federal, como também associações nacionais, durante um almoço, me convidaram e tal, eu fui lá, e eles me falaram coisas assim, absolutamente apavorantes, né? Como o fato de que o índice de soltura em audiência de custódia, de bandidos inclusive presos em flagrante, às vezes chega em alguns locais do país a 70%. Ou seja, a polícia prende, e aquela história, a velha história, né? De a polícia prende e a justiça solta, né? Mas isso hoje, colocado em números e depois das audiências de custódia, que aliás foi empurrada goela abaixo do Brasil pelo ministro Ricardo Lewandowski, quando ele foi presidente do Supremo e presidente do CNJ, isso não passou pelo Congresso Nacional, né? É sempre bom lembrar. Mas depois dessas audiências de custódia, isso virou um escândalo, né? Assim, é isso mesmo? Eu queria que o senhor desse números sobre os índices de soltura das audiências de custódia, soltura de bandidos, inclusive presos em flagrante, e também com relação a esse sentimento, né? Que eu fico muito admirado quando eu vejo policiais dedicados ao combate ao tráfico, por exemplo, né? Porque eu imagino como devem se sentir essas pessoas, esses profissionais, enxugando gelo. Ele vai lá, investiga, demora às vezes anos, meses, anos investigando aquele caso, finalmente consegue construir uma forma de prender o sujeito, aí vai lá, a justiça se solta, incontinente, né? Queria que o senhor falasse sobre essa dificuldade.
10: Cláudio, a gente tem uma relação muito boa com o Judiciário, com o Ministério Público, pelo menos aqui em Brasília, né? E a gente aceitamos essa premissa, essa falácia muitas vezes repetida de que a polícia está contra o Judiciário e vice-versa, de que a polícia prende e a justiça solta. Quem solta é a legislação. Agora, cada povo tem a legislação que merece ou a legislação que tolera. Então, assim, por que a gente tolera isso? Acho que se fizesse um plebiscito, ia perguntar: você tolera que a pessoa seja presa 10 vezes e esteja na rua cometendo o mesmo crime? Então, assim, se a sociedade aceita uma legislação permissiva, e eu vou te dizer, não é raro, eu tenho uma lista de pessoas aqui que já foram presas mais de 5 vezes, elas definitivamente não ficam, talvez agora com a alteração legislativa que teve recentemente do furto de cabo, eu espero que pelo menos ele fique alguns dias nas ruas, preso, porque assim é intolerável. Eu acho que se a gente prendesse e ficasse, por exemplo, 50%...
12: Mas doutor, veja bem, eu compreendo a sua declaração, a declaração tem que ser política mesmo, né, no sentido das boas relações com o Ministério Público e a Justiça, mas o fato concreto é que a decisão é deles. Né? A decisão do juiz é recomendada pelo Ministério Público. Se o sujeito foi preso 5 vezes por roubar cabo e continua sendo solto em audiência de custódia, isso é um escândalo. Não é? Quer dizer, qual a força que temos como cidadãos comuns de nos rebelarmos contra isso? A não ser trazendo o assunto, cada um cumprindo a sua obrigação. A nossa aqui, por exemplo, é sempre levantar o tema e aí os nossos ouvintes, então, chegam às suas próprias conclusões, né? Mas de que maneira nós podemos manifestar no sentido de que nós não toleramos esse tipo de coisa, né? Não faz muito tempo, uns meses atrás, nosso colega Caian Messina fez uma reportagem sobre isso, sobre soltura de bandidos que são presos pela polícia. No Rio de Janeiro, ele encontrou um caso de um sujeito que foi preso e solto 300 vezes. Por 300 vezes, esse sujeito foi preso, a polícia prendeu, o Ministério Público recomendou a soltura e o juiz soltou 300 vezes. E tem inúmeros outros casos, de 200, de 150, enfim. O que as pessoas podem fazer com relação a isso? Mas o juiz pode, né? O senhor é incidente, não é possível, vai continuar preso até o julgamento. O juiz pode tomar essa medida, assim como o Ministério Público tem a obrigação de recomendá-la. E, no entanto, não é essa exatamente a prática que se verifica, né, doutor?
10: É contraditório, sabe, Cláudio? Assim, quem é que tem a força? Nós temos a força. A polícia tem a força. E quem é o mais fraco nesse elo? É a polícia. Qualquer coisa que você faça é abuso de autoridade, é questionamento. Você vê essa questão dessas prisões, muitas vezes é o tempo que leva do processo até efetivamente ele ser condenado, passa anos, por conta também da legislação que permite uma série de recursos, que permite a defesa e todos têm direito à defesa. Enquanto isso, ele vai cometendo os mesmos crimes. Às vezes, na mesma semana, a pessoa comete 2, 3 vezes o mesmo crime. E por ser considerado de menor potencial, como a questão do furto, quando a pessoa rouba, ela até fica presa. Mas quando a pessoa comete um furto, ela volta. E não é só maiores, não. Você vê menores hoje, para ficar preso, ou ele cometeu uma tentativa de homicídio, ou uma tentativa de latrocínio, ou consumou. Porque, efetivamente, eles não ficam. E já começa desde cedo. E desde cedo isso vai para a questão dos adultos. Hoje, quando você vê uma pessoa que morreu, um homicídio, pode anotar aí. Ou o autor, ou a vítima, ela tem uma passagem longa. São poucas as pessoas que acontece e você não vê que ela não tem nenhum tipo de passagem pela polícia. E aí vai o questionamento. Está protegendo quem? Quando você bota um bandido que tem várias ocorrências, inclusive tentativa de homicídio nas ruas, até com tornozeleira, você está protegendo quem? Muitas vezes esse bandido mesmo, ele é vítima, acerto de contas nas ruas. E a gente fica sempre nessa discussão, sempre tentando baixar os índices, mas quando na realidade, se ela tivesse presa, era capaz até dela estar protegida. Nem morreria e nem cometeria novos crimes.
11: Eu vou aproveitar, já que o senhor deu a brecha, a gente está conversando com o secretário de Segurança Pública do Distrito Federal, Alexandre Paturi, que é a discussão que tem no Congresso Nacional sobre a redução da maioridade penal, né? É uma discussão que está, de uma certa forma, até travada, mas que tem ali o entendimento de uma maioria por parte dos congressistas na Câmara de que seria importante essa redução da maioridade penal. Como é que o senhor vê esse tema? O que o senhor pensa sobre esse tema?
10: Adriano, não é possível que o Brasil esteja fora da curva, que nós sejamos os únicos a ter razão e o resto do mundo não tenha razão. Praticamente todos os países, ele tem uma redução, não é redução, alguns 14, outros 12, outros 13, outros 16, países de esquerda, países de direita, países de centro, outros. Então, mas na realidade, olha só, eu gostaria de ser mais efetivo, inclusive. Se a discussão é uma PEC para poder mudar a maioridade penal, então que se aumente a medida que é submetida a esses adolescentes. Então, assim, esse ato infracional, se o limite é 3 anos e não querem diminuir a menoridade penal, então aumente de 3 para 10, que eu acho que vai surtir o mesmo efeito. Então, a discussão é, 3 anos é muito pouco. É muito pouco para quem cometeu um homicídio. Quer dizer, a pessoa com 17 anos e 11 meses e 29 dias comete um homicídio, vai ficar 3 anos? Isso quando fica 3 anos. Então, a discussão é...
12: E sai com ficha limpa, né?
10: E sai. Então, essas pessoas deveriam ficar presas. Agora, se vai reduzir a maioridade penal, que eu sou de acordo, inclusive, e não vai conseguir, então aumente os 3 anos do ato infracional para 10 anos que seja, para pelo menos que ela fique presa e que pague parcialmente o que ela fez, né?
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12: Então, secretário, é difícil a sua atividade, viu? Isso é preciso reconhecer, é muito difícil mesmo, porque quando a polícia age, corre esse tipo de risco, né? De ser acusada de truculência e coisas do gênero, né?
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13: Espaço ampliado aqui na Bandeirantes para falarmos de assuntos que foram destaque ao longo da semana. Vamos começar falando daquele que gerou maior repercussão, Evaldo, que foi a aprovação de um medicamento que deve ser muito útil para as mulheres já na fase do climatério.
14: Há exatos 3 anos abordamos na coluna, e consta no livro Escolha Ter Saúde, a notícia da aprovação pelo FDA, Anvisa dos Estados Unidos, do fezolinetanto, um medicamento não hormonal que atua no cérebro, neutralizando a modulação da sensação de ondas de calor comuns na menopausa, feita por um neurotransmissor, a neurocinina B. Um comprimido ao dia, redução dos sintomas em até 50% e, de forma geral, muito seguro, devendo ser evitado apenas em doença hepática ou renal avançada. Pois bem, 3 anos depois, é a vez do Brasil. A Anvisa acaba de aprovar o medicamento. Excelente notícia para nossas mulheres, pois estima-se que 40% das brasileiras na menopausa apresentem esse sintoma contra cerca de 16% no resto do mundo. Além disso, para 70% das mulheres acometidas por aqui, o sintoma é considerado intenso e impactante na qualidade de vida, pois prejudica o sono e a produtividade. Importante enfatizar que não se trata de terapia hormonal e, dessa forma, o risco de potencializar tumores ginecológicos pela terapia inexiste. Excelente e necessária essa incorporação.
13: Bom, Evaldo, o inverno chegou, né? E com ele a gente tem que tomar uma série de cuidados com a nossa saúde.
14: O inverno chegou e quais devem ser os cuidados com a nossa saúde nesse período? Bem, basicamente, 3 aspectos são essenciais. Prevenir infecções respiratórias, proteção contra o frio e vacinação em dia. A vacinação contra a gripe é a medida mais importante para todos a partir dos 6 meses de vida para prevenir as formas graves da doença. Especialmente nas gestantes, idosos e pessoas com doenças crônicas, essa vacina não pode ser esquecida. O uso de roupas adequadas e que conservem o nosso calor, manter-se ativo quando ao ar livre e especialmente proteger do frio as nossas extremidades com toucas, cachecóis, luvas e meias adequados. Cuidar da etiqueta respiratória, usando máscara, sobretudo em ambientes aglomerados, não espirrando nas mãos e lavar as mãos ou usar o álcool gel com frequência evita infecções respiratórias, assim como assegurar a circulação e renovação do ar. Mantenha-se, por fim, bem hidratado e bem alimentado. E ao observar sintomas, procure orientação médica, sobretudo se febre muito elevada, dificuldade para respirar e outros sinais de que você não está bem ou se você é idoso ou tem uma doença crônica. De tudo isso, lembre-se que o mais importante é a vacina anual contra a gripe. E de acordo com a sua idade, estado de saúde ou profissão, também a de Covid, vírus sincicial respiratório e pneumococo.
13: Bom, e para algumas pessoas, quando a gente fala em cuidado, a gente está falando também em tomar remédios, mas não é bem assim. É importante tomar cuidado, principalmente quando a gente está falando de anti-inflamatórios.
14: Dores são muito comuns e automedicação ocorre com frequência por conta disso, sobretudo com anti-inflamatórios. Isso é um problema, pois ao longo do tempo pode induzir a complicações. 1 a cada 20 pessoas que os usa regularmente e 1 a cada 7 idosos terão problemas no estômago e intestino, sendo de até 2% ao ano o risco de complicações severas, como perfurações e sangramentos. Quase a metade das internações por sangramento digestivo nos Estados Unidos decorrem do uso de anti-inflamatórios, que aumentam em 8 vezes o risco de sangrar quando comparados a quem não os ingere. Embora menos frequente, há também o risco de sangramento no sistema nervoso central e em uma rara combinação entre medicamentos ou condições de saúde da pessoa podem induzir até sangramento na medula nervosa. Ou seja, diante de sintomas neurológicos e com antecedente de uso frequente de anti-inflamatórios, sempre reporte isso ao médico. Mas não é apenas o sangramento. Esses medicamentos também podem prejudicar os rins em até 5% dos usuários. Então, embora comprados sem grande controle, saiba que o ideal é usar esta classe medicamentosa sempre sob orientação médica e, no caso de uma dor corriqueira, optar por outros analgésicos mais seguros. E se a dor for recorrente ou crônica, não se automedique. Procure o médico. Fique bem e até a próxima.
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0: 6:56, já reta final aqui do nosso Pulo do Gato, mas o Alexandre Pretzel vem chegando com informação da seleção brasileira pra gente, direto dos Estados Unidos.
1: O Japão será o adversário do Brasil, jogo na próxima segunda-feira, 14:00, horário de Brasília, meio-dia, na cidade de Houston, no Texas. O Japão, é claro, teve 4 desfalques importantes, perdeu jogadores titulares, mas ainda é uma equipe consistente. Dá para ganhar do Brasil? É um time inferior ao Brasil, eu acredito, na questão individual. Mas coletivamente é um bom time. Um time que trabalha bem a bola do meio para frente, não queima. Tem jogadores hoje bem postados defensivamente, algo que era um problema para o Japão. Tem um bom goleiro. Então o Japão, sim, pode eliminar o Brasil. Mas o Brasil, acredito que tem uma vantagem, porque tem jogadores com mais talento para decidir individualmente. Então acho que vai ser um bom jogo, mas acredito que o Brasil tem um favoritismo aí de 60-40. Acho que é possível colocar dessa maneira devido aos jogos da primeira fase. Promessa de um bom jogo na próxima segunda-feira. De Nova Jersey com a seleção brasileira, Alexandre Pretzel.
0: Pode crer, vamos junto. É isso aí, esse é o clima. Ponto final do nosso Pulo do Gato neste sábado. Mas daqui a pouco eu volto com informações do nosso Primeira Hora. Tem ainda o Jornal Gente aqui de Brasília com muita informação, prestação de serviço, característica da Bandeirantes, como você já está muito bem acostumado. Agradecemos a participação de hoje. Qualquer dúvida é só mandar lá no nosso WhatsApp, que é o 994009269. A participação de hoje, qualquer dúvida é só mandar lá no nosso WhatsApp, que é o 994009269.

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2: 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Hora oficial do Brasil, 7 horas.
3: Sábado 27 de junho de 2026.
2: Tragédia na Venezuela. Com 920 mortes confirmadas, equipes de resgate correm contra o tempo nas buscas por desaparecidos.
3: Território venezuelano registrou novo tremor 2 dias após terremotos em sequência.
2: Socorristas de outros países chegam à Venezuela para ajudar nos trabalhos. Segundo avião da FAB, decola hoje do Rio de Janeiro.
3: Na guerra no Oriente Médio, Estados Unidos e Irã voltam a trocar ataques 10 dias após início de cessar-fogo.
2: Supremo tem 5 votos para liberar parte do pagamento de penduricalhos que tinham sido barrados na própria corte.
3: Homem é preso no Espírito Santo após revelar ao chat GPT um plano para matar o filho. FBI avisou polícia brasileira. Brasil, Brasil,
2: Brasil! Reta final de preparação. Seleção brasileira realiza último treino antes de ir a Houston para jogo contra o Japão na segunda-feira.
3: Uruguai perde para a Espanha e está eliminado da Copa. Hoje, Colômbia enfrenta Portugal pelo Grupo K.
2: Argentina e Inglaterra também entram em campo.
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3: 7 horas e 1 minuto.
2: 2 dias após 2 fortes terremotos destruírem a Venezuela, um novo tremor atinge o país sul-americano.
3: O terremoto de 4,9 graus de magnitude é mais fraco do que os 7,2 e 7,5, mas prejudica ainda mais a estrutura venezuelana abalada desde quarta-feira.
2: Mais de 1.400 estruturas colapsaram no país, com 3 hospitais entre elas, o que prejudica o socorro às vítimas.
3: O governo da Venezuela confirmou ao menos 920 mortos e mais de 3 mil feridos.
2: Equipes de resgate correm contra o tempo nas buscas por desaparecidos debaixo dos escombros pelo 3º dia.
3: A chamada janela de ouro para desastres, quando é mais provável encontrar pessoas com vida, é de 3 dias.
2: Segundo um site criado para que os venezuelanos procurem por familiares, são cerca de 50 mil desaparecidos.
3: 2 brasileiros foram confirmados entre os mortos. Vanessa Zacarias da Silva, de 44 anos, e um homem.
2: A modelo era do Distrito Federal e morava em La Guaira, uma das regiões mais atingidas pela tragédia.
3: A vítima masculina é o pastor Romildo Batista de Lima, que era de Uberlândia, e visitava a esposa para comemorar o aniversário, que foi no domingo passado, dia 21.
2: O Itamaraty informou que o consulado em Caracas e diplomatas em Brasília permanecem de plantão para prestar assistência à comunidade brasileira, estimada em mais de 5 mil pessoas na Venezuela.
3: Uma tripulação de uma companhia aérea brasileira conseguiu se salvar.
2: As informações agora com Rodrigo Hidalgo.
4: Entre os sobreviventes está uma tripulação da companhia aérea Gol, que conseguiu escapar do desabamento parcial de um hotel em Caracas. Um comissário registrou o desespero no momento do desastre.
5: Olha isso, a gente está dentro do prédio, tentando fugir. Vem, vamos embora, gente. Vamos embora. Olha o hotel que a gente está. Olha o hotel.
4: O comissário conta que estava no térreo do hotel assistindo ao jogo da seleção brasileira quando o alarme soou. Segundos depois, o terremoto atingiu a capital venezuelana.
5: A gente estava assistindo o jogo no térreo, na lanchonete, porque se a gente estivesse no quarto, teria sido trágico, com bastante gente machucada. A minha tripulação está aqui, o comandante de razão, a comissária. Ela se machucou um pouco.
4: A mãe de um dos tripulantes, Sandra Luciano Valério, falou sobre o alívio ao saber que o filho sobreviveu.
6: Eu fiquei sabendo no dia seguinte, quando eu acordei, o que tinha acontecido. Aí já me desesperei, eu e meu marido, mas aí minha nora já falou que já tinha falado com ele, depois ele falou comigo. Mas foi isso, eles estavam vendo o jogo do Brasil, de repente começou a chacoalhar tudo e começou a cair lá e saíram tudo correndo. Mas graças a Deus, todos os tripulantes do voo.

0: Estão bem, estão tudo lá aguardando em Valência para vir embora.
1: A Gol informou que todos os funcionários hospedados no hotel estão em segurança e anunciou a suspensão dos voos para Caracas até o dia 5 de julho.
2: Durante 7 e 4, diversos países já enviaram ajuda à Venezuela.
3: Daqui a pouco, por volta das 11 da manhã, um novo voo da Força Aérea Brasileira vai decolar do Rio de Janeiro com ajuda humanitária para a Venezuela.
2: A aeronave vai transportar médicos e uma estrutura para a montagem de um hospital de campanha.
3: Ontem, outro carregamento partiu da base aérea de Guarulhos, com equipamentos de busca e mantimentos.
2: Segundo a capitã do Corpo de Bombeiros de São Paulo, Caroline Buruzincian, foram embarcadas 12 toneladas.
4: Você está falando desde água até veículo, combustível, equipamentos pesados de busca, né? Então malhos, equipamentos de estabilizar, por exemplo, algumas edificações para tirar uma vítima.
3: Entre os passageiros do voo da FAB, que partiu de Guarulhos, estão 6 cães farejadores, 36 bombeiros, agentes da Defesa Civil e uma equipe técnica da Anatel.
2: O sistema desenvolvido no Brasil vai ajudar na busca por vítimas, explica o agente da fiscalização da Agência Nacional de Telecomunicações, Rogério Zamboto.
5: Esse método é inédito. Foi a primeira vez que a gente usou, deu certo, foi em São Sebastião. E se o celular tiver bateria e ligado, obviamente, tendo essa localização que eu peguei pela antena, que tem uma direção, eu consigo informar ao pessoal de resgate que naquele ponto específico pode ter alguém soterrado lá.
3: As equipes de resgate brasileiras que seguiram para a Venezuela são experientes. Muitos estiveram no terremoto da Turquia em 2023.
2: As primeiras missões brasileiras na Venezuela deverão durar 15 dias.
3: Equipes de resgate de vários países também se somam na busca pelas vítimas. 1.000 bombeiros e médicos internacionais devem chegar até este sábado.
2: Ao longo desta sexta-feira, militares da Espanha e socorristas da Alemanha, Suíça, Chile e Colômbia desembarcaram em solo venezuelano.
3: O governo chinês também vai enviar suprimentos.
2: Além de ajudar com mantimentos e com equipes de resgate, os Estados Unidos suspenderam por 4 meses as sanções econômicas relacionadas à Venezuela.
3: A intenção é facilitar as doações ao país sul-americano.
2: O alívio vai permitir transações financeiras internacionais, mas com uma condição: os recursos usados para apoiar as operações serão aprovados pela Casa Branca.
3: A Venezuela já atravessava uma crise política e social que afetou diretamente a prestação de serviços essenciais.
2: De acordo com o Comitê Internacional de Resgate, antes dos terremotos, cerca de 8 milhões de pessoas dependiam de assistência humanitária.
3: Com a tragédia, esse número deverá crescer muito.
2: A Agência das Nações Unidas para Refugiados está na Venezuela, dando apoio aos civis que perderam as casas.
3: O Instituto Band apoia e você pode ajudar nas ações da Acnur.
2: Para isso, você que acompanha a nossa live na internet, pode apontar a câmera do seu celular para o QR Code que aparece na sua tela.
3: Ou entrar diretamente na página doar.acnur.org. Repetindo, doar.acnur.org.
2: A sua ajuda é muito importante para auxiliar o trabalho das equipes da Agência da ONU para Refugiados, que atua na Venezuela.
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0: Bandeirantes, 7 horas 12 minutos, horário de Brasília. Daqui nós vamos aos Estados Unidos. Ricardo Capriotti está por lá com toda a equipe Bandeirantes, acompanhando a caminhada da seleção brasileira e tudo o que acontece na Copa do Mundo nos Estados Unidos, México e Canadá. Capriotti, bom dia para você.
1: Oi, Robson. Bom dia a você, a Silvânia, a todo mundo que está conosco. São 6 horas e 12 minutos aqui na costa leste dos Estados Unidos. E agora nós vamos falar de seleção brasileira. Vamos falar do time que vai enfrentar nesta segunda-feira o Japão, às 2 da tarde, pelo horário de Brasília. E o Alexandre Pretzel imediatamente já vai trazer aqui aquilo que o técnico Carlo Ancelotti está preparando para superar os japoneses e avançar às oitavas de final. Fala, Pretzel, bom dia!
2: Bom dia, Capriotti, bom dia a todos. A seleção brasileira está pronta em termos de escalação para pegar o Japão nesta segunda-feira. Será a primeira vez que o técnico Carlo Ancelotti poderá repetir o time. E ele provavelmente não fará alterações porque gostou muito da atuação da equipe no jogo contra a Escócia na vitória por 3-0. Rayan ganhou confiança e impressionou Ancelotti pela força no segundo jogo contra a Escócia. Não foi bem contra o Haiti, mas se recuperou e teve um bom desempenho contra a Escócia e será mantido no time titular. Esquema com 3 homens no meio-campo e 3 atacantes, para tentar pressionar o Japão também e apostar na velocidade e nas jogadas individuais com Vinícius Júnior e Matheus Cunha. Alisson, Danilo, Marquinhos, Gabriel Magalhães e Douglas Santos, Casemiro, Bruno Guimarães e Paquetá. Meio de campo com... Esse foi o meio de campo e o ataque com o Rayan, Matheus Cunha e Vinícius Júnior será o time titular do Brasil. O Brasil treina daqui a pouco aqui em Nova Jersey e segue após o almoço para a cidade de Houston, com 2 dias antes da partida, que será na segunda-feira contra o Japão. Treina neste domingo pela manhã e à tarde haverá entrevista no local do jogo do Carlo Ancelotti e provavelmente de Neymar, que ainda não conversou com a imprensa numa entrevista coletiva, mas que isso pode acontecer neste final de semana. De Nova Jersey com a seleção brasileira, Alexandre Pretzel. Um abraço a todos.
1: Em jogos da sexta-feira da Copa do Mundo, mas que na verdade terminaram já na madrugada de hoje, pelo horário de Brasília. Quem está acordando agora, a Bélgica venceu a Nova Zelândia por 5-1, avançou à próxima fase da competição. Egito e Irã ficaram no empate por 1-1, aliás, no Egito, Salah deixou o campo aos 12 minutos do segundo tempo, sentindo uma lesão no joelho. Ele foi imediatamente levado a um hospital para realizar um exame de imagem, que aparentemente não constatou nenhuma lesão mais grave. Agora a expectativa para que ele esteja em ação na próxima fase da Copa do Mundo, mas há uma preocupação porque ele deixou o campo mancando e agora a gente aguarda aí as próximas informações sobre essa recuperação de Salah. Ontem ainda tivemos uma vitória espetacular da seleção francesa, uma vitória que coloca o time da França mais uma vez como um dos grandes favoritos para a conquista do Mundial, uma goleada sobre a Noruega, que é um time que jogou com a formação praticamente reserva, não teve Haaland, por exemplo, no comando do ataque, mas mesmo assim a França goleou 4-1. E esse é um tema de Leandro Quesada, porque a França, a Argentina vão mostrando força rodada após rodada nessa Copa do Mundo e já começam a despontar como favoritas à conquista do título. Esse é o tema de Leandro Quesada aqui no Primeira Hora. Fala, Quesada, bom dia.
3: Bom dia, Ricardo Capriotti. A França encerrou a participação dela na primeira fase da Copa do Mundo com uma campanha 100% irretocável. Fez 3 em Senegal, 3 no Iraque e meteu 4 na Noruega. A França, para mim, continua sendo a grande favorita para conquistar a Copa do Mundo. Aí eu paro para pensar quais seriam as chances da nossa seleção contra os franceses. Bom, isso só vai acontecer, eventualmente, se Brasil e França chegarem ao final da Copa, dia 19 de julho, no MetLife, aqui em New Jersey. Mas não estamos só falando de um bom futebol praticado pelos franceses. Temos um conceito, um técnico que está na quarta Copa seguida, Didier Deschamps. Enquanto que do lado brasileiro já trocamos 4 vezes de treinador depois da era Tite. Ramon, Diniz, Dorival e agora Carlo Ancelotti. Mas futebol às vezes, Capriotti, reserva esse tipo de coisa, né? Quem está muito bem, quem está muito organizado, às vezes sucumbe. Até lá o Brasil pode jogar mais do que está jogando. E é bom mesmo que tenha a França só numa eventual final. Porque se fosse hoje, na minha opinião, o Brasil pararia na melhor seleção dessa Copa do Mundo, Capriotti.
1: Daqui a pouquinho, vamos voltar daqui dos Estados Unidos, Robson, Silvânia, com mais gente do nosso time, com o nosso time aqui nos Estados Unidos, para esse sábado de Copa do Mundo, atualizando mais informações, mais notícias do Mundial. Aqui da Costa Leste Americana, eu volto a São Paulo com vocês, Robson e Silvânia, até já.
0: Valeu, Capri, são 7 horas e 17 minutos.
4: Segunda-feira, 29.

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2: 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Bandeirantes, 7 horas e 21 minutos.
7: Um homem é preso após revelar ao ChatGPT um plano para matar o filho de 8 anos no Espírito Santo.
2: O suspeito queria evitar o pagamento de pensão alimentícia à ex-companheira.
7: Em uma das conversas com a inteligência artificial, o agricultor, de 36 anos, revelou que ofereceu R$50 mil para que um pistoleiro matasse ele e a criança.
2: Como o homem se recusou, o pai decidiu que ele mesmo cometeria o crime.
7: Começou então a questionar a IA sobre venenos que podem ser encontrados em sementes.
2: Segundo o delegado Ícaro Olímpio, o suspeito já tinha tudo preparado para cometer o crime.
8: O investigado, ele... falou que já estaria na posse dele arma, corda e inclusive veneno, mais especificamente o cianeto. E ele daria fim à vida do filho, com receio de que na sua ausência a ex-mulher cobrasse a pensão à avó paterna.
2: As autoridades brasileiras foram avisadas pelo FBI após o alerta da OpenAI, dona do ChatGPT.
7: O agricultor foi detido na véspera da data planejada para o assassinato.
2: Ele também falava sobre realizar atentados em lugares públicos e segue preso preventivamente.
7: Bandeirantes, 7h22.
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9: Bandeirantes 726.
10: O Supremo já tem 5 votos para liberar parte do pagamento de penduricalhos que tinham sido barrados na própria corte.
9: Esses valores retroativos ultrapassam o teto constitucional de R$ 46.300.
10: Os ministros Alexandre de Moraes, Cristiano Zanin, Flávio Dino e Gilmar Mendes votaram ontem em conjunto.
9: Os 4 admitiram o repasse de parte da verba adquirida antes de março de 2026, quando a corte definiu novos critérios para as parcelas indenizatórias.
10: O presidente do Supremo, Edson Fachin, acompanhou o voto dos colegas.
9: Assim, deverão ser autorizadas verbas retroativas que estavam suspensas desde que o Conselho Nacional de Justiça verifique a legalidade e a regularidade dos valores.
10: O CNJ terá 30 dias para informar esses dados ao STF.
9: Além disso, será preciso respeitar o limite de 35% de todas as verbas indenizatórias a que magistrados e membros do Ministério Público têm direito.
10: Por outro lado, os ministros negaram a maior parte dos pedidos da Procuradoria-Geral da República e de entidades.
9: As solicitações previam uma flexibilização das regras mais rígidas que passaram a valer em março.
10: A corte manteve, por exemplo, o veto ao pagamento de auxílio alimentação, assistência pré-escolar e auxílio creche.
9: Bandeirantes 7:27.
10: O senador Jacques Wagner critica a atuação da Polícia Federal na operação da qual foi alvo por suspeitas de envolvimento no caso Master.
9: Ontem, em entrevista ao jornal Folha de São Paulo, o petista chamou de pataquada a divulgação de uma foto com notas de dólar no apartamento dele em Brasília.
10: O parlamentar diz que o dinheiro é de sobras de diárias de viagens internacionais oficiais pelo Senado.
9: A investigação da PF aponta que Jacques Wagner atuava para atender interesses de Daniel Vorcaro no Congresso. E ele nega.
10: Na última quarta-feira, o senador deixou a liderança do governo na casa após uma conversa com o presidente Lula.
9: Já o dono do Master está de volta à carceragem na Papudinha, em Brasília, após decisão do ministro do Supremo, André Mendonça.
10: O movimento sinaliza que um acordo de delação premiada com Vorcaro está cada dia mais distante.
9: O banqueiro já teve 2 propostas negadas tanto pela Polícia Federal quanto pela Procuradoria-Geral da República.
10: Mas a defesa diz que não desistiu da negociação, que pode aliviar as futuras punições a ele.
9: Quem também está na papudinha é o ex-presidente do BRB, Paulo Henrique Costa, que teve a proposta de delação premiada rejeitada.
10: A PGR considerou fraco o material oferecido para as investigações.
9: O ex-executivo ainda aguarda um posicionamento da Polícia Federal, que também deve rejeitar a proposta.
10: A APF entende que a investigação já avançou sem as informações compartilhadas por Paulo Henrique Costa, ou seja, o que ele tinha para contar, os investigadores já sabem.
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10: Os Estados Unidos e Irã voltaram a trocar ataques na primeira violação do cessar-fogo assinado há apenas 10 dias.
9: Os americanos acusaram os iranianos de terem atacado o navio que transitava pelo Estreito de Hormuz e, em retaliação, disseram ter atingido alvos iranianos.
10: A Guarda Revolucionária Iraniana prometeu uma proposta rápida e decisiva e disse ter lançado bombardeios a posições militares de Washington, no Oriente Médio.
9: Os ataques aconteceram horas depois da assinatura de outro acordo entre Estados Unidos, Israel e Líbano sobre negociações para a paz do conflito paralelo entre israelenses e o Hezbollah, que não participou da reunião.
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9: Quinto sinal marcou 7:30, hora oficial do Brasil. 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
1: Em Brasília, 7:30.
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0: sábado 27 de junho. Sábado 27 de junho de 2026. Confira as principais notícias deste fim de semana. Moradora do Distrito Federal é uma das vítimas brasileiras do terremoto na Venezuela. A modelo Vanessa Zacarias foi uma das vítimas do terremoto que atingiu o país na última quarta-feira. Justiça autoriza a entrada do GDF em ação bilionária contra o Banco Master. A medida também transfere o caso para uma vara da Fazenda Pública. A NTT reajusta tarifas de ônibus entre o DF e o entorno. Novas regras entram em vigor a partir de amanhã. Procon intensifica a fiscalização em postos de combustíveis. Operação de repasse da redução de preços ao consumidor e também investiga possíveis irregularidades nas bombas de abastecimento. No esporte, a seleção brasileira irá reencontrar o Japão em uma Copa do Mundo após 20 anos. O confronto eliminatório, válido pela fase de 16 avos, acontecerá na próxima segunda-feira, a partir das 2 horas da tarde.
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0: Previsão do tempo para este sábado é de temperaturas mais baixas. Neste momento, a capital federal registra 17 graus. A mínima para hoje é de 15 e a máxima de 26 graus. A chance é baixa de chuva, mas pode ocorrer. Ao longo da próxima semana, amanhã, a mínima de 15, a máxima de 25, umidade mínima de 30%. Teremos um dia com o céu claro durante boa parte do dia, tarde e noite, com o tempo nublado e encoberto. Para a próxima segunda-feira, previsão de temperatura mais fria, viu? A mínima na casa dos 13 graus.

0: 7 horas 33 minutos. Moradora do Distrito Federal é uma das vítimas brasileiras do terremoto na Venezuela. As informações com Augusta Proença.
1: A modelo Vanessa Zacarias, de 44 anos, foi uma das vítimas brasileiras do terremoto que atingiu a Venezuela na última quarta-feira. A morte foi confirmada pelo irmão em uma postagem na internet. Vanessa era moradora do Gama, região cerca de 30 quilômetros do centro de Brasília, e se mudou para o país vizinho cerca de 2 meses atrás. Ela morava em La Guaira, região costeira a 25 quilômetros da capital venezuelana, Caracas, e a mais afetada pelo terremoto. Vanessa deixa uma filha que ainda vive no Distrito Federal. Além dela, um homem brasileiro também morreu no desastre. As duas mortes foram confirmadas pelo Ministério das Relações Exteriores, que não divulgou o nome das vítimas. O Itamaraty afirmou que está em contato com as famílias para prestar a assistência necessária. Dois tremores de magnitude superior a 7 atingiram a costa venezuelana no intervalo de 40 segundos, com pelo menos 140 tremores secundários. Após os tremores, os serviços do país que já estavam prejudicados ficaram piores, como afirma Yeslita Lafonte, imigrante venezuelana que mora no Rio de Janeiro.
2: A água está falhando, a luz já tem tempo falhando, e agora com esta situação de terremotos, esta situação de desastre natural, afetou mais. Lo que é a parte médica, pelo que eles me falam, tem muita falta de medicação no hospital, nas emergências, e eles estão preocupados justamente por isso, porque eles estão vindo, eles estão lá, uma emergência latente e está em falta.
1: Ela também fez um apelo à comunidade internacional.
2: Precisamos muito dessa ajuda humanitária de todo mundo para unir-nos. Verdadeiramente, agora é que necessitamos esse abraço humano. Agora não é pela língua, não é pela cultura, é uma situação difícil que está atravessando Venezuela.
1: O governo venezuelano confirmou mais de 900 mortes e mais de 3 mil feridos. No entanto, os dados seguem em análise e a possibilidade é que esses números aumentem.
0: Bandeirantes, 7h36, a Agência Nacional de Transportes Terrestres anunciou um reajuste nas tarifas dos serviços de transporte rodoviário interestadual de passageiros operados pela Taguatur. O reajuste abrange 8 linhas de ônibus da empresa que operam entre o Distrito Federal e o entorno, incluindo Novo Gama, Águas Lindas e Cocalzinho de Goiás. Segundo a ANTT, o último reajuste das tarifas da Taguatur havia entrado em vigor em agosto de 2023, com as tarifas permanecendo inalteradas por quase 3 anos, até o cumprimento de condições previstas pela agência. As novas tarifas da Taguatur começam a valer neste domingo, dia 28 de junho. O mestre em finanças e professor do IBMEC Brasília, Marcos Melo, explica sobre a relação entre o reajuste nas tarifas e a inflação, gerando consequências para os usuários do transporte coletivo interestadual.
3: A inflação que é acumulada em 3 anos, desde o último reajuste, chega a aproximadamente 14,5%, quer dizer, é um índice bastante alto. E o que está sendo repassado, ele basicamente cobre ou empata, vamos dizer assim, com o que é o acumulado da inflação. Então tem sim, para o consumidor, um impacto maior, porque precisa usar transporte público num momento em que, de fato, que se verifica no ambiente econômico, no Brasil, na economia brasileira, que as pessoas e as famílias estão bastante apertadas.
0: Ainda segundo o professor, os passageiros não são os únicos a sofrer os impactos da inflação, que também afeta as concessionárias que operam entre o DF e o entorno. No caso das empresas, uma das dificuldades é o aumento de custo dos combustíveis, principalmente decorrente do conflito no Oriente Médio. Das 8 linhas afetadas pelo reajuste, 6 vão ter aumento e 2 redução nos valores. No caso da linha entre Cocalzinho e Brasília, os aumentos chegam a quase R$ 2,00. Já no caso de Cocalzinho e Águas Lindas para Taguatinga, o aumento é de quase R$ 1,00. As passagens do Novo Gama para o Gama passam a custar de 25 a 40 centavos mais baratas. 7 horas 38 minutos.
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0: Bandeirantes, 7 horas 40 minutos, a Polícia Federal cumpriu 2 mandados de busca e apreensão no DF durante a Operação Desmascarados, voltada ao combate de crimes de pornografia infantil praticados pela internet. A ação, coordenada pela Delegacia de Repressão a Crimes Cibernéticos, ocorreu simultaneamente em diversos estados e resultou na apreensão de celulares, computadores e dispositivos de armazenamento nas residências dos investigados. Os materiais passarão por perícia para auxiliar o avanço das investigações. A corporação alerta que não apenas a produção, mas também o armazenamento, compartilhamento ou transmissão desse tipo de conteúdo configura crime previsto no ECA com pena de prisão. Sete horas 41 minutos, a Justiça autoriza a entrada do GDF em ação bilionária contra o Banco Master. Informações com Gabriel Marques.
9: A Procuradoria-Geral do Distrito Federal agora vai representar o governo local em uma ação judicial que envolve o Banco de Brasília e o Banco Master. A decisão é do Tribunal de Justiça do DF, que autorizou a entrada da Procuradoria no processo como assistente litisconsorcial, ou seja, como parte interessada no desfecho da ação. O processo foi movido pelo Banco de Brasília contra o Banco Master, o ex-banqueiro Daniel Vorcaro e outros réus, após a compra de ativos considerados podres, ou seja, sem valor de mercado. Com a entrada do GDF no caso, a ação deixa de tramitar na 13ª Vara Civil de Brasília e vai ser encaminhada para uma vara da Fazenda Pública, especializada em disputas que envolvem interesses do poder público. Pela legislação, a Procuradoria-Geral do DF representa órgãos da administração direta. Já o BRB, por ser uma sociedade de economia mista, normalmente tem defesa própria. A lei permite a atuação da Procuradoria quando há interesse público envolvido, como explica o especialista em direito empresarial, Leonardo Hessler.
10: O interesse público, ele surge quando a controvérsia ultrapassa, na minha opinião, a esfera meramente empresarial ou contratual da companhia e passa a produzir reflexos relevantes sobre o patrimônio público. No caso do BRB, esse elemento ele ganha maior relevância porque se trata de uma instituição vinculada ao Distrito Federal com papel sensível na economia local e na estrutura de políticas públicas distritais, né?
9: O ex-presidente do BRB, Paulo Henrique Costa, está preso desde abril, após a quarta fase da Operação Complice Zero. Ele é suspeito de receber propina por meio de imóveis de luxo de Daniel Vorcaro, para facilitar negócios fraudulentos entre o Banco de Brasília e o Master. O prejuízo estimado ultrapassa os 8 bilhões de reais aos cofres da instituição.
0: Sete horas 43 minutos. Do Distrito Federal, mais de 90 mil beneficiários do Bolsa Família ainda precisam fazer o acompanhamento das condicionalidades de saúde. etapa obrigatória para continuar no programa. A verificação inclui a atualização vacinal, a avaliação nutricional, pré-natal e demais cuidados previstos. Os beneficiários com perfil para acompanhamento devem comparecer a uma unidade básica de saúde, especialmente crianças de até 7 anos incompletos, mulheres de 14 a 44 anos e gestantes beneficiárias. O prazo da primeira vigência acaba no dia 30 deste mês. As famílias devem procurar a UBS de referência o quanto antes. No local é preciso apresentar um documento de identificação válido e com foto, cartão do Sistema Único de Saúde, cartão do Bolsa Família ou NIS. Se for o caso, caderneta de gestante e, em relação às crianças, o cartão de vacinação. O não comparecimento pode afetar a situação do benefício. Às 7h44, tem informação chegando da reportagem com Ayumi Watanabe.
11: O GDF decretou ponto facultativo na segunda-feira por causa do jogo entre Brasil e Japão, que será às 14h. Com essa medida, alguns serviços públicos terão funcionamento alterado, enquanto áreas essenciais seguirão operando normalmente. Segundo a governadora Celina Leão, essa medida foi adotada principalmente após analisar os transtornos no trânsito durante a volta para casa no último jogo do Brasil. O metrô vai funcionar das 5h30 da manhã às 11h30 da noite e o transporte público vai também ter reforço nas linhas a partir das 11 horas da manhã para atender o aumento da demanda antes da partida. Na rede pública de ensino, cada escola poderá decidir se mantém ou suspende as aulas. Os postos de atendimento do DETRAN e as unidades do Na Hora estarão fechados, mas os serviços digitais e as equipes de fiscalização vão permanecer em funcionamento. A limpeza urbana e os serviços de emergência também serão mantidos normalmente. Os parques ecológicos também vão continuar funcionando nos horários habituais. Já os espaços culturais, como o zoológico e o jardim botânico, estarão fechados.
0: Às 7h46, quem precisa da farmácia de alto custo passa constantemente por dificuldades. Filas que chegam a durar um dia inteiro, falta de senhas e falta dos medicamentos. Muitos pacientes precisam renovar a receita, mas demoram para conseguir acesso e, em alguns casos, são obrigados a refazer todo o processo médico, pois acabam perdendo o prazo. Geralmente são distribuídas 30 senhas de renovação por dia, número que não atende nem metade das pessoas que procuram a farmácia todos os dias. Uma das reclamações é de que há apenas uma para todos os serviços. Aliás, são duas, uma para retirar a senha e outra para ser encaminhado ao guichê. Márcio Barros chegou às 5 da manhã na farmácia da Asa Sul, 2 horas antes da abertura do local. Pegou a senha número 21 e às 10 horas da manhã o atendimento ainda estava na senha de número 10. Vamos acompanhar.
12: Eu cheguei aqui, era 5 e pouquinho, abriram as portas 7 horas, mais ou menos 7 e meia eu consegui pegar uma senha para minha renovação. E agora, há uns 5 minutos atrás, o funcionário chegou aqui e falou que não vai ter senha para mais ninguém. É, quem pegou senha, pegou, quem não pegou vai ficar sem, falou que não tem mais senha de renovação. Então, a gente já está quase no final do mês. Quem não consegue renovar, o pessoal tem prazo para renovar até agora, né? Quem não conseguir renovar, vai perder a renovação. Quando perde a renovação, perde o direito ao remédio, né? E aí vai ter que fazer o processo, vai ter que ir no médico de novo.
0: Ele relata que quando chegou, já havia fila, inclusive com pessoas que dormiram no local. Daiane Matos conseguiu fazer um agendamento no site da Secretaria de Saúde para retirar o remédio que estava em falta há mais de 2 meses, mas ainda assim enfrentou um longo tempo de espera.
13: Há mais de 2 meses que está faltando a somatropina, né? Que eu pego pelo GDF. Faltou, aí a gente tem que, né? Não pode parar o tratamento. E é bem dispendioso, né? Que é muito caro. Por dia, é um vidrinho de 1 ml é mais 214 a R$ 230.
0: Na última quinta-feira, 131 medicamentos de alto custo estavam em falta no Distrito Federal. Em nota, a Secretaria de Saúde disse que os problemas acontecem por causa do novo sistema digital que está em fase de implementação. Sete horas 49 minutos, a Infraero terá que vender a participação de 49% que possui na concessionária do Aeroporto Internacional de Brasília. A determinação está prevista em um edital publicado pela Agência Nacional de Aviação Civil, a ANAC. Atualmente, a concessionária é controlada pela Inframérica Participações, que detém 51% das ações, enquanto a Infraero possui o percentual restante. Pelo modelo definido pela ANAC, a estatal será obrigada a deixar a sociedade, mas a Inframérica poderá disputar o novo processo e continuar no controle da concessão. A medida faz parte de um acordo firmado entre a União, a ANAC e a concessionária, homologado pelo Tribunal de Contas da União. Segundo o edital, o objetivo é readequar o contrato e garantir a continuidade dos serviços prestados no Aeroporto Internacional de Brasília. Sete horas 50 minutos, informação chegando da reportagem com Milena Dias.
14: A empresa responsável pela obra do metrô em Samambaia vai ter que fazer um laudo técnico descrevendo os problemas com as causas e soluções para uma família que teve a casa interditada em função do movimento de máquinas pesadas. Segundo a Defesa Civil, as obras do metrô causaram afundamento do piso, rachaduras e fraturas na rua próxima e na casa de Viviane de Fátima Moraes. Ela conta que desde que as obras começaram, apareceram diversas rachaduras no teto e nas paredes de vários locais da casa dela.
15: Quando eles começaram a cavar por debaixo do túnel, ele foi cedendo, né, o chão, né, e foi abrindo a rachadura ali da área de serviço, da cozinha, entre a sala e o quarto das minhas meninas. Pega da parede, da área de serviço, vai da parede, aí vai o chão da sala, que na cerâmica, do chão vai subindo na cima da parede. E no quarto é da parede ao chão.
14: A Defesa Civil determinou que a empresa responsável pela obra desocupasse a residência e realocasse os moradores. Além de Viviane, moram no local duas crianças e uma idosa acamada. Todas estão morando em uma casa ao lado, que fica no mesmo lote, até que o problema seja resolvido. Em nota, o metrô informou que acompanha a situação com atenção junto ao consórcio responsável pela obra. De acordo com a companhia, uma análise técnica mais detalhada sobre as condições da casa atingida e da obra ainda será feita.
0: Bandeirantes, 7 horas 51 minutos. 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
0: Horas 54 minutos, a Polícia Civil deflagrou a Operação Ecossistemas do Cobre para desarticular um esquema criminoso que atuava desde o furto de cabos até a lavagem de dinheiro por meio de empresas de fachada e notas fiscais falsas. Segundo as investigações, a organização era dividida em dois núcleos. Um deles comprava e revendia cobre proveniente de furtos de cabos de energia, telefonia e internet. A investigação identificou 21 empresas registradas no DF que emitiram mais de R$1,4 bilhão em notas fiscais sem qualquer atividade econômica real. A empresa de fachada, localizada em Tocantins, movimentou uma outra empresa mais de R$1 bilhão, quase R$2 bilhões. Segundo a Polícia Civil, além de alimentar um esquema bilionário, o furto de cabos afeta diretamente serviços essenciais, como o fornecimento de energia e internet. O gerente da Neo Energia Brasília, Hudson Thiago, explica os impactos desse tipo de crime para a população.
19: É importante ressaltar que o furto de cabos de energia é uma questão de segurança pública. Reforçamos ainda que o interfere diretamente na qualidade da energia, causando interrupções e oscilações para a população. Para que a energia possa ser restabelecida, é executado um serviço de alta complexidade com a reposição dos materiais furtados. Por isso, o tempo de reparo depende do estrago deixado pelos bandidos e pela quantidade de material roubado.
0: A Justiça determinou bloqueio de R$239 milhões em bens e valores dos investigados. Eles vão responder por organização criminosa, crimes tributários, lavagem de dinheiro e falsidade ideológica.
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0: Bandeirantes, 7 horas 57 minutos. A Polícia Civil prendeu um homem de 63 anos suspeito de aplicar o golpe da falsa assistência técnica em moradores do DF. As investigações começaram após um morador do Guará contratar o suposto técnico para consertar uma geladeira com defeito. Segundo a polícia, o suspeito se apresentava como representante de uma assistência autorizada. Dizia que o eletrodoméstico precisava de reparos urgentes, cobrava o pagamento antecipado via Pix e desaparecia sem realizar o serviço. O homem já responde a 10 inquéritos policiais, sendo 9 por estelionato, além de possuir condenações anteriores pelo mesmo crime. A Polícia Civil orienta os consumidores a confirmar a autenticidade da assistência técnica junto ao fabricante e a desconfiar de profissionais que exigem pagamento antecipado.

0: Termina aqui o Jornal Primeira Hora, apresentação e edição de Vitor Gomes. Diretor responsável, João Carlos Sade. Bom dia, Brasília.
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0: Olá, seja bem-vindo, tudo bem com você? Estamos juntos para mais um Jornal Gente na manhã deste sábado e é com muito orgulho que aqui estou ao lado da Sônia Blota. Fala, Sônia, tudo bem? Bom dia.
1: Tudo bom, Ronald Gimenez, um beijo para você, para todos que estão na nossa audiência no Jornal Gente. Eu sei que vocês, quem está em São Paulo, né, principalmente na região sudeste, não sei o resto do Brasil. Ronald até pode atualizar a gente. Mas aqui na Europa tá um calor, mas um calor muito complicado. E não é aquele calor gostoso, não, que você fala, oba, vamos na praia, vamos passear, vamos tomar um banho de rio ou de canal, né, como acontece aqui em Paris. É um calor... É muito seco, é um calor que desidrata, os hospitais por aqui estão lotados e as autoridades pedem para que as pessoas evitem sair de suas casas. Mas aí, Ronald Gimenez, tem um grande problema. As casas aqui, pelo menos em Paris, elas são preparadas para o inverno, elas armazenam muito calor, elas têm aquecedor acoplado já na maioria das construções, mas elas não são preparadas para o verão. Ou seja, nunca se viveu um verão tão forte quanto esse que as pessoas estão correndo para as lojas para comprar ventiladores e ar-condicionado. E adivinha o que as pessoas encontram? Nada. Quem comprou, comprou. Quem não comprou, provavelmente no próximo inverno. E vale tudo para se refrescar. Nas fontes, muita água, sorveterias lotadas quando a pessoa consegue, né, caminhar até elas. E o que, que a Defesa Civil daqui, junto com as autoridades, ela traçou? Um plano que é para evitar que as pessoas circulem muito pela cidade, moradores e turistas. Então, boa parte, 30% das linhas de trens e metrôs, elas foram cortadas, né? A circulação de ônibus também foi diminuída. Os trens entre países, como por exemplo aqui a Bélgica, que fica 1h10 de trem, e que também, quando você vai para a Holanda, que também é pertinho, só um exemplo, Londres, que são 2 horas de trem, essas viagens elas estão mais espaçadas, que também existe um outro fenômeno, né? O calor ele dilata os trilhos e pode colocar em risco aí, o passageiro, né? De uma forma geral. Aeroportos também com os voos, enfim, com os voos alterados, né? Por conta dessa circulação mais restrita. E Ronald Gimenez, bebidas alcoólicas, não. A partir das 18 horas até amanhã, não se pode comprar nem supermercado. Quem quiser beber, levantar aquela sua taça de vinho geriátrico, como a gente fala aqui, que é o vinho nacional, vai ter que ir num café ou num restaurante. Eles, assim, bebida só com comida, né? Pra você, a pessoa bebe mais o álcool, ele desidrata nesse caso. Hoje a gente ainda vai falar sobre esses vários aspectos da saúde. Mas, Ronald, ontem foi dia de jogo da França, né? E, nossa, que passeio que a França deu na Noruega. Foi bonito de ver. Só que isso num dia normal, numa Copa do Mundo, você veria muita gente na rua, os carros com aquele buzinaço. Olha, tava tão quente, tão quente. 36 graus às 21 horas, né, que foi o horário do jogo aqui na França, então as comemorações foram mais tímidas. Mas a França aponta aí como uma das grandes favoritas. O que você acha, Ronaldi?
0: Ah, eu acho que é a grande favorita, né, Sônia? Eu queria até te perguntar, porque se aqui no Brasil, lógico que tem o ufanismo, a torcida e tal, e todo mundo acha que é possível, até porque a história mostra que em outras oportunidades o Brasil desacreditado foi campeão, né? Então isso é possível, acho que seleções desse tamanho são passíveis de ganhar um novo ânimo nas fases que vêm na sequência e poder eliminar favoritas, até o Brasil já foi eliminado em outras oportunidades com seleções melhores. Aliás, em 2006, quando o Brasil em teoria tinha o melhor time, foi eliminado pela França. E tem muita gente esperando que esse confronto venha a acontecer, mas só pode acontecer lá na final, porque as chaves são diferentes, né? O Brasil está de um lado, a França está do outro. Mas o que eu queria saber de você é o seguinte, se aí o otimismo é proporcional ao que acontece aqui, porque se você perguntar para torcedores que não estão na base do ufanismo, todo mundo entende que a França é a

0: gigantesca favorita da Copa do Mundo. É igual aí, ô Sônia?
1: É sim, Ronald. É, mas assim, existe até uma, acho que uma superstição do povo aqui, que eles não gostam de falar, mas a gente percebe isso, é curioso, né? Eles não gostam de gritar. Sabe aquele negócio que é quando o vizinho grita o gol antes de fazer, que todo mundo fala, ah, pelo amor de Deus, não grita gol antes? Eles têm essa coisa. É, vamos esperar, é step by step, é jogo por jogo e a gente vai ganhar. Mas eles, sabe que o grande sonho da França, dos franceses aqui, é pegar o Brasil na final, né? Não sei, eu espero que esse otimismo aí em relação a essa final ele se concretize, mas de fato, o time está empolgando demais. O Mbappé, o Dembélé jogou uma partida maravilhosa, como sempre. Imagina, você tá quase no meio do campo, você dá um chute e faz gol, Ronald, assim, tava muito superior à Noruega. Daí fala: "Ah, mas a Noruega não tava com o time titular, etc." Não interessa, o que a França está mostrando em campo é uma campanha que a França vem fazendo ao longo de muitos anos, mesmo com esses craques jogando em outros clubes, existe uma unidade que o técnico Didier Deschamps trabalha exatamente para que eles não se tornem estranhos dentro de, vamos dizer assim, um novo time, né? É, esses amistosos são levados muito a sério, porque o amistoso ele é um momento dos jogadores se entenderem, de saber quem vai fazer o passe para o outro. Eles também já se conhecem de confrontos na Champions League, da Euro, de vários, enfim, de vários carnavais aqui futebolísticos. Então, eu acho que nesse ponto. É, o técnico está absolutamente certo. Inclusive, fazendo um parênteses aqui, Ronald, houve uma comoção aí muito grande porque
0: É
1: a mãe do
0: verdade.
1: Didier faleceu, né? E eles fizeram em campo uma homenagem, mas houve uma capa de muito mau gosto do semanário Charlie Hebdo que mostra o Didier Deschamps com uma urna funerária com as cinzas da mãe e falando assim: traga o troféu para nós. Ninguém gostou disso, ninguém achou graça e muito pelo contrário, uniu mais solidariedade ainda em torno do técnico e também a torcida aí nesse time maravilhoso e poderoso que é a França. Essa seria a França, assim, tô torcendo obviamente para o Brasil igual uma desesperada, mas tecnicamente falando, hoje eu também concordo com você, acredito que a França seja a grande favorita.
0: É isso aí, a França que vai pegar a Suécia já na próxima fase, na segunda fase da Copa. Nós vamos a Brasília, o Vitor Gomes está conosco para nos atualizar da semana política e o que vem por aí. Oi, Vitor, bom dia para você.
2: Muito bom dia, Ronald. Bom dia, Sônia, e a todos os nossos ouvintes. A gente começa destacando o judiciário, viu? Isso porque o Supremo já tem 5 votos para liberar parte do pagamento de penduricalhos que tinham sido barrados na própria corte. Esses valores retroativos ultrapassam o teto constitucional, que é o próprio salário dos ministros, de R$ 46.300. Os ministros Alexandre de Moraes, Cristiano Zanin, Flávio Dino e Gilmar Mendes votaram ontem em conjunto. Os quatro admitiram o repasse de parte da verba adquirida antes de março de 2026, quando a corte definiu novos critérios para as parcelas indenizatórias. O presidente do Supremo, Edson Fachin, acompanhou o voto dos colegas. Assim, deverão ser autorizadas verbas retroativas que estavam suspensas desde que o Conselho Nacional de Justiça verifique a legalidade e a regularidade dos valores. O CNJ terá 30 dias para informar esses dados ao STF. Além disso, será preciso respeitar o limite de 35% de todas as verbas indenizatórias a que magistrados e membros do Ministério Público têm direito. Por outro lado, os ministros negaram a maior parte dos pedidos da Procuradoria-Geral da República e de entidades. As solicitações previam uma flexibilização das regras mais rígidas que passaram a valer em março. A corte manteve, por exemplo, o veto ao pagamento do auxílio alimentação, assistência pré-escolar e auxílio creche. Além disso, destacamos também o Congresso, né, os parlamentares. O senador Jacques Wagner, que foi alvo de operação da Polícia Federal, fez críticas à operação. Ontem, em entrevista ao jornal Folha de São Paulo, o petista chamou de pataquada a divulgação de uma foto com notas de dólar no apartamento dele aqui em Brasília. O parlamentar diz que o dinheiro é de sobras de diárias de viagens internacionais oficiais pelo Senado. A investigação da PF aponta que Jacques Wagner atuava para atender interesses de Daniel Vorcaro no Congresso, que ele, no caso aí, nega. Na última quarta-feira, o senador, inclusive, deixou a liderança do governo na casa após uma conversa com o presidente Lula. Também destacamos que o dono do Banco Master está de volta à carceragem da Papudinha, que é um batalhão da Polícia Militar que fica ali no complexo da Papuda. Ele foi movido para lá, né? Foi transferido para lá, estava preso na superintendência da Polícia Federal, mas após decisão do ministro do Supremo, André Mendonça, foi então transferido para a Papudinha. O movimento sinaliza que um acordo de delação premiada com o Vorcaro está cada dia mais distante. O banqueiro já teve duas propostas negadas, tanto pela PF quanto pela Procuradoria-Geral da República. Mas a defesa diz que não desistiu da negociação, que pode aliviar as futuras punições a ele. Quem também está por lá na Papudinha é o ex-presidente do BRB, do Banco de Brasília, Paulo Henrique Costa, que teve também a proposta de delação premiada rejeitada nesta semana. A PGR considerou o material fraco e também ali, a respeito do que foi levantado na investigação, teria muito mais informação nas investigações do que nessa delação. O ex-executivo ainda aguarda um posicionamento da Polícia Federal, que também deve rejeitar a proposta. A PF entende que a investigação, como eu disse, já avançou sem essas informações compartilhadas por Paulo Henrique Costa. Ou seja, o que ele tinha para contar, os investigadores já sabem. Volto com vocês.
0: Valeu, Vitor. Obrigado. Boa sequência de fim de semana aí para você, tá bom?
2: Valeu, bom jornal.
0: Valeu. 8:12. Olha só, a gente tem que falar sobre algo que abalou a América do Sul nos últimos dias e que envolve a Venezuela e toda a ajuda que está sendo organizada para levar algum tipo de alento e mínimo de infraestrutura para esses dias, semanas e meses que estão por vir de reconstrução, né? De recolocação das pessoas numa ordem minimamente normal das próprias vidas. Um novo voo da Força Aérea Brasileira decolou hoje pela manhã do Rio de Janeiro com ajuda humanitária para a Venezuela. A aeronave vai transportar médicos e uma estrutura para a montagem de um hospital de campanha. Ontem, outro carregamento partiu da base aérea de Guarulhos, com equipamentos de busca e mantimentos. Segundo a capitã do Corpo de Bombeiros de São Paulo, Caroline Burusquian, ao todo foram embarcadas 12 toneladas nesse primeiro voo.
3: Você está falando desde água até veículo, combustível, equipamentos pesados de busca, né? Então malhos, equipamentos de estabilizar, por exemplo, algumas edificações para tirar uma vítima.
0: Entre os passageiros do voo da FAB estavam 6 cães farejadores, 36 bombeiros, agentes da Defesa Civil e uma equipe técnica da Anatel. Um sistema desenvolvido no Brasil vai ajudar na busca por vítimas, como explica o agente de fiscalização da Agência Nacional de Telecomunicações, Rogério Zamboto.
4: Esse método é inédito. Foi a primeira vez que a gente usou, deu certo, foi em São Sebastião. E se o celular tiver bateria e ligado, obviamente, tendo essa localização que eu peguei pela antena, que tem uma direção, eu consigo informar ao pessoal de resgate que naquele ponto específico pode ter alguém soterrado lá.
0: Equipes de resgate brasileiras que seguiram para a Venezuela são experientes. Muitos estiveram no terremoto da Turquia em 2023. A major Daniela Oliveira é uma delas e se torna a primeira mulher a chefiar um time de bombeiros em uma missão internacional.
5: Ainda que a gente salve uma vítima, para nós vai fazer toda a diferença.
0: As primeiras missões brasileiras na Venezuela deverão durar 15 dias. As equipes de resgate de vários países também se somam na busca pelas vítimas. 1.000 bombeiros e médicos internacionais devem chegar até este sábado. Ao longo desta sexta-feira, militares da Espanha e socorristas da Alemanha, Suíça, Chile e Colômbia desembarcaram em solo venezuelano. O governo chinês também vai enviar suprimentos. Além de ajudar com mantimentos e com as equipes de resgate, os Estados Unidos suspenderam por 4 meses as sanções econômicas relacionadas à Venezuela. A intenção é facilitar as doações ao país sul-americano. O alívio vai permitir transações financeiras internacionais, mas com uma condução, com uma condição. Os recursos usados para apoiar as operações serão aprovados pela Casa Branca. A Venezuela já atravessava uma crise política e social que afetou diretamente a prestação de serviços essenciais. De acordo com o Comitê Internacional de Resgate, antes dos terremotos, cerca de 8 milhões de pessoas dependiam de assistência humanitária. Com a tragédia, esse número deverá crescer muito. A Agência das Nações Unidas para Refugiados está na Venezuela, dando apoio aos civis que perderam casas. O Instituto Band apoia e você pode ajudar as ações da Acnur. Para isso, você que acompanha a nossa live na internet, basta apontar a câmera do seu celular para o QR Code que aparece na sua tela. Está aqui, ó, aqui do lado, do outro lado, né? Aqui, deste lado, exatamente, deste lado da tela. Para isso, você clicando nesse QR Code vai abrir uma outra tela. Ao entrar diretamente na página, doar.acnur.org.br é outro mecanismo. Vai direto para essa página, pode ser pelo QR Code, mas você que está ouvindo, está no carro, por exemplo, doar.acnur.org. A sua ajuda é muito importante para auxiliar o trabalho das equipes da agência da ONU para refugiados que atua na Venezuela. Acho que você já participou, né, Sônia, de outras coberturas. Eu confesso a você que eu não lembro se nessas ações de resgate, de terremoto, quais que você já esteve perto ou de alguma forma contribuiu jornalisticamente, mas foi talvez o evento sísmico que mais teve uma condição da gente ver imagens diferenciadas de diferentes aflições, de diferentes formas de reagir das pessoas e de tentar entender como um terremoto atinge uma cidade ou no caso de Caracas ou no caso de La Guaira, áreas absolutamente adensadas e que faziam com que as pessoas precisassem tomar decisões. Eu não sei como é que foi a tua vida no jornalismo com isso, Sônia. Relembre para a gente, por favor.
1: Olha, Ronald, eu vou te falar que essa é uma das maiores tragédias que a gente está acompanhando. Assim, eu pessoalmente, bom, Turquia, que foi algo muito complicado, perto de Antáquia, que assim, você via terra arrasada, e como nessa hora a solidariedade faz diferença, como a ajuda humanitária, né, dessas pessoas que a gente chama orgulhosamente de voluntários, fazem a diferença mesmo. Imagina você se voluntariar para ajudar. Tem gente que está lá, porque, enfim, por ossos do ofício, mas tem gente que vai para ajudar o próximo. E essa, se a gente pode dizer, a parte bonita da tragédia, não existe parte bonita numa tragédia, mas existe um alento, existe uma diferença que ela pode ser feita nesse momento. E no caso da Venezuela, que é a nossa vizinha do Brasil, isso nos torna ainda mais próximos. Um povo, como você disse, que já vive uma crise política, econômica e social muito grande, 8 milhões de pessoas que já estavam precisando de assistência, agora vem uma tragédia como essa, né? Um terremoto com réplica enorme, em menos de um minuto, 2 terremotos na noite daquela terrível quarta-feira, dessa semana, e você vê que vai demorar ainda mais tempo para esse país precisar ser reconstruído. Eu já mirei aqui no QR Code que está na tela, para vocês que estão acompanhando a gente, tem no YouTube. Por favor, a qualquer ajuda é muito importante. A Acnur, que é o braço da ONU para refugiados, é uma entidade muito séria. Eu conheço o trabalho deles assim desde os primórdios. Eles são absolutamente excepcionais e, obviamente, o Instituto Band não poderia estar de fora disso, porque realmente é uma ação importante e que todos nós precisamos nos envolver. Olha, gente, Deixa eu falar para vocês que esse terremoto foi o mais forte em um século. A Venezuela tem histórico de terremotos. Parece que é coisa de América Central, né? Mas não. Na verdade, assim, são placas tectônicas, os sismólogos explicaram para a gente, da América Central, que se encontram com as placas tectônicas da localização da Venezuela na América do Sul. E agora, à medida que o tempo passa, a aflição vai aumentando, porque você precisa encontrar as vidas, ou, enfim, qualquer respiro de vida sob os escombros. Mesmo que, enfim, no último balanço que eu vi, Ronald, você pode me corrigir se eu estiver errada, quase 1.000 mortos oficialmente, mas são 50 mil desaparecidos, né? E quando existe essa palavra desaparecido, a família ela tem uma esperança de encontrar. Só que com o tempo passando, isso fica cada vez mais difícil, porque as pessoas estão debaixo de prédios desmoronados, debaixo, enfim, de pontes, infraestrutura, foi tudo atingido por esse terremoto terrível. E a ajuda dos países, ela é essencial nesse momento, e o Brasil está mandando um verdadeiro time de craques. Olha só, são 36 bombeiros de São Paulo, Minas e Paraná, 4 técnicos da Defesa Civil Nacional e mais 4 técnicos da Agência Nacional de Telecomunicações, o que é importante porque você pode mapear todo o território e ir passando para os seus parceiros que estão lá dos outros países, da Defesa Civil Venezuelana, que estão lá ajudando. Além disso, o Brasil embarcou 9 toneladas de equipamentos na busca e socorro das vítimas. As equipes de socorristas coordenadas pela ONU também já estão por lá, e os Estados Unidos, como disse o Ronald, anunciaram que desbloquearam 150 milhões de dólares, além de ajuda humanitária e civil. E aí, aqui na Europa, a União Europeia também está envolvida aí com esses trabalhos de resgate, de reconstrução da Venezuela. França, Espanha, Suíça mandaram aí também um contingente de homens e mulheres que vão fazer toda a diferença na hora dessa busca. Ó, aqui, enfim, 2 terremotos consecutivos que aconteceram e que derrubaram prédios, danificaram infraestruturas importantes e fecharam até o principal aeroporto do país. Então você imagina a dificuldade que está para chegar. E aí, Ronald, voltando aí à questão anterior da cobertura de tragédias, a grande dificuldade mesmo é conseguir chegar. Não só para quem está reportando, mas para quem também precisa cavar, precisa achar uma vida. É essa logística que essas equipes de defesa civil, elas têm muita experiência, então normalmente quando a gente faz uma reportagem como essa, a gente fica junto com uma equipe, primeiro para que não aconteça outra tragédia, porque às vezes você está lá, você entra por uma determinada porta, uma determinada passagem, e aquilo lá está em perigo e desaba em cima de você, né? Mas assim, esses homens e mulheres, eles têm esse tipo de experiência, então eles conseguem exatamente ir pelo caminho mais seguro para que vidas sejam recuperadas e menos vidas sejam ceifadas, né? Então a gente precisa contar muito com a experiência das equipes de defesa civil. E lembrando também para você, querido ouvinte, que está aqui na nossa audiência no Jornal Gente, foi tão forte esse tremor na Venezuela, os tremores, melhor dizendo, que em Manaus foi sentido e em Belém prédios chegaram a ser evacuados na capital paraense, para vocês verem o tamanho do tremor e, enfim, consequência, infelizmente, nós estamos vendo com imagens. E uma outra diferença, Ronald, que acontece em 2026, quer dizer, hoje você acompanha quase tudo em tempo real. E isso é uma vantagem. É uma vantagem porque, por exemplo, alguém que com desabamento consiga um sinal de celular, ou consiga enviar uma imagem, ou tem um rastreador, as equipes conseguem localizar. Então, isso ajuda muito. E mesmo no quesito imagens gerais que você dá do país, dos locais, o Corpo de Bombeiros e a Defesa Civil, eles já têm uma noção de onde devem agir primeiro. Então, é uma grande diferença desse terremoto, que foi o pior em 100 anos, do que aconteceu, por exemplo, em 1812, que ninguém sabia nem por onde começar, né? Então a Venezuela, infelizmente, ela coleciona esse histórico, mas isso acontece num momento muito, mas muito ruim para o país em todos os sentidos, Ronald.
0: É, tá aqui o código, o QR Code na sua tela, tá do lado da Sônia agora tá do meu lado, aqui do lado, do meu lado esquerdo, na sua tela, tá do lado direito, tá? É, basta apontar a câmera do celular, você já está acostumado com esse procedimento para tanta coisa, né? Que agora essa rotina de ofertas e possibilidades de você acessar sites, outras coisas, tem coisas que você precisa validar com o seu celular, com o QR Code, você já está acostumado com isso, né? Então, coloca ali, já vai abrir a página e tem as opções de doações e tudo mais como você pode fazer. E não vai ser por falta de oportunidades que esse link vai te proporcionar que você não vai conseguir ajudar minimamente com o pessoal da Venezuela. Tá legal? Faça isso, é a nossa parcela de contribuição também para estreitar o caminho entre a solidariedade que você quer prestar com aquele do outro lado que está precisando. Agora,
1: Ronald Jimenez.
0: Oi, Sônia.
1: Você ia falar 8 e quanto?
0: Eu ia falar 8:25 agora, provavelmente.
1: Eu ia falar 1:25 para você.
0: É, então, é porque a gente está muito... os nossos fusos estão diferentes, confusos. Sônia, o nosso entrevistado já está conosco e o assunto diz respeito a um vizinho seu aí.
1: Pois é, tem vários assuntos, tem um vizinho meu e tem um vizinhos nossos aí no Brasil, mas ele vai responder sobre tudo, que é o professor querido Leonardo Trevisan, professor de Relações Internacionais da ESPM, que mais uma vez está conosco aqui no Jornal Gente para esclarecer todas as questões dessa geopolítica complicada. Aliás, gente, eu vou falar uma coisa para vocês. Assim, a vida inteira, no jornalismo, você sempre é especializado em alguma coisa. E eu sempre gostei de geopolítica. Mas agora a geopolítica ela cresceu de uma forma que eu acho que precisa ser matéria com esse nome nas escolas, né, professor? Seja muito bem-vindo ao nosso Jornal Gente.
6: Ah, bom dia, Ronald, bom dia, Sônia, bom dia a todos que nos escutam, sem dúvida nenhuma, né? Uma coisa que eu tenho notado, né, e eu observo isso, é que os alunos, a palavra geopolítica começou a aparecer no vocabulário dos alunos e no vocabulário das empresas. É impressionante isso. Porque, de alguma forma, as empresas percebem que as decisões que elas têm que tomar, que é de mercado, com uma série de valores, o problema com a marca, o problema com a logística, e agora com a geopolítica. Porque a geopolítica parece que invadiu todos. Por mais que você imagine um canto do mundo, o que é, a geopolítica está por ali, isso é indiscutível.
1: Professor, e por falar nisso, a primeira pergunta a respeito desse canto aqui do Mapa Mundi, que é sobre o Brexit. Há 10 anos, o Reino Unido decidiu sair da União Europeia, uma nova pesquisa foi feita, e eles, a grande maioria, 2/3, se arrependem amargamente, professor. Por que isso acontece? Sim. E assim, mesmo com a Europa, com uma economia estagnada, esse arrependimento é justo?
6: Ah, mas não há dúvida nenhuma, né? Quando a gente olha os números do Brexit, a gente tem uma ideia melhor do engano que foi o Brexit, né? O Brexit foi algo movimentado. Primeira coisa que a gente tem que ter sobre o Brexit, né? O Brexit foi o primeiro grande ensaio, 2016, de uma interferência das redes sociais na formação de opinião das pessoas. Né? Tem quem gosta do assunto, assiste um documentário chamado Privacidade Hackeada, que é sobre como é que se fez o Brexit. Você vai ter um susto. Porque o povo inglês foi literalmente enganado. O povo inglês foi enganado do seguinte jeito: nós, Inglaterra, damos dinheiro para a União Europeia e, portanto, nós temos que ficar livre deles. Era exatamente o contrário que acontecia. A Inglaterra recebia dinheiro, recebia vantagens, tinha uma integração de mercado. O Brexit foi uma coisa curiosíssima, porque todas as opiniões, não tem outra palavra, Sônia, sensatas, do dono do banco, dos economistas, dos empresários, dos professores, dos lojistas, do pessoal que lidava com gasolina, do pessoal que lidava com mão de obra, de, olha, é loucura, não pode fazer isso, custou muito caro para a gente entrar, levou anos para a gente entrar. Não adiantou. Havia um interesse da extrema-direita, não adianta a gente deixar isso de lado, né? E a extrema-direita construiu com as redes sociais uma opinião de que, principalmente com as pessoas, com o eleitor mais idoso, com esse eleitor, e o eleitor jovem não acreditou que poderia acontecer uma mudança. E, a partir daí, eles fizeram essa a forma que a Brexit tomou. É uma forma ruim e hoje nós temos os resultados. Eles são bastante preocupantes para a Inglaterra.
0: Professor, bom dia para o senhor. Esse movimento...
6: Bom dia.
0: Esse movimento de como uma opinião pública é moldada para tomar decisões, tem algum precedente na opinião do senhor? Quando do lado de cá nós observávamos esse movimento, parecia que havia uma clareza de que a opinião pública, por uma horda, né, estava sendo levada para uma tomada de decisão, mas havia muita gente grande falando que havia ali um erro. A Sônia citou aqui a possibilidade da aula classificada, cunhada e carimbada como geopolítica na universidade, na faculdade. A geopolítica tem aspectos parecidos com uma mudança de não só de regime, ou mais de tomada de decisão, seja num referendo, em que uma mudança de comportamento das pessoas incentivada por uma questão, e aí no senhor trouxe que as redes sociais foram definitivas para isso. Eu imagino hoje, né, 10 anos depois, com as redes sociais participando gigantescamente mais da vida das pessoas, a gente pode fazer algum tipo de paralelo?
6: Ah, pode. Nós temos dois paralelos para fazer que são muito perigosos. Olha, eu acompanho essa cena internacional há algum tempo, é só olhar para minhas barbas brancas. Né? Faz tempo que eu acompanho isso. Eu nunca vi, Ronald, a cena que eu vi na posse do senhor Donald Trump, agora há um ano atrás. Eu nunca vi. Ninguém, nem a indústria petrolífera, nem ninguém, assumiu tamanha... Vamos usar uma expressão que meus alunos usam. Tamanha cara de pau. Você olhava o Trump e olhava atrás dele os seis maiores líderes, os seis maiores donos das maiores big techs do mundo. Estavam todos lá. Cada um daqueles valia trilhões de dólares. Trilhões! Na posse de um presidente da República. O que isso quer dizer? Quando a gente olha para isso, é complicado. Né? Você fez uma pergunta interessante. É a primeira vez que isso acontece? Não, não é a primeira vez. Se a gente olhar, por exemplo, nos anos 20, nos anos 30, o aparecimento do rádio também fez isso. Né? Tinha um ministro alemão, um tal de Goebbels, que dizia: repita uma mentira mil vezes que ela vira verdade. É isso aí. Né? Mas tinha um limite. A rede social não tem. A rede social, de alguma forma, não tem qualquer regulação. Esse ponto é essencial para a gente pensar, desculpe o que eu vou dizer, Ronald, na sobrevivência da democracia. A erosão, a palavra erosão está aparecendo cada vez mais forte. Né? Tem um livro famoso, Como as Democracias Morrem, mas eu acho que tem mais do que aquela discussão. A democracia está num processo de erosão. Ela está diminuindo, ela está desidratando. Exatamente pelo descontrole das redes sociais. Ah, então vamos fechar as redes sociais. Não, não, não, não. Não é nada disso. Nós temos que regular as redes sociais. Você não pode fazer na rede social o que você quiser. Isso não existe em nada da atividade humana. Nada. Eu não posso sair por aí achando, dizendo o que eu quero, que tal pessoa é ladrão. Não posso. Então, eu preciso provar, eu preciso argumentar. Isso não aparece nas redes sociais. E há muito, mas muito dinheiro envolvido nesse processo. Então, quando nós olhamos para isso, não é à toa que cada uma dessas redes sociais não valem bilhões de dólares. Desculpe eu repetir, bi é tri, Ronald. Tri. Elas valem mais de 3, 4 trilhões de dólares. Elas têm um PIB maior do que o PIB da Alemanha, por exemplo, que é o terceiro PIB do mundo, de 4,5. Então, quando você olha para essa realidade, é preciso ter muita cautela com isso. Talvez esse seja o problema mais urgente que a humanidade se defronta. Nós não temos limite, quando nós olhamos para o Brexit, às mentiras. Eu vou dar um dado que vale a pena a gente prestar atenção nele. O Brexit vendia a ideia de que o maior problema da Inglaterra eram os imigrantes. Em 2016, a Inglaterra recebeu 230 mil imigrantes. Em 2024, cortando o Brexit, ela recebeu 430 mil imigrantes. Não era a Europa que inundava a Inglaterra de imigrantes. Não era isso, ao contrário. A Inglaterra precisava desses imigrantes para o trabalho dele. Ou eles estão substituídos por imigrantes asiáticos e africanos. Então, quando nós olhamos para esse quadro, vender a mentira, ela é absolutamente perigoso, e a gente tem sempre que fazer a mesma pergunta: quem está ganhando com isso? Quem ganha com a venda da mentira na internet? E essa pergunta a gente precisaria talvez sair. O Brexit é a grande possibilidade da gente iniciar essa questão.
1: Nossa, essa questão é muito importante, professor. A gente até fala assim, é o antes e o depois das redes sociais, né? Na geopolítica, enfim, na política brasileira. Acho que em todas as formas, isso aí é um debate muito importante. E agora com requintes de inteligência artificial, enfim, é tudo muito para a gente pensar, para a gente debater, para a gente discutir. E, professor, ainda falando sobre o Brexit, porque na ocasião, quando aconteceu e que as pessoas foram nessa onda, esse embalo aí de rede social contra a imigração, que na verdade, assim, a gente sabe que quem trabalha aqui na Europa é imigrante. Isso aí não tem. Vê quem eu vou até falar uma coisa para o senhor: quem fecha o escritório 3 horas da tarde no verão para depois ir ficar num café no happy hour não é imigrante, não.
6: Não, né? É o imigrante.
1: Agora, quem tem a lojinha que fica até meia-noite é quem veio lá do Oriente Médio, que está trabalhando aqui, quem veio da África, que está trabalhando aqui. Então, são essas as pessoas que se encontram no mercadinho aberto quando vem. Então, com certeza, eu concordo com o senhor, foi um erro crasso e eles acreditaram. Agora, existia um símbolo, né, falando da cultura de massas, muito grande na época, que é a Rainha Elizabeth. Então, por mais assim, que um chefe de Estado, vamos dizer assim, ele seja só representativo, Elizabeth II, ela representava todo um reino, né, toda uma história. Ela tinha aquela, né, uma imponência. E agora, nem isso o Reino Unido tem mais. O rei Charles assumiu, mas é alguém que não tem nenhum carisma, e é essa troca frequente de primeiros ministros que não param no cargo. O que o senhor acha disso tudo?
6: Você tocou no ponto que mais me assusta. A Inglaterra teve, nos últimos 10 anos, 7 primeiros ministros. Olha isso. Isso nunca aconteceu na história da Inglaterra, isso não existe. Ela perde só para o Peru. O Peru, nos últimos 10 anos, teve 9 presidentes. Nenhum outro país teve isso. Isso é um retrato da crise política, que é um retrato da crise econômica. Quando nós olhamos para o Brexit, nós temos que entender quem perdeu mais. A base de trabalho da Inglaterra perdeu muito. Os agricultores, toda aquela estrutura de pesca da Inglaterra, a indústria inglesa, as manufaturas que tinham cadeias de produção integradas com a Alemanha, com a França, tudo para o água abaixo, cortou tudo. A Inglaterra passou a pagar praticamente 50% mais caro de gasolina, porque ela comprava gasolina, a gasolina chegava subsidiada da Europa para ela. Até mesmo naquilo que os ingleses sempre foram muito fortes, a prestação de serviço bancário. Até isso caiu. Em 2021, a Inglaterra ainda representava 9,8% do PIB inglês era serviço bancário. Hoje é pouco mais de 7. 2025 é pouco mais de 7. Como é que é? Significa que até aqueles poderosos bancos da City Londrina perderam espaço. Esse quadro ele aparece nessa dimensão política. Essa dimensão de ter 7 primeiros ministros em 10 anos é retrato da falência de um modelo econômico. O Brexit impôs uma realidade. Agora, o mais difícil é o seguinte: como sair disso? A Inglaterra fala e a extrema-direita inglesa continua na mesma cantilena, que se você tirar o Brexit, eles vão inundar de imigrantes. É o que você disse, a lojinha aberta é o imigrante que faz. Não é o inglês. Mas, de alguma forma, isso não é esse o problema. Eu tenho um número que é aterrador sobre você pensar no volume do imigrante na Inglaterra. Ele é apenas 6% da população inglesa. Eu vou repetir. Por favor, que não acreditem em mim. Deem um Google e vão lá ver. Vocês vão ter um susto. Porque a gente tem uma ideia de que a Inglaterra está lotada. Não, não, não. Você pode andar nos bairros mais centrais de Londres e ver muito imigrante. Isso não é a Inglaterra. Os 68 milhões de ingleses não vivem em Londres. E é a menos de 6% é que é imigrante. O país europeu que mais tem imigrante é a Alemanha, que tem 8% por causa dos curdos. Só, mais nada. Então, quando nós olhamos para esse quadro, é um mito, é um medo vendido com finalidade política a pior possível e, de alguma forma, muito perigosa para a economia. Os resultados são esses que eu estava descrevendo.
0: Professor, sobre Brexit, só a última, existe volta? Existe alguma coisa prática de verdade? Porque existem movimentos, a gente sabe, que pedem a volta das negociações e tal. Dá para voltar atrás com esse negócio ou não, professor?
6: Precisa coragem política, Ronald. Esse é o ponto. Precisa coragem política. Quem votou no Brexit, olha que coisa terrível, terrível eu vou dizer. Tá? Quem votou no Brexit praticamente já morreu. 3 milhões de pessoas com mais idade que votaram no Brexit saíram. 2,5 milhões de jovens chegaram na idade de votar. Esse número é do Financial Times. Então, portanto, se você olhar para essa realidade, o Brexit, 56% dos ingleses querem mudança no Brexit. O problema é como fazer. Porque a extrema-direita faz um barulho enorme e vende um medo impressionante, principalmente com o imigrante, mas não só. Ela vende o medo da autonomia inglesa, como se os bancos franceses e alemães fossem entrar e tomar e comprar Londres. Nada disso, é o contrário que está acontecendo. Então, quando nós olhamos para esse quadro, precisa coragem política. O problema está exatamente aí. A Inglaterra está trocando o primeiro-ministro. É provável, é bastante provável, que nós tenhamos um quadro novo político na Inglaterra com Andy Birmingham. Birmingham era o prefeito da Grande Manchester e era o camarada que tinha ideias novas, né? Ele tem principalmente a ideia de que descentralizar a Inglaterra, a Inglaterra não é só Londres, ele mudar completamente o transporte. Ele tinha ideias de prefeito que deram certo. Ele foi reeleito por 10 anos. Está tentando agora virar primeiro-ministro. É possível que nessa onda de mudança que o Andy Birmingham traz, de um outro tipo de trabalhismo, se consiga uma mudança do Brexit. O que mais o Brexit fez do ponto de vista político foi matar as posições de centro. Eu vou comentar uma coisa que parece assustador. O Partido Conservador Britânico praticamente desapareceu. Ele tem menos de 8% dos votos. O próprio Partido Trabalhista, se não for remoçado, por que que o Partido Conservador... Porque Nigel Farage, do Reform UK, que é o partido da extrema-direita, vendendo medo, ocupou todos os votos dos conservadores, ocupou todos os votos do centro. Isto não é um fenômeno exclusivamente inglês. Aparece na Alemanha, aparece na França, aparece na Itália. Mas na Inglaterra, com o Brexit, ele é muito ruim do ponto de vista econômico.
1: Professor Leonardo Trevisan conversando conosco sobre os assuntos da geopolítica e nós vamos agora falar sobre eleições na América do Sul. Professor, a eleição presidencial na Colômbia marcou uma mudança importante no cenário político do país, com a vitória de um candidato de direita após um período de governo progressista. A vitória de Abelardo de la Espriella sobre o esquerdista Ivan Cepeda foi por uma diferença de apenas 1% dos votos. De la Espriella fez campanha prometendo combate duro ao crime, ao narcotráfico, à corrupção, além de defender menos Estado e mais investimentos privados. No Peru, o segundo turno presidencial também dominou as atenções. Keiko Fujimori e Roberto Sanches travaram uma disputa voto a voto marcada pela forte polarização. E no final da apuração, Keiko foi declarada vencedora da eleição. Professor Leonardo Trevisan, agora vem a sua análise. Não vamos falar só de América do Sul, vamos expandir isso um pouquinho para a América Latina. O Brasil, obviamente, que conversa diplomaticamente com esses países. Como é que fica a conversa ideológica, né, nesse entorno e a política externa do nosso país diante dessa nova realidade nas Américas, professor?
6: É interessante o que você contou, sabe, Sônia, pelo seguinte, nos últimos tempos, mesmo os meus alunos de RI, de Relações Internacionais, eles não revelavam grande preocupação. Os meus alunos de RI da SPM, no último mês, vários vieram falar comigo, professor, está cercando o Brasil? O Brasil está cercado? A direita tomou conta de tudo? Né? E me mostravam um mapa. Os alunos da SPM, meninos. Né? A tua frase é ótima. Né? De alguma forma, Sônia, a presença desse pensamento mais conservador está avançando na América Latina. A pergunta que nós temos que fazer é, primeiro, ele resolve os problemas da América Latina? Se nós olharmos para os governos de direita que tomaram posse há algum tempo, nós vamos ver que os problemas aumentaram e não diminuíram. Olha o governo Milei. Ah, o meu governo Milei está indo muito bem. Eu quero fazer uma pergunta. Está indo muito bem para quem? Para os bancos, sim. Para a população é outra história. Para os bancos, o controle da inflação, o controle cambial, aumentou brutalmente os lucros. Os supermercados ingleses, na referência maio, na referência de maio de 2025 para maio de 2026, eles estão vendendo 20% menos de produtos básicos de alimentação. Por favor, eu repito, deem um Google, vale a pena. Vocês vão ter um susto. O supermercado não está vendendo comida. Isso é um sinal, né? Se a gente olhar para o Chile, de Caste, ele tem o mais baixo índice de popularidade para 6 meses de governo de qualquer governo chileno. A população se sentiu enganada pelas promessas dele e o que ele fez. Não é diferente na Bolívia. Quando nós olhamos para isso, essa onda de governos conservadores, nós temos que fazer uma pergunta que qualquer empresário me entende perfeitamente. Esse gerente entrega? Esse gerente resolve o problema? Porque se ele não resolver o problema, vai piorar. É disso que nós estamos falando. Né? Essas soluções mágicas que o pensamento conservador coloca e propõe para a América Latina, numa América Latina que tem a mais dura, a mais difícil distribuição de renda do planeta. Nós temos a América Latina, uma distribuição de renda pior que a da África. Olhem os dados do Banco do Fundo Monetário Internacional ou do Banco Mundial. A gente vai ter um susto. A América Latina tem uma concentração de renda que é impressionante. Esses governos de direita vão mexer nisso? Vão praticar uma distribuição de renda e uma atitude capitalista de criar novos consumidores? É disso que eu estou falando. Eles vão fazer isso? Então, quando nós olhamos para isso, nós olhamos para os resultados. De novo, como nós começamos o problema, o programa. O Abelardo de La Esprieja ganhou no celular e não na urna. O povo foi votar pelo celular. Não foi diferente com o Cast, não foi diferente com o Milei. Todo mundo lembra as mentiras vendidas por Milei e os resultados eleitorais. Então, quando nós olhamos para... Por que, que nós falamos do início que o quadro mais danoso da entrada das redes sociais na política, do jeito que ele está, é exatamente as pessoas votarem enganadas e aí, dali a pouco, elas percebem e aí já construiu o poder. Só que a situação piora. Eu não tenho dúvida, eu não faço aposta de nada, mas eu não tenho dúvida de que o governo de La Esprieja não resolverá os problemas da Colômbia. O drama colombiano de maior produção de coca, de péssima distribuição de renda, de uma população que não tem trabalho, vai continuar. E isso é algo que, de algum modo, precisava ter um outro tipo de solução, como a do Cepeda propunha. Cepeda propunha um outro quadro. De novo, na Colômbia aconteceu a mesma coisa que nos outros países. O voto de centro, o centro democrático, desapareceu. Sobraram duas posições muito polarizadas. E aí fica 1% e o celular é que decide.
0: Professor, como é que o senhor entende o comportamento do Brasil com relação a esse movimento? O Brasil se comporta como aquele que sabe que é o país líder da região sob os mais variados aspectos e que não é a questão política que tem que ser decisiva para que essas relações possam progredir, principalmente do ponto de vista comercial. Como é que o governo brasileiro tem se comportado com esse levante descrito de forma tão detalhada pelo senhor?
6: Olha, esse problema é curioso, porque o governo brasileiro, né, nos últimos anos, tem enfrentado uma série de problemas de ordem política, né, mas ele tem enfrentado, de alguma forma, algumas situações internacionais que o ajudaram. Né? Eu vou fazer uma análise, uma lembrança. Né? Quando o presidente Trump colocou o tarifaço para o Brasil, nós imaginávamos que iria ser o caos no Brasil. Né? O caos. Agosto do ano passado. Né? Veio a tarifa de 50%, depois aumentou para 60%, todo mundo achava que não ia vender mais nada, que ia ser um problema. Não foi. Ao contrário. Se a gente consultar os números das exportações brasileiras de agosto, setembro, outubro, nós vamos ver que elas cresceram e não diminuíram. Em agosto, no auge da pressão tarifária, o Brasil vendeu 3,7% a mais do que em agosto de 2025. Desculpe, do que em agosto de 2024. Então, quando nós olhamos para isso, né, o que é que o Brasil fez? O Brasil fez uma atitude muito curiosa de um novo tipo de diplomacia que deu certo. Nós encontramos novos fregueses, nós encontramos novas realidades para fazer negócio. A diplomacia profissional brasileira e a diplomacia empresarial brasileira, eu não tenho medo nenhum do que eu vou dizer, estão de parabéns. Os Estados Unidos fecharam a porta e nós fomos procurar outro fornecedor, nós fomos procurar outro freguês e encontramos. Observe o aumento das nossas vendas para a Ásia, para vários países asiáticos. Não é só Malásia, não é só Indonésia, Vietnã. Observe o aumento das nossas vendas na África. Observe, de certa forma, que nós fizemos um acordo internacional com a União Europeia, que é um acordo depois de 25 anos de cara amarrada entre os dois. Os dois perceberam que precisavam se unir. Então, de certa forma, o Brasil não vai mal do ponto de vista do comércio exterior. O Brasil não vai mal do ponto de vista das negociações, principalmente econômicas. O modelo econômico brasileiro não está dando errado. Pelo contrário, está indo bem. Né? E eu acho que, de certa forma, esse é certos exemplos, certos casos que são melhores numa realidade internacional. O Brasil escolheu diversificar seus fregueses e deu certo. Eu acho que isso a gente tem que prestar atenção.
1: Professor, para pimentar aqui o nosso debate, né? Estamos falando aqui, meus queridos ouvintes, sobre América Latina, América do Sul, o Brasil em todo esse contexto geopolítico, tanto no próprio continente quanto no mundo, né? Um mundo que está dividido aí entre dois pilares, Estados Unidos e China. E aí, professor, vamos assim falar um pouco do Chile. O Chile está indo bem. Economia argentina, que estava em frangalhos com o Milei, dá sinais aí de que está respirando. E também existe um outro fenômeno em El Salvador chamado Bukele, que, enfim, está sendo colocado como o homem que conseguiu resolver a segurança pública. Como é que o senhor vê tudo isso nesse tabuleiro de xadrez?
6: A bukelização da América Latina, né? Todos os governos de direita mais conservadores, todos eles têm o mesmo, ansiam, né? Têm vontade de ter o mesmo modelo de Bukele, né? Só que Bukele, na verdade, não adianta você prender a população inteira dentro da cadeia, né? Não resolve isso, né? Não é você aumentando os presídios da forma que ele aumentou, presídios de 40 mil, presídios de 50 mil pessoas em regiões inóspitas, né, que você resolve esse problema. O que é que mudou em El Salvador com as cadeias? Quanto a economia de El Salvador cresceu? Nada, né? Então, de alguma forma, o modelo Bukele, ele é um pouco preocupante, porque ele olha só e exclusivamente para a punição. Ele não olha para a solução, para a mudança do quadro. Isso me preocupa. É exatamente o mesmo. A América Latina tem um sério problema de segurança por causa do tráfico de droga. E isso daí não será resolvido com mais repressão. Isso será resolvido com mais emprego, com outro tipo de atividade, com crescimento econômico. Isso resolve o problema da segurança pública. E não necessariamente mais violência e mais prisões. Não é essa a solução que nenhum país que cresceu usou.
0: Leonardo Trevisan, professor de Relações Internacionais da ESPM, que sempre, com muita gentileza, nos atende aqui na Bandeirantes. Professor, um grande abraço, muito obrigado, bom fim de semana.
6: Eu é que agradeço de vocês o convite e a boa conversa, Sônia. Ronald, bom dia a vocês, bom dia a todos que nos escutaram. Muito obrigado.
0: Valeu.
1: Obrigada, professor.
0: Agora 8h57, a gente vai fazer uma pausa rápida, voltamos em instantes aqui.
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8: Estamos na Copa. Agora, informações que chegam dos Estados Unidos.
14: Ah, vamos lá para os Estados Unidos. A Copa é o que nos move e a gente tem um fim de semana que vai juntar duas coisas. O fim de uma fase e começo de outra. Hoje, na madrugada, alguns jogos emocionantes, como por exemplo Egito e Irã. Os iranianos reclamando demais do Ultra. Egito e Irã. Os iranianos reclamando demais do que aconteceu no fim.

0: fecharam a sexta-feira para a gente, mas já na madrugada do sábado, pelo horário de Brasília. Mas uma Copa muito, muito bacana, que tem tecnicamente talvez a melhor Copa dos últimos tempos, mas que tem muita reclamação de organização, não é? A FIFA sendo criticada, o Irã mais uma vez criticando aí a FIFA, a organização, a questão dos vistos, a questão da falta da possibilidade de permanecer nos Estados Unidos, esse vai e vem da seleção iraniana, enfim, essas questões todas, mas dentro de campo a Copa está respondendo, né?
1: E apesar de tudo que aconteceu, né, o técnico do Irã ter feito uma reclamação extrema. Aliás, muita gente reclamou de uma coisa que não é exatamente a coisa que aconteceu, né, no gol do Irã. Para quem não sabe, o Irã estava fazendo nos acréscimos o gol da vitória em cima do Egito, que garantiria a classificação para o time do Irã e jogaria o Egito para a possibilidade de uma vaga de terceiro colocado. Muita gente acha, nossa, mas está claro que tem um jogador dando condição para o atacante do Irã. Busque aí, você vai achar exatamente essa imagem. Mas a questão não é essa, né? Porque tem muita gente que acha que porque tinha um jogador a mais, um jogador não o goleiro, não é o goleiro que define ou não impedimento. É ter ou não dois jogadores entre a linha de fundo e a bola, né? Onde está o jogador que fez o arremate. Mas é de quem partiu a bola. E é por isso que há uma reclamação extrema. E aí eu acho, né, Capri, que o Irã tem toda essa carga, né, de tudo que envolveu a ida da delegação, a não permissão da entrada de integrantes dessa delegação em território americano, tem que ficar lá em Tijuana, no México. Acho que a entrevista coletiva veio carregada por tudo isso também, né?
0: Exatamente, o conjunto todo, não é, Ronaldinho? A seleção iraniana, ela só se sentiu abraçada no México. E os próprios jogadores, membros da comissão técnica do Irã, disseram: olha, a gente agradece o povo mexicano, o povo aqui de Tijuana, que foi quem nos abraçou, porque se dependesse dos Estados Unidos, como não dependeu, não é? Não teria acontecido nada, e como não aconteceu. A seleção ficaria originalmente no Arizona, não pôde ficar por essas questões burocráticas todas e políticas. E por isso, talvez aí essa entrevista coletiva hoje já mais uma vez carregada ali de muito ressentimento, né, por conta das coisas todas, por conta do lance que você descreveu aí, da possibilidade do Irã ter avançado já de maneira direta. Enfim, não é todo um pacote que deixou a seleção iraniana nessa situação aí de indignação ao final dessa primeira fase aí, dessa fase de grupos.
1: É isso. O Queçada tá com a gente também. Bom dia para você, Queçada.
2: Queçada.
3: Bom dia, fala Capri, tudo certo? Tudo em paz, estamos aqui também acompanhando a Copa do Mundo com cara de sono. Não dá para perder um detalhe, o jogo está terminando.
1: Essa varanda aí é aquela que você sacaneou o Capelanes ontem, ô Queçada, é isso?
3: Porque nós temos vários QGs aqui, né? Como a gente não pode ir muito cedo lá para o treino da seleção, bem antes, porque senão a gente fica fora, né? Porque eles só liberam um pouquinho antes do treino começar, então a gente tem os nossos QGs aqui estrategicamente combinados para a gente não ficar no meio da rua, de repente ser atropelado ou coisa do tipo, aí às vezes chove e tal, né? Mas essa é o nosso QG. E aí ontem eu estava indo fazer uma pauta e eu vi João Paulo Capelanes aqui de cima passar um boletim, né? Gravar um boletim, porque a gente fica alimentando nossa programação, né, Ronald? Você sabe melhor do que ninguém, o Capriotti também, né? E aí eu aproveitei, passei daquela buzinadinha, falei, oh! E ele ficou meio bravo, porque assim, ele tá acostumado a brincar com todo mundo, né? Aí
1: tem
3: quando
1: isso.
3: brinca com ele, mas o João Paulo é uma figura. O João Paulo, pode perguntar pro Capriotti, é o cara que nos alegra a cada segundo nessa cobertura da Copa do Mundo. Só o fato de estar aqui, a gente já tá feliz demais. Mas ele sempre consegue tirar o algo mais da gente, sabe? Aquele técnico. Por exemplo, o que o João Paulo fez aqui, o seu Bielsa conseguiu fazer o contrário lá na seleção do Uruguai, né? Todo mundo carrancudo, clima pesado. Nosso clima aqui é muito bacana. E espero que fique assim e transmita isso para a nossa seleção também, porque a seleção precisa um pouco também de alegria, né? Mas estou aqui, Ronald Capriotti, para a gente falar de Brasil e dessa França que, para mim, é a grande favorita para ganhar a Copa do Mundo. A França está fazendo uma campanha irretocável até aqui. 3 jogos, 3 vitórias, e estão jogando muito. E tem dois os artilheiros da Copa do Mundo, né? Quando o Mbappé não funciona, o Dembélé vai lá e faz um hat-trick. É demais, né?
1: Fala, Sônia.
2: Nossa. Não, demais, assim, não tem
3: Bom
2: nem o
3: dia,
2: que
3: Sônia.
2: questionar. Os franceses. Bom dia, Capri, bom dia, Quessada, bom dia a todo esse timaço do esporte, pro Capelanes também, se ele estiver ouvindo aí, fazendo aquela corrida dele matinal.

0: Mas, ó, gente, eu vou te falar. O Capri sabe que eu mandei, inclusive, um SMS para ele ontem, dando parabéns pro trabalho da equipe. Vocês estão demais, vocês só dão orgulho pra gente. E a França, o time da França, dando orgulho aqui pros franceses. A comemoração só não foi maior porque o calor aqui tá escaldante e a circulação tá restrita por aqui. A gente falou isso no comecinho do programa. Mas eu queria saber de vocês, Quesada e Capri, tá pintando campeã? A gente espera que não, né?
1: Começa,
2: A
1: Capri.
2: torcida, claro que não, né, Sônia? A gente está torcendo para o Brasil, evidentemente, conquistar o título, mas eu, como já havia dito antes da Copa começar, ainda no Brasil, para mim a grande candidata ao título era a França. França e Argentina eram as minhas candidatas, uma repetição da final da última Copa do Mundo, mas hoje, para mim, o time da França ainda mais preparado, melhor preparado do que em 2022. E olha que aquele jogo épico daquela final de 2022, talvez o grande jogo da história de uma final das Copas do Mundo, né? Tá, 70 foi fantástico também, mas foi um jogaço que talvez possa se repetir aqui. Mas, na minha visão, a França hoje está até um pouquinho além da seleção da Argentina, que também está jogando muita bola, não é? A França está jogando muito. Esse ataque francês é fantástico, com o Mbappé, o Olise, o Dembélé. O Dembélé se apresentou
0: Não, o
2: à Copa,
0: Dembélé
2: né?
0: fazer
2: Fez
0: gol, né,
2: os
0: Capri?
2: três
0: No meio do
2: gols ontem, né?
0: campo. No meio do
2: É,
0: campo, ele
2: então.
0: acertar aquele gol. Pelo amor de Deus.
2: Tem muitos recursos, né? A seleção da França tem muitos recursos, tem jogadores de muita qualidade. Eu acho que é difícil hoje para um outro time encarar, talvez a Argentina mesmo, né? Mas a gente está vendo a Espanha, que chegou aqui como favorita, mas não está conseguindo jogar no mesmo nível da França, da Argentina, a própria seleção de Portugal. Então, eu acho que a França, nessas três primeiras rodadas, nos três primeiros jogos, mostrou muita consistência. Acho que é um time que vai ser difícil de ser batido. Mas o Brasil é isso, né? Está numa escalada, está evoluindo jogo após jogo. Quem sabe chega numa eventual final aí, numa condição de igualdade aí com a seleção francesa. Mas a França é, para mim, sim, a favorita.
1: Sônia, e um detalhe, Sônia, Ronald e Capri. É um projeto, né? Não é só o time estar jogando bem. Aí você para ver o entorno do que está sendo feito nos últimos anos, aí você vai compreender o sucesso que não é por acaso dos franceses. É maluco, né? Quando eu fiz a minha primeira Copa do Mundo em loco, a primeira foi em 94, mas a primeira foi com esse senhor que está aí, meu amigo Ricardo Capriotti. A gente chegou aí a Paris, né? E aí tinha um Concorde que estava atravessado na pista. Aí o Capri falou: "Ih, Lele, vamos ter trabalho agora, demais". E a gente só tinha um orelhão, né? Então a gente saía correndo para obter informações e voltava enquanto um segurava, né, no ar aqui, né, como se o Ronald e a Sônia estivessem no ar, né? Foi a nossa primeira Copa. Aí, olha só, essa foi uma curiosidade que pintou aqui, né? Nesse período dourado da seleção, o Capri estava lá em 94, aqui, na realidade, em 94, acompanhando o Brasil. De 94 para cá, olha que coisa louca, Ronald, Sônia e amigos da Bandeirantes. O Brasil chegou a três finais de Copa, certo? 94, 98, 2002. E a França chegou a quatro finais de Copas do Mundo. A história da França em Copa para valer começa em 98. Aí ela faz a final de 98, ela faz a final de 2006, ela faz a final de 18 e de 22. Se a França chegar a essa final de Copa do Mundo, ela chegará à quinta Copa do Mundo, final de Copa do Mundo da história. Isso não é por acaso. O treinador já está na quarta Copa seguida, o Deschamps, que vai sair. Mas há um projeto francês, entendeu? Então, nada é por acaso. Às vezes a gente acha, ah, aquela seleção ganhou porque caiu do céu. Não, não caiu do céu. A França está muito mais organizada. E a gente olha para a nossa seleção, enquanto o Deschamps está na quarta Copa seguida, a gente está com o quarto treinador no mesmo ciclo. Depois do Tite veio o Ramon, depois veio o Diniz, veio o Dorival e agora está o seu Ancelotti. Então, gente, como é que pode dar certo? Pode, pode, porque é futebol. Num jogo direto, né, Ronald? Um jogo só, de repente o Brasil pode ser campeão. E detalhe, um França e Brasil só na final, tá? Se Brasil e França jogarem nessa Copa, será só na final, no dia 19 de julho, no MetLife, aqui em New Jersey. Imaginou França e Brasil? Quero ver o coração da Sônia, se vai estar dividido ou não.
0: É. Não, olha, o meu é brasileiro, é verde, amarelo, azul e branco. Olha, não tem para França, não. O duro é aguentar se, né, 98 vizinhos, repetir, né, que também. Vamos bater na madeira aqui, que não vai repetir coisa nenhuma. Mas você sabe que a torcida dos franceses é uma final entre França e Brasil. O Brasil, ele desperta uma coisa que não é só pro futebol, assim, o país como um todo, assim, quando você fala que você é brasileiro, o francês sorri. Fazer francês sorrir, vocês sabem que é meio que uma façanha, né? Então, vai ser que eles gostam. Uma final França e Brasil é tudo o que eles querem na vida. Ontem, inclusive, a gente estava fazendo uma reportagem sobre calor. As poucas pessoas, né, que conseguiram sair e se instalar aí nos cafés, nos bares, que estavam um pouco mais arejados. Inclusive porque os prédios aqui, nem todos têm ar-condicionado, porque são prédios antigos. Aquela coisa que está precisando mudar também, está precisando se modernizar, né? Porque agora o calor é uma realidade além do inverno. Eles estavam falando, sim, todo mundo falava, não, a gente espera uma final contra o Brasil, a gente espera uma final contra o Brasil, e eles não veem a hora de ver, adivinha quem? Neymar em campo. Mas será que isso acontece, gente?
2: Bom, o Neymar, assim como a seleção, né, Sônia, precisa escalar essa Copa do Mundo. A seleção está como time escalando, está crescendo nessa Copa. E o Neymar é a mesma coisa, ele ficou mais de um mês parado para um jogador de 34 anos de idade, com as lesões sérias que ele teve na carreira, ele precisa voltar aos poucos, ele precisa ir ganhando minutos. Quem sabe, não é? Se ele for ganhando esses minutos, jogo após jogo, for aumentando essa minutagem, como costumam dizer por aí, não é? Ele consiga chegar a uma eventual final como titular da seleção brasileira. Hoje ainda vejo isso com uma certa distância. O Neymar ainda precisa de um aprimoramento físico, ele não suporta jogar 90 minutos. Aliás, a gente já estava vendo ele no Santos, naquelas últimas partidas dele pelo Santos, no segundo tempo, que ele estava se esforçando ali para ter aquela sequência de jogos e mostrar que ele estava bem para poder ser convocado para a Copa. No segundo tempo daquelas partidas, ele já sentia fisicamente, já não era o mesmo jogador da primeira etapa. Então, acho difícil que ele consiga jogar uma partida de Copa do Mundo aqui no verão, com calor elevado, 90 minutos de muita intensidade, e ele jogar bem os 90 minutos. Se isso acontecer, numa eventual, o Brasil chegar a uma eventual final, acho que aí é uma coisa de estratégia do Ancelotti, de como usar o Neymar eventualmente. Mas acho difícil que ele consiga cumprir um jogo todinho em alto nível, principalmente por conta dessa questão física e de temperatura aqui também.
3: O Quesada, deixa eu aproveitar para fazer
1: uma... Nessa quarta Copa...
3: Fala, Quesada, fala, sim, eu já faço a pergunta.
1: Não, né, rapidinho, nessa quarta Copa do Mundo, né, encerrou, creio eu, definitivamente, a gente gravou isso também para as nossas redes aí, né, Ronald? Uhum. Sônia e Capri. Acabou aquela história da Neymar dependência, né? Porque nas três Copas anteriores, 14, 18 e 22, tudo estava em torno do Neymar. Não era a seleção, era o Neymar. E aí o resto, né, ao redor dele. Agora é diferente, nós temos uma seleção que não depende do Neymar. Se o Neymar tiver bem em algum jogo, claro que vai ajudar, óbvio, mas se o Neymar também não estivesse aqui, o Brasil estaria classificado. Que a gente não para pensar. O Brasil se classificou sem o Neymar, né? Sem o Neymar. Então agora o Neymar é que ele vai ter que se inserir nesse contexto da seleção. E aí é dele. É ele que tem que resolver isso. Ele que tem que melhorar. Eu não sei se vai ter tempo suficiente para fazer isso. E quem está ocupando o posto dele nesse momento agora é o Vini, né? Tomara que não vire uma Vini dependência, mas o Vini é o cara do Brasil nessa Copa do Mundo, enquanto o Neymar está ali no banco, né, tentando voltar aos melhores momentos.
3: Ô, Quesada, 2006 você estava lá, né? Você estava falando das suas,
1: sim,
3: Copas?
1: Sim, Alemanha.
3: Estava lá. 22 de sim, junho sim. de 2006,
0: também tava.
3: Houve um encontro de Brasil e Japão, né? E o Brasil era a primeira fase ainda, o Brasil meteu 4-1 no Japão. Eu queria que você traçasse aí um paralelo daquilo que você viveu e da expectativa, e quando se faz uma cobertura você lida também com as expectativas dos adversários, né, em cima daquilo que eles podem fazer contra a gente, daquilo que você viveu com aquilo que você está vivendo agora, e daqui 2 dias e 5 horas vai viver de novo, que é um confronto, o segundo da história Brasil e Japão.
1: Legal você falar isso. A propósito, no Domingo Esportivo Bandeirantes, estou preparando com o João aí, né, o João vai entrevistar a Kiyomi, que é uma jornalista, que a Capriotti conhece muito bem, é uma jornalista japonesa, que em 98 começa a acompanhar a seleção e não largou a seleção até hoje. Então é uma das mais longevas jornalistas acompanhando aí a seleção brasileira, né? E ontem aqui o Mi falou um negócio muito legal, que é a minha opinião também, né? Diminuiu a diferença hoje do Japão para o Brasil. Sim, diminuiu. A diferença em 2006 é maior, né? Aquela seleção do Japão, inclusive treinada pelo Zico, né? Que foi um dos caras que ajudaram a impulsionar o futebol lá na Terra do Sol Nascente. E naquela oportunidade, a gente não especulava o Brasil ser eliminado pelo Japão. Foi o último jogo do grupo, o Brasil já estava classificado, Parreira deu chance para alguns reservas e tal, e o Brasil massacrou o Japão. A diferença hoje diminuiu, mas ela não diminuiu a ponto de a gente ver um fantasma do outro lado. Ainda assim, a gente estava nessa discussão com o Capri algumas horas aí, ainda assim eu vejo como um vexame se o Brasil foi eliminado pelo Japão. Com todo o respeito ao Japão, aos japoneses, adoro o Japão, nós temos quantos amigos, né, descendentes e japoneses que vivem no Brasil, não tem, só falando só de futebol, tá? Eu acho que será um vexame se o Brasil cair, inclusive numa fase de 16 avos, né? Será uma das piores campanhas da história da seleção brasileira. Então, respondendo diretamente, hoje a diferença diminuiu, Ronald, mas ela não é suficiente para a gente considerar realmente um tropeço, um vexame desse, se o Brasil parar na seleção do Japão, que eu particularmente acho que vai acontecer, né? O Brasil vai seguir na Copa do Mundo, firme e forte, para tentar caminhar aí, né? De repente até a fase bem derradeira dessa Copa do Mundo. Estou falando em semifinal e de repente até final de Copa do Mundo.
3: E aí, Capri, o que você pensa?
2: Então, eu vejo que o Brasil vai avançar, vai passar pelo Japão. Eu acho que o Japão é um time muito organizado, muito organizado. Antes, o Japão era um time veloz. Né? Velocidade era a marca registrada da seleção japonesa. Eles continuam tendo velocidade, principalmente na transição, defesa, ataque. Eles fazem isso com muita competência, eles trocam bolas com muita competência. Fazem triangulações, usam muito os lados do campo. É um time muito bem treinado, Ronald e Sônia. É um time que você olha e fala, os caras sabem o que fazer dentro de campo. É um time que realmente pode ser chamado de time. E aí você vai falar, pô, mas então como é que nós vamos fazer para ganhar de um time com todas essas qualidades, com tudo isso? Bom, nós temos uma coisa que o Japão não tem. A qualidade técnica dos jogadores. Individualmente, nós somos melhores do que o Japão. Nós temos jogadores de melhor qualidade. O conjunto deles é melhor, mas individualmente nós somos melhores. Então vai depender do talento do Vinícius Júnior, vai depender do talento do Rayan e o Ancelotti continuar acertando a estratégia, o esquema, a montagem desse time, porque o Brasil está se encontrando na Copa, né? Está sendo montado na Copa. Então tentar encontrar ali o esquema de jogo, acreditar na individualidade dos jogadores, que o Vinícius Júnior esteja num bom dia, que o Rayan, o Matheus Cunha, o Paquetá, esses caras estejam numa boa tarde lá em Houston e a gente consegue superar o Japão, como eu acredito que nós vamos passar. Eu tenho a impressão que a gente vence o Japão, mas é isso, né? A gente vai enfrentar um time bem diferente, um Japão bem diferente daquele que nós nos acostumamos a ver no passado.
0: Concordo com você, Capri. Você falando isso, é o conjunto versus o individual. E aí, o que vale mais numa Copa do Mundo? Tudo depende, né? Porque o que a gente vê, e o que Sada bem destacou, que o que a França construiu até agora foi justamente isso. É um time com vários craques que jogam aí pela Europa, mundo afora, enfim, tem o Dembélé, tem o Mbappé, mas eles conseguiram unir o time em conjunto, conseguiram fazer uma equipe. E isso eu não sinto no Brasil ainda. Tomara que eu esteja enganada. E aí vai ter que ser a aposta mesmo nos craques que nós temos. Esse trabalho de transformar uma equipe, né, assim, num conjunto mesmo, numa orquestra afinada, vamos dizer assim, isso leva tempo, Quesada e Capriotti?
1: Leva.
2: Isso
1: leva,
2: não é receita de bolo, tempo, né? Vai lá, Quesada, vai lá, depois eu completo, vai lá.
1: Desculpe. Não, sim, leva. A tendência é depender de um tempo maior para você construir algo, né? Agora, a gente não pode aplicar isso em todas as situações. Por exemplo, 2002, aquela seleção ela foi montada no início da Copa do Mundo, vocês lembram? né? Aquela seleção não tinha jogado, até porque o Ronaldo ficou um tempão fora. Lembra, e aí sim. O Filipão inventou dois garotos que ninguém dava nenhuma bola, né? Nenhuma atenção, nenhum cartaz, que era o Kleberson do Atlético Paranense e o Gilberto Silva do Atlético Mineiro, barrando, por exemplo, o Ricardinho, que depois veio para a Copa, barrando o Juninho Paulista e Vampeta, que eram jogadores mais rodados, né? E aí ele fez aquele trio da frente que não tinha jogado ainda, né? Nenhuma partida, Ronaldinho, Ronaldo e Rivaldo. E aí ele conseguiu montar o time num curtíssimo espaço de tempo durante a Copa, e o Brasil bateu o campeão. Mas isso acontece, né, Capriati, uma vez ou outra, né? Não é assim toda hora que vai acontecer. É diferente esse projeto francês. Esse é um projeto de longa, longa data, que começa em campo com o Deschamps, e agora tem no Deschamps a figura central, né, o treinador. Olha só, né, ele é campeão em 98 como jogador, depois vira técnico e se transforma, né, num dos mentores dessa nova França para buscar mais uma Copa do Mundo. E aí, Capri?
2: E não é à toa que a gente tem visto aqui as duas melhores seleções com os seus treinadores longevos, né? O Lionel Scaloni, que vem desde antes da Copa do Catar, e o Deschamps, que está há 14 anos no comando da seleção francesa e vai sair agora depois da Copa. Então, tudo bem, não é receita de bolo. Às vezes você fala, como foi com o Felipão em 2002, chegou meio em cima da hora, montou o time ali em cima do laço, mas aquele time tinha talentos, tinham jogadores geniais, tinha Ronaldo, tinha Rivaldo, tinha Cafu, tinha Roberto Carlos, Kaká, caras espetaculares, que a gente não tem nesse nível hoje na nossa seleção. Temos bons jogadores, mas não craques daquele nível. Então, não é uma receita de bolo, não é, Sônia? Mas eu diria que como a gente está hoje com um decréscimo técnico dentro de campo, se a gente tivesse um treinador já há mais tempo, trabalhando com esse grupo há mais tempo, talvez a nossa chance de sucesso na Copa aumentasse. Não que não vai vir, não é? Pode vir, mas quando você faz o trabalho com planejamento, com tempo, de maneira organizada, a chance de sucesso é maior do que você fazer no afogadilho, aí sair correndo atrás de tapar buraco aqui e acolá. Não que essa seleção esteja tapando buraco, mas é uma seleção que tem um ano de história com o Carlo Ancelotti. Ele chegou aqui ainda com dúvidas no time e está encontrando o time no meio da competição.
3: Capri, Quesada, agradecendo a vocês. Daqui a pouco a gente vai voltar a conversar e eu quero colocar um tema para a gente conversar, que é sobre decepções. O que para vocês foi uma decepção até agora nessa disputa que termina hoje, da primeira fase da Copa do Mundo, de seleções, de jogadores, aqueles que vocês esperavam que deveriam ter entregado alguma coisa a mais do que acabaram entregando. Combinado? A gente se fala daqui a pouco?
2: Fechado. Daqui a pouquinho estamos de volta, Ronald. Até já, Sônia.
0: É já, gente.
1: Um spoiler, tá? Veste azul. Tchau, gente.
3: Boa. A gente volta já com o pessoal lá nos Estados Unidos, com a Sônia e também mais uma entrevista aqui. Vamos bater papo com você.
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3: De volta com o Jornal Gente, agora 9h26. A gente vai falar sobre algo que pode não estar te afetando agora, mas eu tenho certeza que alguém próximo de você deve ter falado sobre doença respiratória. Deve ter falado, talvez não especificamente, sobre a síndrome respiratória aguda grave, e que tem se popularizado, né, esse nome, e as pessoas cada vez mais falam disso, mas pronto-socorro com muita gente, né, sendo atendida por motivos de questões respiratórias, e a gente precisa entender um pouco melhor, porque se você colocar aí no Google, onde você quiser, coloca lá síndrome respiratória aguda grave e clica em notícias, e você vai ver uma infinidade de notícias relacionadas a isso, de estados, cidades, que tiveram um aumento importante. Inclusive o boletim, o chamado Infogripe, registrando alta em várias regiões do Brasil. Para isso, a gente vai conversar com o Dr. Evaldo Stanislau, que está em Santos, aliás, mora em Santos, e que a partir de segunda-feira, né, Dr. Evaldo, vai sintonizar 106.7 aí na Baixada. Estou errado ou não?
19: Bom dia, Ronald. Bom dia a todos. 106,7 agora com a Bandeirantes vai ser fantástico. Realmente é uma nova sintonia e nós esperamos todo mundo lá a partir de segunda-feira, né, Ronald?
3: É isso, vai ser demais, vai ser bom demais. Eu estou aqui ao lado da Sônia Blota, eu quero engatar a primeira pergunta, doutor. Se a gente tem motivos para estar preocupado com esses números, como eu disse na abertura aqui, o noticiário fala bastante sobre a síndrome respiratória aguda grave. Ou tem apenas uma relação natural com esse período do ano, com essa friaca danada que afetou todo mundo?
19: Vamos lá. É importante que as pessoas entendam do que nós estamos falando. Quando nós temos uma infecção respiratória, ela habitualmente se manifesta com três níveis de gravidade. Um é aquele resfriado comum, que é o nariz um pouquinho entupido, escorrendo, uns espirros. A outra é a síndrome gripal, quando nós temos já um grande mal-estar, febre, uma tosse, dor de garganta, mais secreção respiratória. E a terceira forma é a síndrome respiratória aguda grave, que é uma evolução da síndrome gripal, via habitualmente, e que se caracteriza por uma dificuldade respiratória. Então o paciente ele começa a ter que fazer força para respirar. A gente olha para a costela do paciente, você vê que ela faz uma contração da musculatura intercostal. A gente olha o nariz, está fazendo um batimento da asa do nariz, força para o ar entrar. Às vezes a pessoa fica com coloração azulada, o que a gente chama de cianose, mas frequentemente o que a gente vê mesmo é a insuficiência respiratória, uma impossibilidade de respirar, levando, inclusive em pacientes mais debilitados, como idosos e doentes crônicos, alteração do nível de consciência, eventualmente coma e morte, se não for tratado. Então, síndrome respiratória aguda grave é insuficiência respiratória como complicação de um quadro gripal e, em geral, muito grave, se não for tratado em ambiente hospitalar com oxigênio e outras medidas de suporte, infelizmente, a gente pode levar à morte.
3: Antes da pergunta da Sônia, só quero mandar um abraço para toda a galera de Brasília que estava nos acompanhando da Rádio Bandeirantes lá em Brasília. Um abraço para todo mundo. A programação segue de lá, a gente segue aqui de São Paulo. Sônia, com você.
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22: Muito bom dia para você que acompanha aqui a Bandeirantes em 89,9 FM. Pois é, fim do Bandeirantes Gente, né, do Jornal Gente em edição aí nacional. Chegamos com a nossa edição local por aqui. Vamos até às 10 horas da manhã com muita informação para você começar o seu dia, né? Estamos ao vivo desde as 6 horas da manhã aqui na Bandeirantes. Você participa conosco em 994009269. Esse é o nosso WhatsApp para você mandar a sua mensagem. Nesta semana tivemos uma entrevista aqui com o secretário de Segurança Pública do Distrito Federal e nós separamos alguns trechos para você poder acompanhar. O primeiro destaque vai sobre a segurança na capital federal e também sobre o uso de câmeras corporais pelos policiais. Vamos acompanhar o primeiro trecho.
23: E aí a gente lembra da discussão sobre a utilização obrigatória de câmeras corporais no fardamento de policiais militares que estão ali no combate, né, mais efetivo ao crime, com policiamento ostensivo. Outro trabalho difícil é o trabalho da polícia, né? Mas tem sempre uma dificuldade. E aqui no Distrito Federal há até um consenso no sentido de que é necessário. Enfim, a gente vê aí desde o Ibanez a tentativa ou a tomada de decisões e providências para isso, mas sempre esbarra, curiosamente, misteriosamente, esbarra no Tribunal de Contas do Distrito Federal, mas não é sobre isso que eu estou querendo falar. O que eu estou falando é só, eu gostaria de falar, que o senhor falasse sobre a sua posição em relação a isso. O senhor defende o uso de câmeras corporais? Elas são mesmo necessárias? Levando em conta a experiência que já temos em outros estados, como São Paulo, etc., ficou comprovado que é bom que é positivo ou é negativa a adoção dessas câmeras corporais?
24: Eu preciso fazer um panorama. Particularmente, eu sou a favor. Eu acho que ela vai servir mais para defender o policial do que efetivamente ser utilizado como prova por outras pessoas que questionem a atividade da polícia. Agora, o questionamento circunstancial de Brasília é: economicamente vale a pena? Nós temos provavelmente a menor letalidade. Eu digo provavelmente porque nem sempre os dados são tão transparentes nos outros estados, mas nós temos uma das menores letalidades. Eu acho que um ano que subiu de 14 para 18, o pessoal estava questionando: ah, mas subiu 20%. Subiu 20% porque tem outras localidades que diminuiu de 1.000 para 900, que baixou 10%. Então, olha o número. Nós somos a terceira maior capital do país. Então, é muito baixa a letalidade e isso custa milhões e milhões. O questionamento é: vale a pena economicamente falando? Eu acho que é importante para a defesa, inclusive, da polícia, quando é, muitas vezes, colocada a pecha de abuso de autoridade por pessoas mal intencionadas, por bandidos, às vezes até na própria audiência de custódia. Então, para a gente seria ótimo, particularmente falando. Agora,
23: você
24: vale
23: acha
24: a pena?
23: Que seria economicamente mais aconselhável, por exemplo, investir mais em câmeras? Em câmera de segurança, inclusive de reconhecimento facial, a semelhança do programa Sampa, como é que é? Sampa, né? lá em São Paulo.
24: Smart Sampa,
23: né? É um negócio, é impressionante, né? Como eles conseguem identificar e prender criminosos, conseguem inclusive identificar e abordar e levar de volta à família pessoas que se perderam por algum problema de saúde mental, etc. E é impressionante como isso funciona, né? O senhor acha melhor, mais econômico, digamos assim, né? Investir nisso do que em câmeras corporais, por exemplo?
24: É, até porque eu acho que sim. É como eu disse, eu sou a favor, eu acho que seria bom para a gente as câmeras corporais, mas o custo-benefício para uma cidade que tem uma letalidade tão baixa como Brasília, isso é questionável. Agora, já que você falou do Smart Sampa, eu não sei nem se é politicamente correto a gente falar que o nosso é melhor, mas enfim, vou falar, né? Convido aqui o Adriano, convido ao Cláudio para conhecer o DF360, tudo feito por nós, não gastamos um centavo. Outras unidades da federação gastam milhões. Nós fizemos por nossas próprias forças e ele é excelente. Então, reconhecimento facial, câmeras privadas, câmeras de órgãos públicos, a própria governadora editou um decreto obrigando os órgãos públicos a compartilhar. É só botar DF360 no Google, em qualquer buscador, e você vai ver, é um sucesso. Já encontramos mais de 50 pessoas desaparecidas só no teste, prendemos mais de 60 pessoas, recuperamos só essa semana mais de 30 veículos, e assim, a integração, os prompts, a gente tem análise repressiva, preventiva, coisas inclusive que outras unidades não têm, e a gente fez por nossa própria força.
23: Está funcionando, secretário? Quantas câmeras hoje estão em operação?
24: Perfeitamente. De teste, a gente já tem 3 mil, mais de 8 mil câmeras dos hospitais vão ser integradas, não só hospitais, mas também do CEMOB. Cada pessoa que pegar um ônibus, a imagem vai ser repassada, a gente tem reconhecimento facial, a gente lê mais de 4 milhões de placas por dia. A cada minuto eu recebo aqui um alerta de algum carro roubado, furtado ou pessoa procurada que passou em uma das milhares de câmeras aqui do DF.
0: Isso é uma ótima notícia, né, Cláudio e ouvintes. O senhor sabe, secretário, que uma vez estava conversando com um produtor cultural e ele estava me falando de um evento até público, não vou falar o evento em si, mas um evento público que é contratado pelo governo do Distrito Federal. E aí tem a distribuição de ingressos e lá você tem o reconhecimento facial. Esse produtor cultural me disse que esse trabalho ajuda muito a polícia, porque muitas vezes no reconhecimento facial, no ingresso de qualquer tipo de evento, seja no estádio de futebol, seja num show, ou qualquer tipo de evento onde você tem, essa comunicação ela consegue ser integrada e a polícia, os órgãos de segurança conseguem agir. E ele me falou de eventos públicos mesmo. Vocês conseguem ter essa conexão com todos os eventos que têm esse tipo de informação tecnológica?
24: Sim, aqui, inclusive no estádio aqui. Todo mundo que entra no estádio aqui, Mané Garrincha, ele tem um reconhecimento facial, inclusive nos grandes jogos. Eu falo isso para as torcidas organizadas. Aqui tem reconhecimento facial. Então, bandido nem venha para o DF, porque aqui você vai ser preso.
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0: 9 horas 38 minutos, você acompanhando aqui o nosso Jornal Gente, que faz uma pausa rápida, mas eu já volto com mais um trecho dessa entrevista e mais informações para você neste sabadão.
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0: Nove horas 42 minutos, a gente acompanha agora mais um trecho da entrevista do secretário de Segurança Pública, Alexandre Paturi. Entrevista concedida aqui mesmo no Jornal Gente para Bandeirantes com os jornalistas Adriano Oliveira e Cláudio Humberto.
11: Secretário, eu queria saber sobre feminicídio. A secretaria lançou uma cartilha para tratar a questão do feminicídio. A gente sabe que é um tipo de crime que cada vez mais se tem leis, se há recursos, delegacias específicas, mas é um crime que muitas vezes a segurança pública não consegue, por mais que se tenha alguma medida protetiva, consegue resolver esse tipo de situação, porque está envolvida dentro de casa, com relações muito voltadas à família. Como é que vocês têm trabalhado a política com relação ao combate ao feminicídio?
12: Olha, aqui não tem
6: bandido, não tem feminicida solto. Todos estão presos e alguns, enfim, pelo autoextermínio, resolveram cometer o crime e na sequência, cometer o autoextermínio. Mas não adianta a gente ter uma polícia judiciária altamente eficiente, todos estarem presos, quando o crime ainda acontece. E veja que 70% dos crimes, pelo menos, ocorrem dentro de casa. 70% dos crimes, pelo menos, ocorrem com a arma que a pessoa tem dentro de casa, uma arma branca. Então, a polícia só chega até a porta da casa. Se você não tem apoio para que haja a denúncia, que a pessoa ligue no 190, que a pessoa procure uma delegacia da Polícia Civil, eu não estou falando só a vítima, não. Eu não posso revitimizar uma mulher que sofre violência, que tem medo. Às vezes é o parente, é o vizinho, é o pai, é o amigo. É ligar no 190, ninguém quer herói, não. Não é para você invadir lá e tentar resolver você mesmo, que você até se colocaria em risco. É ligar no 190 que a gente manda a polícia lá. Então há várias possibilidades. A gente tem um programa Viva Flor, que é um sucesso. Mais de 3 mil mulheres já passaram ao longo de 7 anos. Nunca perdemos nenhuma. Temos o Provid, temos as DEANs. Agora, se não for acessado, se a gente não for procurado, se a gente não souber, infelizmente, o crime vai acontecer. E o crime não começa de uma vez só. Nenhum incêndio começa grande, não começa com feminicídio. Começa, muitas vezes, com aquela violência psicológica, com aquele empurrão, com aquele tapa, com aquele soco. É ali que a gente tem que prender. Porque o feminicida está pouco se importando se vai ficar 30, 40 anos preso. Muitas vezes ele se mata também. Você tem que tentar antecipar, você tem que evitar o crime quando ele está no caminho. Ou seja, logo na primeira lesão, procure. Procure, porque é questão de machismo estrutural, é uma questão de educação, infelizmente. E se você procurar, a gente consegue evitar o crime que chega até o feminicídio.
9: E essa cartilha, secretário, ela tem exatamente essa identificação, como o senhor estava falando, de que todos os órgãos, todas as pessoas procurem a Secretaria de Segurança sempre para tomar esse tipo de atitude?
6: Isso, é um apoio à Secretaria da Mulher, à Secretaria de Justiça, o governo do Distrito Federal, juntamente com a PM, Bombeiro, Polícia Civil, todos nós juntos, mostrando ali os serviços, que ela não está só, que ela procure o Estado. Muitas vezes essa violência psicológica, essa violência financeira, essa dependência financeira, se você procurar o Estado pode te ajudar. Então essa é uma possibilidade, inclusive, de esclarecimento. Sabe que a gente às vezes tem a sensação que a gente vive numa bolha, que a gente fala isso toda vez, mas chegar ali no ponto de ônibus e perguntar para 100 mulheres, muitas nem sabem que o Estado tem essas ações. Então essa cartilha, a imprensa, é um pedido de ajuda para que haja uma divulgação, para que a gente consiga, de alguma maneira, acessar, chegar até essas pessoas que tanto precisam e não sabem que o Estado está disposto a ajudar.
9: Cláudio está de volta conosco aqui. Diga, Cláudio.
12: Então, eu estava dando uma olhada aqui no site que indicado, eu nem sabia da existência do site, né, do DF360, que é um site da Secretaria, de uma página da Secretaria de Segurança Pública do Governo do Distrito Federal, que descreve o programa com muitos detalhes, né? Mostra que são 1.427 câmeras da Secretaria de Segurança, 35 de regiões, em regiões administrativas, 35 órgãos integrados. Enfim, atende 24 dias por... 20, como é que é? 24 horas por semana. Tem outras 1.173 câmeras parceiras, né? É de fato importante esse programa e a adesão a ele, né? Mas o senhor acha, secretário, que essas câmeras são suficientes? Estamos falando aqui de 2.600 câmeras, né? Basicamente. Esse número de câmeras é suficiente para mostrar mesmo a situação, para promover esses reconhecimentos, o reconhecimento facial, flagrante de crimes e coisas do gênero, leitura de placas e veículos que cometam infrações ou coisas parecidas. Além disso, qual a condição efetiva de, olha, tem um assalto ocorrendo em curso, um crime ocorrendo em curso em determinado local. Qual a possibilidade efetiva de a polícia militar chegar a esse local e, enfim, e impedir que aquilo aconteça, ou de prender mesmo os meliantes?
6: Esse número é insuficiente. A ideia da gente é chegar a 20 mil ainda esse ano. E, na realidade, nem todas estão aí. Porque, por exemplo, quando tem algum evento no estádio, são 800 câmeras que ficam à disposição no centro de comando e controle. Quando tem algum evento, a gente incorpora câmeras dos produtores ou coloca drones com reconhecimento facial voando. Aí tem um íconezinho, cadastrar minha câmera. Se você tiver uma câmera aqui disponível, aqui em Brasília, que esteja na internet apontada para o lado de fora por conta da LGPD, é só clicar aí, entrar com gov.br e cadastrar a sua câmera, que ela automaticamente se integrará ao sistema do DF360. Então, como eu disse, hoje é porque atualiza todos os dias. Hoje já negociamos quase 500 câmeras. A governadora, com o decreto, vai fazer ingressar mais de 6 mil câmeras de hospitais. Na realidade, ela até anunciou 12 mil, mas a gente viu que tinha câmeras apontadas para a parte de dentro, que de alguma maneira invadia a privacidade. Então serão de 6 a 9 mil, a gente ainda está avaliando. Então, com certeza, a gente vai chegar até o final do ano com mais de 20 mil câmeras e vai fazer um cercamento virtual. A polícia já tem chegado, porque tem um aplicativo, eu vou mostrar aqui para o Adriano depois, quando terminar. Esse aplicativo que estão nas ruas, que está nas ruas junto com o policial, você coloca o raio que você quer, a região administrativa ou simplesmente a câmera. Então, aquela câmera que tem ali na saída da rodoviária, eu posso cadastrar, eu quero um alerta para essa câmera e fico com a viatura a 200 metros. Passou com reconhecimento facial, ela alerta, eu vou lá e faço a abordagem para checar se o mandado ainda está ativo, se aquela pessoa é ela mesma, porque às vezes a acurácia, dependendo da posição, ela pode dar algum falso positivo e ali é feita efetivamente a prisão. Então isso já está acontecendo todos os dias e daqui a pouco eu vou mostrar aqui para o Adriano quando a gente terminar a entrevista.
9: E eu já estou com o horário estourado, então já aproveito aqui para agradecer ao secretário de Segurança Pública, Alexandre
12: Baturi. Mas já? Não, eu tenho...
9: Tem mais uma pergunta? Então,
12: eu tenho direito a mais uma, fiquei fora do ar uns minutos. Eu queria
6: até meio dia para ficar aqui. Né?
9: Então tá bom, então.
12: Vamos nessa. Eu, secretário, na verdade é o seguinte, de vez em quando, eu sempre que tem a oportunidade, que o assunto surge, eu destaco aqui o trabalho que vem sendo feito pela Polícia Militar em grupos de segurança eu não sei como é que é o nome do programa, mas...
6: Rede de Vizinhos Protegidos.
12: Exatamente, porque eu estou aqui olhando para o diabo do grupo e tem RVP, eu digo que peste é RVP, é isso, Rede de Vizinhos Protegidos, né? E assim, eu sou testemunha da eficiência desse trabalho, né? Funciona mesmo, né? Inclusive, eu já vi relatos de vizinhos que fizeram notificações sobre ameaça, algum tipo de ameaça, da presença ameaçadora, né? Da proximidade ameaçadora de alguma figura estranha, etc. e tal. Às vezes, carro, né? O carro para na rua, uma coisa meio estranha, com dois elementos lá dentro, ninguém sabe o que é que eles estão querendo, etc. E aí, quando se solicita a verificação da Polícia Militar, eles são muito eficientes. Como eu disse, eu já vi registro no grupo do qual eu faço parte, de a polícia chegar em 3 minutos. Três. Né? Então, assim, é um trabalho notável. E certamente eu queria que o senhor explicasse um pouco isso, de que maneira esse sistema do DF360 está integrado com essa rede de vizinhos protegidos, porque também nessas regiões há muitas câmeras, né, públicas e privadas que fazem esse trabalho.
6: Aí eu já vou começar com o meu apelo, sabe, principalmente, e aqui como a gente está próximo, na Asa Norte. Sabe que a gente tem feito uma campanha tão intensa, mas as pessoas ainda estão um pouco refratárias a cadastrar suas câmeras particulares. Veja que se tiver um crime e a polícia requisitar, ela vai entregar a imagem. Então, o que a gente está pedindo é apenas para adiantar. Quando você coloca, você faz um cerco virtual. A rede de vizinhos protegidos, ela é muito importante. Mas, assim, tem que ter cuidado porque, vez ou outra, tem um mau uso. Deixa eu dar um exemplo. Morador em situação de rua está na porta de determinada pessoa. Aí, entra em contato na rede de vizinhos protegidos. A polícia não pode chegar e simplesmente retirar o morador em situação de rua da porta. Aí começa as interrogações. Não vai fazer nada, a polícia não responde. Então,
12: mas pode não ser um morador de rua, né? Pode ser um bandido, né?
6: Mas aí, nossa discussão, como é que é feita a abordagem? É uma abordagem preconceituosa? A pessoa está agindo conforme a linha do Lombroso? Achou a cara da pessoa como criminosa? Então, tudo é complexo. A rede de vizinhos protegidos funciona em mais de 90% das vezes. Agora, questionamentos, muitas vezes políticos. Oi,
12: então eu tô com sorte, viu, secretário? Porque na região que eu moro é 100% de eficiência.
6: De eficiência ou deficiência?
12: De eficiência. Funciona mesmo. Não, funciona muito bem. Agora, eu lhe disse, há casos de a PM, que nem fica tão próxima, mas é notificada pelo grupo de WhatsApp, eles em 3 minutos, já registro de 3 minutos, mas se passar disso não é muito, eles chegam para agir.
6: Eu preciso fazer um parêntese aqui, porque é importante, porque muita gente se acha fora da rede e critica, e o 190 ele é muito importante, nunca vai deixar de existir. Por quê? Em regiões, vou dar um exemplo, aqui como o Sudoeste, a região ela é boa, tem muito baixa criminalidade, a rede de vizinhos protegidos funciona muito, mas tem regiões administrativas aqui que são próximas à região do entorno, próximas à fronteira ali com Goiás, onde determinadas áreas o vizinho às vezes acha que tem, a pessoa acha que tem um vizinho que inclusive é bandido. Então, uma situação como essa, se ela diz alguma coisa, ela se coloca em risco. Então, tem poucos lugares aqui no DF, realmente poucos, que não está funcionando ainda perfeitamente, por isso que a gente diz, olha, o 190 nunca vai deixar de existir. Mas é claro que essa polícia de proximidade, essa polícia cidadã, essa polícia humanizada, ela é muito importante. Você conhecer o rosto do policial e o policial conhecer o público que ele atende é o melhor dos mundos, por isso que a gente investe na rede de vizinhos protegidos, sem esquecer nunca do 190.
9: Estou com o horário estourado, mas vou me dar o direito de mais uma pergunta para o Cláudio também, já que o secretário sempre muito à disposição está respondendo vários questionamentos, que é uma pergunta até recorrente e que me chamou muito a atenção no encontro que nós tivemos lá na Secretaria de Segurança Pública no ano passado, que foi um alerta que o secretário Sandro, na ocasião, fez da preocupação com a violência de rua, ou seja, que estava aumentando as brigas de rua, as brigas de trânsito e que isso estava gerando mais do que só a discussão, mais crimes. E a gente teve casos, por exemplo, só ao longo de 2025, não recordo agora para 2026, de pessoas, por exemplo, que discutiam no trânsito, aí o outro motorista seguia e atropelava essa pessoa, como a gente teve num caso de uma moradora num portão de casa quando estava ingressando com o carro. Sem contar quando começa a discussão e vão para as vias de fato. E não estou falando só de soco, é facada ou tira uma arma e acaba agredindo a outra pessoa. Como agir em situações como essa? Como é que a Secretaria de Segurança Pública tem trabalhado para diminuir esse tipo de situação que tem acontecido também no Distrito Federal e em boa parte do Brasil?
6: Olha, muitos crimes eles têm a relação interpessoal, a baixa tolerância, a briga, no trânsito, por exemplo. Eu vi até logo no início da nossa conversa o Cláudio falando do Detran. Poxa, o Detran, eu sei que ele termina sendo criticado pelas multas, mas eu vou dizer, uma das ferramentas mais eficientes de baixar a violência em determinada localidade são as blitz. Então, você fala blitz de alcoolemia, que é só arrecadar. Não, não é verdade. A gente quer salvar vidas e quando tem blitz, a criminalidade baixa exponencialmente, porque de alguma maneira vê a presença do Estado. O problema é que muitas vezes a disciplina ela é confundida com autoritarismo. Quando a gente fala que a distribuidora tem que fechar à meia-noite e só pode reabrir às 6 horas da manhã, muitos criticam. Ah, o que é isso? É um Estado policialesco, é autoritarismo? Não, é porque a maioria dos crimes de homicídio ou brigas ocorrem no entorno. No entorno, às vezes, daquela distribuidora, do bar. Muitas vezes a briga de trânsito termina se tornando uma tragédia. Então, quando você tem a força do Estado, quando você tem a disciplina aliada, claro, à educação, agora pessoas intolerantes, quando vê um Estado fraco, elas fazem o que elas querem. Então, se tivéssemos a educação que precisa a longo prazo, a gente vai resolver. Mas, enquanto isso, é o braço do Estado forte, mostrando que aqui tem regra. E quando a pessoa encontra a regra, é a teoria das janelas quebradas. Se ela encontra um ambiente hostil, um ambiente sujo, um ambiente onde não tem disciplina, não tem regra e não tem polícia, ela faz o que ela quer. Quando a polícia está na rua, mesmo com a tecnologia, a polícia na rua que evita. A pessoa está vendo a força do Estado e ela não vai se arvorar a confrontar o Estado, porque ela sabe que ela vai perder.
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0: Nove horas 59 minutos, ponto final do nosso Jornal Gente nesse sábado, mas na segunda-feira nós nos encontramos, você acompanha também a cobertura esportiva, a Copa do Mundo que nós estamos transmitindo aqui na Bandeirantes, então hoje tem jogo, amanhã tem um joguinho também, segunda-feira tem Brasil em campo, nós nos falamos na próxima segunda-feira. Fique agora com a nossa programação musical.
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6: Agora na Bandeirantes, 12:07. 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Excelente sábado pra você. Dudu Prado tá chegando agora pra te fazer companhia até a 1 da tarde com o melhor.

música nacional e internacional de todos os tempos aqui em 89,9 FM. E a gente começa esse sábado com Bruce Springsteen, Say the Wise.

0: Bandeirantes, boa música e informação, Kenny Rogers, Kim Kenners com James Igron. What About Me, passando por aqui, 89,9 FM. A gente vai agora para um rápido intervalo comercial, já já tem muito mais para você. Até já.
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0: Agora na Bandeirantes, faltam 20 para uma. 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Al Green.

Bandeirantes, boa música e informação. Bom, eu, Dudu Prado, tô me despedindo de você agora. Tá chegando agora a Tamara para te fazer companhia, sempre com o melhor da música nacional e internacional de todos os tempos. A gente se fala amanhã, no domingo, a partir das 9 horas da manhã. Excelente sábado para você, até amanhã, tchau, tchau.

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6: Olá, boa tarde, ótimo sábado para você. Hoje, 27 de junho de 2026, eu sou Tamara Rezende e te faço companhia

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Boa música e informação na medida certa para você. 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Boa música e informação. Robin Williams.

0: Bandeirantes, boa música e informação. Ouvimos Ricky Astley, Hold Me In Your Arms, aqui no Sábado pela Bandeirantes. Eu volto já.
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1: Ouça agora Smokin' Robinson e Kenny G. We've saved the best for last.

0: Bandeirantes, boa música e informação, ouvimos Peter Gabriel. E daqui a pouco você confere uma hora de música sem intervalos aqui na Bandeirantes.
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1: Começa agora o nosso 60 Minutos, uma hora de música sem intervalo comercial. Começamos muito bem ao som de Dido, My Lover's Gone.
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Bandeirantes, boa música e informação, Pepino de Capri, Roberta, aqui no nosso 60 Minutos, uma hora de músicas sem intervalo comercial. Agora o som de Madonna, La Isla Bonita.

0: Bandeirantes, boa música e informação, Shania Twain and Man of Mine, fechando os 60 minutos, que volta a qualquer momento aqui na sua Bandeirantes.
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0: Boa música e informação, Barry Wright.
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0: Bandeirantes, boa música e informação. Lisa Stanfield, Change, aqui na sua tarde na Bandeirantes. Eu volto já.
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0: Bandeirantes, boa música e informação. Michael Bolton.
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0: 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Boa música e informação, The Brand New Haves, You've Got a Friend.

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0: Bandeirantes, boa música e informação. Fechando aqui a nossa hora musical. Na sequência tem o Jornada Esportiva aqui pela Rádio Bandeirantes.
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0: hoje dependendo de uma vitória ou de um empate para confirmar a classificação direta às oitavas de final. Mas não se engane, o time liderado por Luka Modric tem apresentado um desempenho abaixo do esperado e com clara queda de intensidade. Os jogadores veteranos têm sentido o peso da idade nos combates de meio campo e para criar volume de jogo e converter as chances em gols.
1: Croácia, Gana.
0: A seleção de Gana chega para a última rodada da fase de grupos na segunda colocação, dependendo apenas de si para avançar. A equipe surpreendeu pelo sistema defensivo sólido montado pelo técnico Carlos Queiroz, sendo uma das quatro únicas seleções que não sofreram gols no torneio. Deve enfrentar a Croácia hoje com o mesmo sistema de forte retranca, compactação e transições rápidas.
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0: sábado. É o jogo que estaremos acompanhando no futebol da Bandeirantes, levando para você esta última rodada da fase de grupos da competição. E eu quero imediatamente conferir os primeiros destaques no futebol Bandeirantes, começando pela seleção da Croácia. Alô, alô, Luiz Fabiani!
1: Um abraço, Daniel, a você e a todo mundo que acompanha mais uma jornada esportiva Bandeirantes na Copa do Mundo. E o técnico Zlatko Dalic, da Croácia, surpreende na escalação e deixa Gvardiol, jogador do Manchester City, no banco de reservas e vai para o jogo de logo mais com três zagueiros. Nenhum deles o jovem croata do time inglês, Daniel.
0: Bola, legal estar contigo mais uma vez no Futebol Bandeirantes, Luiz Fabiani. A movimentação de público aumentou há cerca de 20 minutos. O estádio indicava que não teríamos um grande público. Mas apenas uma ilusão, afinal de contas nós estamos falando de Copa do Mundo. E Copa do Mundo para marcar presença na próxima fase da competição. E o destaque da seleção de Gana, pois este também é o seu objetivo. Chega mais, Luiz Fabiani.
1: Uma equipe praticamente classificada aos 16 avos de final, Daniel. Com 4 pontos assegurados, a gente sabe que a possibilidade é nula, praticamente, para não dizer zero, de Gana disputar a próxima fase. Portanto, situação muito confortável. E se tem surpresa na escalação croata, pelo lado de Gana também há. Iñaki Williams, atacante, começa no banco de reservas da equipe que tem o melhor sistema defensivo da competição, com 0 gols sofridos, Daniel.
0: 16 horas mais 35 minutos, horário local, 17 horas e 35 minutos, hora oficial do Brasil. Daqui a pouquinho, portanto, na Filadélfia, Philadelphia Stadium, palco para 69 mil torcedores. A prova vai rolar para a última rodada do Grupo L. Copa do Mundo é aqui na Bandeirantes.
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0: aqui na Bandeirantes, daqui a pouquinho na Filadélfia, a bola vai rolar, grupo L, terceira e última rodada da fase de grupos, de um lado Croácia, de outro Gana. O empate, claro, é interessante, mas esse grupo que está embolado, pelo menos em relação a três seleções, as duas que se enfrentam, mais a Inglaterra que pega o Panamá, Calvin Correia, vai definir as colocações, e aí a gente vai saber realmente que tipo de objetivo tem Croácia e tem Gana no jogo de daqui a pouco, Calvin.
1: Pois é, Daniel, ouvintes da Bandeirantes, mais uma vez satisfação estar contigo aqui numa jornada e para falar sobre duas seleções que entram com cenários distintos, né? Apesar ali da seleção ganesa poder até ser primeira colocada, depender também do jogo da Inglaterra, mas uma seleção já classificada, já com a garantia dos 4 pontos e que, pelo menos, melhor terceira ela pode ser, e aí pode até lucrar com uma segunda ou primeira colocação no grupo. E é uma seleção que, até pela biografia do Carlos Queiroz, joga se defendendo muito. A gente viu nos dois primeiros jogos, contra a Inglaterra foi um grande retrancão, um ferrolho. No primeiro jogo contra o Panamá, um jogo em que até a seleção panamenha foi mais ativa no ataque em boa parte do confronto. Gana conseguiu num contra-ataque matar no finalzinho. Então, do lado de Gana, eu estou esperando um jogo mais burocrático, mais defensivo. Do lado da Croácia, que fica a grande expectativa. Se os croatas vão para buscar essa vitória, passar Gana e aí também depender do outro jogo da seleção da Inglaterra, ou se vai ser uma Croácia que vai se satisfazer com 4 pontos e passar como uma das melhores terceiras colocadas. Até porque, nesse momento, as seleções não conseguem escolher adversário, né? Quem ficar em segundo desse grupo deve enfrentar ou Colômbia ou Portugal. Mas Colômbia e Portugal só se enfrentam depois, então não dá para saber exatamente quem é este possível adversário da fase 16avos de final. Dá para saber um pouco que o chaveamento para o terceiro colocado desse grupo deve colocar a Espanha na fase de 8avos de final. Então são muitos cálculos, mas eu espero que as equipes, pelo menos de arrancada, não se liguem tanto à matemática, se liguem mais ao jogo, até porque a Croácia tem bons jogadores, jogadores mais técnicos no meio de campo, Luka Modric, Baturina, que é um jogador que geralmente parte da esquerda e vem para dentro para gerar jogo, e do lado de Gana, jogadores de maior velocidade pelos lados do campo, Semenyo do Manchester City, o Sulemana da Atalanta, então tem qualidades nas duas equipes para fazer um grande jogo. A questão é se eles vão ficar presos na tabela e na matemática de classificação ou se vão jogar a partida, o que seria muito bom. Ontem me surpreendi com Irã e Egito. Parecia também ser um jogo que seria arrastado e foi eletrizante do início ao fim. Tomara que Croácia e Gana também nos entreguem um jogo muito movimentado, Daniel.
0: Alvin Correia estará comigo, ele que vai analisar o jogo de daqui a pouco, 18 horas, hora oficial do Brasil, Grupo L da Copa do Mundo, Croácia e Gana, você ligado no futebol da Bandeirantes, neste sábado de bola rolando, emoção fala mais alto na Copa do Mundo. 8:30 da noite, a bola vai rolar em Miami para Colômbia e Portugal. Os destaques com Paulo do Vale.
2: E daqui a pouco aqui em Miami, o jogo mais esperado da primeira fase entre Portugal e Colômbia. Os colombianos estão travando a cidade, jogo que vale a liderança do Grupo K. Na Colômbia, Luis Suárez pode perder posição no ataque.
0: Está chegando a hora para a bola rolar daqui a pouquinho. Croácia e Gana, você curtindo todas as emoções da Copa do Mundo no microfone Bandeirantes. Mas hoje também às 8 da noite tem Jordânia e Argentina em Dallas. Grupo J da competição. Messi em campo, será? Para fazer história, enfim, os destaques chegando com o Bruno Migliozzi.
3: Fala, Daniel, tudo bem? Abraço para você, para o amigo ligado aqui na Bandeirantes. Daqui a pouco tem Argentina e Jordânia. E as duas seleções devem ter suas equipes reservas para esse jogo. Argentina já classificada, Jordânia, que ficou pelo caminho nessa Copa do Mundo, hein? Mas atenção, Lionel Messi deve jogar alguns minutos, não só para valorizar quem está presente no estádio em Dallas, mas também porque quer manter o ritmo de jogo para chegar a todo vapor para a fase mata-mata da Copa do Mundo, Daniel.
0: Fechado, valeu Bruno Migliozzi. Segunda-feira tem a seleção brasileira. A bola vai rolar. Brasil e Japão, a etapa eliminatória da competição. E o noticiário da seleção brasileira chegando no microfone Bandeirantes, o microfone de Copa do Mundo. Alô, Alexandre Pratzel.
4: Alô, meu caro Daniel Oliveira, o Brasil está bem preparado para enfrentar o Japão nesta segunda-feira na cidade de Houston. A delegação brasileira já viajou para o local da partida com 2 dias de antecedência para evitar qualquer problema, como teve no deslocamento para Miami antes do jogo contra a Escócia na semana passada. O técnico Carlo Ancelotti poderá repetir o time pela primeira vez em 16 jogos desde que ele assumiu o comando técnico. E, obviamente, ele está valorizando isso, porque parece que ele encontrou uma formação definitiva para escalar o Brasil. Com Alisson, Danilo Silva, Marquinhos, Gabriel Magalhães e Douglas Santos, Casemiro, Bruno Guimarães e Paquetá, e na frente, Rayan, Matheus Cunha e Vinícius Júnior. Um abraço, Daniel, boa transmissão.
0: Outro, valeu, valeu, Alexandre Pretzel, trazendo tudo, tudo a respeito da seleção brasileira que joga na próxima segunda-feira. É o Japão no caminho do Brasil. Já já nós teremos as duas seleções entrando em campo para protocolar às 18 horas na Filadélfia. Copa do Mundo é aqui na Bandeirantes.
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0: Emoção da Copa do Mundo na contagem regressiva, 8 minutos para o início de partida na Filadélfia, Croácia e Gana entrando no gramado. E eu quero movimentar o repórter Luiz Fabiani, que chega para conferir as duas equipes, as duas seleções definidas, prontas para o início da partida. E eu começo com o time da Croácia, Luiz Fabiani.
1: Do 1 ao 14, os escolhidos do técnico Zlatko Dalić. A Croácia começa com Livaković no gol 1. Stanisic com a 2, 3 para Pongracic e 6 para Šutalo. Meio campo de 8, Kovacic, 10 para Modric, o capitão, acompanhado de 13, Vlasic. 16 para Baturina e 17, Sučić. 11 para Budimir e 14, Perisic.
0: Aí, portanto, o time da Croácia... A Croácia que entra em campo sem o agasalho, com a sua camisa quadriculada em branco e vermelho, lindíssima camisa da Croácia, jogadores de Gana entrando com o agasalho amarelo, as seleções já se posicionando em campo para o protocolo da FIFA antes da bola rolar, e eu retorno com Luiz Fabiani para conferir o time de Gana.
1: Do 16 ao 11, os escolhidos do técnico português Carlos Queiroz. Gana inicia com Azari no gol 16. Linha defensiva de 26, Senaya. 4, Adjetey. 23 para Lucassen e 14, Mensah. O meio-campo tem 8, Sibo. 15, Ouzo e 5, Thomas Partey. Ataque de 22, Sulemana. 11, Semenyo. E 9, o capitão Jordan Ayew.
0: Arbitragem para o jogo de daqui a pouco, faltando 6 minutos e 10 segundos para a bola rolar, e tem Brasil na nominata da arbitragem para o jogo na Filadélfia, Luiz Fabiani.
1: Comandante do apito é Drew Fisher, com o auxílio de Michael Barwegen e Lyer Zarfals canadenses. O quarto árbitro é Campbell Kirk da Nova Zelândia. Árbitro de vídeo, Isaac Treves.
0: É, e como um auxiliar de vídeo tem a presença do Rodolfo Toschi também no jogo de daqui a pouco. Tá rolando o hino da Croácia.

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É hora do hino de Gana no Philadelphia Stadium, daqui a pouco, Croácia e Gana, Grupo L da Copa do Mundo.

0: emocionante, emocionante na voz do povo. Tá aí o hino de Gana, daqui a pouquinho, portanto, início de partida, situações encaminhadas, evidentemente, a disputa apenas em relação a colocações. E antes da bola rolar, eu quero conferir os destaques do QG de Esportes da Bandeirantes na Copa do Mundo. Alô, alô, Lucas Bueno!
1: Boa tarde, Daniel, todos que nos acompanham na Bandeirantes. Além deste jogo de Croácia e Gana, no mesmo horário, teremos Panamá e Inglaterra, decisivo para esta chave do grupo. Às 8h30 da noite, Colômbia e Portugal se enfrentam em Miami. A República Democrática do Congo encara o Uzbequistão também às 8h30 da noite, tentando a sua vaga nas 16avos de final. Logo depois, às 11 horas da noite, Jordânia e Argentina, no mesmo horário, Argélia e Áustria. Argélia e Áustria, esse confronto decisivo também para os 16avos. Lembrando que hoje é o último dia da fase de grupos da Copa do Mundo. A partir de amanhã, que teremos África do Sul e Canadá, às 4 horas da tarde, já passa a ser os 16avos de final. Só para a gente finalizar, ontem tivemos Senegal 5, Iraque 0, Noruega 1, França 4, Uruguai se despediu da competição perdendo por 1-0 para a Espanha, Cabo Verde conseguiu uma classificação histórica empatando em 0-0 com a Arábia Saudita, o Egito empatou em 1-1 com o Irã e se classifica em segundo do grupo. O Irã ainda espera para ver se consegue se classificar entre os melhores terceiros, e a Nova Zelândia deu adeus à competição após perder de 5-1 para a Bélgica.
0: Show de informações no microfone Bandeirantes, o microfone Copa do Mundo, que terá daqui a pouquinho Croácia e Gana pelo Grupo L. Às 8h30 da noite, Ulisses Costa, Leandro Quezada, Paulo do Vale, para trazer todas as emoções em Miami, Colômbia e Portugal, Grupo K da competição. Às 23 horas em Dallas, tem Jordânia e Argentina, Rogério Assis, o Canhão. Comentários do Léo James, reportagens do Bruno Migliosi. Lembrando que o intervalo Bandeirantes, o intervalo inteligente, tem a Ana Martins e o Lucas Bueno no QG de Esportes Bandeirantes. Tomara que a gente consiga transmitir um jogo com duas seleções bem afim, entrando nesse clima fantástico que é a Copa do Mundo, Calvin.
2: Certamente, Daniel. Especialmente tô aguardando a Croácia, né? A Croácia é uma seleção que nas últimas Copas foi muito bem. Nessa Copa, pelo menos nas duas partidas da fase de grupos até aqui, decepcionou. Futebol mais burocrático. Então, que tem aguardado para hoje, para essa partida diante de Gana, até porque não está ainda assegurada a classificação croata. As duas seleções fizeram três trocas, né, em relação à segunda rodada, mas a Croácia parece que mexe um pouco mais na questão tática, porque vinha jogando com três zagueiros e hoje aparentemente vai ser uma linha com quatro defensores, com o Perisic, que já foi um atacante, né? Hoje jogando na lateral esquerda, né? Ele vem jogando como ala, hoje deve ser o lateral esquerdo, o Stanisic na lateral direita. Chama atenção o Gvardiol, defensor do Manchester City, que pode fazer tanto zaga quanto lateral, hoje fica no banco de reservas. E aí, Gana também tem as suas modificações, mas deve se manter naquele 4-1-4-1, né? Um trio de volantes no meio de campo, com os dois pontas que auxiliam muito na marcação, o Sulemani e também o Semenyo, deixa o Ayew mais adiantado ali para os escapes, para as puxadas de contra-ataque. Vamos ver se a Croácia consegue colocar o seu futebol, né, o futebol mais técnico de troca de passes no meio de campo, acionar mais ali o Budimir, o centroavante que se destacou na última temporada jogando no futebol espanhol, porque é mais da Croácia do que de Gana que se espera esse predomínio da partida, esse domínio das ações ofensivas. Gana fica, né, naquela situação que o Carlos Queiroz, o técnico português, está acostumado a levar as suas seleções à Copa do Mundo, sempre muito bem fechado defensivamente, bola parada bem ensaiada e puxadas de contra-ataques. Então, estou esperando um jogo de domínio de posse da Croácia, saídas em velocidade de Gana, mas as duas seleções querendo jogar pelo menos de arrancada. Se lá no final o jogo tiver empatado e aí favorecer as duas seleções pela questão da classificação, vou entender, mas para início, estou imaginando as duas seleções dispostas, especialmente a Croácia, que precisa do resultado mais do que Gana, Daniel.
0: E vem para o primeiro toque na bola. Luka Modric, mais de 200 jogos defendendo a seleção da Croácia. Bola no centro do gramado, vai começar o jogo na Filadélfia. Você ligado no futebol Bandeirantes, Grupo Belli. seleções encaminhadas para a próxima fase da competição, em disputa a colocação final no grupo, nesta que é a terceira rodada da fase de grupos da competição. Na contagem regressiva, vamos para o início de partida. Vai começar o jogo. Modric espera a autorização do árbitro da partida, Drew Fischer. O canadense coloca o apito na boca, apita o árbitro, bola rolando, valendo! Grupo L da Copa do Mundo, Croácia e Gana. Você curtindo no futebol da Bandeirantes. Bola do Perisic, tentou o passe pelo lado esquerdo para a Baturina, tentou levar a lateral do gramado, ele já foi para o chão, o árbitro para e confirma, bola favorável ali a seleção da Croácia pelo lado esquerdo. Instantes iniciais de partida, são os primeiros segundos de jogo. Bola do Kovacic, recolhe, ele trabalha ali para Chútalo, Chútalo domina a bola pela direita, olha pelo lado direito do campo, tem o Stanisic, ele conduz a bola na altura do círculo central do perto do círculo central do gramado, Ayu por ali, na marcação à distância, jogo lento da seleção da Croácia, posicionado praticamente com todo o time no campo de defesa, o time de Gana. Bola pelo lado esquerdo, fica para Kovacic, Modric perde bola na altura do círculo central, recebe pela direita, vai tentar o passe longo, olhou para frente, chega junto ali a marcação que era do Cipo, ele recua a bola pelo meio de campo para Kovacic, Kovacic para Modric, da direita para a esquerda, Pongracic, o zagueiro recolhe pelo lado esquerdo, bateu para Perisic, levou para a lateral do gramado, recua a bola para Kovacic, partiu com a meta pela meia esquerda, distribuiu no grande círculo, bola do Chútalo, abriu pelo lado direito, fica na boa para o Stanisic. Stanisic recolhe do ataque para a defesa, sobra a bola para Chútalo, ele bate para o outro lado com Pongracic. Pongracic escora a bola na boa para Kovacic. Kovacic domina para Modric. Modric tentou o passe pelo lado esquerdo. A bola está saindo pela linha lateral. Arremesso para o time de Gana fazer a cobrança. Que dá para ver, não tem pressa alguma, mas daqui a pouquinho tem a contagem na cobrança do lateral. 1 minuto e 50 de partida. É lateral para o time de Gana. A bola ficou na boa, parou o uso. O Muso recolhe pela linha lateral do campo, ela está saindo, e arremesso de bola para a equipe da Croácia pelo lado esquerdo. Futebol Bandeirantes, Copa do Mundo, Grupo L. É o primeiro jogo deste sábado, super importante de Copa para você, chegando à reta final da fase de grupos. Segunda-feira, 14h, tem Brasil e Japão, o comando do Ulisses Costa. O lateral é cobrado, a bola vem ao lado da grande área. Corta de qualquer maneira, parteia. Ele põe a bola no centro do gramado, fica na boa para o zagueiro Chútalo. Ele gira o corpo, balança e o marcou. Recua a bola além da meia-lua da grande área para o goleiro Livakovic. Livakovic sai jogando na frente da área. Pongracic recolhe. Toca a bola pelo lado esquerdo para Modric. Modric enfia a bola pelo meio. Sutic, ele dominou, recuou, soprou a bola na junção do meio com a lateral, tentou por ali o Stanisic avançar para o ataque, preso pela marcação, volta para o lado do círculo central. Chútalo rompeu a metade do gramado, tentou o passe lá pelo lado esquerdo, a bola foi forte, vai saindo pela linha lateral em arremesso para a seleção de Gana. Dá para entender nesses 3 minutos a proposta de Gana no jogo, fechadinha, fechadinha, hein, Calvin?
2: É, como nos outros jogos também dessa Copa, é um estilo do Carlos Queiroz, que já fez isso também com a seleção do Irã e com outras em Copas. É uma seleção que primeiro pensa em se defender, uma linha com 4 defensores, uma com 5 meio-campistas, deixa só o Ayu mais adiantado, e aí joga a bola para a seleção da Croácia, que até o momento não está conseguindo encontrar essas brechas para avançar, especialmente pelos lados do campo, já que não tem tantos jogadores de velocidade. E Gana, quando tem a bola, tem um pouco mais de dificuldades também de trabalhar pelo meio, porque não tem um armador, né? São 3 volantes por dentro, 2 pontas, né? O Semenyo e também o Sulemana. Então fica aquele jogo mais travado, de Gana sem saber muito o que fazer com a bola, e da Croácia, que até tem qualidade técnica, mas esbarra nessa boa marcação que faz a seleção ganesa.
0: Futebol Bandeirantes, 4 minutos de partida, primeiro tempo na Filadélfia, o placar é de 0 para a Croácia, 0 também para a Gana. Croácia domina a bola pelo lado esquerdo, fica para Perisic, arredonda no meio para Modric, Modric gira na frente, o Ayu dominou a bola pelo lado esquerdo, toca da esquerda para a direita, vem com ela no campo de defesa, bola do chutado, chutado, recua no centro, onde está Pongracite. Leva para no círculo do central, tocou curto pelo lado esquerdo, Kovacite levou, botou a bola na frente, tentou correr o Baturi, na bola veio para o interior da área e fica na boa para o goleiro Azari. É dele demais, ninguém engana, vem para o jogo conduzindo no passe de pé direito do seu.

0: Por ser ligado na Bandeirantes, bola do Guzo, tocou ali para o Senaia, ao recuo ela para no campo de ataque, porém com os zagueiros avançados numa linha de três, a seleção de Gana, bola no centro do gramado, Lucassen levanta a cabeça, distribui no meio para Cibo, volta bola para Lucassen, ele retarda o jogo, fica na boa para Partey, Partey olha, tem o zagueiro Marjetei aberto pela direita, prefere a bola pelo meio. Tentou sair para o ataque, Cibo, para bateu na marcação, voltou a Jatei, recua para o goleiro Massari, fica com ela o goleiro de Gana. E faz o embalo da torcida, movimentando a bola pelo lado esquerdo para Lucassen. Já trabalhou a bola pela esquerda, ela chegou na boa para Mensa, recolhe na linha divisória do gramado, olhou pelo centro, tinha o Cibo, preferiu a bola atrás para Partey, Partey preso pela marcação do jogador que era o Budimir, retrocede o jogo e fica com ela no campo de defesa, partindo para o ataque com o pé da metade do gramado, fora do Senaia. Levou para a lateral do gramado, tentou evoluir pela direita, vem firme a defesa croata do corte, alivia o que seria um bom ataque de Gana, Luiz Fabiani.
1: É verdade, que vai tomando conta do setor defensivo no primeiro momento, mas tem velocidade de sobra para contra-atacar nos momentos em que a Croácia está exposta. Até porque velocidade é o que não falta para Sulemana e, sobretudo, Semenyo, jogador do Manchester City da Inglaterra, Daniel.
0: A bola vem no centro do gramado, recolhe, gira a bola, levanta a cabeça, sai para o jogo tentando tranquilizar tudo por ali, o Partey, abertura para a lateral do gramado, bola de Mensah, recua, põe atrás no campo de defesa, aparece para buscar a bola, Sulemana, número 22, as costas, trabalhou lá pelo lado direito, ficou para a Dietei no meio para Partey, está no interior do círculo central e põe a bola pelo lado esquerdo. Lucas encontra a metade do gramado, distribui no meio, no tapa, funciona a jogada, o Buzzi recuou, bola sobrou no centro do gramado, na boa para o domínio de Adjatei. Adjatei recolhe, olha, ele tem atrás para a saída de jogo, mais uma vez o Partey, número 5. Partey de pé direito, botou a bola na meia direita, tentou levar por lá o Senaia, corta o time da Croácia na sequência, o árbitro para e marca falta em cima do Paturina no campo de defesa, Luiz Fabiani.
1: É, e parece que Gana aprendeu com os erros do Brasil em 2022, Daniel, quando a seleção do Tite deixou todo o espaço do mundo para esse meio campo da Croácia trocar passes, o Carlos Queiroz não está cometendo o mesmo erro, vem Croácia.
0: E vem a Croácia pela esquerda, Perisic ao lado da área, fez o levantamento, olha o perigo, Azari firme, segura o goleiro de Gana, Luiz Fabiani.
1: Em boa trama dessa vez, pelo lado esquerdo, estava por ali o experiente Perisic, jogador com mais de 36 anos de idade, passagem por grandes clubes, o cruzamento não foi ruim, mas o Azari com 1,88m foi unânime, soberano na pequena área, fica com ela agora Gana.
0: O Muzo recolhe a bola no campo de defesa pela direita, vem atrás, hein? Aparece ali pelo centro, dominando a bola, Partey. Partey toca a bola curta, um pouco complicada ali para o Cibo. Sobrou pelo lado esquerdo do Cancem, tentou a abertura pela esquerda, forte a bola, ela vai para fora do campo, é lateral para o time da Croácia, cobrar os 9 minutos de partida. Primeiro tempo de jogo, Philadelphia Stadium, placar de 0-0. Copa do Mundo é na Bandeirantes, lembrando que daqui a pouco às 8h30 tem Colômbia e Portugal, o comando é do Ulisses Costa. Jogo esse em Miami, em Dallas às 11h, tem Jordânia e Argentina, o comando é do Rogério Maciso Canhão. Tem muita emoção no futebol Bandeirantes, Copa do Mundo 2026 e aqui na Bandeirantes. Rompendo a metade do gramado e descendo o jogo pelo lado esquerdo, bola do Perisic, recua para Kovacic, ele põe atrás, fica a bola na boa, põe Grasic, rompe a metade do campo da esquerda para a direita para Modric, Modric abriu na ponta, ficou para Sutic. Tentou levar, cortou a defesa de Gana, bola ao lado da área, fica para o time ganês sair para o meio de campo, tocando a bola pelo lado esquerdo para o Bayu, ele tenta arrancar, não consegue, volta a bola para Modric, tentou abertura pela direita, não deu para Stanisic. Fica tranquila para a equipe de Gana na frente da sua área. Saindo para o jogo, Adjatei. Adjatei recolhe, trabalha a bola pelo centro. Veio dominando por ali, levantando a cabeça o Partey. Martei já empurrou a bola, ela chega pelo lado esquerdo. Mensa domina na lateral do gramado, recua a bola, ela vai de novo no campo de defesa. 10 e meio de partida do primeiro tempo, 0 para a Croácia, 0 para a Gana.

0: Grupo BL da competição. Vem a bola do círculo central do gramado. É o time de Gana saindo com ela todo de amarelo. O time ganense rompendo a metade do gramado, passando pela metade do campo. Partei, meteu a bola pela esquerda. Lucasen abriu pelo lado esquerdo, não deu para Mensa. Sobra a bola para a Croácia no corte. Ela fica dominada por Gana no campo de defesa. Recolhe, bate com o pé canhoto e vem com ela pelo centro. O camisa número 5, Partei. Partei já toca a bola para Cibo. Ele veio buscar no campo de defesa. Faz a jogada lá pelo outro lado onde está Senaia. Senaia prefere recuar mais uma vez. Vem na sua linha de três. O time de Cana conduzindo bola de um lado a outro, buscando espaço para chegar com qualidade no ataque. Bola do Mensa. Volta tudo. Lucasen tentou o passe na ponta direita. Bola forte. Não deu por ali para o Semênio. Linha de fundo, é tiro de meta. Atenção, torcedor ligado no futebol da Bandeirantes. Copa do Mundo é aqui na Bandeirantes e nós vamos conferir os números no mundo da bola. 11 minutos e 50 de partida, primeiro tempo na Filadélfia. O placar Bandeirantes marca Croácia 0, Gana também 0. Lucas Bueno.
1: Além de Croácia e Gana, outro jogo em andamento é Panamá e Inglaterra, segue 0-0. Logo mais, Colômbia e Portugal, República Democrática do Congo e Uzbequistão.
0: Daqui a pouco, 8h30, tem Colômbia e Portugal na Bandeirantes. O comando do Ulisses Costa em Dallas, às 11 da noite. Jordânia e Argentina, Rogério Bassis. E o timaço Bandeirantes levando para você em todos os detalhes, em todas as emoções, a Copa do Mundo no seu rádio. Vem pela ponta direita, levando a bola junto à linha lateral do gramado. Flacic recolheu, distribuiu a bola na entrada da área. Tentou por ali, Sutic. Abertura de jogada na sobra na bomba. Stanisic jogou para o fundo, tentou o cruzamento. Stutic explodiu a bola em cima do marcador. Lucasen. Linha de fundo está confirmada. Não, linha de lado, é lateral para a seleção da Croácia. Cobrada ao lado na área de Gana. Lateral é cobrado para trás e a bola fica na boa para Chútalo. Chútalo prefere da direita tocar a bola próxima ao círculo central do campo para Pongracic, o companheiro de zaga. Aí chegando a bola de um lado ao outro, arma por ali, Placid. Recua a bola para Chútalo, é pela direita que vai descendo o time croata. Veio buscar o jogo pelo meio, Sutic. Ele movimenta com Modric dentro do círculo central, espicha a bola pela meia direita, aparece para dominar por ali o número 13, Placid recua o jogo. Vem pelo outro lado, Pongracic pela meia. Pongracic na lateral do gramado, toca para Perisic. Volta a bola para Pongracic, 13 minutos e 40 de partida. Microfone Bandeirantes na Filadélfia, o placar é de 0 para a Croácia, 0 também para a Gana, o grupo L da Copa do Mundo. Lá vem Modric no passe longo, meteu para Perisic no peito, a bola subiu, ajeitou com a cabeça, baixou no gramado, vem para o fundo, cruzamento, melua da área, tira, Cipo! Na hora, cai, ele corta para a seleção de Gana, que tenta arrancar para o ataque, aparece por ali o Buzo. Volta o jogo no pico da grande área. Adjatei na bola, movimenta pelo meio. Calvin Correa, 14 minutos de partida no primeiro tempo. E o placar é de 0-0, Calvin.
2: Por enquanto, Daniel, ninguém toma riscos, né? Chama atenção que até quando o Gana recupera a bola, a Croácia baixa toda a sua linha de marcação, deixa os zagueiros trocarem passes juntos com o Partey, que é o primeiro volante que recua um pouco mais, e ninguém tenta uma jogada mais arriscada, um passe curto por dentro, com medo de perder essa bola e gerar um contra-ataque para o adversário. Então, a tentativa de avanço é sempre na bola longa. No caso de Gana, bola para os pontas correrem, tentar buscar velocidade contra os defensores da Croácia. A Croácia, quando estica essa bola, é buscando o Budimir, a casquinha do centroavante para quem vem de trás. Então, um jogo muito seguro das duas equipes, se arriscando pouco no ataque, aquela ideia que a gente não queria, mas pelo menos de início, um ponto para cada, classificam as duas seleções, aquela coisa de não tomar riscos, especialmente a Croácia, né, que se perde o jogo aí, começa a fazer contas. Então, por enquanto, um jogo mais estudado, vamos ver se a Croácia especialmente, né, que está nesse risco aí maior, vai pro ataque ou se vai querer fazer esse jogo de segurança, porque até o momento é um 0-0 de nenhuma finalização.
0: Alvin Correia, opinião, Copa do Mundo, opinião, microfone Bandeirantes. 15 minutos e 40 de jogo, o placar está marcando 0 para a Croácia, 0 para a Gana. Domina a bola, Mensa ali na altura do meio de campo, na junção com a lateral do gramado, recua pela esquerda, Lucasen para Adjatei, Adjatei recolhe, desmancha sua linha de três, a seleção de Gana, bola do Mensa, trabalhou pelo lado esquerdo, olha o passe errado, avançou pelo meio, Budimir abriu pelo lado esquerdo, Baturina dominou na frente da área, meteu o flash pro gol, explodiu na trave, vai pela linha de fundo, 16 minutos de partida, ele coloca as mãos na cabeça, não se conforma, Vlasic, uma batida firme de pé direito, a bola beija o poste, vai pela linha de fundo, a tiro de meta, alô, Lucas Bueno.
3: Porque esse time de Gana se defende bem quando tem 11 homens atrás da bola, mas quando está exposto, quando tem campo aberto, o time da Croácia sempre há perigo. Ela cai nos pés do Vlasic, que tinha todo o espaço do mundo para arriscar de perna direita. Rasteirinha com força, explode na trave e vai para fora em tiro de meta, Gana, Daniel.
0: Ah, não há como não ter emoção na Copa do Mundo. Croácia faz o seu torcedor acreditar na vitória. Bola vem no centro do campo, recolhe, gira o corpo e Gana responde. Bola do Partey. Partey já movimenta, da cai pelo lado esquerdo para Mensa. Volta do ataque para a defesa. Bola sobra na faixa central do campo com Lucasen. Adjatei recebeu lá pelo outro lado, meteu no bico da grande área. O Muso partiu com ela pela meia direita, protegeu 2-3, marcando, recua a bola para o Adjatei. Tudo isso no campo de frente. Põe a bola um pouco à frente do grande círculo para Partey. Partey para Adjatei. Adjatei trabalha a bola pela direita. Senaia volta tudo e ela fica para a seleção de Gana no campo de defesa. 18 minutos, nós vamos chegando no primeiro tempo. Placar Bandeirantes marca 0 Croácia, 0 para a seleção de Gana. Grupo L da Copa do Mundo. Lá vem Mayu. Ayu dominou e bateu pelo lado esquerdo. Soprou a bola para Suleimana. Ele prefere recuar o jogo para Mensa. Mensa trabalha, volta para na lateral do gramado para o Suleimana. Recua o jogo. Põe a bola no interior do centro do gramado, onde está posicionado na parte pertencente ao campo de defesa. Adjatei. Adjatei recoloca a bola no ataque. Avançou Suleimana, tentou levar pela esquerda, entrar junto dele por ali o número 17, Sutic. Põe a bola para fora, ela está saindo pela linha lateral, está marcado um arremesso agora favorável à seleção da Croácia pelo lado direito. 18 minutos e meio de partida. Às 8h30 tem Ulisses Costa, Leandro Quesada, Paulo do Vale em Miami, Colômbia e Portugal. Às 11 da noite tem Rogério Maciso, Léo Genzo, Bruno Migliosi para Jordânia e Argentina. Copa do Mundo na Bandeirantes neste sábado para você, levando informação e toda a emoção do Mundial. Bola no ataque ao recuo de jogo, aparece por ali o número 17, Sutic. Sutic volta para no campo de defesa, caiu lá pela linha lateral na esquerda, Perisic para Kovacic recolheu para no Kovacic, dominou pelo meio, bateu do centro para o lado, rompeu a metade do gramado e vem embora a seleção da Croácia. Bola do Vlasic que carimbou a trave do goleiro de Gana, Bazari. Voltou para ele, recua a bola na faixa central do gramado, tapa pela direita, fica a bola pelo centro agora com o Pongracic. Pongracic bate pelo lado esquerdo, Perisic volta a bola para Pongracic. Pongracic recua pela meia direita, já toca agora, bola à frente, levou Stanisic lateral, empurrou na frente para Sutic. Ele é derrubado pelo Cipo, é falta para a Croácia, cobrar pela meia direita aí o Luiz Fabiani.
3: E o Cipo vai tomando conta dessa faixa central do campo. E agora foi um pouco exagerado na abordagem, no bote para cima do jogador croata, utilizou o braço na altura do ombro e com o puxão o desequilibrou. A falta pelo lado direito e para um time alto como a Croácia. O cruzamento é sempre um perigo, 10, Luka Modric, pé direito na bola.
0: Vem para fazer o levantamento, Modric, formação de dois ali na barreira. E parece um ser o Suleimana, o outro é o Ayu. Cobrança de falta para a seleção da Croácia. Ao empurra na área, o Pongracic está se estranhando ali com o Ganes. O árbitro apenas adverte verbalmente. É falta para a Croácia pela meia direita. Luka Modric na bola em curva. O desvio de cabeça do Pongracic. Bola pela linha de fundo alta e é tiro de meta para fazer a cobrança. A seleção de Gana, Luiz Fabiani.
3: E subiu sozinho por ali o Pongracic. Chama atenção, inclusive, porque é uma das ameaças aéreas nessa equipe da Croácia. O camisa de número 3, jogador da Fiorentina da Itália. Daniel.
0: Em bola na altura do círculo central do gramado. Recorre e gira o corpo para Ticomber Stutic. Stutic olhou, tem Vlasic pela direita, o recuo no campo de defesa para o Stanisic. Stanisic recolhe, põe a bola atrás, ela sobra na boa para o zagueiro Chútalo. Chútalo para Pongracic. Pongracic recolhe, toca curta, bola pela esquerda. Vem para o jogo a seleção da Croácia como pode. Aparece dominando a bola pertinho da linha lateral o Modric. Ele já movimenta para Baturina. Levou a bola pela esquerda. Combinou Modric, partiu, encarou o marcador, encontrou o espaço, dominou, girou. E aí houve o toque. O Modric está caído reclamando de falta. O Ganes provoca o Modric, faz o gesto para ele se levantar e o juiz deu só o lateral em arremesso para cobrar a seleção da Croácia. Vamos chegando a 22 de jogo. Placar Bandeirantes está marcando 0-0. Daqui a pouquinho tem o intervalo Bandeirantes, intervalo inteligente com Ana Martins. Levantamento na área, bola alta do Stanitic. Segura firme o goleiro Azari. Atenção, torcedor ligado na Bandeirantes. Vem comigo e vamos conferir os números no mundo da Copa. 22,5 de partida, primeiro tempo de jogo. Philadelphia Stadium, Grupo L da Copa do Mundo. Placar é de 0 para a Croácia, 0 também para a seleção de Gana. Lucas Bueno.
1: Wilton Pereira Sampaio é escalado para apitar Holanda e Marrocos. Com isso, junto de Carlos Eugênio Simon, se torna o árbitro brasileiro com mais partidas na Copa do Mundo, chegando à 7ª partida.
0: Levando a emoção da Copa do Mundo para você. Ela vem para a lateral do campo, recorre e domina a bola rente a linha lateral do gramado. Camisa número 22, o Sulemana. Sulemana põe atrás. Aparece ainda no campo de frente, Lucas Singer. Volta a bola para a parte. Se atrapalhou, o uso ficou na boa para o time da Croácia. Bola no meio para Modric, no carrinho, entra bem o Partey e corta. Não consegue pegar a bola, a equipe de Gana, ela volta para a Croácia. Baturina levou pela esquerda, bico da área, cruzou. Se enrolou com o zagueiro, caiu para o Budimir, o árbitro nada marca, fica a bola para o goleiro Mazzari. Diz aí, Luiz Fabiani.
3: E foi um lance esquisito na disputa do Senaia por ali com o Budimir. Parece que de fato o Senaia faz algum gesto que desequilibra o jogador da Croácia. A reclamação foi tímida, nada foi marcado, mas claro que os jogadores da Croácia se mostram razoavelmente insatisfeitos com o Drew Fischer, árbitro canadense do jogo.
0: Aqui Bandeirantes, na Copa do Mundo, 24 minutos de partida. 8:30 da noite, tem Ulisses Costa, Leandro Quesada, Paulo do Vale em Miami, Colômbia e Portugal. Grupo K, às 23h, Jordânia, Argentina, Rogério Bassis, Léo Gens, Bruno Milhões em Dallas. É a Copa do Mundo, dando ponto final à fase de grupos da competição. Segunda-feira com o comando do Ulisses Costa, por agora é Brasil e Japão na etapa eliminatória da Copa. Bola pela direita, recorre e domina a seleção de Gana. No recuo, Adjatei tentou o passe lá pelo outro lado, saiu, hein? Essa bola saiu pela linha lateral. Ficou na bronca por ali o Senaia, mas é lateral para a seleção da Croácia fazer a cobrança. Se esperava outro tipo de jogo ou está dentro do previsto, hein, o Calvin?
2: Ah, eu torcia para um outro tipo de jogo. Agora, esperar, dava para esperar, Daniel, porque esse empate classificam as duas seleções, né? Gana já está praticamente classificada com esses 4 pontos que tem, mas a Croácia indo também a 4 agora, né, e Gana 5. Dá uma tranquilidade para as duas seleções. Então, é uma vibe parecida, né, com a Austrália e Paraguai, que a gente... Seleções que se estudavam demais e atacavam de menos. O jogo, os lances mais perigosos da partida até o momento são quando Gana tenta jogar por dentro, porque Gana tem 3 volantes, né? O Osso, o Partey e o Cibo. Então não tem um meia com maior capacidade de receber esse passe por dentro, girar, proteger bem a bola. E quando o Gana tenta jogar por dentro, ali a Croácia aperta a marcação e consegue roubar a bola. Falta um pouco de velocidade na puxada de contra-ataque croata, mas teve pelo menos já uma finalização dessa maneira, né? Foi até um passe no Sulemana, que o Sulemana tentou aparecer um pouquinho mais por dentro, deu o passe para trás, errou, e na puxada de contra-ataque a seleção da Croácia acertou a trave com o Vlasic. Mas de resto, Gana faz aquele jogo quando tem a bola de posse entre os zagueiros e lançamentos longos para a profundidade dos pontas. E aí a Croácia está marcando bem. E quando a Croácia tem a bola, tenta esses passes mais curtos, mas falta capacidade de abrir o campo, porque a seleção de Gana marca muito bem por dentro. Dá um pouquinho mais de espaço pelo lado, mas aí do lado esquerdo, Baturina é um meia que joga aberto por ali, mas a tendência sempre dele é centralizar. E do lado direito, o Vlasic também não é um ponta de velocidade. E os laterais também, né? O Perisic é mais ofensivo, mas já está com 36 anos, não vai fazer a ultrapassagem a todo momento. Então, a Croácia tem um pouco mais de dificuldades de fazer esse jogo pelo lado. E Gana está na sua proposta de se defender e tentar a bola esticada. Por isso, esse empate faz jus até o momento, né? São 27 minutos, duas finalizações, as duas da seleção da Croácia, uma na trave, né? Numa rara roubada de bola e puxada de contra-ataque, que o Vlasic carimbou a trave, e a outra do Pongratić aí, uma cabeçada sem muito perigo. Então, por enquanto, é aquele jogo que eu até não torcia, né? Torcia para um jogo mais movimentado, especialmente por parte da Croácia, mas as seleções estão jogando com o regulamento debaixo do braço, e esse empate que vai classificando as duas, mas deixando um jogo de poucas finalizações até o momento, Daniel.
0: Legal, valeu Calvin Correia, opinião Copa do Mundo, opinião Bandeirantes. Há pouco a gente viu ali um agitado Zlatko Talić, que é o técnico da seleção da Croácia, em contrapartida, um cara mais tranquilo, mais ponderado, português Carlos Queiroz, que aproveitou e chamou isoladamente o Ayu para o bate-papo ali, orientando o capitão da seleção de Gana, hein, Luiz Fabiani?
3: É verdade, claro que está mais preocupado com o sistema defensivo pelo lado ganês, mas o Carlos Queiroz é um cara experiente, né, Daniel? Quinta Copa do Mundo dele, já tem algumas no currículo, está há poucos meses no cargo, no comando de Gana, mas sabe muito bem o contexto que ele está enfrentando, portanto, acho que isso justifica a tranquilidade. Do outro lado, uma Croácia que vem crescendo em Copas do Mundo, vem de uma sequência de duas semifinais, sendo terceiro colocado em 2022 e vice em 2018.
0: Carlos Queiroz, 73 anos de idade, hein? Uma larguíssima experiência, o técnico português. Bora pela linha lateral do campo, fica na boa para Perisic, ele volta no campo de defesa, Pongratić. Recorre, toca para o lado, chuta do domina, chuta do trabalha com Stanitic. Stanitic leva pela direita, volta o jogo. Recolhe para chutar ao lado do círculo central do gramado, vem para o passe longo, bola sobrou pelo lado esquerdo, no alto, entra firme Senaya no corte, perto da linha lateral do campo, volta a bola para a Croácia, boa jogada do Baturina, da lateral para o meio, conduziu pela esquerda, parado com falta, chega por ali o Buzo número 15, a falta para cobrar a seleção da Croácia pelo lado esquerdo, Luiz Fabiani.
3: E é chato de parar esse Baturina, que flutuando mais pelo lado esquerdo, um meio campista de origem, conseguiu fazer a fila, deixou 3, 4 jogadores para trás até sofrer a falta, jovem, 23 anos de idade, e vem alguém um pouquinho mais velho na bola, Modric com a 10, intermediária, Daniel.
0: Vem para a bola, Lucas Modric para levantar, Luka Modric na bola, olha para o interior da área, o capitão, 40 anos, jogador experientíssimo, ele cobra, falta a bola para o interior da área, no desvio, Perisic segura, firme o goleiro, encaixou legal Mazzari, era o Perisic na risca da grande área, chegando ali para tornear de cabeça, chega de novo o time da Croácia, o placar de 0-0, Luiz Fabiani.
3: E mais uma vez, sozinho e uma bola aérea, porque toda a defesa de Gana foi ficar perto do goleiro, e abriu um espaço na entrada da área, e aí o Perisic não consegue imprimir a força necessária para surpreendeu o goleiro Azari, que fica tranquilo com ela, repõe em jogo, posse de bola Gana, sistema defensivo.
0: Você ligado na Copa do Mundo, Copa do Mundo é aqui na Bandeirantes, anunciando para daqui a pouquinho A bola vai rolar e você vai acompanhar tudo, cara. Mas tudo mesmo, com toda emoção, com esse show de informações da equipe Bandeirantes. Antes o ataque da Croácia, bola pelo lado esquerdo, retomada na saída errada de Gana. Ficou para a lateral do gramado, Perisic recua para Kovacic. Kovacic para Modric, volta a bola para Kovacic, abriu pelo lado esquerdo, Perisic, Perisic para Kovacic, arredonda a bola no meio, Sutic de longe bateu para o gol, gol! Golaço da Croácia, no chute de longe, Sutic! Camisa número 17, a Croácia era quem mais tentava, a Croácia era quem mais insistia, a Croácia que entra em campo querendo a liderança do grupo, definitivamente demonstrando seu real objetivo no jogo. Ela caiu para o número 17, Sudic, ele bateu firme de pé direito para no canto do goleiro, até tentou Mazzari, mas não deu para ele. Um para a Croácia, 31 de jogo, tempo do gol, 0 para a Gana. A história do gol, a história de gol de Copa na Filadélfia, conta no microfone Bandeirantes, Luiz Fabiani.
3: O símbolo de uma nova geração croata, Petar Sučić, 22 anos de idade, jogador da Inter de Milão, recebeu com vários hectares de espaço no centro do gramado. E para quem diz que não há mais chutes de fora da área no futebol atual, ele arrisca, surpreendendo o azar e contando com a sorte. A bola passa no meio das pernas do Lukasen, vai no cantinho, sai na frente a Croácia, no primeiro gol sofrido por Gana nessa Copa do Mundo.
0: 1 a 0 para a seleção da Croácia, esquenta o jogo, hein? Tá na esquentada do jogo, dois times já numa condição de classificação, mas como esse grupo está muito interessante, a Croácia está acreditando que pode daqui a pouco até terminar como primeira no grupo. Calvin Correa, 32 minutos e 40 de partida, aberto o marcador, Calvin.
2: Mais uma vez a parada para hidratação, ela faz efeito imediato, né? A gente tem visto muitos jogos nessa Copa em que quando tem a pausa na volta o jogo começa a engrenar. Talvez até o Zlatko Dalic tenha falado, ó, a Inglaterra está empatando lá com o Panamá, um gol aqui e a Croácia é líder. E aí a Croácia até, na primeira vez que subiu um pouco mais para pressionar a marcação, né? Não estava subindo a marcação. Quando subiu, seleção de Gana se atrapalhou na saída de bola, deu uma bola de presente no meio para a seleção da Croácia. E aí um bom passe ali do Kovacic e o Sučić, finalizando de fora da área, contou ali com a ajuda do Lukasen, né? O Lukasen foi tentar ajudar ali o goleiro, o Azari, só que aí a bola passou no meio das pernas dele. Então o Azari ficou esperando o zagueiro cortar. Quando ela passa no meio das pernas, não dá tempo dele ter a reação para chegar na bola. Gol da Croácia. Vamos ver se isso anima o jogo, Daniel.
0: Como diria o nosso amigo aquele, azar é do goleiro. Ela foi é no cantinho. Aí. Bola sobra na ponta direita. Tentou levar a seleção de Gana. Corta a Croácia, que ganha o jogo por 1 a 0. Tentou, não deu ali o Baturina. Na sequência, ele foi atingido. Mão no joelho. Está caído no gramado. Semelho entrou por ali, o árbitro da partida manda gurizada se acalmar. Vamos dar uma aliviada aí, turma. Jogo pare, a falta para a seleção da Croácia. Atenção, torcedor ligado no futebol da Bandeirantes. Vamos juntos conferir os números no mundo da Copa. 34 minutos e meio de partida, primeiro tempo de jogo. Grupo L da Copa do Mundo na Filadélfia, Filadélfia Stadium, placar Bandeirantes marca 1 para a Croácia, 0 para a Gana, Lucas Bueno.
1: Em Nova York segue 0 a 0 entre Inglaterra e Panamá. Reece James, lateral titular, está fora deste jogo e caso a Inglaterra avance para os 16 avos, o lateral segue fora.
0: Anunciando para as 8h30 da noite com Ulisses Costa, Leandro Quesada, Paulo do Vale, Colômbia e Portugal em Miami. Jogo válido pelo Grupo K. Grupo J, Rogério Assis, o Canhão, Léo James, o Bruno Miliosi, para em Dallas, Jordânia e Argentina. Jogo válido pelo Grupo J. A Croácia vence a partida por 1-0. E quer mais, bola na ponta direita, Flacic tenta levar, entra por ali, Mensah, e toca a bola para fora do campo, cedendo lateral para Stanisic fazer a cobrança. Ele chega para fazer a reposição lateral de bola, Stanisic. Ele apenas observa ali para o interior da área, o camisa número 2 às costas. Ele vem para a cobrança do lateral ao lado da área. Volta para ele, estava por ali o Sutic, o jogador autor do gol. Ela é desviada no meio do caminho e está saindo pela linha lateral. Daqui a pouco tem o intervalo inteligente Bandeirantes com a Ana Martins, o melhor intervalo do seu rádio, da melhor transmissão de Copa do Mundo. Bola do Modric. Modric toca pelo lado direito, aparece ali o Stanisic. Stanisic retrocede a bola no círculo central do gramado. Sutic, ele está cheio de moral, o Sutic, autor do gol, tocou para Kovacic na meia esquerda, inverte o jogo na meia direita para Modric, que recua na faixa central do campo, chuta no recolhe, toca a bola no comando para Budimir. Budimir retrocede a bola pelo lado esquerdo para o Pongracic. Pongracic recolhe, toca a bola pela esquerda, sobrou para o levantamento, Baturina quarta bem a defesa, falta, bola para Modric. Baturina recolhe, toca para Kovacic. Kovacic recolhe, pé direito, enfiou a bola pelo lado esquerdo, apareceu para dominar Perisic no bico na área, recua a bola para Kovacic. Kovacic para Modric, pela manga esquerda, Croácia vence 1-0. 37 de jogo, sai errado Gana, Kovacic longe, bateu, explodiu a bola na zaga. Volta pelo meio para Chútalo. Chútalo na direita para Stanisic. Há um recuo para Chútalo. Veio pegar a bola no campo de defesa, o Kovacic. Ele com o pé direito põe para Modric pela esquerda. Bola junto à linha lateral do campo. Baturina domina pela faixa lateral do gramado pela esquerda e recua a bola para Modric. 37 minutos e meio, Croácia 1-0 em cima de Gana. Grupo L da Copa do Mundo. Croácia saltando. Terceira colocada por enquanto para a primeira posição, a líder do Grupo L. Vem bola na altura do círculo central do gramado, recolheu ali o Modric. Modric para Sutic, o autor do gol, Sutic. Volta a bola pela direita, aparece para dominar na boa. Por ali o Chútalo. Chútalo recolhe no grande círculo central, põe a bola para Pongracic. Ela chega pelo lado esquerdo, Perisic. Tocou a bola ao lado da área para Baturina, matou no peito, girou. Achou espaço, meteu no bico da área para Perisic, levantou a pé direito, não chega a tempo. Budimir, a bola vai pela linha de fundo. E é tiro de meta para a seleção de Gana fazer a cobrança, Luiz Fabiani.
3: E faltou ao Perisic levantar a cabeça, olhar a entrada da área, porque estava livre por ali, nada mais, nada menos que Luka Modric, com espaço e tempo para bater no gol, como fez para anotar o primeiro gol da partida, o Sutic. Desperdiça a chance, a Croácia devolve a bola para Gana, 1-0 na Filadélfia.
0: Futebol Bandeirantes, não tem essa, né, o Calvi, de que jogo não vale nada. Alguns até amorcegam, então, empatezinho vale para os dois, esse é o caso, mas a Croácia está a fim de ganhar o jogo, Calvin.
2: É, ainda mais com a Inglaterra empatando a outra partida e terminando na primeira posição, vale muito mais a pena para a seleção da Croácia. Esse Gana vai também agora tomar um pouco mais a iniciativa, né? Arriscar um pouco mais para buscar esse empate, porque hoje, nesse momento, está sendo uma das melhores terceiras. É, não sei se é tão interessante assim para a Gana, embora, claro, o segundo desse grupo aqui vai pegar ou Colômbia ou Portugal, mas isso só vai dar para saber mais tarde. Mas sendo terceiro, tem o risco de enfrentar a Espanha nas oitavas também.
0: Olha o Semedo, entrou na área pela direita, bateu pro gol, ela passa na frente do gol e não entra. O Ganes olha pro torcedor ao lado dele, faz o gesto um pouquinho. Ah, faltou um pouquinho. Se tivesse esse pouquinho, a alegria seria da torcida de Gana. A bola passa pela linha de fundo e o placar é de 1-0. Croácia Olha a Gana respondendo, Luiz Fabiani.
3: E foram 40 minutos para criar uma primeira chance clara de gol, mas quando ela vem, ela é muito clara, ainda mais com o Semenyo, jogador que disputa o campeonato inglês com o Manchester City. Teve espaço, teve sorte, conseguiu até precisão, superando o Livakovic, que não chegaria na bola. Que belisca a trave e se perde em linha de fundo no tiro de meta para a Croácia. A primeira resposta de Gana no jogo.
0: Está dominando a bola, chuta-lo. Ele recolhe e distribui no meio para Modric. Vem para o passe longo, olhou Perisic aberto pela esquerda. Tem o Kovacic no campo de defesa, bola para ele. Recolhe pelo lado esquerdo, 40 minutos e meio. Futebol da Bandeirantes, mais Copa do Mundo é na Bandeirantes. Na sequência, com Ulisses Costa, tem em Miami, Colômbia e Portugal, 8:30 da noite. Com Rogério Assis, às 11 da noite, em Dallas, Jordânia e Argentina. E daqui a pouquinho tem um intervalo inteligente com a Ana Martins. Domina a bola no campo de defesa, chuta-lo. Ele toca para o Modric. Modric para chuta-lo, chuta-lo. Recua a bola para o goleiro Livakovic. Na risca da grande área, ele põe no interior da meia lua da área para Pongratic. Pongratic recua a bola para o goleiro Livakovic. Meteu a bola na frente, entrou bem pelo lado esquerdo para consertar tudo. Lucasen para recuada para o goleiro Mazzari aos 41 minutos de jogo nesse primeiro tempo. Copa do Mundo com muita informação e opinião. E acima de tudo, a emoção é aqui na Bandeirantes. Grupo L, por enquanto, Croácia assumindo a liderança do grupo com a vitória parcial de 1 a 0 sobre Gana, que já trabalha a bola pela esquerda com Mensa, recua Mensa, Mensa toca para Lucasen, passe longo no bico da área, partiu na ponta direita, tentou ali o Senanga no cruzamento, alivia bem a defesa croata, fica a bola para Gana no campo de defesa. Atenção, torcedor ligado no Futebol Bandeirantes. Vamos juntos conferir os números do mundo da Copa. 42 minutos de partida, primeiro tempo de jogo. Filadélfia Stadium marca Grupo L. O encontro entre Croácia e Gana. No placar 1 para a Croácia, 0 para a seleção de Gana, Lucas Bueno.
1: A Espanha garantiu sua classificação vencendo a seleção uruguaia por 1 a 0, mas acabou perdendo dois atletas. Nico Williams e Jeremy Pino não estarão disponíveis no 16avos de final. A Espanha que ainda aguarda o seu adversário.
0: Copa do Mundo é aqui, 8:30, Ulisses Costa, Leandro Quesada, Paulo do Vale em Miami, Colômbia e Portugal. O jogo para, não, seguiu, tive a impressão da marcação de uma falta, domina a seleção de Gana. Bola de Adjetei ali no centro do gramado, ele põe da direita para o lado esquerdo, estufa o peito, Lucas sem abre a bola para Mensa, tenta o passe à frente, volta a ser controlada, Vlasic. Já cutucou a bola para Sutic, enfiou no comando do ataque, Budimir entrou na área, saiu da área, balança o corpo ainda para do Budimir, Vlasic de pé canhoto, tentou pelo outro lado, ele poderia bater a gol, corta a defesa, volta a bola a ser controlada pela seleção da Croácia, fica com Kovacic. Abriu pela esquerda, Perisic no fundo, cruzou para baixo, entra rasgando dentro da pequena área, Djetej. Volta a bola pela esquerda, Croácia insiste, porém ela é controlada outra vez pela seleção de Gana, que agora dá uma respirada e põe a blitz da seleção de Croácia. 44 minutos de partida no primeiro tempo. Já já a gente vai saber quanto tempo mais nós teremos de jogo no Philadelphia Stadium. É para daqui a pouco também já ter Ana Martins para comandar o melhor intervalo do rádio. O intervalo inteligente, o intervalo Bandeirantes. Croácia 1, Gana 0. Tem bola pela direita, aparece para dominar Stanitic. Stanitic recolhe Stanitic. Ele domina, distribui bola no centro, fica na boa para o Kovacic. Camisa número 8, as costas, controla, olha, toca a bola para Modric, Modric pelo lado esquerdo, meteu lá pela lateral para Perisic, recua a bola para Modric, Modric domina a bola do Modric, Modric para chuta-lo, espichou a bola do centro, voltou pela direita, foi empurrado ali o Vlasic, o árbitro certo deu a vantagem, a bola é dominada pela equipe da Croácia, aparece pela direita Stanisic, recua o jogo no campo de defesa para Šutalo. Šutalo para Pongratić. Pongratić empurrou a bola no centro do gramado. Lá vem o Modric, bateu pela meia esquerda. Mais 3 minutos de partida. Retoma Gana e parte para o ataque. O passe errado do Semenio. Corria Ayu no comando do ataque. Aliás, o Ayu não tocou na bola, hein, Calvo? Não é exagero algum dizer isso, hein?
2: Não, não. Até porque no início o Gana estava muito mais naquele jogo defensivo. E agora não consegue acionar o seu centroavante, né? Dessa vez o Semenio chamou o Ayu para a tabela. O Ayu já estava se projetando mais à frente, então não conseguiram se comunicar bem ali para armar a jogada. Tem o Iñaki Williams, que está no banco de reservas, que é uma alternativa até de um centroavante de maior velocidade. Era ponta no Bilbao, tem jogado como um 9 nas últimas temporadas. Poderia entrar na vaga do Ayu, que é uma liderança da equipe, né? O capitão. Mas, por enquanto, não aparece na partida.
0: O Partey, esse é a Copa do Mundo. Tá? O que tem de gestão, a multidão assistindo a Copa do Mundo. Milhões e milhões vivendo emoção pelo rádio na Copa do Mundo. Empurrou o cara por trás, não faz esse estardalhaço aí. A falta foi clara, hein, Luiz Fabiani?
3: E como? E a verdade é que deixou um grande espaço por ali o jogador de Gana, assim como no lance do primeiro gol. E ele chega atrasado, comete uma falta clara e mais do que isso. Dá a Croácia uma última oportunidade nesse primeiro tempo de ir para o intervalo com uma vantagem maior. Modric na bola, perna direita intermediária. Daniel.
0: Vem para a bola, Modric prepara-se para levantar. Cobrança de falta na boa. Perisic saiu da bola. Modric jogou para Perisic. Corta bem a marcação. Chegava por ali Pongratić. Ela está saindo pela linha lateral. Arremesso para cobrar a seleção da Croácia pela esquerda. Croácia 6, Inglaterra 5, Gana 4. Mudança de posições no grupo L da Copa do Mundo. O lateral é cobrado, Modric recorre na linha lateral e recua para o lado do grande círculo para Pongratić. Pongratić recorre, trabalha a bola para o companheiro de zaga, o Šutalo. Šutalo para Pongratić. Já meteu a bola pelo lado esquerdo. O Vlasic golpeou a metade do gramado, enfiou para a Baturina, levou no bico da área, cruzou! Ela passa na frente de todo mundo e não entra! Lamenta-se, Šutić! Tava por ali, primeiro tinha o Budimir que não alcançou, ela veio mais afeição para o Šutić, mas ele não conseguiu tocar na bola, ela foi pela linha de fundo, a tiro de meta, 47,5, Fabiani.
3: E eram 3 croatas contra 2 jogadores de Gana, na grande área, com toda a oportunidade, o gol aberto para tentar marcar o segundo gol na partida, não foi o suficiente, não chega o Šutić, autor de um tento no jogo, permanece 1-0 na Filadélfia, Daniel.
0: Lucasen, tenta o passe na frente do pico da grande área, corta bem o Kovacic. Pega a bola, Budimir. Chegou a Kovacic, campeão a metade do gramado. Árbitro parou e acabou. Era falta para a Croácia, mas ele optou por apontar o centro do campo e termina o primeiro tempo. Grupo L, Copa do Mundo, Philadelphia Stadium. Placar Bandeirante está confirmando 1-1-1-1. Croácia 0 para Gana. Vem aí o intervalo inteligente. Bandeirantes, alô, Ana Martins.
4: Obrigada, Daniel. Daniel Oliveira aqui narrou pra gente a primeira etapa dessa última rodada do Grupo L. Croácia 1, Gana 0 no Lincoln Financial Field. Aliás, confronto direto que define o segundo colocado do Grupo L, né, pro mata-mata. Lembrando que ambas as equipes venceram o Panamá por 1-0. Tiveram sortes diferentes aí diante da Inglaterra. Deixa eu chamar o Luiz Fabiano, que tá observando a saída aí dos jogadores depois dos primeiros 45 minutos. Grupo que deu uma embolada, né, Fabiano? Boa noite.
3: É verdade, Ana. Boa noite para você, para todo mundo que está com a gente aqui no Intervalo Inteligente da Bandeirantes. Destaque em especial para os jogadores de Gana que fizeram uma espécie de corrente ali. Só os titulares se abraçaram antes de se direcionar rumo aos vestiários, onde certamente o técnico Carlos Queiroz tem muitas coisas a ajustar. Em um primeiro tempo, que Gana chutou somente uma vez e não acertou o gol de Livakovic, carrasco do Brasil, na Copa do Mundo de 2022. Daqui a pouco o Lucas Bueno traz um giro com os demais resultados da Copa do Mundo, mas já antecipando o grupo L, Croácia assume a liderança provisoriamente, 6 pontos, seguido pela Inglaterra com 5, Gana com 4 e Panamá, já eliminado com 1, é o lanterninha do grupo. Ana?
4: Obrigada, viu, Fabiane? Com a gente aqui na nossa jornada esportiva, faltando agora 9 minutos para as 7 pelo horário de Brasília. Copa do Mundo é na Bandeirantes.
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0: Já de volta, a Copa do Mundo é na Bandeirantes, faltando 4 minutos para as 7 pelo horário de Brasília. A gente acompanhando a última partida da rodada, né? A última rodada, Grupo L, Croácia 1, Gana 0 na Filadélfia, no Lincoln Financial Field. Deixa eu chamar o Calvin Correa para analisar esse primeiro tempo. Boa noite para você, Calvin.
1: Boa noite, Ana. Um primeiro tempo em que parecia um jogo arrastado, até que teve a parada para a hidratação. E depois da parada, a Croácia voltou querendo mais, né? Pressionando, subindo a marcação na saída de bola da seleção de Gana. E isso valeu o seu gol, né? Através de uma subida na marcação que Gana se atrapalha, erra o passe, a bola fica para o meio de campo. E a partir dali tem o passe do Kovacic e a finalização do Sučić para abrir o placar para a seleção da Croácia. Mais uma vez, né, nessa Copa, a parada para a hidratação ela tem... feito a diferença. E uma seleção que dominava o jogo até o momento, né, a seleção da Croácia, mas sem gerar tanto perigo. Tinha a finalização na trave do Vlasic aos 16 do primeiro tempo, mas só até então. E agora fica a responsabilidade para Gana, para ver se Gana vai ter a capacidade de gerar jogo. Depois de tomar o gol, teve uma finalização só, foi do Semenyo aos 39, uma finalização até que passou perto do gol do Livakovic, mas um jogo de pouco perigo, né, nessa primeira etapa, seleções mais se estudando do que propriamente arriscando, mas quando a Croácia subiu um pouco mais a marcação, conseguiu encontrar o seu gol e agora fica também de olho, né, no outro jogo lá da Inglaterra, para ver como é que vai ficar a definição do grupo, né, de primeiro, segundo e melhor terceiro, mas por enquanto pela Croácia ter buscado um pouco mais, especialmente depois da parada para hidratação, faz justiça essa vitória da seleção europeia sobre a seleção africana neste primeiro tempo, a esperar se Gana vai sair daquela proposta de retranca, né, que coloca o Carlos Queiroz com os três volantes, com os pontas voltando muito para marcar, e se vai tentar sair um pouco mais para o jogo, para pelo menos retomar a segunda posição e não ficar à mercê dessas condições, né, de terceira colocada. Um jogo que era difícil a projeção de grandes emoções, mas até que a Croácia pelo menos conseguiu entregar um pouco mais depois daqueles primeiros 22 minutos de partida, Ana.
0: Obrigada, Calvin. Calvin Correa com a gente aqui na Bandeirante, no nosso intervalo inteligente, como ele mencionou aí o jogo da Inglaterra. Por enquanto, Panamá e Inglaterra 0-0. A gente vai chamar o nosso plantão esportivo daqui a pouco com o Lucas Bueno, até para atualizar todos esses resultados para você que está com a gente na Bandeirantes. 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
11: 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Já de volta, a Copa do Mundo é na Bandeirantes. São 7h03 pelo horário de Brasília. Já já o segundo tempo de Croácia 1, Gana 0. Grupo L no Lincoln Financial Field, na Filadélfia. Deixa eu chamar que o Lucas Bueno está no nosso plantão esportivo. Lucas, boa noite para você.
12: Boa noite, Ana, a todos que nos acompanham na Bandeirantes, passando rapidamente pelos jogos, porque Panamá e Inglaterra vão empatando em 0x0, resultado importante para a Croácia e Gana. A Croácia vai vencendo por 1x0. Às 8h30 da noite, Colômbia e Portugal, esse confronto decisivo, porque quem vencer acaba caindo na chave da Argentina nos 16avos. República Democrática do Congo e Uzbequistão entram no mesmo horário. Jordânia e Argentina se enfrentam às 11 horas da noite. Messi pode fazer alguma graça contra a equipe da Jordânia. Jordânia aí. Lembrando que o Messi começa no banco de reservas, Scaloni já confirmou isso. Fechando este sábado com Argélia e Áustria também às 11 horas da noite. Fechamos hoje, neste sábado, a fase de grupos. A partir de amanhã já é 16avos.
11: Obrigada, viu? Lucas Bueno no nosso plantão esportivo. Fabiana e as equipes já voltando aí para essa segunda etapa, né?
13: É isso, os dois times já em campo. Aguardo de alguma movimentação para ver se temos algum sinal de troca, seja em Gana ou em Croácia. O árbitro do jogo, Drew Fischer, está por ali também. Tem alguns reservas no campo de jogo, mas todos com colete, sem sinal de que vão voltar para esses 45 minutos finais. Queria destacar pelo lado da Croácia, o Guardiol, jogador do Manchester City, surpreendentemente aparece no banco de reservas, quem sabe não seja uma opção para a segunda etapa. E pelo lado de Gana, o Iñaki Williams, atacante de velocidade, joga no Athletic Bilbao, da Espanha, também no banco de reservas. Decisão surpreendente do técnico Carlos Queiroz. Então, ferramentas para mudar eles têm, mas por enquanto sem nenhum sinal de troca, viu, Ana?
11: Obrigada, viu? Luiz Fabiani com a gente na nossa jornada esportiva. Vem aí o segundo tempo. Croácia 1, Gana 0. Com você, Daniel Oliveira.
14: Show, valeu, valeu, Ana Martins no comando do intervalo. Bandeirantes, o intervalo inteligente do seu rádio. 21:07. Vem aí mudanças na seleção de Gana.
13: É isso, Daniel. O Pong, camisa de número 21, está pronto por ali. E também o Fatawo, camisa de número 7. Estamos esperando alguma sinalização ali por parte do Campbell Kirk. O quarto árbitro saiu 4 para a entrada do 21, então saiu a Jerkey. E vem o 21, o Opong. E a outra troca, a entrada do camisa de número 7, o Fatawo, na vaga do 15, Daniel Ouzo.
14: Muito bem, o Fatal e o outro, número 21,
13: Opong.
14: Opong.
13: Isso.
14: Só me confirma mais uma vez, por favor, Fabiane, quem é que saiu para a entrada do Opong?
13: O 4 da equipe de Gana, o Adjakei.
14: Valeu. Vamos lá então, né? Vai começar o segundo tempo. Vai começar o segundo tempo, apita o árbitro, bola rolando, tá valendo! Começa o segundo tempo, lá na Filadélfia, de 1 para a seleção da Croácia, 1 para a Croácia, 0 para a seleção de Gana. Bola, portanto, é para a Croácia no interior da sua área, recorre e vem para o jogo, o jogador ali, o número 3, às costas, o Pongratić. Chegou a bola pelo lado esquerdo, correu para dar o Kovacic. Volta a ser dominada pela equipe de Gana.

0: abertura de bola para o Pong na, para o Fatal na ponta direita, levou para o bico da área, bateu de pé esquerdo, alta bola, linha de fundo, já chegou mostrando o serviço, Fatal número 7, ele conduziu a bola do bico da área, veio carregando para a meia direita e bateu de pé esquerdo, alta, tiro de meta aí, o Luiz Fabiani.
1: E se o Carlos Queiroz queria mais presença ofensiva de Gana, as credenciais do Fatal são as melhores possíveis. Recebe na ponta, traz para o meio, arrisca com a perna canhota, lance perigoso que o Livakovic observa a bola se perder em tiro de meta.
0: Vem de novo a seleção de Gana com a bola do campo de defesa pelo lado esquerdo, bola do Mensa, recolhe o pé canhoto na bola, prefere o toque atrás, ela fica para Partey, Partey no passe longo, bateu uma bola para a faixa lateral do gramado, vem para o avanço, Senaia, jogou a bola para o Ayu, perto do bico na área, protege a defesa da Croácia, a bola fica na bomba para o goleiro croata, o Livakovic. Ele toca a bola ao lado da grande área, rechaça a defesa, mata no peito, põe na grama, vem com ela, Budimir, ele rompeu a meta ali do gramado, baita lance de recuperação do lateral, Senaia recuando a bola para o goleiro Mazzari, que toca para o Cibo. Cibo leva a bola pela intermediária, ainda a bola do Cibo, pé direito na bola, distribui o jogo pela direita, aparece para dominar por ali o Pung, ele recolhe, levanta a cabeça, toca a bola de novo no meio para o camisa número 5, Partey, Partey tentou a abertura de bola na ponta direita, ela foi forte, vai pela linha lateral em arremesso para a seleção da Croácia, cobrar pelo lado esquerdo. 2:50 de partida, o placar Bandeirantes está marcando 1 para a Croácia, 0 para a seleção de Gana, é o grupo BR da competição. Assumindo por enquanto a liderança, a seleção da Croácia com a vitória parcial por 1-0. E aí, Calvin?
2: Falando sobre as trocas de Gana, né? Uma de zagueiro por zagueiro, mas mudou o lado do Lucassen, né? O Lucassen estava pelo lado esquerdo da zaga, agora fica do lado direito com o Opong ocupando o lado esquerdo defensivo da seleção de Gana. E a outra do Fatal, aí sim, uma mudança tática, né? Tirou um volante, botou um ponta direita, Fatal canhotinho que joga no Leicester, né? Tá bem aberto aqui na direita, e aí o Semênio, que estava ocupando essa posição, vem mais por dentro. Então ficou uma dupla de ataque agora, com o Semênio e também o Ayu, né? Dois atacantes mais centralizados, de um lado o Sulemana, do outro o Fatal. Abre um pouco mais o time o Carlos Queiroz nessa segunda etapa.
0: Fora do Mensa pelo lado esquerdo, recolhe, toca na bomba para o Partey, Partey distribui no meio para Cibo, pé canhoto na bola, já enfiou para Fatal, dominou no bico da grande área, caiu para a ponta, recolheu, chamou para o pé direito, vem para o fundo, cruzou, mergulha, saca croata e tira. Bola perigosíssima, era Gana chegando com qualidade para empatar o jogo. O goleiro Azari abandona a área para sair jogando no campo de defesa. Ele toca a bola para Fatal, o jogador entrou e deu outra na movimentação, hein? Embora poucos minutos de partida, Fatal recua, põe a bola no campo de defesa. Aparece Lucassen, toca para o Pong, abriu para a Mensa pela esquerda. Tenta o passe lá pelo outro lado, botou para correr o Mayu, apareceu bem a marcação, voltou para Gana, cai a bola, a U tentou ali no passe do camisa número 11, Semenio. Vem pro quarto, o time croata fica para Modric. Modric bate a bola pelo lado esquerdo. Voltou na boa para a seleção de Gana, abertura na ponta, não deu o passe do lateral esquerdo, do lateral direito, Senaia. Tentativa de jogada era justamente para o Fatal, corta bem ali, a bola vai para a lateral. Agora a Croácia teve que se desdobrar para defender esta bola, mergulhou por ali o chútalo no lance anterior para impedir o gol de empate de Gana. 5 minutos de partida na Filadélfia, segundo tempo de jogo, Croácia 1-0. O árbitro parou e marcou falta do Budimir. Falta do Budimir em cima do Senaia, perto da linha lateral do campo. 2 passos além da linha que demarca a metade do gramado e a falta, portanto, para fazer a cobrança à seleção de Gana. 1-0 Croácia, está liderando o grupo, está liderando o grupo por enquanto a seleção croata. Ayu vem para a bola, prepara-se para cobrar a falta. É o Ayu, acabou saindo do lance o Senaia. Ayu olha, há um bolo de jogadores na meia-lua da grande área. Aí o levantou a bola para o interior da área. Ninguém subiu, ela fica pelo outro lado.

0: do quarto Stanisic. E aí a bola vai para fora, ele ia tirar, na verdade, cortar a bola e ela foi para fora. Linha de fundo, é lance favorável à seleção da Croácia, que vence o jogo pelo placar de 1 a 0. A bola é recuada, sai com ela, Pongracic. Bola perigosa, hein? Saiu dentro da área, tocou para chuta do... Enfiou a bola na junção do meio com a lateral pela direita. Não consegue pegar a bola. Vlasic entra firme. A marcação mensa toca a bola pela linha lateral. Arremesso que vai cobrar a seleção da Croácia, que vence pelo placar de 1 a 0. É o grupo L da Copa do Mundo. Lembrando, daqui a pouco, 8:30 da noite, Ulisses Costa, Leandro Quesada, Paulo do Vale em Miami para a Colômbia e Portugal. Às 11 da noite tem Jordânia e Argentina, Rogério Maciço Canhão. Vem a bola de cana na ponta direita, o passe feito na tentativa do chute, apareceu por ali Semelho, já está no lado do ataque. Não valia a movimentação ofensiva da seleção de Gana. É bola para a Croácia movimentar. Tá gostando desse comecinho de segundo tempo na Filadélfia, Calvin?
1: É bem mais movimentado, especialmente com as trocas que fez o Carlos Queiroz, e de postura também de Gana, que agora sobe a marcação a todo momento, né? Coloca praticamente 4 atacantes para marcar a saída de bola da seleção croata, e aí a partir disso tem conseguido roubar algumas bolas no campo de ataque e já acelerar no contra-ataque, né? O Fatal entrou muito bem ali pelo lado direito, potencializou o Semenya um pouco mais por dentro ali próximo do Ayew. Então é uma postura também da seleção de Gana muito mais agressiva no sentido da marcação na saída de bola da Croácia do que aquele primeiro tempo que era mais de retranca, né? Saíram os três volantes, agora é praticamente 4 atacantes que Gana coloca no campo ofensivo para tentar roubar a bola.
0: Alvin Correia, opinião Copa do Mundo, opinião Bandeirantes. Muita informação, muita opinião, acima de tudo, muita emoção na Copa do Mundo. Arranca pelo lado esquerdo, bola para a lateral do gramado, Sulemana vem para o levantamento, ela está no outro lado, Fatal ajeitou, na hora queria bater, sensacional, Perisic, espetacular o corte, Fatal estava pronto para bater para o gol de primeira. Que movimento do jogador da Croácia dentro da área! Oh, Luiz Fabiani!
2: E aí se salvou o sistema defensivo da Croácia, talvez até com uma pitada de sorte, mas o que dá para destacar foi a movimentação muito interessante do Fatal, que de fato dá outra cara para esse time de Gana, dominou driblando e aí na queda conseguiu se salvar por ali. O Sutalo evita mais uma chance perigosa de Gana. Outro time nesse segundo tempo, hein, Daniel?
0: É outro time, é outro no jogo, é outra dinâmica, é outro no grito da arquibancada. Vem de novo para ataque Gana. Bola do Ayew, movimentou pela meia direita, ficou no chão, ganhou Baturina. Baturina levou, enfiou a bola no comando, tentou um pouco mais pelo lado esquerdo, correu por ali o Budimir, entrou fazendo falta, tá certo o árbitro, Budimir entrou, empurrou e aí a bola no chão, é falta em cima do Lucas, a bola para Gana, cobrar pela direita no campo de defesa. Atenção, torcedor ligado no futebol Bandeirantes, vem comigo e vamos conferir os números no mundo da Copa. Vamos chegando a 10 minutos de partida, segundo tempo. Grupo L, Copa do Mundo, placar Bandeirantes está marcando 1 para a seleção da Croácia, 0 para Gana no Philadelphia Stadium. Lucas Bueno.
3: Após garantir a classificação diante do Paraguai, a Austrália teve que cortar Jacob Italiano e Matthew Lecky por conta de lesão. Ainda não foram revelados os jogadores que substituirão os dois atletas.
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0: Copa do Mundo é demais na Bandeirantes, demais, demais, demais, e lá vem Gana, bola pelo lado esquerdo, levou Sulemana no cruzamento por baixo, chega Modric ali no desvio, bola pela linha de fundo, escanteio, tá confirmado o escanteio para cobrar a seleção de Gana, que aperta, insiste na busca pelo gol de empate, Luiz Fabiani.
2: E na hora de correr, de sujar o uniforme, lá estava ele, Luka Modric, 40 anos de idade, uma bola de ouro no currículo, muito celebrado pelos companheiros de equipe, manda para escanteio, o lado esquerdo, Ayew na bola.
0: Vem para a bola aí para fazer o cobrança do meio escanteio. Bola bem fechada, o goleiro de Sot tirou, ela sobrou na risca da pequena área, aliviou a defesa, bate para o gol. O Sulemano, ele explodiu no Modric. Salva a seleção da Croácia aos 11 de partida do segundo tempo. Philadelphia Stadium, quem está no estádio está presenciando um outro jogo no segundo tempo. O jogo é legal demais, o jogo é movimentado. Gana vem para cima, busca o gol de empate. 1-0 para a Croácia. Abertura de jogada pela esquerda. Sulemana tentou encobrir o marcador, que era o Vlasic. A bola está fora do campo. É linha lateral, cobra a seleção da Croácia. 11-6. Meio de partida no segundo tempo, Calvin Correia, outro jogo, Calvin!
1: É um jogo bem mais disputado e animado por parte da seleção de Gana e a Croácia se defendendo como pôde, né? Impressionante a presença do Luka Modric, né? Um jogador extremamente técnico, motorzinho do meio de campo, mesmo aos 40 anos, e dando carrinho no campo de defesa, né? Fechando ali o que seria a finalização do Ayew. Então, sacrifício ali do Modric para segurar essa vitória da seleção da Croácia, mas é Gana que empurra a Croácia para trás, né? A Croácia não está conseguindo jogar nesse segundo tempo, não consegue trocar 3 passes no meio de campo, e é um meio de campo técnico, porque Gana se impõe com muitos jogadores no campo de ataque e com muita velocidade.
0: Alvin Correia, opinião Bandeirantes na Copa do Mundo. Tenta partir a Croácia pela esquerda, Baturina levou pelo lado esquerdo e a próximo ali, a metade do campo foi obstruído no bom sentido, né? A jogada, ela foi desarmada pelo jogador da equipe de Gana, e ela está saindo pela linha lateral. Acabou aplaudindo ali o Queiroz, né? Pelo menos essa iniciativa de recuperação da sua seleção. Pé direito na bola, a bola viajou para o campo de frente. Volta para a seleção da Croácia. Partiu com ela, Baturina perto, a linha lateral do campo. Protege bem o lateral direito, o Senai. A bola está fora do campo e a lateral que vai cobrar Gana e vem para o jogo. Domina a bola o número 5, Partey. Partey recolhe no círculo central do gramado. Já movimentou para Cibo. Ele bate pelo lado esquerdo. Mensa recolhe na lateral do gramado. Toca a bola para Sulemana. Sulemana para o toque ali pelo lado esquerdo, onde estava posicionado o Semênio. Ele tinha a bola na frente, porém volta todo o jogo. Gana no campo de defesa, já recolocando a bola no campo de frente. Lucas Sen jogou na ponta direita, bola para o Fatal, levou o lado da área, cruza baixo, o zagueiro chuta, a bola bate no Modric. Vem firme o goleiro de Vakovic para defender. No que cortou Pongracic, ela bateu no Modric, voltou quase ali para a pequena área. O goleiro firme faz a defesa. Ô, Luiz Fabiani!
2: E o Jordan Ayew, é verdade, ele participa pouco do jogo, mas é experiente, sabe onde se colocar, e por pouco não surpreende a defesa da Croácia nesse lance esquisito no sistema defensivo. E na sequência ficou ruim para o Livakovic. Ele girou no próprio eixo, ele bateu a cabeça no campo, recebeu um rápido atendimento e a bola está rolando novamente.
0: Diga lá, Calvin Correia.
1: Olha, Daniel, não sei as condições físicas do Gvardiol, está sendo preservado pelo Zlatko Dalic, mas tendo condições, é uma boa no lugar do Kovacic, ou então no lugar de um dos pontas, e aí adianta o Kovacic, porque o Perisic, porque o Perisic é um atacante de origem, que agora nessa reta final tem feito a ala, hoje está de lateral, só que é mais voltado à parte de atacar, não é um marcador, e o Fatal está fazendo o que quer com o Perisic.
0: E olha a Croácia no ataque. Bola do Kovacic na área, recuou, botou para Perisic, inverteu o jogo, bateu para o outro lado, cruzamento bem do Stanisic. Ela está viva na área, corta de qualquer maneira a Semaia. Ela volta a ser dominada pela equipe da Croácia. Bem o Kovacic, toca no centro do campo para Modric. Ele abre o jogo pelo lado esquerdo, bola para o Pongracic. Recolhe para Modric, Modric para Pongracic. Pongracic recolhe perto do círculo central do campo. Agora ele dá uma aliviada, ele dá uma respirada, ele dá uma esfriada no jogo, porque Gana está mil no segundo tempo. Fica a bola para o Kovacic, volta da faixa central do campo, arrisca da grande área para o goleiro Livakovic. Já tocou no bico da área, chuta-lo para Stanisic. chega a bola na linha lateral do gramado, veio buscar Vlasic, ele recolhe pelo meio, parte da outra para a bola para Modric, girou de primeira para Kovacic, rompeu a metade do gramado, salta-se para o ataque, a equipe da Croácia vence o jogo por 1-0, enfiada de bola para Baturina. Baturina da meia esquerda, toca a bola para o lado direito, onde está posicionado o Stanisic. Stanisic para Vlasic, o levantamento na área, segura, firme o goleiro Massari. Bandeirantes está informando, Lucas Bueno.
3: Tem gol em Inglaterra e Panamá. Bellingham, aos 16 minutos de jogo, abre o placar, com isso Inglaterra 1, Panamá 0.
0: Agora o detalhe é o seguinte, né? Gana terceiro, Inglaterra volta a assumir a liderança do grupo, Croácia em segundo. Enfim, é o quadro que nós temos até agora. Vamos ver se esse gol, não sei, será que chegaria a impactar alguma coisa no jogo? Acho que não, né, o Calvin?
1: É, dá uma tristeza talvez para a seleção da Croácia.
0: Só no gostinho de terminar, pelo menos ali, a melhor campanha do grupo, né?
1: Isso, e aí fica na segunda colocação para pegar ou Colômbia ou Portugal, né? Quem terminar na segunda posição do outro grupo vai ter o jogo mais tarde. Mas para a seleção de Gana, segue buscando, né? Buscando aí o empate, pelo menos ficar à frente da seleção da Croácia. E repito, né, o Fatal entrou muito bem pelo lado direito do ataque da seleção de Gana contra um quase atacante improvisado de lateral, né? O Perisic é muito mais voltado à parte ofensiva. Então, tendo Guardiol um zagueiro barra lateral no Manchester City, acho que ajudaria a conter os avanços do camisa 7 de Gana.
0: Alvin Correa, opinião, Bandeirantes, opinião na Copa do Mundo, anunciando para daqui a pouquinho Ulisses Costa, Leandro Quesada, Paulo do Vale em Miami, Colômbia e Portugal. Jogo válido pelo Grupo K. Às 11 da noite tem o Canhão, tem Rogério Assis, Léo Gens e Bruno Migliozzi. Para Jordânia e Argentina, Gana para o ataque. Nossa, ele perdeu a grande oportunidade. Puxou contra a golpe o Sulemana, ele tinha o Semenyo aberto pelo lado esquerdo, toque errado e com isso desarma a seleção da Croácia. Que baita contra a golpe teve Gana, e que erro impressionante, Luiz Fabiani.
2: E agora com o campo aberto, 3 contra 2, pelo menos um jogador livre teria, e não conseguiu encontrar esse cara, o Sulemana, puxando contra-ataque por ali. Gana consegue responder, mas muitas vezes esbarra na questão técnica, na habilidade dos jogadores. Permanece 1-0 Croácia na Filadélfia, Daniel.
0: Bola do Pum, Gratić. Toca para o companheiro de zaga, chuta-lo para Vlasic. Ele recua a bola na lateral do campo, Stanisic domina pela linha lateral e põe atrás a bola para chuta-lo. Chuta-lo com o pé direito, bate na frente da área, está dominando o Pongratic. Abrindo o jogo pelo lado esquerdo para Perisic, devolve para o interior ali da grande área, ele está postado o Pongratic. Abre o jogo pela direita, Stanisic domina, recua a bola, veio atrás, chuta-lo, aparece para bater a bola para o meio do gramado, tentou partir a seleção da Croácia, volta, tira a bola sob controle, Gana pelo lado esquerdo, fica a bola para o Bopong, recolhe no meio de campo, pede, recebe, fica com ela, Cibo movimenta a bola mais à frente ali para o Partey, volta a bola para Cibo recua, o goleiro meio que se atrapalhou ali, o azar, ele deu outro drible, fez um movimento de corpo, parecia que queria pegar a bola com a mão, rapaz, tava me enganando o goleiro, hein, Luiz Fabiani?
2: É verdade, Gana tenta responder nessa sequência de jogo, a posse de bola fica com o goleiro Livakovic.
0: E ele já toca a bola, Livakovic, lá pra frente, rebate a bola, vem pro círculo central do gramado, linda bola do Sulemana. Mete um chapéu no marcador ao recuo e ela para, começa pela esquerda. Bandeirantes está informando, Lucas Bueno.
3: Desta vez foi com ele, o camisa 9, Harry Kane, faz 2-0 para a Inglaterra. Inglaterra 2, Panamá 0.
0: E vem a seleção de Gana, bola do Semenyo, levou pela ponta esquerda, cruzou, explodiu na marcação, linha de fundo. Chegou bem por ali o Stanisic. Bola, linha de fundo, escanteio para Gana, cobrar aos 20 minutos de partida. Já teremos a parada técnica, a parada para hidratação, melhor dizendo, que não deixa de ser uma parada técnica, porque os treinadores aproveitam muito. Vem para a bola, prepara-se ao E, para o levantamento, pé direito, bola na pequena área, tira, zaga completa de qualquer maneira, Sutic, corta com o pé esquerdo, bola cai no círculo central do gramado para Mensah. joga a bola alta na ponta, Fatel dominou, escapuliu e ela foi pela linha de fundo. Atenção, torcedor ligado na Bandeirantes, na Copa do Mundo. Vamos conferir os números no mundo da bola. 20 minutos passados de jogo. Segundo tempo de partida, você ligado na Bandeirantes, na Filadélfia, o placar marca 1 para a Croácia, 0 para a Gana, Lucas Bueno.
3: Está decidida a arbitragem que comandará Brasil e Japão, o italiano Maurizio Mariani, acompanhado de Daniele Bidoni e junto dele Alberto Tecconi. Lembrando que a seleção brasileira acabou de desembarcar em Houston para o seu jogo contra o Japão.
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0: Mudou a seleção da Croácia, dá um recado aí Luiz Fabiani.
2: Saiu 11, Budimir, autor do gol da Croácia no último jogo na vitória sobre o Panamá. Na vaga dele, 20, Matanovic, Daniel.
0: E essa mudança aí, o Calvin?
1: Trocou um centroavante por outro, né? O Budimir apareceu bem menos no jogo de hoje. Entra o Matanovic para tentar prender a bola um pouco mais no campo de ataque, né? Já que a Croácia está sofrendo com os ataques de Gana. Quando tiver o Matanovic ali a posse, tenta segurar um pouco mais para deixar os jogadores do meio também se aproximarem. Porque nesse momento a Croácia, não, se for competir na velocidade com o Gana, vai levar pior.
0: Então, amarelo! Tem cartão amarelo para a Croácia. Perisic, número 14. É ele que tomou o cartão amarelo aí, o Luiz Fabiani.
2: Exatamente, Daniel. 14, Perisic, jogador experiente. Ele dá um pisão por ali. A falta é clara para cima do Fatal pelo lado direito, lado esquerdo da defesa da Croácia. Falta marcada. Daqui a pouco, duas trocas em Gana. Nuama e Azante estão prontos à beira do campo.
0: Aí, portanto, mais uma vez a Gana mudar o time. O Azante, que é o número 10, né? Um deles que vai entrar no jogo ali. O Perisic agora está conversando com o árbitro. Mas não tem, ele pegou, ele chegou chegando. Ele pegou justamente o corpo do Fatal. Aos 22 minutos e 50 de partida, agora é aquela paradinha para a água. O pessoal vai para a hidratação, eu vou na minha água aqui também, Calvin Correia. Mas vou seguir te ouvindo, quero saber desse primeiro tempo, 23 minutos de jogo, 1 para a Croácia, 0 para a Gana, Calvin.
1: É, vamos agora para o último período, último quarto, né, como tem sido aí os jogos da Copa, e com os treinadores tentando modificar a situação da partida, especialmente, né, o técnico de Gana, o Carlos Queiroz, que vai fazer mais duas trocas, né, imagino que o Suleiman é um dos candidatos a sair, é um bom jogador, mas hoje errou muito nas tomadas de decisão. É, teve um lance no segundo tempo que ele recebeu o passe do Semenio e se atrapalhou com bola. Era só dar o tapa na frente para finalizar. No outro lance, ele puxou o contra-ataque, errou o passe na esquerda. Então, tá mal o Sulemana. Eu imagino que vai ser um dos substituídos na seleção de Gana. E a Croácia, que fez só uma troca por enquanto, né, precisa agora fazer o seu jogo. Aquele jogo de posse, um jogo de tirar a velocidade da partida, de cadenciar com trocas de passes dos seus meio-campistas, porque Gana está botando muita velocidade. Gana abandonou os três volantes, botou ali agora uma formação praticamente com quatro atacantes, né, com dois pontas e dois atacantes centralizados, mas que trocam muito de posição, e está tentando colocar esse jogo mais na velocidade, na individualidade pelos lados do campo, e isso não é bom para a Croácia. Então, a Croácia agora precisa estrear o jogo, trocar passes, fazer aquilo que sabe fazer. Tem jogadores no meio de campo que podem também ajudar nesse sentido. Pasalic, né, o meia da Atalanta, é um jogador também que tem uma capacidade física interessante e para sustentar posse. O próprio Lucas Sutic, também outro jogador de meio campo, também tem essa capacidade de tranquilizar um pouco mais o jogo com a bola. Então, imagino que o cenário para a Croácia vai ser esse. Vai ser de esfriar esse ímpeto de Gana. Está buscando empate. Melhorou bastante na segunda etapa com a subida de marcação. Arriscando um pouco mais esse jogo também pelos lados do campo. E o Semenio saindo do lado, indo para o meio. É um jogador que tem capacidade física de sustentar jogo por dentro. Então, melhorou bastante Gana. Tá faltando agora é acertar o gol, né? É botar o Livakovic para trabalhar. As finalizações estão surgindo. O Fatal teve uma finalização perigosa há pouco. mas está faltando é caprichar mais nessa finalização para buscar o gol de empate, Daniel.
0: Alvin Correia, opinião no futebol Bandeirantes, opinião Copa do Mundo. Daqui a pouquinho tem Colômbia e Portugal, 8:30 PM. Jogo esse em Miami, válido pelo grupo K da competição. Ulisses Costa, Leandro Quezada, Paulo do Vale. Já tem mudança aí acontecendo.
2: Muda Gana em dose dupla. Sai o 9, o Ayer. Entrada do 10, o Azante. Sai também o 22, que é o Sulemana. E para a vaga dele, o Nuama. 24, Daniel.
0: E aí, Calvin, você apostava que o Sulemana ia sair, saiu.
1: É, o Sulemana não fez uma boa partida hoje, errou bastante ali nos passes, na hora decisiva, né? Escolheu a jogada que não era a mais indicada. Eu chamo atenção só que não entrou o Iñaki Williams ainda, né? Que é um dos jogadores mais conhecidos de Gana, um cara que pode fazer tanto lado de campo quanto também presença mais centralizada, né? Tem boa estatura, o irmão do Nico Williams, né? Jogador da seleção espanhola. Chama atenção que não veio para campo até o momento, mas o Carlos Queiroz lança outros atletas para tentar buscar o gol de empate.
0: Só me confirma aí, porque eu estou fazendo uma riscalhada na minha planilha. No Ama é o 24, né?
2: Sim, isso. E o Azante é o 10, Daniel.
0: Maravilha, valeu. Obrigado, Luiz Fabiani. Tem falta, Gana, hein? Tem falta, Gana. 26:50 de partida no segundo tempo. A Croácia vence por 1-0 o Grupo L da Copa do Mundo. Hoje tem Argentina em campo às 11:00 PM. Tem Jordânia e Argentina em Dallas. A marcação do Rogério Assis, grande canhão. Comentário do Léo Gens. Reportagem do Bruno Migliosi. Vem para bater na bola e sempre intervalo inteligente. Bandeirantes com a Helena Martins e o Lucas Zapueno do QG de Esportes. Vem para a bola, prepara-se para cobrar a falta. No Ama na bola, pé canhoto, jogou para o interior da área, desceu no canto. Gol! De Gana, Lucas tem! Levantamento de quem entrou há pouco no Ama na bola, pé esquerda, ela fez uma curva. Foi saindo da linha de marcação, Lucas tem na área pelo lado esquerdo, bateu cruzada, bola para o fundo do gol. 28 minutos de partida, 28 de jogo. Jogadores de Gana falam com o árbitro. Num primeiro momento, o gol não está confirmado no momento da falta. Mas a bola levantada estava ali, o zagueiro Lucas tem. E ele desvia a cruzada para o gol. Eu vou no embalo. 28 minutos e meio. 1-1. O lance está sendo checado. Se confirmado, o Gana empata a história do gol na Copa por enquanto, Luiz Fabiani.
2: E a impressão na primeira repetição é de gol legal do Lucassen, que estava no segundo pau. A questão é a participação de outro jogador, mais ou menos na marca penal, esse sim adiantado, e se houve interferência sobre os marcadores croatas. A decisão de campo, por enquanto, é de que não há gol. Mas os trabalhos do Isaac Travis no VAR estão sendo realizados. E o Drew Fisher, árbitro do jogo, está com o ouvido atento. Daniel.
0: Ah, eu achei legal, Calvin. O jogador que estava em posição irregular, ele não tirou a atenção de ninguém.
1: Não,
0: o Cibo... A bola não foi em direção a ele.
1: É, o Cibo ali, né, tá impedido, mas ele tá fazendo um bloqueio. Só que o bloqueio dele... Sim. É mais pro meio da área. O Lucassen aparece na segunda trave. Tá um pouco distante aquele bloqueio do Cibo de onde a bola de fato vai. Então, é julgar ali. Daqui a pouco o VAR vai chamar o árbitro aí para uma revisão, né? Porque não é aquele lance de impedimento factual, né? É de interpretativo. O cara que estava impedido, ele não toca na bola. Mas, de alguma maneira, pode ter interferido na marcação dos jogadores croatas. Mas tá demorando, né? Para definição, porque se é no jogador que faz o gol, no Lucassen, aí não há impedimento algum. Então, se é para julgar interferência, já poderia ter sido chamado o árbitro.
0: Ó, o árbitro vai pro VAR pelo jeito, ele fez o gesto ali. O lance está sendo evidentemente repetido.
2: Daniel.
0: Teve também um jogador caído ali no interior da área, o juiz está indo para capir no VAR, Luiz Fabiani.
2: A gente viu um semblante nos jogadores de Gana, logo depois do gol marcado, de alguma indignação com a anulação do gol. Mas a comunicação da FIFA, o sistema de comunicação da FIFA, dá que a decisão de campo foi de gol. Então vamos ver se a revisão é para anular o gol ou para validar o gol. Fato é que o Lucassen, que é o jogador que anota o tento, estava atrás do penúltimo defensor a ver a posição do Cibo Camisa 8.
0: Agora todas as atenções para Drew Fischer, o canadense, está na cabine do VAR. Impressionante como está tendo uma demora, ele está analisando ainda o lance, já viu uma, duas, três vezes, Calvin.
1: É, porque o jogador que o Cibo bloqueia, ele não é o jogador que está perto do Lucassen, né? O Lucassen, quem está marcando o Lucassen não tem bloqueio algum. Então, para mim, não tem interferência. Se fosse o jogador mais próximo do gol...
0: Tá voltando. O árbitro tá voltando. A expectativa de Gana, vamos à decisão do árbitro.
5: The attacker number 8 is in an offside position, but does not impact the play.
0: Confirmado o gol, confirmado o gol. Comemora a Gana, esquenta o jogo. Lutou no segundo tempo. 1-1, tá confirmado o gol, Luiz Fabiani.
2: E a justificativa do árbitro Drew Fischer é clara. O jogador 8, o Cibo, que estava no setor ofensivo, de fato estava impedido, mas não impacta na conclusão da jogada. Lucassen, zagueiro artilheiro com a perna esquerda, recebendo bela assistência, penetrando no segundo pau, surpreende o goleiro Livakovic. Números iguais da Filadélfia, 1-1.
0: Gana tentou muito mais nesse segundo tempo, a Croácia muito mais se defendeu do que atacou. Gana foi pro ataque, lutou pelo gol e o objetivo está atingido, Calvin.
1: É correta para mim a interpretação da arbitragem, a participação brasileira, por que não, né? Rodolfo Tosque Marques, brasileiro, está lá na cabine do VAR auxiliando o Guilherme Pacheco, mexicano. Chamaram bem o árbitro, né? Não poderia ter sido anulado esse gol com o Cibo bloqueando um jogador que estava muito longe do Lucassen, que estava lá na segunda trave e fez o gol de maneira normal. Merecido esse empate, Gana buscou no segundo tempo, Carlos Queiroz fez as alterações, botou o time para cima, a Croácia não teve uma resposta, né, por parte do Zlatko Dalic, e com isso sofreu o gol de empate. Vamos ver de que maneira o jogo prossegue nessa reta final, Daniel.
0: E vem para o ataque, bola sobrou pela meia direita, tentou dar o giro por ali na meia lua da grande área, levou Stanisic, não pega a bola, corta o time de Gana. Detalhe é o seguinte, agora a Croácia está caindo para a terceira colocada. Está ficando com a terceira colocação, Gana foi para terceiro, vem para segundo, a Inglaterra está ganhando, liderando o grupo L, está legal essa briga do grupo aí, o Calvin.
1: A questão agora é, faltam 12 minutos mais acréscimos, a Croácia pode se arriscar a buscar o gol da vitória para melhorar a sua situação no grupo, só que se ela se arriscar demais e tomar o gol da derrota, aí ela fica com 3 pontos, aí corre um sério risco de não passar como uma melhor terceira colocada. Então pode ser um jogo assim, da Croácia segurar um pouco mais, mesmo tendo o gosto da vitória na primeira etapa, porque vale muito mais para a Croácia nesse momento garantir esses 4 pontos e não se arriscar, do que tentar somar uma vitória aqui, mas aí correr o risco de tomar um contra-ataque, tomar o gol da derrota, ficar com 3 pontos e cair fora ainda na primeira fase.
0: Mudou. Luiz Fabiani mudou a Croácia, Luiz Fabiani.
2: Isso aí, Daniel. Saiu o 8, o Kovacic, e entrou o 15, o Pasalic. Troca de Itz no meio-campo da Croácia.
0: Muito bem. Tá aí, portanto, o Pasalic entrando, jogador que tem a camisa número 15 na seleção da Croácia. O placar agora é 1-1. 34 minutos de jogo, bola veio para a lateral do gramado, dominou, partiu com Bela, Modric, o passe errado, volta a bola para Gana, o árbitro para e marca. Atenção, torcedor ligado na Bandeirantes, vamos conferir os números no mundo da Copa. 34 minutos e 48. Segundo tempo de jogo, Philadelphia Stadium, Grupo Hélio, placar Bandeirantes na Copa confirma 1 para a Croácia, 1 também para a Gana, Lucas Bueno.
3: Tem time inglês querendo meio-campista brasileiro. O Arsenal fez uma proposta pelo camisa 8 da seleção brasileira, Bruno Guimarães, que o Newcastle rapidamente rejeitou. As negociações ainda estão em andamento.
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0: 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Anunciando para daqui a pouco, Ulisses Costa, Leandro Quezada, Paulo do Vale, Miami, Colômbia e Portugal, às 8h30 da noite, às 11h, a Paracola para Jordânia e Argentina, em Dallas, Rogério Bacisa, Léo Gens e Bruno Miriosi. Bola recuada fica para a Croácia, entre a risca da pequena área ali, a marca penal. O goleiro da Croácia, o Livakovic, está com a bola. Aí ele tenta, observa, pensa na jogada, não executa, ganha tempo e segura a bola. Então já sabemos pela atitude do seu goleiro qual é a proposta da Croácia até agora, de agora em diante no jogo, hein, Calvin?
1: É, porque faltam 10 minutos mais acréscimos e...
0: Olha o erro, bola sobrou, passa ali de risca da área, bateu pro gol! Palmas, Sari, sensacional! Quase queimei a língua, hein? E achar que Croácia ia ficar segurando a bronca. Foi para o ataque, o Pasalic entrou há pouco, ele recebeu e bateu firme. Defesaça do goleiro Azari, escanteio, Fabiani.
2: E temos uma candidata à defesa da Copa, Daniel. Porque é o Azari, que pouco trabalhou nesse segundo tempo, estava com o corpo frio. Foi de mão trocada, numa bomba na entrada da área por ali do Pasalic. E impede o que seria um gol de placa que daria vantagem aos croatas. Escanteio, lado direito, Luka Modric posicionado.
0: Depois desse lance, tu esquece o que eu te perguntei antes, tá, Calvo? Vamos esquecer, tá, faz de conta que não aconteceu. Vem pra cobrança do meio escanteio, prepara-se para levantar o Modric, olhou, pé direito em curva, bola na área, passa ali de cabeça, gol! Gol! Cobrança de escanteio de Modric, a bola perfeita, uma batida firme e com uma virtude que só um jogador da qualidade Modric tem. Ela faz a curva, viaja para a área, os jogadores mais altos estavam por ali, mas Vlasic de cabeça... Tornei a bola no campo, ela bate na trave, não deu para o azar e está lá dentro. 37 minutos e meio de partida. Agora a Croácia volta a ser a segunda do grupo. À frente de novo no placar. No Philadelphia Stadium. 2 para a Croácia. 1 para a Gana. 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
2: Gana martelou, martelou, martelou e só pensava em virar o jogo. A desatenção custa caro. Primeiramente, o milagre do azar. E logo depois, Nikola Vlasic. Um baixinho nessa seleção de gigantes croatas, 1,78m. Sobe sozinho com liberdade e testa a bola que bate na trave antes de morrer dentro do gol. Jogador do Torino, titular na equipe da Croácia, que agora volta a ficar à frente na reta final do jogo. 2-1 na Filadélfia.
0: Vamos chegando a 39, Calvin Correia, 39 minutos. Olha... O goleiro Azari, vou ter que fazer essa brincadeira, ele fez uma grande defesa. Mas o Azari teve Azari no gol, hein, Calvin? Ah. A bola bateu na trave, foi lá dentro.
1: Pois é, e impressionante o Luka Modric, né? 40 anos já, quase 40 da segunda etapa, ele corre para um lado, corre para o outro. E ainda tem a capacidade na hora da bola parada de colocar onde quis, né? Colocou ali... fugindo da marcação da seleção de Gana e o Vlasic atacou muito bem, bela cabeçada no canto, sem chance de defesa para o goleiro Azari da seleção de Gana. Croácia consegue, né? Parecia já estar satisfeita com o empate, mas se arriscou um pouquinho mais e buscou o gol. Por enquanto vai dando a vitória para a seleção croata, Daniel.
0: Mudou a seleção de Gana, Luiz Fabiani.
2: Saiu 8, o Sibo para a entrada do 3, o Irenki, Daniel.
0: Erenque, número 13, vem para o ataque. Erenque, camisa número 3, portanto, na seleção de Gana, e vem para o ataque a Croácia, 2-1. Mergulhou no campo de defesa de um peixinho na bola ali, o zagueiro Pongratic. Ela fica no campo de frente para Modric. Recua a bola na faixa central do campo. Sobra na boa para o Perisic. Perisic para o camisa número 15, o Pasalic. Modric no pico da grande área, a bola sobrou para Pongracic. Cai a bola no interior da pequena área para Livakovic. Detalhe é o seguinte, o jogador caiu ali no interior da pequena área, bola fora do campo, portanto vai ser o atendimento por ali. Está sentindo bastante, bastante. Semenyo, camisa número 11. Acabou ali na dividida de bola com Pongracic. Levando a pior, o jogo está parado. São 40 minutos de partida, 40 de jogo. Croácia agora volta a ser a segunda no grupo, Calvin.
1: É, a Croácia foi buscar, né? Foi buscar essa vitória aí. O Livakovic até estava fazendo um certo tempo, uma cera ali num lance anterior, né? Mas conseguiu mesmo assim se impor ofensivamente na bola aérea, né? Já tinha ameaçado a seleção de Gana no primeiro tempo dessa maneira, né? Algumas cabeçadas do Pongracic, também do Perisic, e agora essa do Vlasic foi pro fundo das redes. Vamos ver se Gana consegue ainda encontrar tempo para buscar o empate, né? Tava bem no segundo tempo a seleção de Gana, encontrou o empate merecidamente, e aí nessas coisas do futebol, né? Com uma seleção que tá melhor que a outra, que parece até que tá mais próxima do gol da virada, acaba ela tomando o gol da virada, né? A seleção de Gana baixou um pouquinho a concentração na bola parada e a Croácia aproveitou muito bem. Agora, né, já gastou as 5 trocas o técnico Carlos Queiroz. Então, o Iñaki Williams, por exemplo, não vem para campo, que é um jogador que poderia acrescentar na parte ofensiva para a seleção de Gana. O Zlatko Dalic, né, que ainda tem 3 mudanças para fazer, pode mexer ainda na seleção da Croácia e gastar um pouco mais de tempo. Mas um grande jogo. Estava esperando o jogo aquele mais travado, né, duas seleções talvez até satisfeitas com o empate, mas nada disso. O jogo pegou legal na segunda etapa e acho que vamos ter movimentação até o final, Daniel.
0: Tá legal o jogo e acabou mudando a seleção da Croácia agora.
2: Vamos lá, saiu o 16, o Baturina, entrou o 24, o Pasalic, e saiu o 3, o Pongracic, entrou o 4, Gvardiol. Daniel, 2 trocas.
0: Perfeito. Bom, Vardiol vem para o jogo então aí, ô Calvin.
1: Vem agora para fechar um pouco mais aquele lado esquerdo de defesa da Croácia.
0: Arranca para o ataque a seleção da Croácia, bola na meia direita, enfiada no comando, apareceu por lá, Matanovic, vem firme o goleiro Mazzari para fazer a defesa, Luiz Fabiani.
2: E tem pressa, já coloca a bola no chão para os zagueiros de Gana levarem a bola para o setor ofensivo, porque agora todo o time africano vai ao ataque e tenta a reação.
0: Vem a bola ali para o domínio na boa da equipe de Gana. O jogo agora ganha em emoção nessa etapa final. Ganha em emoção nessa etapa final. Vem com ela levando para a lateral do gramado. Bola caindo na boa para Matanovic ao lado da grande área. Botou para Modric na meia direita. Enfia a bola na área, na batida, o desvio. Já está marcado o impedimento anulado, o ataque da Croácia. Atenção, torcedor ligado na Bandeirantes, Copa do Mundo é aqui, então vamos conferir os números no mundo da Copa. 44 minutos de partida, 44! É o segundo tempo, reta final de jogo, placar Bandeirantes está marcando 2-2-2-2, Croácia 1 para Gana. Dá o teu recado, Lucas Bueno.
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0: E tem muito mais pela frente neste sábado, 8h30 da noite, Colômbia e Portugal, o comando do Ulisses Costa. Esse jogo é em Miami. Jogo esse válido pelo Grupo K, pelo Grupo J. Rogério Assis, o canhão, vem com toda a emoção de Jordânia e Argentina.
2: 7.
0: Você conferindo tudo na Bandeirantes, tem mais tempo de jogo. O juiz quer é mais, diz aí Luiz Fabiani.
2: Vamos a 52 minutos nesse segundo tempo, ou 97, chamem como queiram, porque são 7 minutos expostos na placa, Daniel.
0: A bola pelo lado esquerdo, Vardiol tenta levar pela linha lateral do campo, a proteção defensiva Não houve nada, tá certo. O árbitro Guardiol levou. Opa, agora foi. Montou nas costas do Guardiol ali o Senai, o lateral direito, estava tomando um baile, não teve outro recurso a não ser fazer a falta. Pertinho da risca, lateral da grande área, pela esquerda, e a bola boa para a Croácia, Luiz Fabiani.
2: Lance clássico de cartão amarelo, que até o presente momento não foi exposto pelo árbitro Drew Fischer. E estou curioso para entender o que vai fazer a Croácia, que quer poupar tempo, mas coloca o seu maior especialista na cobrança. Luka Modric, dá pra cruzar, dá pra chutar, fato é, artilharia aérea tá na grande área, Daniel.
0: Tô achando que essa bola vai direto, hein? Vem pra bola, Modric bateu no tumulto, tira bem a defesa. Ela sobra na tentativa de partida para o ataque, a seleção de Gana acabou sendo derrubado por ali, levou a pior, levou o choque. O Pongratit chegou fazendo falta ali, né? Isso é que acabou acontecendo. Ele chegou, na verdade, fazendo a falta. Arranca a seleção da Croácia. A bola fica para Pasalic. Recolhe o número 15. Abrindo o jogo. Aparece para o apoio Stanisic. Stanisic recolhe para a lateral do gramado. Vem descendo a seleção da Croácia. Bola para Modric. Botou na risca da grande área. A Croácia aperta o chute. Explodiu na zaga. Guardiol dominou. Botou na ponta direita, apertou a Croácia, tenta o terceiro gol no cruzamento, a bola bate em cima da marcação, entra Mensa no fundo do campo, tá confirmado, hein? Escanteio para a seleção da Croácia, aos 47 minutos, o jogo vai aos 52, Luiz Fabiani.
2: Estão por ali na grande área, Matanovic, vejo também o Guardiol e o Modric, é claro, designado para a cobrança. Por mais que vença, a Croácia quer um placar mais elástico, quer o terceiro, olha a batida.
0: Cobrança do escanteio, bola do Modric, bola caiu na ponta direita. Vem para o ataque a seleção da Croácia, vence o jogo pelo placar de 2 a 1. 47 minutos e 20. Levantamento de pé esquerdo, longe do gol, linha de fundo, é tiro de meta. Cobra a seleção de Gana, 47 minutos e meio. Dá para rotular isso como um bom jogo, Calvin?
1: Bom, especialmente na segunda etapa, né? Quando a seleção de Gana se abriu um pouco mais, foi buscar o empate, e aí a seleção da Croácia também foi buscar o gol da vitória. Agora essa reta final, né? A Croácia tem dois Pasalics, né? O Marko Pasalic e o Mario Pasalic. O Marko, camisa 24, joga na ponta direita, o Mario Pasalic é o volante. E aí o Perisic, né? Foi adiantado para a ponta esquerda, com o Guardiol sendo esse lateral.
0: E o Guardiol já sobe para tentar cortar a bola, não consegue, voltou, bateu nele. Modric num carrinho perfeito. Fica a bola pelo meio de campo. Lá vem o Pasalic, número 24, tentou levar, bateu na marcação, voltou para a seleção de Gana. Arranca com fato alto, toca a bola no meio para o camisa número 5, para o Tei, tentou a bola na risca da grande área. Guardiol não brinca, corta de qualquer maneira. No sobe e desce da bola, ela para na intermediária. Gana aperta fatal. Bola do Partey na ponta direita, a Gana desceu na hora, tirou a zaga, voltou para o lateral. O Senai bateu isso. Explodiu a bola na marcação. Perisic ganhou, botou para matar no beat, tentou partir pela esquerda e tem cartão amarelo.
2: Na tentativa de contra-ataque de Gana por ali, posteriormente da Croácia, eu não consegui confirmar para quem esse cartão amarelo do Drew
0: Fischer. Opong, número 21.
2: Opong, perfeito. Número 21 de Gana, portanto, amarelado. É o segundo cartão do jogo, o Daniel.
0: Olha, 40 anos de idade, hein? 40 anos de idade. Ele tá sendo o dono absoluto do jogo, hein, Calvinho?
1: Não, é impressionante, porque ele tem muita qualidade no passe, né? Toda hora sempre a bola vai nele para desafogar. E ainda protege, né? Marca, se desdobra, dá carrinho, bloqueia a finalização. Impressionante a partida do Modric.
0: Olha, o Perisic vem para o cruzamento junto com o zagueiro. O desvio, a bola vai pela linha de fundo. Jogo vai aos 52. O Perisic também, vou te contar, tá puxando o ar ali, tá cansado. 49 minutos e 40 de partida. Tá vibrando junto ao torcedor. O Perisic levanta a galera e o Modric vai lá para cobrar o escanteio. Croácia 2-1. Croácia segunda no grupo L. Segunda no grupo L, a seleção da Croácia. Vem para a bola Modric para cobrar o escanteio. 2-1, reta final de partida. Vamos para a cobrança desse escanteio. Modric para Pasalic, voltou para Modric. ganhou a bola pela ponta esquerda, passa ali, entrou na área, vem pro fundo, girou, cruzou na hora, gate na defesa, entra firme no lance, imensa, a ligação direta na tentativa de jogo para o Semênio, corta a defesa e volta a bola a ser controlada por Gana no centro do campo, partindo para o ataque aos 50 minutos e meio. Que final de partida emocionante! 2 para a Croácia, 2 para a Croácia, 1 para a Gana. É o grupo L da competição. Até na fase de grupos, incluindo a última rodada, o jogo é emocionante. Não adianta, não tem jeito. Copa do Mundo é assim mesmo. E vem para o ataque Pasalic, de Pasalic para Pasalic. Bola para Modric no recuo. Abriu pelo lado esquerdo. Guardiola tentou a bola para o Pasalic no calcanhar. Não deu. Corta Modric. Despeja a bola no campo de frente. Ela cai para o goleiro Azari na risca da grande área. Mata no peito. Põe a bola na grama e vem para o jogo a seleção de Gana. Passe longo, bola viajou, vem firme para dominar por lá o Nuamá, número 24, tentou passe no outro lado, corta a defesa, insiste pelo lado esquerdo, lá vem Fatal, entrou na área, vai pro fundo, bateu alta, bola liga de fundo, faltando 20 segundos para terminar o jogo. Carlos Queiroz quase arrancou as orelhas ali, o técnico português, torcedor de Gana fez o gesto. É, não vai dar, não vai dar. Placar de 2-1, Croácia. Já já, Drew Fischer, o canadense, vai apontar o centro do gramado, pedir a bola e será que vai levar de recordação? Arbitragem Copa do Mundo. 2-1 para a Croácia. Acabou, apita o árbitro. 2 para a Croácia, 1 para a seleção de Gana. Philadelphia Stadium, a festa do torcedor croata, jogadores extenuados, vitória da Croácia, que termina a fase de grupos no grupo L com a segunda melhor campanha. São 19 horas mais 59 minutos. Estou passando a bola para ti. Alô, Ana Martins.
6: Valeu, Daniel Oliveira. Fim de jogo na Filadélfia. Croácia 2, Gana 1. Vitória dos croatas depois de um lance incrível, né? De uma super defesa do goleiro de Gana, o Azari. E aí originou o escanteio. Segundo gol da Croácia. Deixa eu chamar aqui o Fabiani para destacar esse encerramento de partida, como é que ficam os grupos aí, né, Fabiane?
2: Vamos lá, Ana. Vale destacar também, é claro, os jogadores de Gana, apesar da derrota, estão, claro, incomodados ali, insatisfeitos com o desempenho em campo, mas também, de certa forma, tranquilizados, porque sabem que estarão na próxima fase do Mundial. Com 4 pontos, Gana aparece entre os 3 melhores terceiros colocados. Os 8 irão aos 16avos de final. E por mais que não tenha adversário por hora confirmado, os ganeses sabem que voltam a campo na sexta-feira, na cidade de Kansas, às 10h30 da noite. Caso os grupos se encerrem da maneira que estão, o adversário será a Colômbia, mas pode pintar Portugal no caminho. Pelos lados da Croácia, é claro, muita festa. O Luka Modric, como não poderia ser diferente, muito celebrado pelos demais companheiros. 40 anos de idade, correndo uma barbaridade, dando a sustentação necessária para esse meio campo da Croácia, que consegue a segunda colocação do grupo. Não fossem os gols no segundo tempo da Inglaterra, poderia ser líder do grupo. Então agora tem pela frente, caso assim termine, Portugal, na quinta-feira, dia 2 de julho, às 8 horas da noite, em Toronto, no Canadá. Ana.
6: Obrigada, viu, Fabiane? Agora 8 horas pelo horário de Brasília. Daqui a pouco, lembrando, mais um jogo, dessa vez do Grupo K, Colômbia e Portugal, direto de Miami. 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
1: Copa do Mundo é na Bandeirantes, 8 horas mais 5 minutos, horário de Brasília. Deixa eu chamar o destaque final do Calvin Correa.
2: Ana, uma vitória da seleção croata que mereceu, né? Um jogo até bem legal, assim, do ponto de vista de busca das duas equipes. Um primeiro tempo que se imaginava até mais estudado pela facilidade das duas equipes em classificar com empate. Mas a Croácia conseguiu, depois da primeira parada para hidratação, abrir o placar com um bom gol do Sutić, depois de uma roubada de bola no campo de ataque, quando a Croácia resolveu pressionar um pouco mais a saída de bola da seleção ganesa. Gana voltou melhor no segundo tempo, pressionou, buscou o gol de empate com o Lukasen, e aí quando parecia que as duas seleções estariam satisfeitas, a Croácia fez o segundo gol com o Vlasic, na cobrança de escanteio do Luka Modric. Que jogador, 40 anos, correu os 90 minutos mais acréscimos, deu assistência, foi decisivo também na parte defensiva, bloqueando o chute, dando carrinho, desarmando. Impressionante o que joga esse jogador, né? O melhor do mundo já uma vez. E mesmo com a idade avançada, parece que o tempo não passa para o Luka Modric. Classificação merecida da Croácia. Gana também deve classificar como uma terceira colocada e dar trabalho naquele estilo mais defensivo do Carlos Queiroz. Mais um grande jogo de Copa do Mundo que a gente acompanhou aqui na Bandeirantes, Ana.
1: Obrigada, viu, Calvin? Calvin Correa com a gente em mais uma transmissão. Croácia 2, Gana 1. Mais jogos para essa noite na Bandeirantes. Vem aí Colômbia e Portugal, direto de Miami, no Miami Stadium, com a narração do Ulisses Costa. Conta a noite na Bandeirantes. Vem aí Colômbia e Portugal, direto de Miami, no Miami Stadium, com a narração do Ulisses Costa. Continue na Bandeirantes, Copa do Mundo é aqui.

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3: Tô sentindo que vai sair faísca desse jogo. James Rodríguez de um lado, Cristiano Ronaldo do outro. Mais uma rodada eletrizante da fase de grupos. E eu tenho certeza que você tem palpites para os jogos. 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

0: Vive uma fase empolgante. O time tem sido envolvente, com troca de passes rápida e muita mobilidade no setor ofensivo. Os craques James Rodríguez e Luiz Dias hoje têm um desafio mais pesado e que pode dar uma ideia de até onde pode chegar a seleção cafeteira. No momento, é líder do grupo e já classificada para a próxima fase.
1: Agora a pelota para Arias, ela recuperou, cerca o setor esquerdo, vem o centro de James. Atenção, rebate, cabeça, salva, cagar!
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0: Após o empate na estreia, Portugal se viu cercado por muitas dúvidas. Praticamente classificada, a seleção portuguesa precisa do empate para carimbar sua passagem para a próxima fase. Se quiser ser líder, vai ter que vencer a forte Colômbia. CR7 vem confiante depois de marcar gols, tornando-se o primeiro jogador a balançar as redes em 6 edições diferentes da Copa.
3: 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E é um grande gol!
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0: Um abraço para você, torcedor ouvinte do Brasil. Copa do Mundo 2026 na Bandeirantes, Miami Stadium em Miami, onde a seleção portuguesa enfrenta a seleção da Colômbia. E o futebol da Bandeirantes vai trazer a emoção desse jogão de bola para você. O destaque primeiro vem da seleção colombiana, Paulo do Vale. Um abraço para você. Escale já a seleção da Colômbia, do Vale.
1: Boa noite, Ulisses Costa. Um abraço para você, para amigo ligado no microfone da Bandeirantes. A Colômbia, definida e escalada por Néstor Lorenzo, com 12 Vargas no gol, 4 Santiárias, 23 Davinson Sanches, 3 Lucumi, 14 Puerta, 22 Deiver Machado. Mudança nas laterais: 16 Lerma, 10 James Rodrigues, 11 John Arias, mais à frente Luiz Dias, 7 e Córdoba, novidade número 9.
0: E a seleção de Portugal escalhe o 11 de Portugal do Vale do Robozão.
1: Do treinador espanhol Roberto Martínez, de Diogo Costa no gol, 1, 20 Cancelo, 3 Rubem Dias, 13 Renato Veiga, 25 Nuno Mendes, 21 Rubem Neves, 23 Vitinha, 8 Bruno Fernandes, 18 Pedro Neto, 11 João Félix e camisa 7 Cristiano Ronaldo.
0: O futebol da Bandeirantes analisa quem apita o jogo.
1: Arbitragem do australiano Alireza Fagnani, com Jorge Lacrindes e Andrew Lindsay, os auxiliares do VAR, o francês Jérôme Brizard.
0: Leandro Quesada, na opinião, espero um bom jogo, seu destaque nesse jogo, Quesada.
2: Grande, Ulisses, claro, um grande jogo, um dos melhores da Copa do Mundo, jogo mais caro em relação a ingressos. Portugal que está devendo futebol, mas mira tudo no Cristiano Ronaldo, e a Colômbia que faz uma campanha incrível até aqui. Jogão, jogão, jogão, Ulisses Costa na Copa do Mundo.
0: QG, o destaque rápido, Lucas Bueno, boa noite.
3: Nos acompanham aqui na Bandeirantes. Mais cedo tivemos a Croácia vencendo por 2-1 a Gana e se classificando em segundo do seu grupo. A Inglaterra vence por 2-0 e se classifica em primeiro. Ontem tivemos o Egito empatando com o Irã em 1-1, a Bélgica vencendo por 5-1 a equipe da Nova Zelândia. Além disso, o Cabo Verde garante uma classificação histórica e empata em 0-0 com a Arábia Saudita. A Espanha vence por 1-0 o Uruguai e manda os uruguaios para casa. A França vence por 4-1 a Noruega e se classifica em primeiro. Senegal vence por 5-0 a equipe do Iraque e se classifica entre os melhores terceiros.
0: É o futebol da Bandeirantes que volta já já com Michel Lopes na mesa, edição central técnica, Rafael Palmeira, Beto Rebeque, Suíter, Carlos Amaral, digital Letícia Menezes. O futebol Bandeirantes volta já já na Copa do Mundo para Portugal e Colômbia.
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1: É o futebol da Bandeirantes. É o futebol da Bandeirantes, futebol da Bandeirantes pra você, torcedor brasileiro, Portugal e Colômbia. Daqui a pouquinho, Colômbia e Portugal, você vai se ligar da Bandeirantes, já já a bola rola. Futebol e Copa do Mundo é aqui!
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0: Somos postulantes ao título, porque antes de chegar à Copa, muita gente apontava Portugal como uma das seleções mais fortes para brigar pelo título. Um jogo razoável contra a Congo, no empate por 1-1, surpreendente. A vitória por 5-0 sobre o Bextão, nada mais do que obrigação, com o Ronaldo marcando duas vezes. E do outro lado, uma Colômbia vice-campeã da América, né, que vem fazendo um bom futebol, uma campanha bacana, vencendo os dois jogos até aqui e com uma grande chance de fechar esse grupo na primeira colocação. De um lado, Cristiano Ronaldo, do outro, Luiz Dias, jogador que se destacou já no Liverpool, hoje do Bayern de Munique. Provavelmente você vai narrar um dos grandes jogos desta Copa do Mundo já já, na quente Miami, Ulisses Costa.
5: Que choveu demais antes do jogo. Caiu uma chuva forte em Miami antes do jogo. E a bola vai rolar para você ligado no futebol da Bandeirantes. Tem Portugal, tem Colômbia, torcedor ouvinte no Brasil. Nesse momento, um minuto de silêncio pelas vítimas da Venezuela. Vítimas no mundo todo, né? Terremoto no mundo todo. Realmente, as placas estão trabalhando aí. E na terra, né? E isso aí está refletindo diretamente a população. A Venezuela é uma coisa muito triste, a gente tem observado muita gente perdendo a vida, e a gente vai curtir aí daqui a pouco esse jogão de bola de Portugal diante da seleção colombiana, para você ligado no futebol da Bandeirantes. Ô Quesada, me fala uma coisa, Quesada. Portugal é favorito pro jogo ou não? Você acha que não?
0: Não coloco o Portugal como
5: mesmo
0: favorito.
5: Mesmo com o Robozão, pô?
0: Mesmo com o Robozão. Ah, eu sou fã do Cristiano, você é, todo mundo é, mas assim, Cristiano não começou bem a Copa, né? Enquanto o Uzbequistão foi uma equipe muito fraca, enfim, né? Nem precisava do Cristiano Ronaldo.
5: O cara não passava a bola pra ele, velho.
0: É, mas não precisava do Cristiano pra vencer também, né? Bom, hoje é o jogo, né? É o adversário mais difícil que a Colômbia terá pela frente e vice-versa. E Portugal também, né? Essa Colômbia muito bem organizada pelo Nestor Lourenço.
5: É o futebol da Bandeirantes para você. Em Dallas está lá o Renatão, grande Renato Perantoma. Em Miami, Marcos Mesquita, Hudson. Está lá o Marcelão Cruz, o comando do Jean-Pierre. O dono de Santa Catarina, apito árbitro. Toca na bola, Colômbia. A bola rola, se ela rola, deixa ela rolar. Começa Colômbia e Portugal. Sim, você ligado no futebol, Bandeirantes, John Arias já toma a primeira falta, tanto toque de bola novamente, recorde Machado tomando falta, falta no campo de defesa, recorde novamente, a seleção da Colômbia sai jogando, Colômbia e Portugal, placar de 0-0 do jogo, comecinho de jogo para você, abertura do toque de bola para Vargas, goleiro colombiano domina, ele tenta ser jogando no seu campo de defesa, arma a jogada, Colômbia com uniforme, lembrando a seleção brasileira, né? Meias brancas, calções azuis e camisas amarelas, Portugal inteirinho na cor grená, recorde do campo de defesa para ser jogando, tenta o toque de bola novamente, a seleção da Colômbia no toque curtinho pelo setor de direito do campo de defesa, tenta o levantamento à frente para o comando de ataque, a abertura foi feita, tenta o toque de bola, aperta a seleção colombiana na esquerda, recolheu novamente João Félix, tenta o toque de bola curtinho novamente, levantamento na boca do gol, desvio, vai para fora, o Luiz Dias conseguiu bomba jogada, Cordoa tocou para fora, tiro de meta para a seleção de Portugal bater.
18: A novidade do técnico Nestor, né? Lourenço, que coloca o Córdoba, opta pelo camisa 9 justamente na vaga do Luiz Soares. Quase, quase. A Colômbia já começa completamente em cima de Portugal, Ulisses.
5: A bola vem em cima dele, ele tentou o cabeceio, passou perto do gol, a bola foi embora para a linha de fundo, é para o campo de defesa, tenta descer a seleção colombiana, que domina no toque de bola de Luiz Dias, ele prende a jogada curtinha para o comando de ataque, abre para o setor de ponta, vem para a devolução, tentou o toque, perde bola novamente, James Rodrigues, toque errado, mas a Colômbia domina para a direita, embora o Bandeira está dando impedimento, impedimento para a seleção portuguesa, bater pelo seu campo de defesa e sair jogando, impedimento para a seleção de Portugal, para você ligado no futebol da Bandeirantes, a Bandeirantes com você em mais de uma Copa do Mundo desde 1950 em todas as Copas do Mundo. Córdoba estava em posição irregular, domina a seleção portuguesa, sai tocando no campo de defesa com Vitinha, ele prende o lance curto, abre para a direita com Rubens Dias tem João Cancelo, ele prefere voltar a jogada na zaga central, vem para o toque com Renato Veiga domina para a seleção portuguesa, opa para Rubens Dias já domina do seu campo de defesa para Renato prende a jogada, Veiga abre a jogada pelo setor de esquerda aqui com Nuno Mendes domina para a seleção portuguesa, volta na sua zaga central, tenta o toque de bola com Renato Veiga, Ele prende para a seleção de Portugal para ser jogando no campo de ataque. Tenta o toque de bola, volta Coutinho pela direita. Recomeça a jogada no passe de bola Coutinho de Vitinha. Ele prende o Vitinha, voltou na sua zaga central do toque com Rubens Dias. Rubens Dias domina novamente com Renato Veiga. Toca a bola Portugal do seu campo de defesa. Lembrando que a Colômbia é líder desse grupo. 6 pontos ganhos, 2 jogos, 2 vitórias. Portugal, 1 empate contra a República Democrática do Congo. 1-1, né? E a seleção portuguesa empatou. E lembrando que o Uzbequistão perdeu todos os jogos até agora da competição. Colômbia 6, Portugal 4, República Democrática do Congo 1 ponto ganho e domina a seleção portuguesa. Então Portugal tem que vencer, senão vai pegar a Croácia. Se vencer, pega a Gana, fica um pouco mais fácil. Já domina pela esquerda. E a Colômbia, por enquanto, vai pegando a seleção de Gana. E Portugal, a Croácia em segundo lugar, seleção portuguesa no grupo. Aqui está parado o jogo, está marcada a falta da esquerda, campo de ataque. Está paralisado para a seleção portuguesa bater.
18: É, na primeira descida de Portugal, né? Passando do meio campo pela primeira vez, o Arias fez a falta por ali, movimentação inclusive do banco de reservas de Portugal, pedindo para o time avançar. Por enquanto, começo de jogo, tá quente aqui em Miami, 0-0, Ulisses.
5: 0-0 é o placar do jogo, é falta no campo de ataque para a seleção portuguesa bater, se posiciona para a cobrança de falta, vem para a bola Bruno Fernandes, ele parte para a bola, bate a falta, jogada ensaiada pelo setor de esquerda, campo de ataque, domina a seleção, tenta o Portugal, tenta a finta na marcação, não consegue passar novamente Nuno Mendes, a bola volta com a seleção da Colômbia, vem para o jogo, recolhe no campo intermediário. A bola volta de primeira, pegou mal na bola. Rubens Neves põe pra fora a camisa, 21, tiro de meta pra Colômbia bater.
18: É porque ali pertinho da linha de fundo, pertinho do escanteio, Santiago Arias tentou tirar no chutão e essa bola continuou na defesa, continuou no ataque de Portugal. Aliás, Santiago Arias, ex-jogador do Bahia, mais de 70 jogos aqui no futebol brasileiro, tá no Independente da Argentina.
5: A bola volta do toque, ele bora contigo no setor intermediário. A bola está saindo para a linha de lado, parado o jogo manual para a seleção da Colômbia. Bater do seu campo de defesa. Recolhe no campo de retaguarda a seleção colombiana para sair jogando. Leandro Quesada, vamos chegando a 5 minutos de bola rolando. Portugal e Colômbia 0-0. Quem é quem no jogo por enquanto, Quesada?
0: É, por enquanto uma tentativa da Colômbia com Córdoba, uma outra chegada de Portugal. Os times se estudam bastante, né? E estou atento principalmente ao movimento do Luiz Dias em cima da marcação do João Cancelo, que é um cara que não marca muito bem. Esse é um embate interessante no duelo Portugal e Colômbia nesse início, Ulisses.
5: E lateral para o direito do campo de ataque para a seleção colombiana. Bater vem levantamento dentro da grande área. Gustavo Puerta. Gustavo Puerta para a cobrança de lateral para a seleção da Colômbia. Se posiciona pela direita, vem para bater o lateral. Gustavo Puerta bate o lateral, levantou na boca do gol. No alto, o goleirão socou, bola sobrou para Arias. Arias rolou. Entrada da grande área, o chute sai agarrado. Afasta a seleção portuguesa, vem para tirar no bico da chuteira. Rubens Neves, ele dá o Rubens Neves um toque na bola, bola volta, Robozão tenta participar do jogo pela primeira vez, gira a jogada, já domina pelo setor de esquerda, bola tentou ser invertida pela ponta, não consegue, tentou bater de primeira, Bruno Fernandes inverter lá do outro lado para o João Félix, a bola não passa, desvia da marcação do Lerna, sai para a linha de lado lateral para a seleção portuguesa, bater pelo setor de esquerda, manual campo de defesa para a seleção de Portugal cobrar. Lateral foi cobrado, bola foi junto à frente no comando de ataque dessa seleção de Portugal. Na finta pela esquerda, vem para o toque de bola João Félix. Tentou ganhar do primeiro, do segundo, não conseguiu. Vem para rasgar. Na dividida, toca para fora. Tá parado o jogo, manual para a seleção da Colômbia. Bater pela direita, João Félix dá um bico na bola. É lateral para a seleção colombiana cobrar e ser o jogador no seu campo de retaguarda. Começo de jogo para você, primeiro e 6 minutos de bola rolando. Repito, neste grupo, Colômbia 6 pontos, Portugal 4, República Democrática do Congo 1 ponto. Os Becks estão nem um ponto marcado. Então, República Democrática do Congo vai brigar pela terceira posição, né? Se vencer os Becks estão. E do outro lado, ó, pra você ter uma ideia, nesse momento, 16 avos, a Colômbia pegaria Gana e Portugal pegaria Croácia. Ó que vida dura. Quem vencer esse jogo, a Colômbia, na realidade, só precisa do empate, né? Portugal precisa vencer. Se Portugal vencer, pega Gana. Se ficar em primeiro, se ficar em segundo, pega a Croácia. Por enquanto, Colômbia 6 pontos, Portugal 4, Colômbia pega a seleção de Gana e Portugal está pegando a Croácia. Leandro Quesada.
0: Muito bem lembrando isso, né? É, com essa segunda colocação de momento de Portugal, Portugal não cruza com o caminho do Brasil, da Argentina, da Inglaterra. Ele vai ficar lá na outra banda que tem, por exemplo, Alemanha e França. Ou seja, não teria um duelo Brasil-Portugal antes da final.
5: A bola volta no toque de bala, desce no comando de ataque. Córdoba aprendeu a jogar pelo setor de esquerda. Bola batida, gol, vai embora, ninguém entra. O Luiz Dias ficou reclamando. A pancada do Ramos Rodrigues é tiro de meta para a seleção portuguesa bater do vale.
18: Agora, impressionante a força do Córdoba, né? Porque ele se livra da falta. Foi agarrado pelo jogador de Portugal. Ele insiste no lance. Abre para o Rames. Primeira participação do camisa 10 do jogo. Chuta cruzado para fora.
5: Para você ligado na Bandeirantes. E vem para o toque de bola dessa seleção portuguesa. Pela direita do campo de ataque. A abertura foi feita. A frente vem para o domínio. Pede a falta. O árbitro mandou seguir. Robozão passou no fulvio. O toque de bola. A bola volta curtinha pelo meio de campo. Recomeça a seleção portuguesa. A abertura pelo setor de direito do campo de ataque. Muito forte o lançamento. Mas chegou pelo setor de ponta direita. Campo de ataque. Prendeu Pedro Neto. Ele recolhe para a seleção de Portugal. Volta a jogada curtinha pelo setor intermediário para Rubens Neves. Faz o giro na marcação. Canta o toque de bola. Já balança pelo comando de ataque. Vem para a finta. Vem para o drible. Recolhe a seleção portuguesa. Vitinha prendeu pela direita do campo. Ataque, o passe de bola forte. Vai embora para a linha de fundo em tiro de meta. Passa muito mal Rubens Neves. Tiro de meta para a seleção da Colômbia bater.
18: E antes da bola sair do pé dele, ele já estava pedindo desculpa já, porque errou de fato na estratégia. No momento que aqui o telão mostra o Alejandro Domingues, né? Que é o presidente da Comebol, bem atrás ali do Gianni Infantino, os dois mais poderosos do estádio.
5: A bola volta no toque de bola, recolhe o Coutinho novamente do campo de defesa. A seleção portuguesa sai jogando com o Nuno Mendes. Ele prende a jogada, já gira nessa zaga central, abre para Renato Veiga com Rubens Dias. Tentou levantamento pelo comando de ataque, evita a saída, tenta ganhar Portugal. Olha na moral! Que bom drible, bom chapéu pelo setor de direito do campo de ataque. Boa jogada, a bola feita pelo jogador Pedro Neto. A bola volta, Vitinho inverte a jogada pelo setor de esquerda, campo de ataque. Vem para o jogo, Portugal dominou Nuno Mendes. Ele prende a jogada, balançou de um lado, o outro vai para o cruzamento, tentou a finta, ganha escanteio. Escanteio para a seleção. São portuguesa bater, o árbitro está dando o tiro de meta. Tive impressão do último toque do Santiago Arias.
18: É, lembrando que numa situação em que o escanteio é irregular, aí sim a arbitragem do VAR pode intervir, né? Não pode sair nenhum gol de uma jogada irregular. E acho que agora no replay parece que de fato pegou por último no jogador de Portugal, Ulisses.
5: A bola volta no toque de bala, recolhe contigo do campo de defesa da seleção da Colômbia. A abertura vem pela direita do campo da retaguarda com Santiago Arias. Domina Santiago Arias, abre para John Arias. John Arias, a família em campo. Domina do campo de defesa, vai tentar o toque de bala. Não tem nada a ver um com o outro, só o nome, sobrenome que é igual. Recolhe do campo de retaguarda, sai jogando a seleção colombiana. Colômbia líder do seu grupo, Portugal segundo colocado, 16 avos. Colômbia vai pegando Gana, Portugal em segundo pega a seleção da Croácia. Domina do campo de ataque em 16 avos na próxima fase. Já domina. Tenta descer a seleção, tenta o toque de bola novamente a seleção da Colômbia. A abertura vem pelo setor de direito do campo de defesa, tenta o levantamento à frente para o comando de ataque, aperta novamente a seleção colombiana. A abertura bem feita para Santiago Arias, ele tentou o levantamento à frente para o comando de ataque, vem para a tabela, recebe o toque no meio de Vitinha, tentou novamente, lerna, toca. A bola volta a Santiago Arias, vem para a dividida, vem para o toque de bola, Arias já recolhe, tenta o toque à frente no comando de ataque, Vitinha vem para tirar, tira mal a seleção portuguesa. Mesmo assim, a bola vai sobrar pelo setor de direito com Pedro Neto, ele prende a jogada curta para João Cancelo. João Cancelo recolhe do campo de retaguarda, sai jogando com Rubens Dias. Rubens Dias domina, abre para Renato Veiga. Renato Veiga vem pro toque de bola para Nuno Mendes. Nuno Mendes para Renato Veiga, que solta para Rubens Dias. Rubens Dias domina em frente à grande área da seleção de Portugal. Ele prende o lance e vem para a finta em cima da marcação, recolhe, prefere voltar. Volta com Rubens Dias, que domina no campo de defesa para a seleção portuguesa, sai jogando. Nesse momento a Colômbia sobe um pouco a sua marcação na intermediária de defesa da seleção de Portugal, mas domina Portugal, tenta descer, recolhe pelo meio de campo em alta velocidade, tentou tocar a bola, voltou o lance com Nuno Mendes. Nuno Mendes prende a jogada, já vai para o toque de bola com Vitinha. Vitinha domina pelo comando, vai para a finta, abre a jogada pelo setor de esquerda para Nuno Mendes. O tempo não para, Bandeirantes marca. 11 minutos de bola rolando, 11 de bola rolando, vem pro jogo Portugal, pegar o Cristiano Ronaldo, tá caindo, domínio do campo de ataque, a seleção portuguesa tentou partir pelo setor de direita, a abertura foi feita à frente, boa tabela, Cristiano tá livre, bola batida direta pro gol, vai embora para a linha de fundo, tiro de meta, novamente o Rubens Neves, eu não sei o que ele tá pensando que ele é, meteu a bola para fora, passou errado, chutou errado agora, repito para você, jogados 11 minutos e 40, primeiro tempo de jogo, girando o placar Copa do Mundo 2026. Continua. Colômbia 0, Portugal também 0 na Bandeirantes. É você, Lucas Bueno.
20: Tem gol no outro lado da chave. O Uzbequistão abre o placar para cima da República Democrática do Congo aos 10 minutos de jogo com o Shumuridov.
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5: 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Domínio do campo de defesa. Nesse momento, o Uzbequistão está chegando a 3 pontos. Olha só, vencendo a República Democrática do Congo, que tinha um ponto. Então tá ficando assim, Congo em último, Uzbequistão na terceira posição. É impressionante, hein? Que coisa! Todo mundo esperava uma vitória de Congo fácil, mas acontece o gol do Uzbequistão. A bola volta pelo setor de esquerda, campo de ataque, domina a seleção, dentro do toque de bola, novamente a Colômbia. A Colômbia domina pelo campo intermediário de ataque, e fosse ligado na Bandeirantes. Já domina do campo de defesa, vem pelo toque de bola, Coutinho pelo setor de esquerda, em velocidade, tenta descer a seleção colombiana, domina Coutinho novamente, Deiver Machado, ele prende o lance, Deiver Machado faz o giro, tenta o toque, solta para o meio de campo, para Gustavo Puerta. Puerta dominou, recolheu pelo setor de esquerda, volta novamente, a jogada prendeu com David Machado prende para a seleção, tentou toque de bola, Arias, John Arias domina, abriu pelo setor de direito do campo de ataque, vai para um Santiago, Santiago prendeu para John Arias domina novamente no campo intermediário, toca a bola, a seleção colombiana, já vem para a finta do primeiro, escapa da marcação novamente, Sanches, ele vem pro drible, recolheu jogada, soltou na ponta, girou do toque de bola, Coutinho para a ponta esquerda, abriu o lance, vem abertura à frente do comando de ataque, Luiz Dias prendeu, abertura para ele, entrada na grande área, vai para a finta, se atrapalha com a bola, mesmo assim consegue o giro, se soltar na direita, tem Santiago aberto, enfiou para Santiago, evitou saída, levou para a linha de fundo, vem cruzamento da Colômbia, vem para travar Nuno Mendes, a bola volta novamente para Arias, domina John Arias, vai para a finta, recolhe a jogada, Coutinho novamente no comando de ataque, ele vem para a finta, prendeu para Santiago, prende na intermediária, campo de ataque, vem para o toque de bola, Gustavo Puerta tentou girar, bateu pro gol, pegou mal, foi embora, Gustavo Puerta parte da bola, tiro de meta para a seleção de Portugal, batera.
18: Olício, detalhe justamente para as mudanças nas laterais do Néstor Lorenzo, porque o Muñoz marcou 2 gols até aqui na Copa do Mundo, mas é um lateral direito muito ofensivo. Por isso, hoje, ele optou pelo Santi Arias do lado direito e do lado esquerdo pelo Deiver Machado, até porque o Mojica tem um cartão amarelo e está pendurado.
5: E vem pro jogo do meio do campo de defesa a seleção de Portugal. Pois não, Leandro Quezada.
0: Dá um medo, né, essa coisa de sair jogando ali com a pressão, né? É um jogo assim que a Colômbia parece que tem mais tranquilidade para trocar passes, né? Portugal não tá conseguindo fazer tanta coisa até aqui. Olha Portugal
5: e
0: aí.
5: E vem Pedro Neto domina, recolhe para João Cancelo, tentou cruzamento na grande área, afasta a zaga, vem para tirar novamente a seleção da Colômbia. Lucumi vem para cortar. Lucumi tira, mas tira errado, bola volta com a seleção de Portugal, já domina pelo setor de esquerda. Da campo de ataque, vem pra finta, prende o lance, Coutinho na intermediária, Vitinha domina pra seleção portuguesa, Vitinha solta a jogada pelo setor de esquerda, abriu novamente, recolheu, é com o David, mas tentou o toque de bola, Coutinho, Nuno Mendes prende o lance, gira a jogada pelo meio de campo, Coutinho na intermediária com Bruno Fernandes, abriu na ponta, recolheu, vem pro domínio novamente Pedro Neto, ele prende pra seleção de Portugal, deu pro toque de bola pra Cristiano Ronaldo já entra, pedir a jogada, a abertura vem pelo setor de direito do campo de ataque, prende o lance novamente, vamos ver o Rubens Neves, o que ele faz, Rubens Neves domina. Rubem Neves recolhe e volta a jogar o Coutinho novamente no toque de bola com Bruno Fernandes, recolheu na entrada da grande área, Portugal aperta nesse momento a seleção da Colômbia, a abertura vem do toque de bola curto novamente com João Cancelo prendeu, voltou a jogar com Bruno Fernandes recomeça, vem pro zagueirão na intermediária de ataque com Renato Veiga para Bruno para Renato tenta o toque de bola, desce com Vitinha domina para a seleção de Portugal, vai pro giro, abre a jogada curta pelo seu campo intermediário, Rubem Dias abriu, soltou o bom lance pelo setor de direita, a abertura vem no comando de ataque com Pedro Neto cruzou, levantou na boca do gol, afasta a zaga da seleção da Colômbia, volta pro domínio, Arias tenta o domínio, tenta partir pelo comando de ataque, ele faz o break, prende o lance, Coutinho novamente, recolhe a seleção da Colômbia, sai jogando no campo de defesa, tranquilamente no campo de retaguarda, levantamento vem errado, Vitinha vem para subir de cabeça, tira dali, Renato Veiga abriu para Vitinha, deu para Cristiano Ronaldo, um tapa na bola, esperou a devolução, ela não veio, domina a seleção da Colômbia para sair jogando no seu campo de ataque, recolhe a Colômbia, perigosíssima pelo setor de direita, campo de ataque, domina curtinho, Córdoba dominou, escapou da marcação, levou para a área, bateu pro gol, defendeu o goleiro, defesaça do Diego Costa, impressionante, depois a bola voltou pro toque de bola curto do jogador Luiz Dias, a bola desviou na zaga, foi embora, escanteio pra Colômbia, mas eu vou dizer, o Diego Costa fez uma defesaça no chute do Córdoba
18: no contra-ataque puxado por John Arias. na característica do camisa 11 colombiano, jogador do Palmeiras, ele acha o Córdoba, que bate firme, bate forte, e que defesaça do Diego Costa, uma das defesas da Copa. Escanteio, tem a Colômbia que sufoca.
5: No futebol da Bandeirantes, para você, torcedor brasileiro, obrigado pelo carinho da sua sintonia. Escanteio para a seleção da Colômbia, ninguém marca, abertura, vem pro toque de bola, recolhe novamente. Arias tentou bater direto pro gol, no soco, vem para tirar dali. Diego Costa tira a bola, volta, volta com a seleção da Colômbia, que já prende o lance no campo de ataque. A abertura foi feita à frente, tenta o toque de bola a seleção portuguesa, mas o árbitro para. Para marcar impedimento para Portugal bater no seu campo de defesa.
18: Exatamente, né? Depois da tentativa de queimar por ali, por parte do Deiver Machado, agora Portugal tenta respirar um pouquinho. Quem manda no jogo até aqui é a Colômbia, até porque o torcedor apoia, e apoia demais aqui no Miami Stadium.
5: No futebol da Bandeirantes, para você, torcedor brasileiro, obrigado pelo carinho da sua sintonia. Você curtindo o sonsaço, Bandeirantes, vem Portugal. E vem pelo setor de direito do campo de ataque, vem pro toque de bola novamente com João Cancelo. Cancelo domina pelo campo de retaguarda, volta a jogar a nossa zaga central, domina novamente com Rubem Dias. Rubem Dias recolheu para Renato Veiga. Renato Veiga prende o lance, abre a jogada na esquerda com Nuno Mendes. Nuno Mendes para Vitinha. Vitinha domina pelo comando de ataque, tenta o toque de bola. Vitinha já arma a jogada curtinha novamente, recolheu com Rubens Neves. Para Vitinha, Vitinha dominou, recolheu. Tentou o toque de bala, solta pelo meio de campo, vem para o domínio, gira Bruno Fernandes, abriu novamente pelo setor de esquerda. Renato Veiga domina para a seleção de Portugal, abriu pelo setor de esquerda com João Cancelo. João Cancelo domina pela esquerda, capri ataque, tentou o toque de bola, completamente errado. Depois fora driblada, a bola está saindo para a linha de lado. Último toque na bola do jogador João Cancelo. É lateral para a seleção da Colômbia bater.
18: É, acaba pegando por ali, né? Mas arbitragem marca apenas o arremesso lateral, não, né? Acaba marcando ali justamente a falta do Nuno Mendes, que iria cobrar o lateral. Agora o telão mostra aqui Richard Rios, hein? Ex-jogador da equipe do Palmeiras, hoje no Benfica de Portugal, tá com uma opção no banco de reservas e tem uma conversa ali, ó, justamente com os jogadores por conta de reclamação. A arbitragem pede calma ao banco da Colômbia.
5: O tempo não para, a Bandeirantes marca. Você confere jogados, jogados para você conferir. 19 minutos de bola rolando, é o primeiro tempo de jogo, girando o placar da Copa do Mundo 2026. O placar da Copa do Mundo marca Colômbia e Portugal 0-0, Lucas Bueno.
20: A República Democrática do Congo até tentou, mas teve um gol anulado por conta de uma falta no início da jogada. Segue 1-0 para o Uzbequistão. Logo mais teremos Jordânia e Argentina às 11 horas da noite, além de Argélia e Áustria.
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5: A bola volta com a seleção de Portugal, tenta o toque de bola pelo setor de esquerda, vem para o cruzamento, levantamento na grande área, João Félix tentou, não conseguiu na primeira, também não na segunda, afasta mal a seleção, tenta o toque de bola, aperta novamente a seleção portuguesa, vem para Garolance, recolhe a seleção da Colômbia, no toque de cabeça no meio de Lucumi. Lucumi solta a jogada, abre para Arias. Arias recolhe pelo comando de ataque, tenta o passe, perde a jogada, domina novamente a seleção de Portugal, sai jogando, prende João Cancelo, ele vem para o toque de bola com Nuno Mendes. Nuno Mendes prendeu, soltou pelo setor intermediário com Rubens Neves. Rubens Neves domina, Rubem Neves prende para Vitinha. Vitinha domina pelo comando de ataque, vai para finta em cima da marcação no primeiro, recolhe novamente dentro do terceiro, vai pro toque de bola, sai jogando curtinho João Cancelo. João Cancelo prende para a seleção de Portugal, que sai jogando no campo de defesa, recolhe no comando de retaguarda da seleção portuguesa. A abertura vem pelo setor de direita pro Robozão, ele vem buscar o jogo aqui atrás, já prende o lance pelo setor intermediário, a seleção de Portugal. A abertura vem no toque de bola, vem pra tabela a seleção portuguesa, a bola foi solta à frente no comando de ataque, tentou esticar, não conseguiu. João Félix não passa, sai do gol Vargas para fazer a defesa.
18: Praticamente para trabalhar pela primeira vez no jogo, o goleiro Camilo Vargas, camisa 12 da seleção colombiana, trabalha um pouquinho por aqui, segue 0-0 aqui no Miami Stadium.
5: Para você ligado no futebol Bandeirantes, a Bandeirantes com você, torcedor do Brasil, e do meio do campo de defesa para ser jogando, recolhe novamente a seleção da Colômbia, levantamento, vem no toque de bola curtinho no setor de meio de campo, já prende a jogada curtinha novamente, Lerma, ele prende o lance, tenta o levantamento, Lerma, abriu por jogada pelo setor de esquerda, campo de ataque, vai para o toque de bola, tenta recolher novamente, dominou, balançou, passou Luiz Dias, pediu a abertura, vem pelo setor de direita, recolheu Ramos Rodrigues, empurrou, tentou, bola batida para o gol, ia fazer o gol, Mudião área. Chega o pé salvador do Rubem Neves. Ele tira a bola quase em cima da linha lateral para a seleção da Colômbia bater do Vale do Vale.
18: É a novidade da equipe hoje, né? Acabou entrando justamente no lugar do João Neves e agora fez praticamente um gol, porque salvou em cima da linha o que seria o primeiro da Colômbia por aqui.
5: A bola volta, volta do toque de bola, tenta descer novamente a seleção de Portugal, já prende pelo seu campo de defesa Vitinha. Vitinha domina, gira a jogada pelo meio de campo, sai jogando Coutinho novamente. Lançamento é pro Robozão em velocidade pela direita. Tentou chegar do outro lado Pedro. Pedro Neto não chegou, vem para tirar Vargas, põe para fora, Robozão pedia do outro lado. A bola vem pela direita no campo de ataque, já prende Pedro. Pedro domina novamente, tem Vitinha aberta pelo meio de campo. Vitinho aberto, domina, solta para Cristiano. Cristiano recolhe para a seleção de Portugal, tenta finta e toma falta. Arias vem para fazer a falta nele.
18: É a primeira falta em cima do Cristiano Ronaldo, né? E pode ser que o próprio CR7 venha nessa. A gente viu nos outros jogos de Portugal, inclusive o Nuno Mendes marcando de falta. Mas dali, quem sabe, uma pancada do Robozão depois da falta de John Arias.
5: Tá parado o jogo, tá marcada a falta para a seleção portuguesa bater. É falta para a seleção de Portugal cobrar. Se posiciona do meio da rua, vem o Robozão para a cobrança de falta. É falta para a seleção portuguesa bater. Você ligado no futebol da Bandeirantes. É falta do meio da rua para a seleção de Portugal cobrar. Obrigado, torcedor ouvinte do Brasil, pelo carinho da sua sintonia. Falta para a seleção portuguesa. O Robozão vem para a cobrança de longa distância da intermediária. Mas ele sempre bate bem. Vem para a cobrança o Robozão. Falta para a seleção de Portugal bater. Bruno Fernandes também à frente dele. Conversa Bruno Fernandes com Cristiano Ronaldo. Ele vem para a cobrança de falta, se posiciona novamente. Cristiano Ronaldo dá toda a pinta que vai para a cobrança de falta para a seleção portuguesa. Bruno Fernandes na bola, Pedro Neto também na bola. É falta para a seleção portuguesa bater. Partiu Cristiano Ronaldo, bateu no meio do gol. A bola quicou em cima do goleirão. Vargas que faz a defesa.
18: É, passou da barreira, foi em direção ao gol, mas muito centralizado. Aí ficou fácil para o Vargas fazer a defesa e falar: eu defendi uma falta do CR7.
5: Córdoba domina, recolhe para o time, tenta um toque de bola, Coutinho na intermediária com João Arias. João Arias domina pelo setor de esquerda da campo de ataque, tenta o levantamento à frente, vem para o toque de bola, Coutinho no comando de ataque, aperta, recolheu novamente, tenta o toque de bola curto, recolhe Rames Rodrigues, ele prende para a seleção da Colômbia, arma a jogada pela direita, vem para o toque de bola com Arias. Arias já dominou, ele tenta finta, toque errado, a bola sai para a linha de lado, mas vem para tocar na bola por último Arias, lateral para Portugal bater, e vamos para aquela hidratada, hidratação. Alô, Lucas Bueno, como é que tá o outro jogo? Diz aí, envolvendo República Democrática do Congo e Uzbequistão.
20: Neste momento, pausa para a hidratação, segue 1-0 para a equipe do Uzbequistão. República Democrática do Congo, que conseguiu um pontinho, não vai conseguindo fazer nada contra o time do Uzbequistão.
5: Muito bem, 1-0 para o Uzbequistão, para a equipe do Uzbequistão, diante da República Democrática do Congo. Leandro Quesada, aqui Colômbia e Portugal, 0-0. Portugal, se vencer, fica primeiro do grupo. O empate deixa a Colômbia em primeiro do grupo, 2 pontos a mais que Portugal. Lembrando, né, que nós temos aí a seleção da Colômbia com 6 pontos, Portugal com 4 pontos e o Rames Rodrigues recebendo um colete ali cheio de gelo, né, para dar uma esfriada no corpo. Lembrando que nesse momento 16avos está passando a Colômbia em primeiro, vai pegar a seleção de Gana. E o segundo colocado, que é Portugal, vai pegar a Croácia. O Cristiano Ronaldo também com gelo no pescoço ali. Tá calor, viu, Cassada?
0: É, tá abafado, tá calor. Graus. É uma forma de tentar amenizar aí, né? Como é que é, PDV?
18: 30 graus neste momento, agora quase 8 horas da noite. Esse é o jogo mais tarde aqui da cidade de Miami. E ainda bem, porque neste momento o termômetro marca ainda 30 graus por aqui.
0: É, por isso que o ritmo não é tão alucinante assim. É um bom ritmo, mas não é um ritmo alucinante. Vou destacar duas figuras até aqui, tá? O John Arias está fazendo um grande jogo. No mesmo minuto ele foi lá, quase abre o placar para a equipe da Colômbia, não fosse o goleiro Diogo Costa, né? Goleiro do Porto, que esteve na última Copa do Mundo, inclusive no Catar. E nesse mesmo minuto, Ulisses, ele vai lá para a defesa para ajudar na marcação e faz uma falta necessária no Cristiano Ronaldo. Essa falta que o CR7 bateu no meio do gol, facilitando a vida do Camilo Vargas. E do lado de Portugal, o jogo muito concentrado no Vitinha, né? O Vitinha recebe uma forte marcação, mas ele é um jogador especial. Só que aí o Vitinha, quando tá no ataque, ele tá buscando ali um dois com alguém, né? Então não consegue fazer isso com o João Félix, Cristiano Ronaldo muito isolado lá na frente. E o Pedro Neto, por enquanto, também fazendo uma partida abaixo do que se espera. Enfim, por enquanto, Portugal não consegue fazer a diferença contra essa boa seleção da Colômbia. Gostei da Colômbia, hein? Time organizadinho aí pelo Nestor Lourenço, ex-zagueiro da seleção argentina na Copa de 90 lá na Itália.
5: E o Luiz Dias fazendo uma boa Copa, né, da seleção
0: Esse
5: colombiana,
0: cara é
5: né?
0: Bom de bola,
5: ele
0: né?
5: É bom.
0: Eu gosto dele desde a época do Liverpool. Hoje ele está no Bayern de Munique, né? Faz aquele ataque com o Olise da França, que está aqui na Copa, com o Harry Kane, que também está na Copa defendendo a Inglaterra. E esse Córdoba, eu estava aqui em off falando para você, que jogador, que presença de área, né? Um cara forte, um cara, né, que vai para o embate, muito bem colocado, está muito bacana. E agora a imagem ali de Cristiano Ronaldo e James Rodrigues juntos. Jogaram, inclusive, juntos no Real Madrid da Espanha.
1: É verdade. São amigos ali, antes de entrar no túnel, eles já estavam se abraçando, conversando, aquela coisa toda, viu? Vambora, vamos pro jogo, certo?
0: Certo, Ulisses Costa.
1: É o futebol do Bandeirantes para você, torcedor dentro. Brasileiro. Obrigado pelo carinho da sintonia. Fácil, dentro é falta, falta. Vai bola para a equipe da Colômbia bater. Falta, lateral para a direita do campo de ataque. Lateral para a seleção colombiana bater. Estamos com 27 minutos de bola rolando o primeiro tempo de jogo. Se posiciona para cobrar. É lateral para a seleção da Colômbia bater. 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A Bandeirantes está com você, torcedor do Brasil. Obrigado pelo carinho da sua sintonia. Aqui está parado o jogo. Está marcado falta. Lateral novamente para a seleção da Colômbia bater. Santiago Arias bate o lateral, vem para o toque de bola, soltou para John Arias. John Arias domina, tem Rames, abriu para Rames Rodrigues, ele tenta o cruzamento para ninguém. Vem de cabeça para ganhar jogada a seleção portuguesa. Já recolhe Cristiano Ronaldo, tenta o tapa na bola, está o toque completamente errado. A bola volta, volta com a seleção, tenta o toque de bola, Coutinho novamente a seleção colombiana. Recolheu pelo setor de esquerda, campo de ataque. A abertura foi feita à frente para o homem, domina Luiz Dias. Ele prende o lance e vem para a finta, leva para dentro. Ele tenta o toque de bola, prefere voltar Coutinho com Lerna. Lerma domina, Lerma prende o lance, abriu para o setor de direito do campo de ataque, solta com o David Machado, recolheu Machado, Machado volta a jogada, vem Lucumi para dominar, Lucumi domina no campo de defesa, parceiro, jogando para a seleção da Colômbia, ele prende o lance com Vargas, recolhe Vargas, o seu goleiro na frente do Robozão, toca a jogada novamente no toque de bola, Coutinho pelo meio de campo, recomeça Lerna, Lerma ganha a jogada, vem para a finta em cima da marcação, no primeiro ele prende o lance, tenta o levantamento à frente para o comando de ataque, abriu para o setor de direito, soltou novamente com Sanches, Sanches prendeu, vem invertida a bola pelo setor de ponta, em alta velocidade e desce para apoio, domina novamente Machado, ele vem para a finta, recolheu jogada, deu para o bom de bola Luiz Dias dominou para Machado, prende o lance, soltou para Luiz Dias, ele prende para a ponta, Machado passou Luiz Dias, soltou para meio de campo, vem Colômbia, abertura na intermediária com Lerma, Lerma prendeu o lance, soltou para o setor de meia direita, campo de ataque, abriu para Santos, tempo toca de bola, Gustavo Puerta lhe pede, abertura vem na direita com Santiago, Santiago prendeu para a seleção colombiana na direita, ele tenta o passe de bola, mas passe errado, a bola volta com a seleção portuguesa, que tentava se mandar para o comando de ataque, recorde no campo de defesa novamente para ser jogando da seleção da Colômbia.
18: Ulisses, só um detalhe a respeito do Luiz Dias, temporada debutando no Bayern de Munique, 51 jogos, 47 participações diretas em gols, foram 26 gols e 21 assistências na primeira temporada dele com a camisa do Bayern.
1: No futebol da Bandeirantes, para você, torcedor brasileiro, se posiciona, vem pro toque de bola Coutinho no setor intermediário, já recolhe, tenta descer a seleção da Colômbia, vai para fim do giro de um lado, outro tenta achar espaço, Rames Rodrigues já domina no campo de defesa para ser jogando, Rames está aberto aqui pelo setor de direita, aprende a jogar a Coutinho novamente no campo intermediário, domina a seleção colombiana para partir para o comando de ataque, vai tentar o toque de bola, Rames pede, lançamento muito forte para ele, ele tentou chegar, vem para proteção, já domina novamente, a bola vai embora, linha de fundo, tiro de meta para a seleção de Portugal, o bandeira marcou tiro de meta e depois apontou para o escanteio, né? Foi escanteio. Vamos ver. Exatamente. Se a bola pegou ou não pegou no Renato Veiga. Sei não, hein? O Rames partiu para cima do bandeira. Ele pediu. O bandeira deu tiro de meta, depois voltou, deu escanteio do Vale.
18: Exatamente, né? Essa bola meio que não pegou em ninguém, né? Impressionante. Mas ela vai pela linha de fundo, o Rames deu uma reclamada, conseguiu o escanteio, camisa 10 colombiano, capitão do time na bola.
1: E vem para a cobrança de escanteio, novamente do toque de bola para a seleção da Colômbia bater, e aí anulado o escanteio, porque não foi escanteio. Aí entrou o VAR, como o narrador teu disse aqui, ou do Vale, não foi escanteio porque não tocou em ninguém. E o VAR falou, não foi escanteio, bate o tiro de meta.
18: É, lembrando que o escanteio não pode ser marcado se realmente não aconteceu, porque o gol não pode sair de uma jogada irregular. Por isso, a arbitragem voltou atrás.
1: O VAR corrigiu e vem para o toque de bola, domina do campo de ataque, lançamento. Está impedido o Cristiano Ronaldo. Nem vou narrar o lance. Certo do VAR.
18: Ah, muito à frente, né? Realmente. E nessa Copa, até por conta do impedimento semiautomático, Ulisses, a arbitragem não tá deixando rolar não, né? E nem tem que deixar mesmo, marca o impedimento, não tem dúvida, né?
1: É isso aí.
5: impedimento semiautomático dessa Copa sou eu, Leandro Quezada.
0: É, eu acho ótimo, você tomou uma decisão certeira. Você narrar aí o lance, de repente sai o gol, né? É chato essa coisa de narrar o gol já sabendo que está em posição de impedimento, né?
5: E vem para o jogo a seleção de Portugal, a bola foi chuta, recolheu Cristiano Ronaldo, boa tabela com Bruno Fernandes, tentou devolução, abriu na ponta, a bola foi chuta, à frente João Félix, domina para a seleção portuguesa, recolheu entrada.